0: registrou alta de 2,46% para o Produto Interno Bruto, o PIB, do ano que vem, que é a soma de todas as riquezas produzidas no país. Eu volto com vocês aí no estúdio.
1: Obrigada, Graziele Bezerra, pelas informações ao vivo aqui na Voz do Brasil.
2: Um novo passo nas negociações entre Brasil e Estados Unidos sobre as novas tarifas aplicadas ao nosso país.
1: Na tarde de hoje, os ministros Mauro Vieira, das Relações Exteriores, e Márcio Elias Rosa, do Desenvolvimento, Indústria, Comércio e Serviços, se reuniram de modo virtual com o representante de comércio dos Estados Unidos, Jamison Greer.
3: De acordo com nota divulgada após o encontro, o Brasil reafirmou que está aberto ao diálogo, mas voltou a criticar as tarifas impostas pelos Estados Unidos. Segundo o governo brasileiro, as medidas são unilaterais e não estão de acordo com as regras do comércio internacional. As taxas adicionais estão em vigor desde o dia 22 de julho. O ministro do Desenvolvimento, Indústria, Comércio e Serviços, Márcio Elias Rosa, destacou a importância da negociação.
4: Nada do que possa causar dano aos interesses econômicos do país ou ao interesse do Brasil, nós vamos negociar, vamos colocar na mesa.
3: Os dois países concordaram em realizar novas reuniões técnicas nas próximas semanas e depois um novo encontro em nível ministerial para avaliar os avanços das negociações. O governo brasileiro afirma que continuará buscando um acordo equilibrado e mutuamente benéfico com os Estados Unidos, com respeito ao diálogo e à soberania nacional. Reportagem Raquel Mariano.
2: A venda de ingressos para shows e eventos vai passar por mudanças. Um novo decreto protege o consumidor do chamado cambismo digital.
1: E um outro decreto define regras para a distribuição de água em eventos culturais.
5: O novo decreto sobre a comercialização de ingressos para eventos foi resultado de denúncias de consumidores sobre a dificuldade de acesso a ingressos nas plataformas de venda oficiais. Isso porque uma prática chamada cambismo digital costuma fazer compras em massa dos ingressos disponibilizados e revender a preços mais caros, o que, de acordo com a Secretaria Nacional de Defesa do Consumidor, é uma prática abusiva. Agora, os vendedores e revendedores devem obedecer a regras que garantam a transparência. É o que explica o secretário da Senacom, Ricardo Morichita.
6: A primeira coisa, aquele que vende, que é aquele comercializador primário, ele tem que tomar cuidado. Ele tem que evitar que esses robôs, que esses programas tirem a oportunidade dos consumidores. A outra coisa, quando a gente olha para aquele que está revendendo, que a gente chama do intermediador secundário, é aquele que compra de quem não vai no show. Ele precisa dizer que ele não é a bilheteria oficial, que às vezes o consumidor se confunde e ele precisa fazer um alerta.
5: Outra regra prevista no decreto de comercialização de ingressos determina que haja clareza da destinação das taxas cobradas pelas plataformas. Os preços e taxas adicionais devem ser informados de forma visível em todas as etapas da compra no site. E uma novidade é o direito de arrependimento pela compra e de transferência do ingresso comprado para outro titular de forma gratuita. A advogada e representante dos consumidores em Minas Gerais, Luciana Ateniense, espera que as mudanças melhorem o acesso aos eventos.
7: Este decreto em relação ao evento realmente busca ajudar e ter acesso a todos vocês, fãs e nós consumidores que queremos apenas usufruir uma bela diversão, uma merecida diversão, que infelizmente o computador deixa a gente longe deste acesso. Nós temos direito também a transferir aquele meu ingresso para quem eu quiser.
5: Outro decreto assinado nesta segunda-feira amplia e torna permanente a obrigatoriedade de oferecer água potável aos participantes de shows e eventos. A morte da jovem Ana Clara Benevides Machado, num show da cantora Taylor Swift no Brasil em 2023, por desidratação, trouxe à tona a necessidade de uma legislação específica, que virou portaria naquele ano e agora vira lei. Eventos com mais de 1.000 pessoas, sejam festivais, congressos, feiras ou shows, por exemplo, em locais abertos ou fechados, devem permitir a entrada de garrafas de água próprias dos participantes ou oferecer água de fácil acesso. O secretário Ricardo Morishita detalha a medida.
6: Todas as pessoas têm direito a entrar com a sua garrafinha de água. E para eventos acima de 1.000 pessoas, duas possibilidades. Coloca bebedor para as pessoas beberem água ou distribua água. E se o preço for abusivo, a gente vai atrás.
5: As multas para empresas que descumprirem a lei podem chegar a 14 milhões de reais, de acordo com a Senacom. Reportagem Ana Gabriela Salles.
2: O Brasil vai adotar a biometria como sistema padrão de identificação em aeroportos, portos e hidrovias.
1: A utilização do modelo é voltada para o aumento da segurança e maior fluidez nos terminais.
2: A atual identificação manual será substituída em etapas.
8: Uma nova política estabelece diretrizes nacionais para a expansão do uso de biometria nos processos de embarque em terminais brasileiros. Segundo o ministro de Portos e Aeroportos, Tomé Franca, a proposta prevê a ampliação do fluxo digital de identificação de passageiros em aeroportos, portos, instalações portuárias e hidrovias.
9: A pessoa passa a ser a sua própria identificação. A partir de uma validação segura de identidade, a biometria poderá permitir que diferentes etapas da jornada sejam realizadas de maneira integrada. Uma viagem com menos necessidade de contato físico com documentos, equipamentos ou atendentes.
8: A implementação será realizada por etapas e terá acompanhamento de um comitê técnico interinstitucional de identificação biométrica. O grupo reúne representantes do Ministério de Portos e Aeroportos, da Agência Nacional de Aviação Civil, da Agência Nacional de Transportes Aquaviários e de entidades dos setores aéreo, portuário e aquaviário. Entre as atribuições do comitê estão acompanhar a execução da política, propor aperfeiçoamento e elaborar um plano de implementação para cada modal com o cronograma das ações. O plano deverá ser publicado em até 90 dias. De acordo com Thiago Feierstein, presidente da ANAC, as novas diretrizes levam a experiência a padrões internacionais.
10: O primeiro passo para que o Brasil entre numa tendência internacional. O embarque biométrico, o embarque facial, é uma coisa que eleva muito o padrão do Brasil internacionalmente.
8: De acordo com o documento, todo o tratamento das informações seguirá rigorosamente as diretrizes da Lei Geral de Proteção de Dados. Para a Regina Alencar, diretora da Polícia Administrativa Substituta do Departamento da Polícia Federal, o uso da tecnologia reforça a segurança das fronteiras.
11: Afinal, estão sob a nossa alçada o controle migratório, o policiamento aeroportuário e marítimo, além do gerenciamento de estratégicas bases biométricas nacionais voltadas à identificação humana, à emissão de documentos de viagem e à proteção de nossas fronteiras.
8: Nos voos internacionais, a biometria é utilizada atualmente no controle migratório. Já nos voos domésticos, o passageiro pode utilizar a identificação facial ou o procedimento tradicional. Com a nova portaria, a biometria passa a integrar o fluxo padrão de embarque, conforme as condições estabelecidas no ato. Reportagem Gabriela Noronha.
1: Acompanhar os primeiros dias de um recém-nascido, o aleitamento, as primeiras vacinas.
2: Passando pelos marcos da primeira infância e monitoramento da estatura e peso ao longo dos anos.
1: Um acompanhamento que é feito pelo SUS.
2: E a caderneta da criança é uma importante aliada neste processo.
12: A caderneta da criança, entregue ainda na maternidade, acompanha meninos e meninas até os 9 anos. Ela reúne informações sobre vacinação, alimentação e saúde bucal, além de permitir o acompanhamento do peso, da altura e do desenvolvimento da criança. E cuidar de cada etapa desse crescimento faz parte da rotina de muitas famílias. A Bianca Povoa, moradora de Brasília, por exemplo, faz questão de acompanhar a evolução do filho Gustavo, de 9 meses. Todos os meses procura a unidade de saúde para manter os cuidados com o bebê em dia.
13: Primeiro é a prevenção. Quando o bebê nasce, a gente não sabe ao certo como lidar, o que fazer. Então, esse acompanhamento é importante. Desde o primeiro atendimento, no geral, a saúde deles é o que mais importa para a gente, né?
12: No Sistema Único de Saúde, esse acompanhamento começa nos primeiros dias de vida, com atenção ao recém-nascido, apoio ao aleitamento materno e às vacinas. A médica de família e comunidade, doutora Camila Damasceno, orienta as famílias a procurarem a unidade de saúde de referência para manter o acompanhamento em dia.
14: A gente avalia, primeiro, alimentação, então se a criança está amamentando ou se por algum motivo ela não pôde ser amamentada, se ela está usando a fórmula adequada. A gente observa também peso, altura, tamanho do perímetro cefálico, né, que é o tamanho da cabeça da criança.
12: E os cuidados continuam durante toda a primeira infância. Além da alimentação adequada e da vacinação, brincar, conversar, ler e estimular a criança também são importantes para o desenvolvimento saudável. A técnica da Coordenação Geral de Atenção à Saúde das Crianças, Adolescentes e Jovens do Ministério da Saúde, Tatiana Selbman, explica que todos esses marcos de desenvolvimento são monitorados com a ajuda da caderneta.
15: E para o profissional de saúde, ela vai ser importante não só para acompanhar o crescimento, né, mas também para a vigilância do desenvolvimento infantil. Então, com a ajuda do cuidador, o profissional de saúde ele tem a possibilidade de avaliar os marcos de desenvolvimento, como aquela criança está se desenvolvendo, né, em cada momento da sua vida.
12: Para garantir esse acompanhamento e manter os registros atualizados, é importante que as famílias levem a caderneta da criança em todas as consultas. Reportagem Pablo Mundim.
1: O estudante que não recebeu parcela do programa PEDMEIA pode verificar a situação do pagamento e checar se há pendências ativas em seu cadastro.
2: Antes de qualquer coisa, é importante verificar o motivo pelos canais oficiais e gratuitos de consulta.
16: O pagamento da quinta parcela do PEDMEIA já está caindo na conta dos estudantes de todo o Brasil e os depósitos vão até 31 de agosto. Mas o que fazer se você ainda não recebeu o dinheiro na data prevista pelo calendário? Em primeiro lugar, calma. A ausência do depósito não significa que o benefício foi perdido. Fatores como dados de presença ainda não enviados pela escola, pendências no CPF ou atualização do CAD único podem adiar a liberação. Como as redes de ensino possuem prazos para corrigir as informações, o valor retido pode ser pago de forma retroativa, como explica a Coordenadora Geral de Articulação com Redes e Beneficiários do PEDMEIA no MEC, Ana Cecília Vera.
17: Então, se o estudante ele não recebeu uma parcela naquele momento, isso não significa necessariamente que ele perdeu o incentivo. Por quê? As secretarias, institutos federais, eles têm períodos para corrigir, para complementar as informações. E quando isso acontece dentro das regras e dos prazos do programa, e o estudante cumpre todos os critérios, a parcela pode ser enviada para o pagamento em um ciclo posterior. Por isso, né, inclusive, tem os estudantes que podem receber mais de uma parcela em um determinado período de pagamento.
16: Antes de tomar qualquer providência, comece consultando os canais oficiais para identificar o motivo da retenção, como o extrato e a autorização de movimentação no aplicativo Caixa Tem. Ana Cecília Vera complementa a sugestão.
17: Principal orientação que eu dou é, antes de concluir que você perdeu uma parcela, né, primeiro espere o término da período de pagamento, olhe sempre a sua data de nascimento e, mais importante, consulta a sua situação no consulta PEDMEIA, tá? estudante.pedmeia.mec.gov.br, porque lá você vai conseguir acompanhar sua situação detalhada no programa e se existe, né, alguma pendência ou informação que ainda está sendo, né, enviada pela Secretaria de Educação, pela sua escola, tá bom? Para entender os próximos passos.
16: Então, vamos reforçar as dicas. Se identificar inconsistência de frequência, procure a Secretaria da sua escola. Acompanhe seu benefício no aplicativo Caixa Tem e consulte sempre o portal estudante.pedmeia.mec.gov.br. Reportagem Gilberto Evangelista.
1: E celebramos em agosto o folclore brasileiro, uma época para lembrar das lendas e personagens que fazem parte da nossa cultura.
2: Quem gosta de histórias de Saci, Curupira e outras lendas brasileiras tem agora um espaço para conhecer mais sobre esses personagens.
1: Para ajudar a ter mais acesso a esse universo, a plataforma MEC Livros criou uma seção especial com 15 obras gratuitas.
18: O MEC Livros passou a reunir em uma sessão especial obras sobre lendas e histórias da cultura popular brasileira. A sessão Lendas do Brasil entrou no ar no dia 3 de agosto e reúne 15 livros que já faziam parte do acervo gratuito da plataforma do Ministério da Educação. A novidade está na organização dos títulos em um espaço específico, o que facilita o acesso dos leitores às obras. Segundo a coordenadora-geral de materiais didáticos do MEC, FEBEC, Jaqueline Mello, a iniciativa ampliou a procura pelos livros.
19: O espaço organiza 15 obras que já faziam parte do acervo da plataforma e passaram a ser reunidas em uma mesma sessão. Desde então, os títulos somam mais de 2 mil aberturas realizadas por quase 2 mil leitores. O livro mais acessado é o Livro de Ouro do Folclore Brasileiro, com 682 aberturas. A iniciativa ganha destaque em agosto, o mês em que é celebrado o Dia do Folclore, na data de 22 de agosto.
18: A sessão Lendas do Brasil reúne títulos como Bestiário Brasileiro, de Luiz Antônio Simas, Lendas Brasileiras para Jovens, de Luiz da Câmara Cascudo, e Histórias à Brasileira, de Ana Maria Machado. Também estão disponíveis obras de Roger Melo, como Curupira e Corre Cotia. O MEC Livros é uma plataforma gratuita do Ministério da Educação e está disponível para download nas principais lojas de aplicativos. A Biblioteca Digital do Brasil também pode ser acessada por meio de navegador de internet, como Google Chrome ou Firefox. Para mais informações, acesse as redes sociais do Ministério da Educação ou portalgov.br/MEC. Reportagem Júlio César de Oliveira.
2: E estão abertas as inscrições para bolsas de doutorado e pós-doutorado no exterior, voltadas a mulheres negras, quilombolas, indígenas e ciganas.
1: O objetivo é ampliar a participação de pesquisadoras brasileiras em redes internacionais de cooperação acadêmica.
2: E fortalecer políticas públicas voltadas a essas mulheres.
1: As inscrições vão até 30 de setembro e a previsão é de que as bolsas sejam implementadas entre março de 2027 e dezembro de 2028.
2: As informações sobre a chamada pública podem ser encontradas no endereço www.gov.br/CNPq.
1: Centenas de pessoas morrem diariamente em decorrência de doenças relacionadas ao tabagismo, segundo o INCA, Instituto Nacional do Câncer.
2: Uma campanha do Instituto reforça os riscos do cigarro e dos dispositivos eletrônicos, como os vapes, e destaca a importância da atividade física e do apoio profissional para quem quer abandonar o vício.
20: O cigarro contém, entre outras substâncias químicas, nicotina, monóxido de carbono e diversos compostos tóxicos e cancerígenos. Foi pensando nos malefícios provocados pelo tabagismo que o lutador de jiu-jitsu, Maicon Passos, decidiu procurar ajuda para parar de fumar pela segunda vez.
21: Eu botei na minha cabeça que não quero morrer de uma doença pulmonar. Eu acredito que com o acompanhamento psicológico, né, vai ser bem mais fácil.
20: A ajuda que Maico buscou foi na Unidade Básica de Saúde de Vicente Pires, onde uma equipe multidisciplinar acompanha o fumante por um ano para que ele possa abandonar o vício. A coordenadora do grupo, a farmacêutica Larissa Dutra, fala sobre os desafios para evitar uma recaída.
22: A gente insiste para que o paciente não desista, porque a dependência à nicotina, ela é muito difícil de ser vencida. Então a gente sempre fala para o paciente, não é uma questão de força de vontade, é dependência física e precisa ser tratada como uma doença.
20: Segundo o Instituto Nacional do Câncer, o INCA, por dia, cerca de 440 pessoas morrem em decorrência de doenças relacionadas ao tabagismo. O cigarro também aumenta o risco de desenvolvimento de diversos tipos de câncer. Para o médico Fernando Barros, da Gerência de Vigilância de Doenças e Agravos, uma das preocupações é o aumento do consumo de cigarros eletrônicos.
23: A experimentação do vape, que é uma quantidade muito grande de nicotina que tem nesses aparelhos, que leva o indivíduo a se viciar rapidamente. Esse é hoje o nosso grande desafio.
20: Em alusão ao Dia Nacional de Combate ao Fumo, celebrado no sábado, o Instituto Nacional de Câncer realiza a campanha anual de combate ao tabagismo. E o tema deste ano é atividade física e saúde. Treinar não combina com fumar. A coordenadora de prevenção e vigilância do Instituto Nacional de Câncer, Márcia Sarpa, fala sobre a campanha.
24: O uso de produtos de tabaco e nicotina compromete a capacidade respiratória, cardiovascular e o desempenho físico. Já a atividade física contribui para a saúde e é uma importante aliada para quem deseja parar de fumar. ajudando no enfrentamento da fissura e da abstinência.
20: A Organização Mundial da Saúde ressalta os riscos da exposição ao tabaco, em especial durante o período reprodutivo. Segundo a OMS, não existe nível seguro de exposição ao tabaco, seja pelo consumo ativo ou pela exposição à fumaça ambiental. Reportagem Cleide Lopes. Hoje o

0: oficial da Presidência da República.
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0: Fique agora com as notícias do Poder Judiciário e do Congresso Nacional. Uma boa noite.
1: Boa noite para você e até amanhã.
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4: CNJ inaugura ponto de inclusão digital em reserva indígena.
5: Discussões sobre gratificações pagas a bancárias vão ganhar análise mais ampla na Justiça do Trabalho.
4: STJ decide que vítima pode atuar como terceira interessada em processo administrativo disciplinar que apura assédio sexual.
5: Boa noite, eu sou o Arthur Filho.
4: E eu sou Walter Lima.
5: Conselho Nacional de Justiça inaugura ponto de inclusão digital em reserva indígena de Dourados, Mato Grosso do Sul.
4: A estrutura foi instalada no último sábado, dia 29, no terreno de uma escola estadual, na aldeia Jaguapiru. Ronier Cruz.
6: A inauguração dos equipamentos da Justiça contou com a presença do presidente do Supremo Tribunal Federal e do Conselho Nacional de Justiça, ministro Edson Fachin. Em seu discurso, o ministro destacou a importância de aproximar o poder judiciário dos povos originários dentro de seus territórios.
7: O ponto de inclusão digital indígena é mais do que tecnologia. É o Estado que inclui. É o Estado que abriga e, portanto, não exclui e não trata os povos indígenas com violência.
6: O espaço permite, por exemplo, o acesso ao balcão virtual de diferentes ramos da justiça. Na prática, a comunidade indígena pode receber orientação para consultar processos, participar de audiências virtuais e buscar informações ou atendimento jurídico, inclusive na língua materna.
5: Vítima de assédio sexual supostamente cometido por servidor público pode atuar como terceira interessada em processo administrativo disciplinar, ou PAD.
4: Essa conclusão é do Superior Tribunal de Justiça, o STJ. Fátima Uchoa.
8: Após manifestação favorável da Advocacia Geral da União e do Ministério Público Federal, a Corte Especial do STJ negou o mandado de segurança no qual a defesa de um servidor público alegava que a participação das denunciantes resultaria em indevida concessão de poderes semelhantes aos das partes ou do assistente de acusação, que não tem previsão no PAD. Mas, para o relator, ministro Antônio Carlos Ferreira, a atuação da vítima nesses casos, inclusive para fazer pedidos e se manifestar no processo, não viola as garantias da defesa nem o sigilo dos autos.
5: Duas discussões sobre gratificações pagas a bancárias vão ganhar uma análise mais ampla no Tribunal Superior do Trabalho.
4: A decisão foi tomada pelo Tribunal Pleno e envolve processos da Caixa Econômica Federal e do Banco do Estado do Pará. Samanta Flor.
9: Os ministros ainda não decidiram se as trabalhadoras têm direito a continuar recebendo gratificações. O que o Pleno definiu, por enquanto, é que essas discussões merecem uma análise mais ampla do TST. Um caso envolve uma empregada da Caixa, o outro uma trabalhadora do Banco do Estado do Pará. Agora os processos vão ser distribuídos para os relatores. Mais adiante, o TST vai julgar essas questões e poderá definir um entendimento para orientar outros casos parecidos.
5: Tribunal Superior Eleitoral, TSE, inicia a preparação dos sistemas que serão usados nas eleições 2026.
4: Assinatura digital e lacração dos sistemas eleitorais serão realizadas no dia 4 de setembro. Estevam Furtado.
10: De hoje até quinta-feira será feita a compilação dos programas eleitorais que reúnem os códigos e componentes necessários para gerar as versões finais dos sistemas. Já na sexta-feira será realizada a cerimônia de assinatura digital e lacração dos sistemas eleitorais. A assinatura digital permite verificar se o sistema usado nas eleições é o mesmo que foi testado e aprovado, sem alterações. A lacração garante a proteção dos sistemas contra modificações. As mídias com os programas ficam sob guarda do TSE e depois cópias são enviadas aos tribunais regionais eleitorais, que preparam as urnas com base nesse material oficial. Todo o processo é acompanhado por instituições fiscalizadoras, que podem verificar a integridade dos sistemas e participar das etapas de auditoria e fiscalização. Após a

0: assinatura digital e a lacração, os resumos digitais do sistema são gerados, entregues às entidades presentes e publicados na internet.
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2: A você uma boa noite e até amanhã.
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5: Eu sou Paula Groba.
6: E eu sou Ricardo Nakaoka.
5: E estes são os destaques de hoje do Jornal do Senado, que começa agora.
6: Taxa das blusinhas e MP do mototáxi estão na pauta do plenário nesta terça-feira.
5: Comissão vota PEC da Segurança Pública na quarta-feira.
6: E já está em vigor lei que prevê redução de impostos dos combustíveis e apoio ao etanol.
5: Boa noite.
6: Boa noite.
5: Senadores e deputados retornam de suas bases eleitorais nesta semana para o esforço concentrado de votações no Congresso. E a chamada MP da taxa das blusinhas volta ao centro das discussões do Senado nesta terça-feira. A medida zera a tributação de compras internacionais de até $50.
6: Outras medidas provisórias que também estão na pauta tratam da simplificação de exigências para a atividade dos mototaxistas, motoboys e profissionais do motofrete, da criação de uma nova linha de financiamento destinada a motociclistas que atuam no transporte de passageiros e em serviços de entrega por aplicativos. Repórter Pedro Pincer.
7: Os senadores podem votar nesta terça-feira uma lista de pelo menos 9 itens, dos quais 5 são medidas provisórias. Considerada prioridade, uma delas é a MP que altera regras do regime de tributação simplificada para zerar a cobrança do imposto de importação para compras internacionais de até $50. Desde junho de 2024, é aplicada uma taxa de 20% de imposto de importação sobre essas mercadorias. Com a medida provisória em votação, a cobrança está suspensa, mas com validade até 8 de setembro. Caso se torne lei, o fim da chamada taxa das blusinhas será definitivo. O presidente do Senado, Davi Alcolumbre, ressaltou na semana passada a urgência da aprovação da medida.
8: Nós vamos deliberar, então ela virá lei, para proteger milhões de brasileiros que usam desse instrumento para adquirir produtos muito baratos e terem qualidade de vida melhor.
7: Outras medidas provisórias dizem respeito à simplificação de exigências para a atividade dos mototaxistas, motoboys e profissionais de motofrete, a criação de uma nova linha de financiamento destinada a motociclistas que atuam no transporte de passageiros e em serviços de entrega por aplicativos, a modificação de procedimentos para reduzir as filas do INSS e a concessão de um adicional de fronteira de R$ 91,00 por dia para alguns servidores que atuam em localidades estratégicas. Quanto aos projetos de lei, um dos destaques é o que incentiva empresas a instalarem ou ampliarem os centros de processamento de dados no Brasil por meio de benefícios tributários sobre peças eletrônicas e produtos de tecnologia da informação. Davi Alcolumbre ressaltou a importância da proposta para a segurança nacional.
8: Nós sabemos da importância da matéria, nós compreendemos a importância da matéria para os investimentos no Brasil, nós entendemos que isso dará segurança aos dados do Brasil estarem no Brasil.
7: Três propostas fecham a pauta de terça-feira. A que estabelece um prazo de 5 anos para que ações administrativas sejam iniciadas contra notários e registradores, a que unifica os orçamentos de 4 órgãos da estrutura institucional do Mercosul e a que autoriza um acordo para a reestruturação da dívida do Senegal com o Brasil.
5: E mulheres com medida protetiva de urgência poderão ter direito a porte de arma de fogo caso um projeto em análise no Senado seja aprovado. A proposta, que pode ser votada nesta terça-feira pela Comissão de Segurança Pública, reduz de 25 para 18 anos a idade mínima para aquisição e porte de arma nesses casos.
6: Pelo texto, mulheres interessadas ainda terão que cumprir exigências como comprovação de capacidade técnica e aptidão psicológica. Se aprovado, o texto segue para a Câmara.
5: e uma vaga de ministro será aberta no Tribunal de Contas da União após renúncia do ministro Bruno Dantas. Ele deixou o cargo nesta segunda-feira, depois de 12 anos no TCU.
6: Agora caberá ao Senado indicar o nome que vai ocupar a vaga. Repórter Rodrigo Rezende.
9: O consultor legislativo Bruno Dantas foi escolhido em 2014 pelo Senado Federal para ser um dos integrantes do Tribunal de Contas da União. Durante os 12 anos que ocupou o cargo, Bruno foi presidente do TCU de julho de 2022 a dezembro de 2024. Ao apresentar seu pedido de renúncia ao cargo de ministro, ele agradeceu a confiança do Senado Federal e afirmou que continuará atuando em outros projetos.
10: Aos 48 anos, sigo intelectualmente inquieto e encontrei nos projetos que quero abraçar agora o feixe de motivação de que precisava. Aos colegas ministros, aos auditores, à minha equipe, ao Senado Federal e, mais importante, à minha família. Levo cada um de vocês comigo, para sempre.
9: A vaga aberta pela renúncia de Bruno Dantas será ocupada por uma nova indicação do Senado Federal. O indicado pelos senadores passa por votação do plenário, onde precisa de pelo menos 41 votos favoráveis. O TCU é composto por 9 ministros, 3 indicados pelo Senado, 3 pela Câmara dos Deputados e 3 pelo Presidente da República.
5: E a segurança pública pode ganhar novas regras com a PEC que muda a atuação do governo federal e dos estados no combate à criminalidade.
6: A chamada PEC da Segurança Pública é uma das prioridades do esforço concentrado do Senado e pode avançar nesta quarta-feira na Comissão de Constituição e Justiça. O repórter Márcio Maturana tem mais detalhes.
11: Punições mais severas para chefes do crime organizado, criações de polícias municipais e do Sistema Único de Segurança Pública, ampliação das atribuições da Polícia Rodoviária Federal. Tudo isso está na PEC da Segurança Pública, que está na pauta desta quarta-feira na Comissão de Constituição e Justiça e é uma das prioridades do Senado nesta semana de esforço concentrado, conforme anunciou o presidente do Congresso, Davi Alcolumbre.
8: A iniciativa de propor uma PEC da segurança que possa definitivamente esclarecer as atribuições dos entes subnacionais, municípios, estados e a União, naturalmente, era necessária para que o Estado brasileiro pudesse propor a criação de um Ministério da Segurança.
11: O relator, senador Rogério Carvalho, do PT de Sergipe, disse que pretende manter o texto aprovado em março pela Câmara dos Deputados para agilizar a tramitação.
5: Alertas de desaparecimento de crianças, idosos e pessoas com deficiência poderão ser enviados obrigatoriamente para celulares em todo o país. É o que prevê um projeto que pode ser votado pela Comissão de Segurança Pública do Senado.
6: O texto obriga operadoras de telefonia e internet a dispararem os alertas. Repórter César Mendes.
12: O projeto torna obrigatória a veiculação de avisos por todas as operadoras de telefonia e provedores de internet. Como explicou a senadora Damaris Alves, do Republicanos do Distrito Federal, relatora nas comissões de Direitos Humanos e de Ciência e Tecnologia.
13: Desapareceu uma criança aqui. Imediatamente, todos nós, no nosso celular, vamos receber um alerta que aqui na região uma criança desapareceu para que a gente já comece a ajudar a procurar.
12: O nome de alerta PRI, dado ao dispositivo, segundo Damaris, é uma referência a Priscila Belfort, desaparecida em 2004, no Rio de Janeiro, caso que permanece até hoje sem respostas definitivas da polícia. Depois de votado na Comissão de Segurança Pública, o texto será analisado pelo plenário.
5: O preço dos combustíveis pode cair ainda este ano com a possibilidade de redução de impostos federais.
6: Uma nova lei aprovada pelo Senado autoriza o governo a diminuir tributos sobre combustíveis para tentar conter os efeitos da alta internacional do petróleo. Repórter Patrícia Oliveira.
14: Já está em vigor a lei que permite ao governo federal reduzir impostos sobre a importação, produção e comercialização de óleo diesel rodoviário, biodiesel, gasolina, etanol e querosene de aviação. O objetivo é tentar reduzir os impactos do aumento internacional do preço do petróleo. A nova lei prevê que se os impostos sobre combustíveis fósseis, como a gasolina, forem reduzidos, a vantagem competitiva competitiva dos biocombustíveis terá que ser mantida. Assim, caso o imposto federal sobre a gasolina caia 30% ou mais em relação ao período anterior ao conflito no Oriente Médio, a cobrança sobre o etanol será zerada. Além disso, estão previstos até R$1,2 bilhão em auxílio para produtores e cooperativas de etanol hidratado. O projeto aprovado no Senado, que deu origem à lei, foi relatado pela senadora Tereza Leitão, do PT de Pernambuco, que apontou outros setores beneficiados.
15: Benefícios tributários relacionados à Política Nacional de Minerais Críticos e Estratégicos, ao Programa de Desenvolvimento da Indústria de Fertilizantes e à realização da Copa Feminina.
14: A lei ainda facilita a compra com suspensão de impostos de produtos agropecuários destinados à industrialização e à exportação.
6: Com edição de Paula Groba e trabalhos técnicos de Eliseu Caires, o Jornal do Senado fica por aqui. Acompanhe agora as notícias da Câmara dos Deputados. Boa noite.
5: Boa noite e até amanhã.
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16: Plenário da Câmara pode votar aposentadoria especial de várias categorias.
17: Avança projeto de lei que prevê punição maior para agressor de advogadas.
16: Deputados defendem melhorias na infraestrutura rodoviária e ferroviária.
18: Boa noite. Retomamos hoje o projeto de gravação de edições do Jornal Câmara dos Deputados em emissoras da Rede Câmara de Rádio. Este programa está sendo produzido diretamente da cidade de Salvador, com a participação do colega Samuel Barbosa, da Rádio Câmara Salvador. Eu sou Márcio Aquilissardi, bem-vindo, Samuel.
19: Boa noite, obrigado, Márcio. É uma honra profissional participar da apresentação desta edição do Jornal Câmara dos Deputados, dentro da Voz do Brasil. Vamos agora às notícias da Câmara dos Deputados.
20: Coronel Crisóstomo, do PL de Rondônia, cobra a revisão dos valores de pedágio cobrados na BR-364 e a realização de obras na rodovia. Ele afirma que a situação precária da estrada prejudica o transporte de cargas, comprometendo a logística e repassando custos para a população.
21: Hoje, não se pensa em tirar a concessão, mas que seja uma concessão adequada. É caro do jeito que está. Portanto, é uma luta dos parlamentares. É uma luta do povo, porque a rodovia, que nenhuma obra foi executada, a empresa entrou, já entrou cobrando, sem fazer nenhuma obra estruturante. O que queremos? Que haja obras imediatamente, obras de duplicação, obras que sejam estruturantes, que possa facilitar o acesso das cidades para a BR ou da BR para a cidade. Então, isso é necessário.
18: Coronel Crisóstomo ressalta que a BR-364 é a principal rota de escoamento da produção agrícola de Rondônia e de estados vizinhos. O deputado destaca também a importância das obras para a segurança das famílias que passam pela estrada.
20: Beto Preto, do PSD do Paraná, sugere a criação de uma subcomissão para avaliar a concessão da Malha Ferroviária Sul, já que o contrato atual vence no início de 2027. Ele defende uma parceria entre órgãos de controle, trabalhadores e concessionárias para definir o novo modelo de operação.
22: Nós temos diversos pontos para serem debatidos e estamos já no final da concessão e não temos ainda um modelo que foi colocado às claras para o entendimento de todos. Veja, eu fui prefeito de um município ferroviário, que é o município de Apucarana, no norte do Paraná. Lá nós temos 12 quilômetros do perímetro urbano cortado por linhas férreas. Isso nós podemos transferir para outros municípios. Curitiba, por exemplo, tem várias linhas passando pelo perímetro urbano. Ponta Grossa também, no Paraná. Isso tudo tem que ser discutido, porque nós temos que entender qual é o projeto, modelo de concessão para os próximos anos.
18: Beto Preto alerta para os riscos diários da passagem de composições de carga dentro de grandes centros urbanos. O parlamentar acredita que a subcomissão vai colaborar para garantir transparência nos prazos contratuais e propor contornos ferroviários que reduzam acidentes nas cidades.
3: Justiça.
20: Projeto que prevê punição maior para agressor de advogadas avança na Câmara. A repórter Maria Neves tem os detalhes.
0: A Comissão de Defesa dos Direitos da Mulher da Câmara dos Deputados aprovou o projeto que aumenta as penas para crimes cometidos contra advogadas. Pelo texto da deputada Dandara, do PT Mineiro, a punição será maior quando o motivo da agressão envolver a condição de mulher da vítima ou a atuação dela na defesa de outra mulher. A proposta aprovada aumenta de um terço até a metade a punição prevista no Código Penal para o crime de coação no curso do processo. Hoje, a pena para o delito é de 1 a 4 anos de reclusão e multa. Com a mudança, quando houver agressão ou ameaça a advogadas, poderá variar de 1 ano e 4 meses a 6 anos mais a multa. De acordo com a relatora na comissão, deputada Jaque Rocha, do PT do Espírito Santo, é comum que advogadas também recebam ameaças dos agressores como forma de intimidação, principalmente quando defendem vítimas de violência doméstica.
1: Quando uma profissional é ameaçada por defender uma mulher, a mensagem que o agressor tenta passar é de que ninguém está seguro para enfrentar a violência. Dificultar o trabalho da defesa ou até mesmo desestimular outras mulheres a denunciar os seus agressores. É isso que a gente visa coibir nesse projeto. Por isso, combater a intimidação, garantir que as vítimas tenham acesso à justiça e à proteção dos seus direitos, estendendo também às advogadas.
0: Ainda de acordo com Jaque Rocha, pesquisa da Universidade Federal de Alagoas aponta que 80% das advogadas já foram ameaçadas ao defenderem vítimas do sexo feminino, sobretudo em casos de violência doméstica e direito de família. O projeto aprovado também aumenta a pena para os crimes de feminicídio cometidos contra uma advogada pelo fato de estar defendendo outra mulher. Hoje, a condenação para feminicídio é de 20 a 40 anos de prisão. O texto prevê que a reclusão poderá variar entre 26 anos e meio e 60 anos. A proposta altera ainda a Lei Maria da Penha para garantir a concessão de medidas protetivas de urgência à advogada que sofrer violência ou ameaças ao defender outra mulher. Caso seja intimidada pelo agressor de sua cliente ou por representante dele, a profissional poderá solicitar à justiça o distanciamento físico obrigatório e a proibição imediata de qualquer contato por parte do acusado. O projeto que aumenta penas para agressores de advogadas ainda será analisado pela Comissão de Constituição e Justiça. Se aprovado, terá de ser votado também pelo plenário da Câmara antes de seguir para análise do Senado. Da Rádio Câmara de Brasília, Maria Neves.
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23: Educação.
24: Maurício Neves, do PP de São Paulo, apresentou o projeto que reserva uma parcela dos recursos da educação para fortalecer a inclusão escolar de alunos com deficiência e autismo. Ele explica que a ideia é investir em profissionais de apoio, acessibilidade e salas de atendimento especializado.
25: Para Maurício Neves, a proposta também reforça a transparência na aplicação dos recursos e prevê formação continuada para professores da rede pública. O deputado acrescenta que a medida busca garantir que a inclusão escolar tenha estrutura adequada e acompanhamento permanente.
23: Agricultura.
24: Fabricantes de produtos derivados de cacau terão até 8 de maio de 2027 para se adaptar às novas regras para produção e comercialização de chocolates e derivados no país. Daniel Almeida, do PCdoB da Bahia, destaca a importância da matéria aprovada na Câmara e no Senado este ano.
4: Hoje nós temos no mercado muito produto que se apresenta como chocolate e que não tem cacau. Então a regulamentação busca exatamente corrigir isso. Então quais são os principais beneficiários disso? Primeiro, o produtor de cacau, que está vivendo uma situação de preço baixo, exatamente porque estão substituindo o cacau com outras coisas na formulação desses produtos. Esses produtores vão se beneficiar. Na Bahia nós temos muitos produtores de cacau. E o consumidor, que terá, a lei também estabeleceu, no rótulo de cada produto um espaço de pelo menos 15% daquele rótulo com as informações precisas sobre a composição desse produto.
25: Daniel Almeida explica que para ser denominado chocolate, o produto deve ter pelo menos 35% de cacau em sua formulação e 25% para a versão ao leite. Ainda segundo o parlamentar, a nova lei prevê sanções para quem descumprir o padrão exigido.
3: Meio Ambiente.
24: Padre João, do PT de Minas Gerais, alerta para os impactos das mudanças climáticas sobre populações vulneráveis. O deputado apresentou o projeto que insere na Política Nacional de Recursos Hídricos o programa Barraginhas e outras ecotécnicas para a recuperação hídrica.
7: O mundo passa por uma mudança e as pessoas não estão percebendo. E quem é mais prejudicado são os mais pobres, os vulneráveis, que às vezes estão em área de risco. Então, a iniciativa nossa tem sido um pouco na contenção de enchentes. Tem um projeto de lei nosso que cria o programa de barraginhas e as ecotécnicas. Ou seja, tanto evita as enchentes, porque segura a água de chuva, e ao mesmo tempo ela vai infiltrar durante dias ou até meses, e perenizando as nascentes e recuperando nascentes. Então, é uma ação de duplo efeito, e que tramita e que já é reconhecida da sua importância.
25: Padre João também é autor de projeto que proíbe a pulverização foliar de agrotóxico que contenha o ingrediente ativo fipronil, para evitar a morte de abelhas. Ele explica que a medida busca proteger os polinizadores, preservar a produção de alimentos e fortalecer a agricultura familiar.
3: Economia.
24: O Congresso Nacional aprovou em 2025 a ampliação da faixa de isenção do imposto de renda para trabalhadores que recebem até R$5.000 por mês. Para Reginaldo Lopes, do PT de Minas Gerais, a medida representa mais justiça tributária e redução das desigualdades.
25: Reginaldo Lopes reitera que a mudança vai reforçar o orçamento das famílias. O deputado acrescenta que o aumento da renda disponível pode se traduzir em mais qualidade de vida e em estímulo à economia com fortalecimento do consumo doméstico.
8: Tive a alegria de participar ativamente do projeto de reforma tributária sobre a renda, do imposto de renda. O que que significa na prática? É como se nós tivéssemos criado o 14º salário, essa renda disponível, que não será pago para o governo, vai transformar em qualidade de vida para as pessoas e para as famílias brasileiras. Portanto, um grande avanço na luta, no combate à desigualdade e na luta pela justiça social e justiça tributária.
24: Rodrigo Hollenberg, do PSB do Distrito Federal, defende a atualização do limite de faturamento anual do microempreendedor individual, que hoje é de R$ 81.000. Autor de proposta que eleva o teto para R$ 120.000, ele afirma que a medida traz mais segurança jurídica aos pequenos empreendedores.
25: Rodrigo Hollenberg comemora o anúncio da criação de uma comissão na Câmara para discutir o tema e diz que está confiante na aprovação da mudança. Na avaliação do deputado, a atualização do limite é necessária após anos sem reajuste no valor permitido para o MEI.
9: Isso será extremamente importante para dar segurança jurídica e para garantir que aquelas pessoas que batalham e batalham muito, utilizando de toda a sua capacidade de empreender, mas que são pequenos, que possam ali estar numa faixa de pagamento de imposto que seja correta, que não seja abusiva. Nós já estamos há muitos anos com esse limite de R$ 81.000 por ano e, portanto, nós precisamos atualizar esse limite.
24: Dal Barreto, do União da Bahia, apoia a lei complementar que ajusta as regras fiscais para viabilizar despesas com a ampliação da licença paternidade. A norma permite que os gastos com o benefício fiquem fora de uma das limitações previstas no arcabouço fiscal.
25: Dal Barreto avalia que a medida amplia a proteção aos pais, permitindo a licença paternidade de até 20 dias com pagamento durante o afastamento. O benefício dá maior participação nos cuidados com os filhos nos primeiros dias após o nascimento ou a adoção.
3: Votação.
24: Câmara pode votar um projeto que reduz tempo de contribuição para a aposentadoria especial de diversas categorias. O repórter Antônio Vital tem os detalhes.
10: O plenário da Câmara pode votar projeto que reduz o tempo de contribuição para a aposentadoria especial de diversas categorias de trabalhadores expostos a riscos. A proposta já recebeu parecer favorável da Comissão de Previdência, Assistência Social, Infância, Adolescência e Família da Câmara. Nessa comissão, o texto apresentado pelo relator, deputado Pastor Eurico, do PSDB de Pernambuco, definiu o tempo de exposição a agentes nocivos que dá direito à aposentadoria especial de acordo com a profissão. Para trabalhadores que operam no interior de Minas, esse tempo de serviço passa a ser de 15 anos. Já para aeronautas, técnicos radiológicos e fiscais agropecuários expostos a agentes biológicos, o tempo é de 25 anos. Também ganham direito à aposentadoria especial depois de 25 anos de serviço, vigilantes patrimoniais, encarregados de transporte de valores, guardas municipais, fiscais do trânsito, trabalhadores que operam geradores e linhas de transmissão elétricas, bem como aqueles que transportam pacientes, órgãos e insumos hospitalares. O projeto ganhou regime de urgência, o que permite que seja votado diretamente no plenário, sem passar pela análise das comissões permanentes da Câmara. O autor da proposta, deputado Alberto Fraga, do PL do Distrito Federal, explicou que diversas categorias perderam direito à aposentadoria especial com a reforma da Previdência em 2019. Ele pediu apoio do governo para aprovação da proposta.
11: O governo vai ter que entrar nessa negociação porque é um projeto que visa tirar algumas injustiças que foram cometidas. Não se admite que alguém que exerce a sua profissão com risco de vida, ele não tenha uma aposentadoria especial. Não se admite que aquele que exerce a sua profissão sofrendo os riscos de uma grave doença, ele não tenha o amparo do governo federal ou da nossa legislação.
10: O regime de urgência foi aprovado de maneira simbólica pelo plenário, com voto contrário apenas do Novo. Deputados da base do governo também defenderam urgência para análise da proposta, mesmo sem se comprometer em manter o texto original. Foi o que disse a deputada Jandira Fegali, do PCdoB do Rio de Janeiro.
12: Ele trata dos trabalhadores de transporte de valores, cujo risco é a vida, a integridade física, para além de outros agentes nocivos à vida e à saúde. Portanto, é muito importante que a gente consiga recuperar essa dificuldade desses trabalhadores que perderam a sua aposentadoria especial, que já tinham, e que perderam por conta da reforma da Previdência do ano de 2019. Com a reforma da Previdência, a situação deles piorou muito.
10: Ainda não há data para votação no plenário da Câmara do projeto que reduz o tempo de contribuição para a aposentadoria especial de diversas categorias de trabalhadores expostos a riscos. Da Rádio Câmara de Brasília, Antônio Vital.
13: Previdência.
25: Hilton Rocha, do MDB do Maranhão, apoia projeto que estabelece reajuste anual das aposentadorias acima de um salário mínimo, com base no Índice Nacional de Preços ao Consumidor. Ele argumenta que a medida preserva o poder de compra dos aposentados ao longo dos anos.
15: Para que você tenha uma ideia, hoje o teto da aposentadoria é R$ 8.475,55. Daqui a 5 anos, esse aposentado, ele vai estar recebendo 60% só do que ele recebe hoje. Ou seja, ele vai ter uma diminuição de quase 40%, ou mais de 40% do que ele recebe hoje. Então, para que não haja tanta perda do poder de compra, que nós estamos estabelecendo em lei que o Índice Nacional de Preço ao Consumidor, o INPC, seja adotado anualmente para o reajuste das aposentadorias.
24: E o do Rocha garante que a proposta não compromete o equilíbrio da Previdência, uma vez que há mais contribuintes do que beneficiários. Ele acredita que o combate às fraudes e às aposentadorias irregulares também é fundamental para evitar prejuízos ao sistema previdenciário.
25: Eunício Oliveira, do MDB do Ceará, apoia a votação do projeto que regulamenta a aposentadoria especial para os agentes comunitários de saúde e de combate às endemias. Pelo texto, mulheres poderão se aposentar aos 50 anos e homens aos 52, desde que comprovem no mínimo 20 anos de atuação.
24: Eunício Oliveira explica que a votação é necessária para dar efetividade a um direito já previsto na Constituição, mas que ainda depende de lei complementar para valer. De acordo com o parlamentar, a medida faz justiça a profissionais que atuam na linha de frente da saúde pública.
25: Termina agora esta edição especial do Jornal Câmara dos Deputados, produzida e apresentada pela Rádio Câmara de Brasília, em parceria com a Rádio Câmara Salvador, integrante da Rede Câmara de Rádio.
24: Eu agradeço ao Samuel e a toda a equipe da Câmara de Vereadores de Salvador pelo excelente trabalho conjunto.
25: Obrigado à Câmara dos Deputados por esta oportunidade. Este programa teve trabalhos técnicos de Wellington Teles e apresentação de Samuel Barbosa e Márcio Aquiles Sardi. Boa noite.
24: Muito boa noite. O Jornal Câmara dos Deputados volta amanhã. Você fica agora com o Minuto do TCU.
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21: 2:03.
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cidade de Chapecó, são exatamente 10 horas mais 4 minutos. Está entrando no recesso do vosso lar, com a vossa permissão, mais uma edição do programa Libertação Além das Fronteiras. Programa este, um órgão oficial das igrejas pentecostal Deus é Soberano. É sua sede nacional na Rua Anselmo, Santa Catarina, esquina com a Rua São João del Rei, bairro São Lucas, cidade de Chapecó, sim, ouvintes. E também no bairro São Lucas, eu disse, na Rua Anselmo, Santa Catarina, esquina com a São João del Rei, na cidade de Chapecó, a poucos metros do Hospital Regional. Sobre a inteira responsabilidade, pastor Valdecir Fedrigo, e também nosso Deus comandando toda esta grande obra, maravilhosa obra, no nome santo de Jesus Cristo, os ouvintes são recepcionados, e o Espírito Santo da verdade e da alegria, dando testemunho, falando em nossos corações, e nós comunicando com os diletos ouvintes. Então, de vosso irmão em Cristo, pastor Valdecir Fedrigo, aceitem, ouvintes, a paz do Senhor Jesus.

10h8. Cidade de Chapecó, neste momento, é dia 31 do mês de agosto, último é dia, né, do mês de agosto aí, amanhã já 1º de setembro, que maravilha. Os dias se passam, graças a Deus, é numa velocidade bastante grande, como afirma a palavra de Deus, que os dias seriam abreviados, ouvintes. Olha só, os dias seriam abreviados, os últimos dias sobre a face da terra, glórias e honras ao Senhor Jesus, cada vez mais pertinho da volta de Jesus. Uma pena que muitos não estão servindo a Deus, deixaram a fé, deixaram a paz, deixaram o amor, deixaram a graça, deixaram o Espírito Santo da verdade. Que pena, ouvintes, que muitos, talvez, que eu estou falando aqui, ainda tem oportunidade, mas olha, tem que ser rápido, porque daqui a pouco não dá mais tempo. Então, voltar para Jesus, reconciliar. Aquele que não aceitou Jesus, corre, não espera, porque as coisas hão de estreitar muito mais devido aos acontecimentos, os dias abreviados. Estamos vendo tempos difíceis sobre a face da Terra, em todo o planeta Terra. Está aí rumores de guerras, guerras, desespero, peste, pestilência, mortandade de todas as situações, fome. Olha só quanta coisa acontecendo. Tudo isso descrito está nas santas palavras de Deus. Eu fico maravilhado, os acontecimentos finais, Apocalipse, a glória de nosso Senhor Jesus, tudo acontecendo, e nos últimos dias seria derramado, olha, ouvintes, do Espírito Santo de Deus, sobre toda a carne purificada, sobre todos quanto na vontade de Deus. Eu quero, nesse momento, lembrar aqueles que estão nos ouvindo para as concentrações, dias de bênção, vitória. Já lembrando, amanhã na parte da manhã, no bairro, então, Passo dos Fortes. Amanhã cedinho, hein, 27 horas, com mais 30 minutos da manhã. Passo dos Fortes é o círculo de oração. As irmãs, ali irmãos, enfim, todos aqueles quais querem orar, sentir a presença de Deus, buscar a vontade de Deus, ser agraciado, agraciada, sim, receber a glória do nosso Deus. Venham amanhã cedo, eu disse, bairro Passo dos Fortes, na rua Montevidéu, número 2341E, esquina com a rua Guairacá. Venham, diletos ouvintes, a bênção vai ser muito grande mesmo. Aqueles que vêm buscar a presença de Deus. Hoje foi um culto especial, né? Bênção, vitória, né? Aqueles que tiveram presente, claro, foram agraciados. E vamos lembrando que na quarta-feira, também no bairro Passo dos Fortes, no horário da 1h30, a igreja já de portas abertas, 1h30, vai ser uma grande vitória. Sim, aquele culto glorioso, Jesus operando em cada vida. Jesus, ele tem algo, ouvintes, para fazer maravilhas na sua vida. Compareça, compareça mesmo, com sua família, com os doentes, com os necessitados, pois Jesus garante a libertação. Eu disse, bairro Passo dos Fortes, nesta quarta-feira, também 1h30, amanhã cedo, 7h30 da manhã, e na quarta-feira, 1h30 da tarde. Venham, Jesus garante a sua vitória. Em Chapecó, 10h12. Eu disse 10 da noite, 12 minutos. Cidade de Chapecó, programa Libertação Além das Fronteiras, pela Rádio Condá 98.9 FM, levando a milhares de vidas os grandes milagres. Eu quero, sim, ouvintes, convidar agora aos que nos ouvem na cidade, ainda aqui de Chapecó.

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1: E vamos lembrando amanhã à tarde, amanhã terça-feira, olha, na cidade aqui de Chapecó ainda, né? No bairro Quedas do Palmital. Vamos aí, moradores do bairro Quedas do Palmital. É na rua Olívio Lago. Eu disse bairro Quedas do Palmital. Alerta, moradores aí do bairro Quedas do Palmital, moradores que estão nos ouvindo aí do Fundos do Palmital, né? Aqueles que residem aí no bairro Santo Antônio também, nas proximidades, aí no aeroporto, né? Aos moradores do aeroporto. Essa rua Olívio Lago, ela inicia ali próximo da fruteira ali do Renato, né? Ela se segue ali por dentro, ali do Quedas do Palmital. Os ouvintes vão seguindo ali a rua Olívio Lago. Olha, ela sai lá, próximo que dá acesso ao aeroporto, né? Então, tanto quem vai, quem vem, consegue, então, passar à frente de nossa igreja, na rua Olívio Lago, quase em frente da Avosc. Vai ser amanhã, ouvintes, amanhã à tarde, 1h30. Amanhã, terça-feira, no bairro Quedas do Palmital. Eu disse rua Olívio Lago, 541E, próximo da Avosc. Venham amanhã, terça-feira, 1h, com mais 30 minutos. Anota aí, ouvintes de casa, Quedas do Palmital, amanhã, rua Olívio Lago, 541E, próximo da Avosc. Terça-feira, amanhã, 1h30. Venham receber a sua vitória. E quinta-feira à noite, a partir das 18h, uma grande vitória na sua vida. Eu disse quinta-feira também, no Quedas do Palmital, 18h com mais 18h. Jesus é o libertador, ele garante a sua vitória.

Vamos lembrando neste momento também aos que nos ouvem. Olha aí, ó, na cidade então agora de Pinhalzinho, cidade de Pinhalzinho, daqui a pouco voltamos aí no Templo Sede também, né? Mas vamos lá em Pinhalzinho amanhã à noite, olha que maravilha. Amanhã em Pinhalzinho iniciaremos a grande campanha Família Transformada. Olha aí, ouvintes, Família Transformada. Eu creio na grande obra de nosso Deus. Na cidade de Pinhalzinho, terça-feira, amanhã, estaremos com todos já a partir então das 18 horas com 30 minutos, 6 da tarde com 30 minutos. Amanhã na cidade de Pinhalzinho é a grande campanha que dar-se-á início. É a partir das 18h30, Família Transformada. E esta campanha também nós iremos fazer no bairro Passo dos Fortes. É na segunda-feira, Família Transformada. Vai ser bênção, vai ser vitória, mas amanhã vamos iniciar na cidade, então, cidade de Pinhalzinho, bairro Maria Terezinha, na rua Jerônimo Rinkler, número 100. Amanhã à noite vamos pregar a palavra de Deus, orar por divina revelação, orar pela sua família, orar para Deus transformar as vidas. Vamos ungir com óleo, entregar a medida de óleo a vocês para levarem para casa. Amanhã, provas de Deus, bênção, milagres e maravilhas. Eu disse, cidade de Pinhalzinho, estarei com todos nossos ouvintes e Jesus garantindo a vitória.

estamos ouvindo neste momento, sim, ouvintes, é aqueles que estão para a glória de Deus, esses louvores, seu elevo espiritual. Eu quero lembrar neste momento no templo sede amanhã à noite. Olha aí, amanhã à noite nós temos um culto glorioso na presença de Deus. Eu disse no templo sede das igrejas pentecostal, Deus é soberano, cidade de Chapecó. Anota aí, ouvintes aqui da Grande Chapecó, para que venham estar conosco nesse culto de amanhã, amanhã, sim, terça-feira. Amanhã, as mãos poderosas do Senhor Jesus para operar na sua vida. Eu disse bairro, então, São Lucas, na cidade de Chapecó, a poucos metros do Hospital Regional, bairro São Lucas, sentido Seara. Olha aí, ouvintes, é na rua São João del Rei, esquina com Anselmo, Santa Catarina. Vai ser amanhã à noite. Venham receber a sua vitória. Traz mais alguém contigo que está sofrendo, pois Jesus tem uma bênção, uma porta aberta. Jesus tem um milagre para as suas vidas. Eu confio, creio, eu acredito, tenho certeza que a sua vida terá uma grande, sim, mudança, ouvintes. Não é uma pequena, é uma grande, enorme mudança. Se ao comparecer, abrir o seu coração, determinar aí na sua casa agora, dizer, eu vou, e Deus vai me abençoar, com certeza, em nome de Jesus, tu serás abençoado. Amanhã, templo sede, então, na noite de amanhã, terça-feira, bairro São Lucas, rua São João del Rei, esquina com Anselmo, Santa Catarina. Venham receber seu grande milagre. Jesus quer entregar na sua vida a grande bênção. Eu vou lembrando amanhã também na cidade de Nova Erechim, amanhã terça-feira. Amanhã uma grande bênção na cidade de Nova Erechim, na rua Presidente Juscelino Kubitschek, número 42. Também fica a esquina com a rua Presidente Getúlio Vargas, em frente ao novo Centro Cultural. Amanhã, terça-feira, no horário então das 18 horas, iniciando com a oração. Oração é alimento espiritual, é força na igreja, é contra as obras do diabo. A oração é, ouvintes, um grande escudo, é o poder de Deus nas nossas vidas.

minutos na cidade de Chapecó. Este é o programa Libertação Além das Fronteiras. Vamos ouvir mais um belo louvor para elevo espiritual de todos, nossos queridos ouvintes, e já voltamos aí com a campanha deste final de semana. Mas só lembrando que quarta-feira de manhã é no Templo Sede, temos ali o Círculo de Oração. Quinta-feira à noite, sim, ouvintes, quinta-feira à noite, vamos ter, ouvintes, sim, aliás, quinta-feira à tarde, né? Quinta-feira, 1 hora da tarde, Templo Sede, portas abertas, 1 da tarde, sim, 13 horas. Aquele culto da tarde abençoado, lindo, para aqueles que querem vir buscar a presença de Deus. Eu, daqui a pouquinho, eu quero ler uma passagem da Bíblia. E nós vamos meditar um instante

0: desobediência. Mas Jesus veio libertar, salvar o que havia perdido.
1: Quem crê e for batizado já será salvo e recebe a luz.

Neste momento, nós queremos lembrar aos nossos ouvintes. Olha aí, final de semana, que a pouco nós vamos meditar na palavra de Deus. Eu gostaria de chamar a sua atenção, né, ouvintes, para que esse momento de alegria, de bênção, de paz, nós vamos ler a Bíblia. Talvez ela pode dar uma acelerada na sua vida, mas não é para desligar o rádio, não. É para ouvir a palavra de Deus. Porque as pessoas têm um costume que eles gostam de ouvir mentira, de dar uma escorrida na vida fora do evangelho. Mas Jesus é a água da vida, e ele passa por dentro de nós. Rios de água viva fluirão de dentro de nós. Olha que tremendo, quando nós temos Jesus. Eu quero lembrar que agora, neste dia de sexta-feira, sábado e domingo, uma grande campanha de 3 dias no templo sede das igrejas Pentecostal Deus é Soberano. A grande campanha Senhor Jesus, venha sobre nós com grande poder e glória. Jesus tem grande vitória. Vai ser neste dia maravilhoso. 3 dias, sexta, sábado e domingo. Eu disse neste dia sim. 4, 5 e 6, no templo sede. Uma grande campanha. Senhor Jesus, venha sobre nós com grande poder e glória. Serão 3 noites de muita vitória. Uma campanha que o Senhor vai falar aos nossos corações. Vai banhar de alegria, de fé, de milagres, de bênção sobre nossas vidas. Quero convidar o cadeirante, quero convidar os que estão apoiados sobre muletas, quero convidar o canceroso, os que estão num leito de dor,

estão cheirando mal, apodrecendo de doenças, de hansemia, que é essa doença, essa lepra. Vocês que estão com feridas expostas, não interessa a sua doença, a sua dor. Queremos orar pela sua vida. E neste dia 4, que é na sexta-feira, no dia 5, que vai ser no sábado, e no dia 6, que vai ser no domingo, três noites gloriosas, a grande campanha. Senhor Jesus, venha sobre nós com grande poder e glória. Essa campanha, Deus vai marcar a sua vida com livramentos, com curas, com providências, com mudanças. Deus tem esse poder. Nós cremos na grandiosidade do Deus Todo-Poderoso.

ser ouvinte, sim, neste final de semana. Glórias a Deus, aleluia, Jesus, maravilha. Estarei nessas madrugadas gloriosas em oração. Sim, muitas pessoas vão estar conosco orando, jejuando. Essas três noites, sexta-feira, horário das 6 da tarde já na oração. Sábado, 6 da tarde na oração. Domingo, 6 da tarde já iniciando na oração. Para que quando assumimos o santo altar, por volta de 7 horas mais 20 minutos, 7h30 o mais tardar, estaremos no santo altar do Senhor Jesus, orando por divinas revelações, obreiros, obreiras em oração, em clamor, membros, buscando a face do Todo-Poderoso com alegria, enchendo as vossas vidas do poder do Espírito Santo. O Senhor estará conosco, Ele falará em cada coração, Ele falará em cada vida, em cada alma. Ele conduzirá nós nos grandes milagres. Os sinais apostólicos acontecerão neste século 21. Nosso Deus e nosso Pai estará operando no verdadeiro tanque de Betesda do século 21. Igreja Pentecostal, Deus é soberano. Na rua São João del Rei, sim, Anselmo, Santa Catarina, faz esquina com a São João del Rei, bairro São Lucas, próximo do Hospital Regional, em Chapecó. Vai ser sexta-feira, sábado e também domingo. Vai ser três noites. Senhor Jesus, venha sobre nós com grande poder e glória. O Senhor estará conosco e assim fará maravilhas.

verdadeiramente as maravilhas. Pregador, que maravilha, glória a Deus. Eu fico tão maravilhado de ouvir louvores, testemunhos. Sim, ouvintes, acabamos esquecendo de trazer o aparelho onde temos ali os testemunhos, a pasta de testemunhos, né? É, mas amanhã terá programação aqui, muitos testemunhos de cura, de bênção, de vitória. Mas falando em palavra de Deus e em maravilha, nós vamos ter agora, dia 7 de setembro, na segunda-feira próxima. Olha, na próxima segunda-feira, 7 de setembro, a grande bênção de Deus no Templo Sede. 9 da manhã, a igreja já está de portas abertas. Alguns irmãos vão vir até meio-dia, outros vão vir do meio-dia para a tarde, outro das 11 até as 3 da tarde. Então, das 9 até as 3 da tarde. Quem quiser estar conosco ali em jejum, oração, vai ter leitura da palavra de Deus, vai ter muita oração, vai ter meditação, ensinamento, claro, da palavra de Deus para aqueles que querem ali orar, tirar também um tempo de oração, um tempo de leitura de Bíblia, ouvintes. Olha, você vai estar ali buscando a Deus, fazendo a tua parte, né? Olha, de joelhos na presença de Deus, fazendo o propósito, chorando aos pés de Jesus. Vai ser das 9 da manhã até as 3 da tarde. Aqueles que puderem estar em jejum, melhor vai ser. Muito bom. A maior parte vai ser a melhor parte. Olha, não vai ter bebedouro de água lá, né? Vai ser retirado. Então, o bebedor de água ali, né? Vai ser tirado nesta segunda-feira. Já para que, se alguém vir, né? É para vir em jejum, né, irmãos? Tem que vir em jejum, né? Aqueles que viram, ah, pastor, eu não vou poder jejuar, mas então tá certo, você vem da mesma forma, vai fazer a sua parte, mas dá para tirar um tempo maior para Deus. Olha, irmãos queridos, tem que deixar um pouco aí o alimento de lado, hein? Deixar um pouco aí o conforto da carne, né? Deixar um pouco aí as coisas de lado e buscar a presença de Deus. Fazer um sacrifício das 9 da manhã, né? Aqueles irmãos e irmãs que têm o seu propósito até 3 da tarde. Olha que vai ser lindo, viu? Tenho certeza que sim. Então, crente que é crente, está na fé. O crente, ele não é um turbilhão de problema. Ele é um trem maravilhoso, né? Ele é um trem que ele puxa a igreja. Ele é aquele homem cheio de fé. Aquela mulher cheia de fé. Olha, irmãos, essa crentarada estragada de muitos, muitos que eles querem ser usados por Deus, não tem oração, não tem jejum, não tem leitura de Bíblia, eles falam o que não é do Espírito Santo. Muitos querem ser pregadores usados, mas na verdade eles não têm nada para apresentar. Se eles fazem uma pregação, tudo baseada na internet, né? Só na internet. Eles querem copiar os mundanos, eles querem até fazer gesto igual aos mundanos, né? Eles querem ser alguém que eles não são, que eles não sabem e eles não têm nada para apresentar. O Espírito Santo de Deus mostra para a mulher e o homem que deve ser diferente e tem poder de Deus. E quem tem poder de Deus é uma bênção nas mãos do Senhor.

10h43, programa Libertação Além das Fronteiras. Olha aí, ouvintes, minha Bíblia, sua Bíblia, hein? Sua Bíblia não é para ter poeira, né? A sua Bíblia foi feita para ler. Ela não pode ficar só aberta ali nos Salmos e em outras passagens bíblicas, não. Ela foi feita para ler, examinar as Escrituras. Então, minha Bíblia no livro de João, capítulo 10, muito conhecido, e versículo 10. 10 de João, capítulo 10, versículo 10. O ladrão não vem senão a roubar, a matar e a destruir. Mas olha o que disse Jesus: eu vim para que tenham vida e a tenham com abundância. Eu sou o bom pastor. O bom pastor dá a sua vida pelas ovelhas. Mas o mercenário, olha aí, é o que não é pastor de quem não são as ovelhas. Vê vir o lobo e deixa as ovelhas e foge. E o lobo as arrebata e dispersa as ovelhas. Ora, o mercenário foge, porque é mercenário e não tem cuidado das ovelhas. Eu sou o bom pastor e conheço as minhas ovelhas, e das minhas sou conhecido. Assim como o Pai me conhece, a mim também eu conheço o Pai, e dou a minha vida pelas ovelhas. Ainda tenho outras ovelhas que não são deste aprisco, também me convém agregar estas, e elas ouvirão a minha voz, e haverá um rebanho e um pastor. Que maravilha! Olha aí, ouvintes, nós estamos diante de uma passagem, o bom pastor, né? Jesus é o bom pastor. Agora, aqui o próprio Jesus disse: O ladrão, ele é sempre mal falado, né? O ladrão que a Bíblia aqui está falando é o diabo, mas qualquer pessoa que age nesse ato, rouba alguém, rouba alguma coisa de alguém, é ladrão, né? E o ladrão, ele só tem um caminho, né? O que o ladrão faz? Ele rouba, ele prejudica, ele deixa prejuízo, né? Ele mata, ele rouba, ele tira a paz. Ele traz confusão, traz angústia, ele traz oprimição. Mas olha o que, que Jesus falou, né? O ladrão não vem senão a roubar e matar, e a destruir. Eu vim para que tenham vida e a tenham com abundância. Aqui Jesus está falando do diabo, de Satanás. Ele tem roubado, Satanás tem destruído. Ele tem convencido pessoas. É que não adianta servir a Deus, estar na igreja. E às vezes vem aqueles que oferecem caminhos, parece bons, mas tortuosos. Porque quando uma pessoa vem para o evangelho, ele vem para tomar decisões sérias, mais séria, para mudança. Quando a gente vê aquele crente mais para lá do que para cá, né? A gente sabe que aquele crente é perigoso, ele está fraco. Aquele crente, às vezes, ele até conhece a Bíblia e ele não se firma em nada. Não se firma na verdade, porque não há verdade nele. Por que, ouvintes? A gente tem observado que as pessoas querem cargos. As pessoas querem estar dentro de uma igreja, achando que eles têm possibilidade por causa do tempo. Ah, ele é um pastor, é um presbítero, um diácono, seja lá quem ele é ou ela é, um evangelista, seja lá quem ela ou ele é indicado a cargos. Mas nós olhamos que Jesus está falando aqui que o mercenário, o ladrão, veio a não ser para matar, roubar e destruir. Jesus veio dar vida, e ele veio dar vida e vida com abundância. Ele veio dar vida para as ovelhas. Agora, nós olhamos para essa palavra e vemos que Jesus disse que o mercenário, veja bem, ele quando vê o lobo, ele foge. Quem que é lobo, né? O mercenário, quem é o mercenário? Mercenário nunca vai estar alinhado. Eu vou usar aqui um exemplo. O que é mercenário?
Mercenário é aquele que está fora de uma linha, suponhamos. Tem ali, suponhamos que tem policiais, eu vou usar esse exemplo, né? E agora vai ter pessoas que querem fazer parte de leis e vão sair por aí armado, matando, prendendo, e não sabe do que se passa, não tem lei para julgamento, e ele está fazendo uma linha de querer ser autoridade, mas ele não foi constituída aquela autoridade, não pertence a ele, não pertence a ela. E aí, no momento que vem os problemas, ele vai fugir, porque ele tem uma corporação de um grupo de 10, 15, 20 ou 30 que não vai poder combater o mal. Agora, as autoridades, eu estou usando isso, eles vão usar meios, vamos dizer, de vários carros, helicópteros, aviões, sei lá, tecnologia, sei lá. Eles têm uma possibilidade, eles têm uma experiência, eles sabem como agir diferente. O mercenário não, ele vai fugir, né, na hora ali que está. E o problema vai ficar, mais ou menos para vocês entenderem. Mercenário, ele já é usado, o próprio Jesus usou ele aqui, que ele não é bem visto, o mercenário. Agora, Jesus veio dar vida a quem não tinha vida. Quando nós falamos isso, quem são os mercenários? Aqueles pregadores que eles estão informados, veja bem, simplesmente de uma igreja que eles têm um cargo de presbítero, eles estão informados que agora eles vão ser pastor, eles vão ser diáconos. Agora eles assumem um cargo, olha lá, e esse cargo que foi passado a eles não sabem o que significa ser presbítero. Não, mas aqui a minha igreja, o pastor lá me ungiu no monte, lá, a pastora, a presbítero, a não sei o que, a não sei quem, ungiu no monte. Deus falou lá no monte. Aí a pessoa não sabe o que é ser presbítero, nem sabe para que ele está de cargo, o que é um diácono, o que é um pastor. Não tem experiência nenhuma, nada. O mercenário, Ele trouxe algum grupo para fazer alguma coisa e distribuir cargos. Agora, no momento da batalha, o presbítero é presbicho. Olha, queridos irmãos, o presbítero é um homem de honra. Pastor é homem de honra. Homem de Deus, homem servo de Deus, diácono. Olha, diácono Estevão viu Jesus à direita do Pai. Foi apedrejado e ele disse: eis que vejo os céus abertos. Que coisa tremenda. Vemos que os homens de Deus, eles tinham escolha de Deus. Eles passavam provas, experiências. Eles eram testados, provados. Homens trabalhadores, honestos, sinceros, amados de Deus. Homens que não tinham do que se envergonhar. Agora, alguns queriam seguir, queriam fazer idêntico, queriam mostrar que estavam ali, eram chamados de Deus e estavam fora dos planos de Deus, porque a Bíblia cita homens maravilhosos. Agora não, qualquer um aí é chamado, esse aqui vai ser pastor, esse aqui é presbítero, ele tem uma carteirinha agora e nem sabe o que significa. Ele não é marido de uma mulher só, não. Não é um homem pacífico, é um murmurador, boca suja, piadista, confuseiro, demoniado, trevas. Ele é uma pessoa, um falador, não de Deus, das coisas boas, mas das coisas do mundo. Na boca dele só tem carnaval, só tem futebol. Na boca dele só tem pinga. Na boca dele só tem xingamento, tristeza. Só se levanta contra a doutrina. Chama a doutrina, olha o que eles chamam, a santidade, usos e costumes. Veja bem, as igrejas modernas, eles falam isso, usos e costumes da doutrina. Mas que doutrina que é usos e costumes? É uso sim e costumes. Usos da palavra de Deus é costumes de servos de Deus que estão seguindo o evangelho da verdade. Eles estão ali no cargo porque foi dado um cargo para eles. São mercenários? Quem deu o cargo para eles é mais mercenário ainda?
Homens que não têm o Espírito Santo de Deus, homens que vivem fazendo apostas, jogos, né? Ah, pastor, mas é verdade? E não é corrigido, tá no adultério, na fornicação, se separa, larga a esposa, larga o marido, largam tudo, larga os filhos, abandona todo mundo. E ele diz que é pastor, e vai lá na outra igreja lá, os sem visão, não pede um documento para ver quem é o adversário, o mercenário, e deixa eles lá. Deixa eles da forma que eles querem, eles andam do jeito que querem. É porque ele chegou talvez com um bom carro, uma caminhonete, ou a pessoa chegou com aparência. Aparência? É lobo. É lobo. E aí está, ouvintes. Todos que apoiam mundanismo, todo crente que apoia mundanismo é mundano também. Todo aquele que vai nos mundanismo é mundano e apoia a igreja da Jezabel, do rei Acabe, pecado, imoralidade, apoia o erro. Porque todo aquele que apoia o que não é de Deus é mercenário. E quando chega o lobo, ele sai correndo, o mercenário, porque ele já é mercenário. Olha o que Jesus falou. Por que que aquele que está me ouvindo, que diz que é homem de Deus, por que que tu não freia aí na tua igreja esse pecado, essa mentiraiada aí, ó? Essas coisas erradas. Leva a sua igreja, leva o ministério, seja lá quem for. E se tiver irmãos do nosso ministério, bote a vida em ordem, porque Deus vai te ceifar. Não quero saber quem ele, quem ela. Cuidado, irmãos. Se tu tiver com a vida torta, eu não estou falando aqui de religião, eu estou falando que Jesus vai vir buscar uma igreja santa e gloriosa, que Jesus mesmo falou que ele é o pastor das ovelhas e eles vão ouvi-la. Eles vão ouvi-la. E ele disse que ainda tem mais algumas ovelhas para agregar. Quer dizer, tem igrejas aí fora da doutrina, fora da verdade, estão aí, ó, fazendo comércio da Bíblia Sagrada, comércio do Evangelho, e tu vai pagar por isso, porque Evangelho não é comércio, Evangelho é pregação, é salvação, é tirar o povo da escravidão, do pecado, não é política. Igreja de Deus não se envolve com política. Igreja de Deus não se envolve com sujeira. Ele não defrauda, ele não rouba ninguém, ele não engana ninguém, ela não engana ninguém. Ele é verdadeiro. Pode que não tenha valores, dinheiro, pode que tenha uma muda ou duas de roupa, posso que não tenha riqueza, mas ele tem o Espírito Santo de Deus. E Deus se agrada do simples, do humilde. Não adianta eu vir aqui mentir no rádio, você mentir aí fora, vai ser descoberto e Deus não vai aceitar isso. E que Deus nos abençoe. Vamos orar. Poucos minutos aí para oração e encerramento da programação. Senhor meu Deus, Pai, em nome de Jesus, eu quero dizer, Senhor, e nessas pequenas, fracas palavras, homem que eu sou, Senhor, carne, ossos e sangue, mas tenho o Espírito Santo da verdade. Não concordamos com o erro, Senhor, com essas coisas que estão acontecendo e muitos estão chamando de evangelho. O escândalo está aí, ó. Ninguém mais quer saber da verdade por causa dos mentirosos, briga nessas infernetes, fofoca, enganadores, traidores da verdade, adultério. Meu Deus, misericórdia! O Senhor diz que aquele dia vão ser dias difíceis, vão ter acerto de contas. O Senhor vai dizer: não vos conheço, apartai-vos de mim, todos vós que praticai a iniquidade. Meu Deus, socorre, Senhor, socorre mesmo. Quero orar, Jesus, agora, pelos enfermos, pelos cadeirantes, pelos cancerosos, pelos que estão sobre um leito de dor. Quero orar também pela vida do Claudinei, da Irene, da Neiva. Quero orar, Senhor Jesus,
por esta vida, a Neiva da Rocha, que está perdendo a sua voz. Quero orar pela vida do Pedro, da Maria, da Rayane, da Ágata, do Pablo, da Jussara Alves, em Rio do Sul, Santa Catarina. Quero orar pela vida do Danir, do Ivanir Fontoura. Quero orar pela vida da Tânia Fontoura, em Frederico, no Rio Grande do Sul. A vida do Bruno, do Samuel, do Arthur, do Vinícius, da nossa irmã Eva Caxambu, do Natalício, da Vera Maria, do Elias, toda a família Mendes, que estão nos ouvindo em Caxambu do Sul. Meu Deus, vidas que estão, Senhor, precisando de um grande milagre. Vidas que estão, Senhor, amargas, pessoas enganadas, pessoas que estão ali, Senhor, desesperada, não sente o Espírito Santo de Deus, porque o Espírito Santo de Deus é santo, e Ele está no lugar santo, no lugar de adoração, no lugar da verdade. Ele está, Senhor, querendo fazer morada em várias vidas. Meu Deus, meu Pai, meu Jesus, Espírito Santo da verdade, invade os corações, faz morada. Senhor, purifica essa igreja, purifica esse pastor desse ministério. Eu não sei de que igreja ele é, não sei de que igreja esse presbítero, esse cooperador, esse membro, essa obreira, essa membra, eu não sei esse novo convertido, mas purifica todos para chegar no céu, porque não tem, Senhor, meio termo, ou é tudo ou é nada. O dia está chegando, os dias finais, breve cessarão as vozes, meu Deus, e quando chegar esse dia, meu Pai, vão muitos se arrepender, desesperadamente vão se arrepender, vão entrar em desespero, vão entrar, meu Deus, em angústia, vão gritar e dizer: aquele dia nós ouvimos e até nós não cremos e desobedecemos e até proferimos palavras contra esse pregador, coitado. Mas Ele está na glória e nós estamos aqui, no lugar de tormento, de desespero. Oh, meu Deus, ajuda, Senhor, ajuda a terra, ajuda, ajuda esses homens de todo o planeta Terra, essas mulheres, crianças. Jesus, a sua volta está muito perto. Nós sabemos que os acontecimentos estão muito perto. A ciência se multiplicou, o amor de muitos se esfriou, o mundo está tomando conta deste povo, perdendo a noção, perdendo os caminhos. A vergonha, ela está em todos os lugares, escândalos, imoralidade, roubo, assalto, mentira, traições, escândalos, pessoas defraudando, pessoas roubando os outros, pessoas que não estão preocupados a quem vão prejudicar para subir um degrau, mas vão descer 10. Oh, meu Deus, misericórdia, Senhor, dessas vidas que precisam se converter, sarar, ser curadas. Age, Jesus, dá vitória, passa teu sangue, cura, salva, Jesus. Quero pedir aos que estão presos, aos que estão apenados, mulheres, homens, aos que são trabalhadores no sítio, lá na roça, os trabalhadores aqui na cidade, guardas noturnos, diurnos, policiais, civis, militares, eclesiásticas, meu Deus, todas as autoridades constituídas em nossa nação, pessoas de perto ou longe, os proprietários desta emissora, os proprietários de empresas, os que lá trabalham, seja quem nos ouve neste momento, aonde quer que chegue as ondas desta emissora, que o Senhor venha cobri-los com o seu precioso sangue. Jesus, queremos ser melhor amanhã do que hoje, para que sejamos guardados, protegidos, livres, perdoados, abençoados, em nome do Pai, do Filho e do Espírito Santo de Deus. Amém, Jesus, e amém, Senhor Jesus. Aos ouvintes, Deus abençoe
Programa Libertação Além das Fronteiras fica por aqui. Amanhã tem mais, das 10 às 11 da noite. Deus abençoe, na paz do Senhor Jesus. Vosso irmão em Cristo, pastor Valdecir Fedrigo, deseja a todos, no sangue de Jesus Cristo, abençoado, sim. E que Deus faça uma grande obra, proteja e vos guarda. Programa Libertação Além das Fronteiras, órgão oficial das igrejas pentecostal. Deus é soberano. A paz do Senhor Jesus, ouvintes.

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0: 1:54.
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0: 4:51.
1: No ano 1500, em 22 de abril.

0: 5 horas. 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
2: Tudo pronto, tudo certo, tudo tranquilo. Estamos começando. Buenas, meus amigos de Santa Catarina, Rio Grande do Sul, Paraná, região sulina. Buenas, gaúchos do meu Brasil e além fronteiras. Começando o mês de setembro, esse mês farroupilha, esse mês maravilhoso. Chegando para mais um programa aqui na querida cidade de Chapecó, terra da Chapecoense, terra do acampamento farroupilha, terra dos velhos tauras, vários CTGs, grupos de danças, piquetes, invernadas, comunidades e associações. Todos fazem um social tão bem que alegra todos nós. Com a coordenação da Rose Cibuski, com a supervisão da Raquel Lang e direção do Dr. Alfredo Lang, estamos começando o programa de hoje. E se você não me conhece, sou Johnny Camargo, cantor do Grupo Velhos Tauras e comunicador aqui no Galpão Farroupilha da Condá FM 98.9. Essa rádio que, eu tenho certeza, já faz parte da sua vida. Claro que sim, vou falar pra você todo dia aqui, de segunda a sexta. Amigos de todas as horas são raros, mas são muito necessários, né? Novos amigos, é claro que são importantes. É sinal de que estamos vivos e que estamos plantando o bem. Por isso, valorize aqueles do tempo antigo e aos novos, sempre dê atenção. Continuo te afirmando, esse aqui de porta aberta a partir de agora é o nosso galpão. O nosso contato, esse horário, aqui na rádio é 3361-3110, esse que você já tem anotado. E se não tem, anota. Também tem o meu particular, quer anotar? Para fandango, para festa, para propaganda, para falar de alguma coisa? 999-54-3718. Sou dos Velhos Tauras, né? 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Com a ajuda de vocês, com essa alegria que vocês têm na manhã, essa vontade de acordar, de comunicar-se, de falar com pessoas, faz muito bem. Servir um mate, agora há pouco ainda gravei um vídeo sobre o mês de setembro e quero compartilhar daqui a pouquinho na nossa rede social. E dizer também que uma alegria muito grande estar por aqui. E a partir de hoje, vamos falar muito de acampamento Farroupilha, que é a nossa missão neste mês de setembro para vocês. Então, nas redes sociais da produtora JB, nas redes sociais do Galpão Farroupilha, com certeza, todo dia, vamos estar falando do que vai acontecer no acampamento Farroupilha, viu? Todo dia. É uma empreitada interessante, viu? Para começar, aqui pela rádio, começo com quem vai cantar no acampamento Farroupilha. No dia 18 de setembro, abre as portas exatamente às 18 horas. Começa com o quarto bingão da Condá. É, lá você vai, não paga ingresso. 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Às 20 horas tem a apresentação artística do CTG Coxilha do Quero Quero. E logo após, CTG Vaquinos do Oeste. Aí tem show com o Mano Lima. E daí tem baile com os Velhos Tauras. Então, já tá começando aí a divulgação. Por falar em Mano Lima, tá aqui o homem. Essa daqui você com certeza vai ouvir lá. Música linda, descontraindo a sua manhã. 5 horas e 7 minutos, bom dia pra ti.

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1: É o que se imagina, é o que se imagina, é o que se imagina, que você acostume com a gente, acostumem com a gente. Mês de setembro, diferenciado, por quê? Porque tem acampamento Farroupilha. Olha que alegria, no dia 19 de setembro, abertura dos portões e às 9 horas, por quê? Porque já tem eliminatórias do Festival Internacional de Chula. Vai ser 7 categorias, viu? Desde a pré-mirim, desde as criancinhas. Vai ser muito lindo, você pode ir pra lá assistir e você não paga nada, viu? 15 horas tem a cavalgada com a chama crioula do prolongamento da Avenida Getúlio Vargas rumo ao Parque Farroupilha. E 18 horas a recepção aos cavalarianos. 18h15 a abertura oficial do 22º acampamento Farroupilha. E às 19h30 ação no Galpão da Condá. Olha aí sim, hein? De 21 horas show com Walter Moraes. E depois fandango com os vaqueanos. Por falar em Walter Moraes, olha aqui que coisa mais linda. 5 horas e 10 minutos.

0: Olha aí, olha aí, olha aí, você ouviu Walter Moraes, que vai estar dia 19 no acampamento Farroupilha, e depois tem baile com os Vaquianos. Esse é o Galpão Farroupilha por aqui, 5 horas 14 minutos agora.
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0: Estamos de volta, 5:19, 5:19, você está comigo aqui no comando da Condá FM, nós estamos no Galpão Farroupilha, mês Farroupilha começando, exatamente, o churrascão do Visa é sensacional, mais treliço do Chopp da Lasberg, que é o chopp oficial do acampamento Farroupilha. Se você ganhar o sorteio, quem você vai convidar, hein? Manda pra cá, 3361-3110. Eu quero dar esse presente pra você com muito carinho, viu? Churrascão do Visa, vem carvão, pão de alho, vem farofa, vem refrigerante e o filezão. E também vem aí pra fechar os 3 litros de chopp da Lasberg, viu? Então vai ser sensacional esse prêmio dessa semana. Buenas, é o seguinte... 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Vou ligar pro Carlão daqui a pouquinho, inclusive, para conversar com ele sobre uns eventos sensacionais que vão estar acontecendo aí, viu? 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Agora são 5:21. E quem vem aqui agora, deixa eu dizer pra ti, ó. Seguindo aqui na programação, dia 20, domingo, no acampamento Farroupilha, abertura dos portões às 9 horas. E começa as finais do Festival Internacional de Chula, viu? 10h30, passeio a cavalo para crianças. Nós vamos ter brinquedos para criança também lá. Ao meio-dia, segundo costelão do líder. 13h30, martelada Gaudério da Clube FM. É martelada, não é mateada, viu? Martelada Gaudério, onde você concorre a prêmio do pessoal da Clube FM aqui do Grupo Condá. 15 horas tem passeio a cavalo para crianças, tem brinquedinhos, tem trenzinho, tem um monte de coisa boa acontecendo lá. Então, no domingo, dia 20, você não pode ficar de fora desse dia também, que é importante. E na segunda-feira? Bom, segunda-feira é o seguinte, né? Abertura dos portões às 8 horas da manhã para palestras, oficinas educativas, 13h15 palestras também. É com Suzana Xavier, diretora cultural do MTG, e César da Luz, pesquisador e tradicionalista, viu? De manhã e à tarde. Abertura para o público em geral, abertura às 18 horas, 19 horas, ações do Galpão, da Oeste Capital, lá no Galpão da Condá. 20 horas, jantar na Concha Acústica, show com Erlon Pericles, e depois show baile com Juscelio Borsoi e grupo. O pessoal daqui, os grupos daqui, eu não esqueço de tocar, não. É que amanhã é o dia de tocar o pessoal daqui, então a gente toca eles. Agora, Erlon Pericles vai estar por aqui. Olha que trabalho lindo que fez para a nossa cidade. 5:22, ele não é daqui, mas fez um trabalho que veio para o festival. E nós vamos ouvi-lo. Tem muita qualidade esse rapaz.

0: Marlon Pericles, 5 horas e 26 minutos.
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0: 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Essa é isso aí. Agora a minha pergunta é a seguinte, né? Se você ganhar o sorteio, quem você vai convidar para apreciar? Churrascão do Visa, que é sensacional, mais 3 litros de chope da Lasberg, o chope oficial do acampamento Farroupilha. 3361-3110. É por aqui que a gente vai conversando e trocando ideia. Então vai mandando seu áudio, seu texto pra cá. Daqui a pouquinho também vou falar das festas, por onde a gente vai estar, mas é daqui a pouquinho. Agora quem que vai estar aqui? Deixa eu ver, terça-feira, já falei. Não, terça ainda não. Terça-feira continuam as palestras durante o dia. É, abertura oficial dos portões a partir das 18 horas. Dia 19, ação nos galpões da Oeste Capital. Dia 20, aliás, 20 horas, jantar na Concha Acústica. 21 horas, show com Erlon Pericles. Esse foi na segunda.

0: show com cantiga de verso e alma. No dia 23, segue tudo normalmente, às 18 horas abre para você ir para lá também, com palestras durante o dia. 19 horas, apresentação da Fábrica de Gaiteiros pela Condá FM. 20h30, apresentação artística do CTG de Condá e depois do CTG Herança Gaúcha. E show Fandango com os Monarcas, que cantam por aqui. Esse lindo trabalho, esse lindo trabalho. Que é do Nilton Ferreira, né?
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0: primeiro e último matei. 5h29.
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0: Os monarcas, o primeiro e último mate, eles que vão estar presentes no dia 23, quarta-feira, no acampamento Farroupilha de Chapecó.
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17: É verdade, 5h40. Se você ganhar o sorteio, quem você vai convidar para apreciar o churrascão do Visa, que é sensacional, mais delícia do Shopping da Las Vegas? Manda para cá, 3361-3110, já que eu vou falar contigo.
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17: É, minha gente, valsa da saudade, alegria dos velhos tauras. Passou de 1,000 e eu agradeço vocês que já viram o clipe, viu? Quando puder, manda pros amigos também. Pede pra assistir a gente, viu? Fico muito feliz com isso, tá? 5h41. 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O mais premiado é o chope oficial do acampamento Farroupilha, viu? 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E nesse mês, Farroupilha, muita coisa boa acontece, né? Olha, no dia 24, quinta-feira, no acampamento Farroupilha, durante o dia, palestras e oficinas com Suzana Xavier e César da Luz, pesquisadora e tradicionalista, ela que é diretora cultural do MTG. Às 18 horas, abertura dos portões, 19 horas, martelada Galdéria no Clube FM novamente, 20 horas, apresentações artísticas do Grupo Posteiro de Outrora e também do CTG Sangue de Farrapos. E às 21 horas, show baile com Paulinho Mocelin. Então tá certo. Paulinho Mocelin, desse sucesso aqui, ó. 5h43, caminhonete branca.

0: Paulinho Mocelin, caminhonete branca por aqui, coisa linda.
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0: Vamos seguindo, vamos falando do que temos que falar por aqui. Aliás, vai mandando seu recado pra cá. Se você ganhar o sorteio, quem você vai convidar pra apreciar o churrascão do Visa, hein? E mais 3 litros de chope da Las Vegas. Churrascão vem com carvão, pão de alho, refrigerante, farofa e o filézão, né? Então, mais o chope da Lasberg, que é o chope oficial do acampamento Farroupilha, você tem um banquete na tua casa, viu? Quem você vai convidar? 3361-3110, manda texto pra cá, manda áudio pra cá. O pessoal já tá mandando. Tem gente que mandou às 5 horas e 3 minutos, 5 e 7, por aí vem, viu? Então vai mandando, quem manda primeiro tem mais chance de ganhar, né? Olha, dia 6. Alô, Aldurino do Brasil do Nascimento! Bicho velho! O Aldurino mandou aqui convite. Costelão no Santa Luzia, dia 6 do 9. Domingo agora, viu? Venha celebrar com fé, sabor e muita música boa. 10 horas missa, 12 horas costelão, 14 horas matinê. Animação do Flávio e Odair. A local é a Comunidade Santa Luzia. Adulto, 55. Crianças de 8 a 12 anos, R$30, viu? Você e sua família são nossos convidados. O contato é com o Leucir. 999-41-2735 e com o Gauchinho, né? Quem é que não conhece o Gauchinho? Olha, dia 6 de setembro também tem festa em honra à padroeira Santa Rosa de Lima lá no Faxinal dos Rosas. Nós vamos estar por lá, viu? 10 horas missa, 12 horas almoço com churrasco, 14 horas matinê com a banda Eclipse, 16 horas sorteio da Ação Entre Amigos. E a reserva é com o Rodrigo, 999-15-4666, com o Giovanni, 998-20-9317, com o Ivo, 999-57-2238. Dia 12 de setembro tem baile de mala de garupa na comunidade São José Operário, animação do Hábito Gaudério. Início, 21 horas, mesa para 4 pessoas, R$150, com o Jairo, 999-680109. E dia 13. Na comunidade Vista Alegre tem macarronada, cardápio macarrão com dois tipos de molho, frango assado e acompanhamentos. Levar pratos e talheres, matiné às 14 horas com musical Quatro Estações. Alô, meu amigo Rossi, olha, crianças até 10 anos não pagam, viu? Informações com o Carlos, 988527171, ou com o Celso, 988416918, viu? Dia 13 de setembro também tem a festa em honra à Nossa Senhora das Dores e comemoração dos 80 anos da linha Rodeio Bonito, com a programação 10 horas missa, 12 horas churrasco e 14 horas matinê. Tá certo? E aí, você tá contente com a programação que tá vindo aí? Então olha só, dia 25 de setembro, a partir das 8 da manhã, e à tarde, 13 e 15, no acampamento Farroupilha, continuam as palestras e oficinas educativas com o pessoal do MTG, com o César da Luz. Estão toda semana lá, viu? Durante o dia. E às 18 horas abrem os portões, 19 horas tem ação no galpão da Clube FM, 20 horas tem apresentações artísticas do grupo Raízes da Terra, representando o CTG Recanto do Xiru de Entre Rios do Sul. 20 e 30 tem a apresentação artística do Coral Municipal de Ronda Alta, Rio Grande do Sul. 21 e 30 tem show baile com Chiquito e Bordoneio cantando agora por aqui. 5 e 50.
2: Isso é uma moda boa.
0: Vamos para a roupilha por aqui.
2: Vamos tocar no Faustão. Ah, e o homem gostou.

0: Chiquete Bordoneio, Chiquete Bordoneio no acampamento Farroupilha na sexta-feira, dia 25 de setembro. Você não pode perder. 5:53 agora.
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0: E nós vamos seguindo por aqui, gurizada, vamos seguindo por aqui, já tem bastante recado. Já vamos falar o seguinte, ó. Tem bastante recado, então vamos começando, conversando com a Sandiada. Quem me deu bom dia primeiro hoje, 5:03 da manhã, foi a Carolina Kinjerski. Ô, dona Carolina, tudo bem? Bom dia a todos, ouvindo o Galpão Farroupilha. Abraço, se ganhar o churrasco do dia, do Visa, Johnny Camargo tá convidado para saborear o churrasco. Muito obrigado. Vai que eu tenho a chance de, mesmo não participando, estar degustando. Vai ser uma alegria para mim. Quem mais? Tônio Cítico por aqui, desbravador. Bom dia. Que este mês de setembro seja bem-vindo, Johnny. Sempre ouvindo o Galpão Farroupilha. Eu convidaria a minha família, se ganhar o churrasco do Visa, saindo pra caminhada. Abraço, ô meu irmão, Deus abençoe na sua caminhada. Recebi foto também aqui da Miriam de Oliveira, de um chimarrão bonito, que uns dias eu vou fazer alguma coisa de chimarrão aqui, viu? Eu não me afrouxo. Deixa eu ver quem mais aqui. Oi, bom dia, sou Eric Júnior, do Parque das Palmeiras, quero participar do sorteio, obrigado, e vou ganhar pra convidar minha família, tá certo. Vamos ver quem mais aqui. Bom dia, sou Iraci Cardoso, do bairro Santo Antônio. Gostaria de participar do sorteio. Se eu ganhar o churrasco, vou convidar minha família. Então você vai mandando para cá seu áudio, vai mandando para cá seu texto, que a gente vai divulgando por aqui e você vai entrando no sorteio, tá? Tá bom? Então tá bom. Olha, falando agora do dia 26, 9 horas, 26 de setembro, abertura dos portões, viu? 10:30, passeio a cavalo para crianças. Às 15 horas também tem passeio a cavalo lá, viu? 15 horas também tem torneio de truco da Oeste Capital. 20:30 até a apresentação artística do grupo de danças Ecos del Monte de San Vicente, Argentina. Pessoal internacional também vindo a se apresentar no nosso acampamento, o que nos deixa muito alegre, porque também temos o Festival Internacional de Chula no primeiro sábado e domingo, viu? Com 7 categorias participantes, desde a pré-mirim. E também no dia 26, seguindo aqui, tem show com Luiz Marenco e show baile com Ari Correia e grupo Alma da Querência. Por falar em Luiz Marenco, estamos bolhando a marca do homem aqui. Aliás, mandou um vídeo lindo para nós aqui, convidando o nosso querido povo de Chapecó. Disse que tá com saudade. Já você vai ver lá nas redes sociais nossas.

Luiz Marenco, então, no dia 26 de setembro, no acampamento Farroupilha. É imperdível ou não é? É sim, claro que é. Olha, no dia 27, abertura dos portões às 9 horas, 27 de setembro, 10h30, passeio a cavalo para crianças, brinquedos, também 12 horas, final do concurso Melhor Churrasqueiro do Oeste, que eu convido você a se inscrever lá no Clique RDC. Às 14 horas tem segundo acorde de prenda com a Larissa Dalpiva. E 15 horas encerrando o show de encerramento é com Hermanos Guedes, que estão estourado da música. É eles que cantam agora por aqui. Olha que coisa linda aí. Uma amostrinha pra você. Hoje é uma amostrinha. 1º de setembro. Dia 18 a 27 de setembro, acampamento Farroupilha. O bicho vai pegar!

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Bom dia, gente amada. Bom dia, povo de Deus. Com prazer e alegria, cumprimento a todos aqui através desta abençoada emissora Condado de Chapecó, nesta manhã de terça-feira, dia 1º de setembro. Chegamos no mês de número 9 nesse ano de 2026. Estamos aí chegando próximo do final do ano e com toda certeza a mão de Deus está conosco, nos guardando, protegendo e abençoando. A palavra de Deus diz no profeta Josué, ele diz o seguinte: até aqui o Senhor nos ajudou. E é isso que a gente diz, é isso que eu falo, é isso que eu agradeço a Deus, porque até aqui o Senhor nosso Deus tem nos abençoado, tem nos ajudado e nós temos sido mais do que vencedores em Cristo Jesus.

Tudo bem, estamos sim animados, alegres, agradecidos a Deus, porque a mão invisível, mas poderosa do nosso Deus, continua realizando em nossas vidas muitos milagres. Ouvimos testemunhos lindos, sexta-feira última, foi algo maravilhoso, testemunhos de pessoas sendo abençoadas, alcançadas pela graça, pelo poder, pelo mover de Deus, e sexta-feira agora não será diferente, com qualquer tempo, meu povo. Olha só, é hora de você recomeçar a sua novena, é hora de você tomar a decisão certa e vir para a igreja. Aquele que busca o Senhor, de nada tem falta. 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

essa luz bendita, gloriosa e poderosa de aparecer na sua vida, ainda hoje, iluminando suas decisões, iluminando seus passos. Este programa que leva a mensagem de esperança, de paz, de amor, de fé, de bênçãos para a vida de todos aqueles que acreditam em Deus e na sua santa palavra. Jesus disse: ide por todo mundo, pregai o evangelho a toda criatura. E o evangelho tem sido pregado, a palavra tem alcançado vidas, tem chegado a centenas e milhares de pessoas, e eu tenho certeza que essa manhã não vai ser diferente. A palavra de Deus vai chegar, vai te alcançar, porque a mão de Deus continua conduzindo a todos nós de uma forma muito especial e gloriosa. Então, meu povo querido, minha gente amada, não desanime, não desista, não se encolha para os problemas, mas viva abençoado, renovado, restaurado, ungido pelo poder e pela graça de Deus. E é isso que eu creio, é assim que eu creio, é desta maneira que eu acredito que a graça de Deus vai te alcançar em nome de Jesus.

Muito bem, é se nós colocarmos nossa fé em ação, se nós colocarmos nossa vida na presença do Senhor, com toda certeza seremos muito, muito mais que vencedores. Sem Jesus, a nossa vida não chega a lugar nenhum, mas com Jesus nós somos mais que vencedores. O Senhor Jesus, ele nos chama para uma vida de bênção, de vitória, de milagres. O poder e a graça de Deus há de alcançar a sua vida.

É, minha gente querida, meu povo amado, sexta-feira é dia de caminhada da fé na Igreja Quadrangular, sede do bairro Passo dos Fortes. Estaremos juntos às 9 da manhã, às 14 horas e às 19h30. Grande caminhada de fé, de bênção, de poder, de milagres, na mão daquele que é poderoso, estará estendida para te abençoar, para te ajudar, para te fortalecer, para tirar você desta vida terrível de fracasso, de desânimo, de angústia. Se levante, meu querido e amado ouvinte, venha participar, venha estar conosco. Da caminhada da fé, é dia de novena, dia de bênçãos, de milagres. Jesus te chama, Jesus te ama, porque ele tem bênçãos e milagres para a sua vida.

0: vamos orar agora. Chegue pertinho do seu rádio, receba a oração da fé em seu favor. Poderoso Deus e eterno Pai, em nome de Jesus, que esta manhã de terça-feira, dia 1º de setembro do ano de 2026, seja um dia de bênção, de milagres, de vitória. Meu Deus, que este mês de setembro seja um mês abençoado, que a mão e a graça do Senhor alcance a vida de todas as pessoas, desde o menor até o maior, grandes e pequenos, todos sejam poderosamente abençoados, fortalecidos, iluminados pela luz divina, pela luz do Espírito Santo, que a doença saia, a tristeza, o desânimo, obra maligna, espíritos opressores e perturbadores, vai saindo desta casa, da vida desta pessoa, desta família, todo mal sendo quebrado, desfeito, desmanchado agora, e que a bênção gloriosa e poderosa do Pai, do Filho e do Espírito Santo seja na vida de todos, desde o menor até o maior. Nós assim oramos, nós pedimos e abençoamos a todos, em nome de Jesus, amém e graças a Deus. Gente amiga, nós estaremos de novo aqui amanhã, se Deus quiser, mas antes ainda, quero agradecer a Paulo da Distribuigumes Olivetti, sempre com produtos fresquinhos para você, amigo comerciante, você que procura produtos de qualidade, fresquinhos, frutas, legumes, entre em contato com a Olivetti, telefone 3323-2836, Olivetti, distribuidora de frutas e legumes para Chapecó e região. Nosso abraço, meu povo, minha gente amada, que Deus vos abençoe, guarde e proteja, que a bênção ao alcance sua casa e a sua família. Lembre-se que sexta-feira é dia de caminhada da fé. Domingo, dois horários de culto, 8:30 da manhã e às 19h no domingo. E no dia 13, domingo, teremos a Santa Ceia. E no dia 12, a madrugada de Jó. Se programem, se preparem. Vamos ter muita bênção neste mês de setembro. Que Deus te guarde e proteja. Pastor Getúlio, despede-se agora, desejando a todos um feliz dia. Muito bom dia. Deus abençoe. Viva Cristo no seu coração.
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Tomei da água que passarinho não bebe. Fiquei bem louco pra arrumar uma confusão. Me apresentaram a tal Maria da Penha. Fiquei quieto sem ação. Mas como é que não, né, tchê? Já viu. Olha, 6h26. Você tá comigo aqui? Que bom que você tá comigo. Manda seu recado. Diz pra mim, se você ganhar o sorteio, quem você vai convidar pra apreciar o churrascão do Visa, mais 3 litros de chopp da Lasberg. Manda no 3361-3110, que eu com carinho vou ler, vou ouvir você, viu? É isso aí. 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É o chopp oficial do acampamento Farroupilha. Acerte o seu pelo meu, 6 horas e 28 minutos agora. Na volta, depois dessa marca, eu já vou conversar com a nossa moçada, com nossos amigos, com nossos queridos ouvintes. Lembrando que hoje estamos no primeiro dia de setembro e falando dos maiores shows que vai acontecer no mês de setembro no acampamento Farroupilha, agradecendo via Porto Ram, o CEF Educacional, Giros Distribuidoras, Lasberg, Don Cine, Serassá, Grupo Condá, MTG, Secretaria de Cultura e Prefeitura Municipal de Chapecó. Um evento que tem a chancela publicitária e que apoia aqui, daqui a pouquinho eu falo mais da Associação Cultural Parque.

0: pela vitória. Casca de Bala é o nome da música. Minha Casca de Bala do pessoal aqui, nosso grupo Velhos Tauras, viu? Olha que coisa linda, olha que coisa linda, viu? Homenagem à mulher que fica em casa fazendo oração pelo marido, que vai pro rodeio, que vai pro trabalho, que vai pra luta, que vai buscar o pão de cada dia. É, tem por aí também, tem na rádio pra tocar e tal. Vamos lá, vamos lá, vamos falando com a nossa turma aqui, vamos abrindo aqui já, vamos abrindo mais um pouco de conversa. É, vamos abrindo mais um pouco de conversa por aqui. Alô, alô, alô, quem fala comigo? Alô!
1: Bom dia, Johnny Camargo.
0: Bom dia! Certo. Tudo certo?
1: É o Augusto aqui do Universitário.
0: Fale, Augusto!
1: Olha aquela música lá.
0: Qual?
1: Velho Casarão, pra
0: velho,
1: nós hoje.
0: Velho Casarão.
1: E me coloca no sorteio aí.
0: Claro que sim. Mas tem que responder a pergunta, né? Tem que responder a pergunta. Você tem que me ajudar, viu? Viu, Augusto? Tem que responder a pergunta. Nem que você mande outro áudio para poder entrar no sorteio, tem que responder a pergunta, que é simples. Com quem você vai degustar? Com quem você vai degustar, tá? O churrascão do Visa e o 3 litros de chopp da Lasberg. Quem mais fala comigo? Bom dia.
2: Bom dia, Johnny Camargo.
0: Opa!
2: Pode ser sentir em casa.
0: Ó.
2: É que a carne que eu gosto é da carne da costela.
0: Aham.
2: Porque até dentro do osso ainda fica o gosto dele.
0: Ai, bicho velho, aí gostei, hein? Um abraço pra ti, meu querido Sérgio. Querido Sérgio, esse é diferenciado, viu? Cara que acompanha a gente por aqui, muito obrigado pelo carinho. Vamos ver quem mais fala comigo. Alô, bom dia.
3: Bom dia, Johnny Camargo.
0: Tudo certo?
3: Como é que vocês estão? Tudo bem?
0: Tamo bem, tamo bem.
3: Nós estamos

0: todos bem, minha filha.
1: Tamo bem, tamo bem.
0: Antes de
1: você
0: ganhar o churrascão, eu vou fazer uma festa junto com os meus filhos, viu?
1: Eu? Olha aí.
0: Mas eu não vou guardar, não. Um abraço pra todos e um bom dia.
1: Bom dia, bom dia, bom dia, dona Marli, bom dia pra você. Bom dia pra você, deixa eu ver quem mais fala comigo aqui, bom dia. Bom dia.
2: Cara, é o seguinte, se eu ganhar o brinde aí, aí eu vou convidar o Lula pra vir almoçar comigo, que daí ele traz a picanha e a cachaça, 51 dele, e mais um litro de chope que eu vou ter aqui, fizemos aquele ferro. Sabe dessa?
1: Olha aí, quem falou foi o seu Claudemir, seu Claudemir. Seu Claudemir aí, quem mais, quem mais?
3: Bom dia, Jânio Camargo.
1: Bom dia.
3: Se tivesse do Visa, eu convidava os amigos, meu vizinho pra comer.
1: Tá certo.
3: Pra que sorteio.
1: Tá certo, convidava os vizinhos. Quem mais? Quem mais? Quem mais? Vamos lá.
4: Bom dia, Johnny. Aqui é o João da linha Faxinal do Sosa.
1: Fala, João.
4: Johnny, se eu ganhasse churrasco, eu tenho ideia também de convidar minha professora de matemática.
1: Olha que legal, hein?
4: Fazer um agrado pra ela,
1: claro,
4: Johnny.
1: Claro que sim, né?
4: Um forte abraço, Johnny. Um bom dia.
1: Um bom dia pra você. Quem mais? Quem mais? Quem mais? Vamos ver aqui. Alô, alô, alô, seu Davino?
5: Eu sou o Davino do Jardim América.
1: Fala, seu Davino.
5: No sorteio.
1: Sim.
5: E se eu ganhar o churrascão, vou convidar o senhor e a família para nós almoçar.
1: Ah, seu Davino. Aí sim, seu Davino. Mais um, pelo menos. Bom dia, Johnny. Se eu ganhar o prêmio, eu vou convidar os filhos. É o Edgar Simon, da Vila Real. Quero participar do sorteio. Vai mandando brasa, música pedida. É música que tem que ser tocada. É, o velho casarão. São 6h36. Não perca a hora por dar.

0: Ê, gurizinho, aí sim, hein? Pediu, tocou, pediu, tocou. Deixa eu ver quem mais aqui, daqui a pouquinho já tem bastante áudio, 6h39 agora. 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Claro que sim, claro que sim. Agora vamos ouvir aqui, vamos ouvir a nossa turma que tá por aqui, viu?
1: Bom dia, Johnny. Aqui é o Augusto de novo. Eu esqueci de falar do sorteio ali.
0: Ah, é verdade.
1: Vou convidar meus parentes aí, meu filho, meu enteado aí pra comer uma carne aí com nós.
0: Ah, agora sim. Agora tá ouvindo? Então tá certo. Vamos ver quem mais aqui. Alô?
2: Bom dia, Johnny.
0: Bom dia.
2: Se eu ganhar esse costelão, eu vou estar de visita, meu irmão, lá do Cristinal, Rio Grande.
0: Olha aí.
2: E vou convidar meus filhos para nós churrasquear todo mundo junto domingo.
0: Mas olha, então Deus que lhe abençoe. Tomara que, que a senhora ganhe, viu? Quem mais?
3: O Camargo que é exida, eu vou degustar. O churrasco do dia com meus filhos, meu genro, nora, netos e o sogro.
0: Vai convidar toda a turma, então, tá certo. Quem mais?
4: Bom dia, Johnny Camargo.
0: Bom dia.
4: Se ganhar o churrasco do dia, eu vou convidar minha amiga e minha comadre para comer junto comigo.
0: Tá certo.
4: Um abraço pra vocês aí da rádio. Um bom dia a todos. Que Deus abençoe.
0: Muito obrigado, Dona Maria Zenaide. Muito obrigado, Dona Maria Zenaide. Agora quem fala comigo, deixa eu ver aqui. Bom dia.
5: Bom dia, Johnny.
0: Ô, seu Wilson.
5: Esse churrascão aí, eu quero degustar com aquele cara que tá de aniversário ali, dia 6.
0: Ah, conheço.
5: E a minha família, tudo junto ali.
0: Aham.
5: Não é sempre que participo, mas sempre estou ouvindo.
0: Muito obrigado.
5: Um grande abraço para vocês. Se puder tocar uma música para nós, toca com os Bertucci, Baile na Serra.
0: Baile na Serra.
5: Um grande abraço.
0: Baile na Serra. Quem mais? Alô?
6: Bom dia, Johnny. Tudo bom?
0: Beleza? Tudo
6: mais
0: bem.
6: Um dia de chuva, então. Deus, vamos virar sapo desse jeito, Johnny.
0: Rapaz!
6: Beleza, vai tocando no barco.
0: Vamos tocando o barco.
6: Terça-feira, dia primeiro. Top, né?
0: Aham.
6: Johnny, ó, se eu ganhar o churrasco, eu vou convidar os vizinhos aí, ó. Vou fazer aquele churrascão. Vou antecipar o dia do vizinho.
0: Tá certo.
6: Um abraço, meu jovem.
0: Ó, pediu. Tem um pedacinho dos Bertucci junto aqui, ó. Vamos lá, Grupo Minuano, Baile na Serra. 6h42.

0: Aí sim, coisa linda, coisa linda. Grupo Minuano, baile na Serra.
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0: É, minha gente, vamos tocando, vamos tocando. 6:46, 6:46, olha, preciso dizer pra vocês que dia, se você ganhar o sorteio que vai, quem vai convidar pra apreciar o churrascão do Visa, que é sensacional, mais 3 litros de chopp da Lasberg, que é o chopp oficial do acampamento Farroupilha, manda pra cá no 3361-3110, muita gente participando, muito obrigado pelo carinho, viu? Dia 6 de setembro tem festa em honra padroeira na Santa Rosa de Lima, onde? Lá no Faxinal dos Rosas, nós vamos estar por lá, viu? 10 horas missa, 12 horas almoço com churrasco, 14 horas matiné com a banda Eclipse. 16 horas sorteio da ação entre amigos, reserva com o Rodrigo, com o Giovanni e com o Ivo. 991-15-46-66, 998-20-93-17 ou 999-57-22-38. Dia 12 de setembro tem baile de malha de garupa na comunidade São José Operário. Mesa para 4 pessoas, R$150 com Jairo, 999-680109. Dia 13, cardápio, macarrão com 2 tipos de molho, aonde? Na comunidade Vista Alegre, frango assado, acompanhamentos, matiné às 14 horas com 4 estações, criança até 10 anos não paga, viu? Informações com Carlos, 988527171, com o Celso, 988416918. E dia 13 de setembro, tem a festa em honra à Nossa Senhora das Dores e comemoração dos 80 anos da linha Rodeio Bonito, com a seguinte programação: 10 horas missa, 12 horas churrasco almoço e 14 horas matinê. Sem esquecer que ficou para trás aqui a folhinha, ficou para trás aqui convite do Costelão Santa Luzia, do meu amigo Aldurindo, 6 do 9, domingo também agora. Venha celebrar com fé, sabor e muita música boa. 10 horas missa, 12 horas Costelão, 14 horas matiné com Flávio Odair. Você e sua família são nossos convidados na comunidade Santa Luzia. Adultos, R$55. Criança, de 8 a 12 anos, R$30. O contato é com Leucir, 999-41-2735. Vou repetir, 999-41-2735. Mas que coisa linda! Coisa linda. Falar em coisa linda, vamos ver aqui que tapou de recado de novo aqui, né? Vamos ver quem tá falando com a gente lá. Vamos lá, vamos lá, vamos lá. Bom dia!
2: Então, Johnny Camargo, bom dia.
0: Opa!
2: João Fonseca, aqui do bairro Colata.
0: Fala, seu João.
2: Eu ganhando churrasco aí, se Deus quiser.
0: Ah.
2: Quero comer junto com a esposa dele no início.
0: Claro.
2: Os demais dela aqui, toda a minha família.
0: Olha aí.
2: Então, muita paz, muita saúde.
0: Amém.
2: Aí, ó. Baile dos cabeludos aí, né? Aquele abraço.
0: Ah, baile dos cabeludos, vamos ver se a chama aqui, vamos ver se a chama aqui, quem mais, quem mais, tem mais gente por aqui, vamos lá. E aí,
3: Johnny.
0: Bom dia.
3: Pinturas.
0: Fala, Paulinho.
3: Aquele café. Se eu ganhar o prêmio, vou convidar o senhor e vamos lá no Joro.
0: Ah.
3: E o Jorinho?
0: Ah, lá.
3: Uma viola boa.
0: Rapaz.
3: Tem uma gaita ele na viola.
0: Aham.
3: Seu João Adilson, seu Juca,
0: o
3: Carrosso. E são parceiros aí também.
0: São parceiros.
3: Todo junto na churrasqueira lá do seu Joro.
0: São parceiros.
3: Um abraço aí.
0: São parceiros, um abraço. Quem mais? Quem mais? Vamos ver aqui. Mais um, pelo menos, né?
4: Bom dia, Johnny. Aqui é o Zanotelli, da Fazenda Zandavale.
0: Fala, seu Zanotelli.
4: Churrasco, eu vou comer com a minha namorada, que é 46 anos que eu tô junto já. Graças a Deus.
0: Aí sim, hein?
4: E semo bem.
0: Parceiro.
4: Bem unido.
0: Parceiro.
4: Graças a Deus, com meus filhos também.
0: Que coisa
4: e
0: boa.
4: E um abração pra você aí.
0: Um abraço. A música pedida tá sendo tocada, mas claro que sim. 6:49. Agora bom dia pra você que ligou o rádio agora. Bom dia, viu? Bom dia mesmo, hein?

0: Baile dos cabeludos. É, Gildo de Freitas aí, moçada.
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0: E assim vamos seguindo, né, gurizada? Olha a hora apertando, olha a hora apertando. Vamos ver quem que nós conseguimos ainda ouvir. Vamos ver aqui, vamos ver quem falou comigo. Alô?
2: Bom dia, meu nome é
0: Isabel. Bom dia. Opa. E aí?
2: Esse sorteio do churrasco.
0: Ah.
2: Você quer participar do
0: sorteio? Quer participar? Tem que responder, então.
2: Para comemorar com a minha família.
0: Aí sim.
2: Uma boa maionese e o churrasco do vice.
0: Aí sim, hein? Tá certo. Quem mais?
3: Bom dia, Johnny.
0: Bom dia.
3: Aqui é a Valentina do Faxinal do Sosa.
0: Domingo tô na festa.
3: Johnny, como eu disse ontem, se eu ganhar, eu vou comer com meu pai, minha avó e meu irmão.
0: Tá certo.
3: Johnny, tenha uma ótima terça-feira.
0: Você também, Valentina. Você também. Quem mais?
4: Bom dia, Johnny.
0: Bom dia.
4: Tudo certo comigo?
0: Tudo certo.
4: Eu moro aqui do Goiolento, tomando Shima.
0: Aham.
4: Fim do programa.
0: Sim.
4: E se eu ganhar esse churrascão do Visa,
0: eu vou
4: compartilhar com a família. Abraço.
0: Um abraço. Bom dia, Johnny. Se eu ganhar o churrascão, vou convidar meus netos para vir almoçar comigo e o... Aqui, como é que é? O Barão da EFAP. Tá certo, Barão? Tá certo. Vamos ver quem mais aqui fala comigo. Alô?
5: Bom dia, Johnny.
0: Bom dia.
5: Sou Padilha Passorte.
0: Uhum.
5: Gostaria de participar do sorteio. Se eu ganhar esse prêmio, vou convidar meus filhos para fazer um bom almoço.
0: Claro.
5: Um abraço e parabéns pro teu programa. Moro no Passo Forte.
0: Obrigado, pessoal do Passo Forte. Quem mais aqui? Vamos lá.
6: Bom dia, Johnny.
0: Bom tudo dia. Tudo bem?
6: Programa.
0: Tudo certo.
6: Todas as manhãs ligado em vocês. Uhum. Eu quero participar do sorteio do Costelão.
0: Tá certo.
6: Um abraço para todos. Tenham um bom dia. Eu sou Eli Presby de Guatambu.
0: Churrascão do Visa. Quem mais?
7: Daniedes Benguele.
0: Fala, homem do céu.
7: Ah, então. Ganhar churrasco. Vamos fazer uma confraternização aí, tudo nosso, junto, reunido, você, sua família.
0: Tudo junto.
7: Final já faz uns 3, 4 anos que a gente se conhece, né?
0: Que nem diz o alemão.
7: Nunca comemos uma carne junto, só trabalhamos junto e...
0: É, isso aí.
7: Se gostar um momento desse aí, vai ser perfeito.
0: É, isso aí, que nem diz o alemão, Chimia.
7: Um ótimo dia a todos aí, grande abraço.
0: Que nem diz o alemão, Chimia, tudo junto, reunido, né? Tá certo. Olha, tô muito feliz, tem uns 20 áudios aqui que não dá mais tempo. Eu vou dizer pra vocês por que não dá mais tempo. É hora de ir embora. Vamos agradecer com carinho todos vocês que participaram. Eu digo, ó, comecem mais cedo, mande um pouquinho mais cedo, que daí a gente consegue rodar mais áudio. Agora, em cima da hora, assim, em pia de áudio, a gente não consegue, né? Então, manda um pouquinho mais cedo, né? A gente sabe que vocês acordam mais cedo. Então, manda mais cedo, que já vai ficando ali pra gente já ir largando aqui na nossa programação, tá bom? Quero agradecer vocês com muito carinho. 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É hora de deixar vocês com a nossa programação. Te convido para continuar aqui na Condá. É muita informação, muita coisa boa mesmo. E convido de novo. Esse é o mês Farroupilha, de 18 a 27 de setembro. Vem aí Acampamento Farroupilha. Desejo que você tenha um dia protegido junto aos seus, sempre com os cuidados de Deus. Volto amanhã, quarta-feira, para tocar as músicas dos nossos artistas da nossa cidade, que tocam música gaúcha com muito carinho. Até lá, se Deus quiser, é claro, ele vai querer. Tchau, tchau!
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9: Bom dia. Bom dia.

Bom dia, bom dia pra você. Com a graça de Deus, nós estamos de volta, tendo a oportunidade de colocar no ar o nosso primeira hora, o nosso programa da manhã, através da Conda FM 98.9, é de Chapecó para toda uma grande região de audiência. A hora certa, a verdadeira marcha do tempo, 27 minutos nos separando das 8 horas da manhã. Estamos começando a nona temporada de 2026. Estamos no nono mês do ano, mês de setembro, mês do fim do inverno, do início da primavera. Hoje é 1º de setembro, terça-feira, 1º de setembro de 2026. É o dia 244, faltam 121 dias para o ano novo. Nós estamos no inverno brasileiro, da hora oficial do Brasil. A lua é a lua cheia na frase bíblica. E nós recebemos, não o Espírito do mundo, mas o Espírito que vem de Deus, para que conheçamos os dons que Deus nos concedeu. 1 Coríntios 2:12. Frase do dia, frase de Albert Einstein, que diz...

0: assim: olhe profundamente para a natureza e entenderá tudo melhor. Santos do dia, bem-aventurada Isabel Cristina Marad Campos, Josué, Vitório e Terenciano. Início da Semana da Pátria, Dia Mundial de Oração pelo Cuidado da Criação, Dia do Profissional da Educação Física e também Dia da Bailarina. Ah, não, desculpa. E assim nós estamos começando o nosso programa da manhã. 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São empresas que estão com a gente e movimentam o seu programa da manhã.
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0: Programa da manhã que vem e que chega e que move o rádio até as 9 horas da manhã, na apresentação de Eduardo Prado, Gladir Azambuja e André De Lázari. Os trabalhos técnicos é do nosso professor de educação física, o nosso educador físico, que é o dia dele hoje, Lucas Pave. E é por isso que proprietários, diretores, departamento comercial e todos os demais profissionais da Condá FM estamos prontos para abraçar você, dizer bom dia e muito obrigado pelo carinho da audiência.
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0: Você vem, você participa, você move a manhã do rádio através do nosso WhatsApp, através da nossa linha direta e reta com o programa, aonde você, meu amigo, minha amiga, vocês falam, tá certo? É 3361-3110, por isso eu sempre pergunto, quem é você? Aonde você ouve o programa, mande um recado para cá. E você nos assiste também através do YouTube. Procura aí, Rádio Condá FM 98.9. Bacana? Agora faltando 21 para as 8, Gladir Azambuja, bom dia, bem-vindo.
2: Bom dia, Prado, bom dia, colegas. E claro, sempre aquele bom dia muito especial aos nossos queridos e estimados ouvintes. Que setembro movimentado é esse, hein? Começa hoje a chamada Semana da Pátria, que culmina com a data da Independência do Brasil, dia 7 de setembro. Sobre datas festivas, apesar de não estarmos no estado gaúcho, temos uma extraordinária influência aqui em Chapecó, desta migração gaúcha, da influência dos costumes do Rio Grande do Sul, numa simbiose que se criou aqui muito particular em Chapecó e na região. Então nós temos a Semana da Pátria, mas querendo ou não já temos o cheiro no ar dos festejos farroupilhas, que também movimentam muito a nossa região. E para mim particularmente é o mês de aniversário dos meus dois filhos, então é um mês muito importante igualmente. Há tantas outras datas que são lembradas, mas eu vou iniciar hoje aqui a saudação ao mês de setembro por um assunto que é muito sério e muito relevante e que não pode simplesmente ser varrido para debaixo do tapete, e é impossível que façamos que não exista, que é o mês, aquilo que se trabalha durante o mês de setembro, que foi chamado de Setembro Amarelo, que é o trabalho realizado por profissionais das mais diversas áreas, mas que estão todos integrados por um mesmo objetivo, que é de discutir e principalmente prevenir as questões relacionadas ao suicídio. O mês de setembro foi elencado, ele foi escolhido para ser então um mês de debates, de trabalhos, de mesas redondas, de discussões, de alertas, de ações. E nós temos que levar esse assunto muito a sério. Cada vez mais, pelos modelos que a sociedade vem adotando ou impondo, que essa é uma discussão que cabe também, a sociedade adota ou ela é vítima de uma imposição? Esse tipo de discussão me parece bem pertinente. Mas como não temos tempo para ela aqui, nós temos que ir direto para o problema. E o problema, inegavelmente, é a pressão, as frustrações, a falta de capacitação, uma série de quesitos que tem feito com que os números do suicídio aumentem. E fica aqui então um alerta muito simples, que talvez seja o primeiro grande passo para se evitar esta verdadeira tragédia que aflige tantas famílias. O primeiro grande passo é falar. Se você que me escuta agora nesse momento, se você está angustiado, triste, abatido, deprimido, se parece que tudo na vida virou de pernas para o ar e você simplesmente perdeu o controle, eu deixo duas mensagens para você, para que possamos entender a grandeza e a importância desse Setembro Amarelo. Primeiro, você é gigante. Você não é, você está passando por um momento difícil. E isso tem reversão. Isso pode ser revertido. Então valorize-se. Cada ser humano é extraordinário. Nós somos tão únicos, que existem mais de 8 bilhões de pessoas nesse planeta e não há um desenho de polegar igual ao outro. Então nós somos exclusivos. Nós somos uma fabricação exclusiva, única. E você que me ouve agora, você é único, você é fantástico. O momento não é bom? Meu amigo, minha amiga, para muitas e muitas pessoas não é. Mas você precisa acreditar na maior força que você tem, que é você. Aí você vai clamar, puxar, exercitar a fé. Tenha certeza que ela vai lhe ajudar muito. Mas valorize-se. Você é um tipo, você é uma fabricação única. E a segunda dica é: fale. Fale. Fale, nem que seja conosco aqui na rádio, nem que seja para mandar um áudio, nem que seja para mandar um texto. Fale, desabafe, peça ajuda. Tenha certeza que haverá alguém com a mão estendida. Talvez você não tenha encontrado ainda, mas haverá. Porque Deus colocou na terra, sim, pessoas avançadas, evoluídas, que estão aqui para praticar o bem. Então peça ajuda. Essa ajuda vai aparecer. Não desista, porque você é importante demais para desistir. Sou obrigado, Prada, a começar o programa hoje com essa mensagem, porque o assunto suicídio ele é muito sério. Muito Verdade. Sério. E ele precisa ser tratado com a seriedade que ele exige. E nós estamos aqui de braços abertos. Quer conversar? Quer falar? Quer desabafar? Quer gritar? Não quer falar nada? Quer só um abraço? Nós estamos aqui. Bom dia.
0: Bom dia. 15 para as 8, André De Lázari, mais recuperado da gripe. Bom dia, bem-vindo.
3: Bom dia, Eduardo Prado. Bom dia, Gladir Zambuja. Bom dia, Lucas Pavia. A você que nos acompanha na Condá, subscrevendo as palavras do Gladir. Temos dois alertas de trânsito para o momento. O primeiro é que no quilômetro 85 da BR-163, em Guaraciaba, o trânsito está em meia pista por obras na rodovia. Compare e siga no local. E isso deve durar pelos próximos dias. Então, atenção aos motoristas. Já aqui em Chapecó, a pista da Avenida Atílio Fontana, que estava interditada no sentido EFAP Centro, está sendo liberada agora pela conclusão dos trabalhos de escoramento metálico da estrutura do novo elevado da EFAP. A previsão é de que a obra seja concluída ainda este mês. O cronograma, porém, pode sofrer alterações em razão das condições climáticas. Então a liberação foi feita agora às 6 da manhã e volta a receber o tráfego de veículos o sentido EFAP Centro da Avenida Atílio Fontana. Também a partir de hoje está operando o semáforo inteligente instalado na interseção da Avenida Atílio Fontana com a servidão Anjos da Guarda, para então organizar o fluxo de veículos, principalmente para quem vai acessar a Uno Chapecó ou sair da Uno Chapecó. Guarnições da Guarda Municipal vão acompanhar a operação do semáforo nos horários de maior movimento. E a previsão, então, é de que a obra do novo elevado da EFAP seja concluída ainda este mês, mas parte do seu fluxo já é liberado a partir de hoje. Fique atento para respeitar as regras de trânsito e se acostumar ao novo fluxo. Hoje, no Primeira Hora, em São Domingos, júri condena acusados de tentativa de homicídio. Também temos outras informações da segurança pública da região durante o programa de hoje. Fique com a gente. Previsão do tempo, conforme a plataforma Wind, neste momento em Chapecó, 15 graus. A máxima deve chegar aos 19, devem ocorrer garoas no final da tarde e início da noite. Para amanhã, quarta-feira, e para quinta, não há previsão de chuva. Mínima de 12, máxima de 21 graus para amanhã. Mínima de 13, máxima de 24 para quinta. Para sexta-feira, mínima de 16, máxima de 22 graus, com leves pancadas de chuva no final da tarde e início da noite, acumulado de 3 milímetros.
0: Ok, André Delazio.
2: Posso mandar um abraço só para começar o programa?
0: Como deve.
2: Para o Pedro Sicovitz, que está nos ouvindo pelas ruas da cidade, aí já mandou a foto aqui do rádio sintonizado do carro. E um abraço para o seu Juarez Larini, nosso fiel ouvinte lá de Pato Branco. E através de um questionamento que o seu Juarez fez aqui, ele que nos ouve exclusivamente pelo YouTube, fazer um alerta aqui para quem nos acompanha, esteja mais longe, de repente não tem o sinal da rádio ou tem o costume de ouvir pelo YouTube. O programa agora começa mais tarde.
0: Isso aí.
2: A nossa transmissão de YouTube, ela entra no ar aí por volta de 7h30, às vezes 7h28, 7h29, fica ali no modo de espera. Mas o seu Juarez, como ele não nos ouve no rádio e ele não acompanha o rádio, acompanha só o YouTube,
0: Sim.
2: ele me questionou, né? Puxa, não estou mais transmitindo no YouTube. Até o dia 1º de outubro, nós seguiremos então com esse horário alterado, em virtude do Festival de Nova... É o horário eleitoral gratuito.
3: Ah, yeah.
2: Que vai até o dia 1º de outubro.
0: Então, muito bem.
2: Peguei esse exemplo aqui do nosso amigo Juarez Larini para alertar outros internautas, né? Que existe essa mudança e ela, obviamente, acaba refletindo também na transmissão digital.
0: Sem dúvida. 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
0: 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Diga, Lucas.
3: Já temos problemas com o semáforo inteligente da Tílio Fontana. Pra...
0: Aqui... Entupiu.
3: Entupiu. Então aqui, o primeiro desabafo é do Rafael Cortina. Atenção, motoristas, o trânsito na região está completamente travado por causa do semáforo.
0: Pois
3: a via não tem estrutura nem largura de pistas suficientes para absorver o fluxo atual, gerando um verdadeiro caos.
0: Meu pai.
3: Para piorar a situação, a dinâmica do local está dividida de forma inviável. Uma pista que sobe em direção a Uno e outra que segue no sentido centro, travando tudo e acumulando filas intermináveis. Quem puder evitar o trecho no momento é melhor buscar rotas alternativas para fugir da retenção, para andar 1,5 km, mais de 30 minutos,
0: meu
3: segundo
0: Deus,
3: o ouvinte. Já o final 0757, bom dia, senhores. Vamos começar dando um belo bom dia ao nosso glorioso engenheiro de trânsito que colocou o semáforo na Tílio Fontana, cruzamento com o Anjo da Guarda, que atrapalhou a vida de todo mundo e ainda está causando transtornos. Não precisa ser muito inteligente para saber que isso seria um caos. Parabéns aos envolvidos.
0: Meu Deus, gente. Que coisa de louco esse trânsito. Sinto muito, senhores. Alguma coisa não deu certo.
3: Não deu.
0: Eu penso que não precisa ser perito, Gladir Azambuja, André de Lázaro e Lucas, amigos da manhã, para dizer aí que alguma coisa não deu certo, Gladir.
2: E tem que ser visto urgentemente, né?
0: Esse pessoal que tem que ir trabalhar, cara. Esse pessoal tem horário para cumprir?
2: Nós estamos...
0: Querem uma sugestão? Vão lá e desliguem.
2: É, porque não tá.
0: Desliguem, liberem esse trânsito
2: chama
0: e avaliem o que está acontecendo.
2: Chama de maneira urgente ali a guarda de trânsito, faz uma operação urgente.
0: É, ali. Faz o trânsito tocar no braço.
2: Tem que, ó, seguinte, ó, tem que andar. Tem que andar. Não dá para ficar assim. Nós estamos vendo uma foto de São Paulo em Chapecó.
0: Não é.
2: Dos piores momentos de São Paulo, né? Tem ajustes a serem feitos e a gente entende porque é tudo novidade. Só que não dá para pagar com atrasos, com preocupação, com tensão no trânsito. Ela tem que ser, isso aí tem que ser tratado com muita seriedade.
3: Conforme, né, o Google Maps, nesse momento, para o ouvinte ter uma ideia, o congestionamento começa no Alberti da Tílio Fontana.
0: Meu pai.
3: Esquina com a Beija-Flor.
0: Sim.
3: Tá? Na Tílio, esquina com a Beija-Flor, até o semáforo. Dá 1,1 km. Já tava pior, agora tá em 1,1 km, chegou a ser 1,5 km.
2: Para as dimensões da cidade de Chapecó é muita coisa.
3: É muita coisa. E no sentido contrário, é desde a rua Itaboraí, né, no acesso ao portão 2 do Parque DEFAP, até a Servidão Anjo da Guarda. Então, no sentido contrário, também há lentidão de 300, 400 metros.
0: Não, lentidão é uma coisa, aquilo ali é entupido.
3: Entupido.
2: E tem um detalhe interessante, né? E a gente vê que o poder público está sempre se desdobrando, buscando, mas geograficamente, essa conexão centro-EFAP, vamos chamar de região centro e região EFAP, porque não é só o centro, né? Vamos dizer que tudo que está para o lado de cá da BRF e tudo que está para o lado de lá da BRF. Vamos tentar classificar assim para o ouvinte tentar entender. Existe um funil geográfico ali que eu não sei qual é a solução, viu? Porque se você olhar, o desenho é exatamente esse. Aqui na região nós temos amplitude.
0: Uhum.
2: Aí você quer para a IFAP. A IFAP também tem amplitude. Mas o caminho entre essas duas áreas, ele é muito estreito. E geograficamente ele é um problema. É um problema natural ali. Terras que tem proprietários, que você não pode alargar, não pode, sim, fazer, não pode invadir, né? Geograficamente já é um lugar que ele comprime. Então a solução, ela está cada vez mais longe de ser encontrada, porque não é simplesmente a construção de um viaduto ou uma terceira faixa. Geograficamente olhando, nós temos um desafio muito grande dessas duas grandes regiões, né?
0: Na verdade, aqui em Chapecó, a administração pública tem muitos desafios na mobilidade urbana.
3: Com toda
0: essa certeza. Muitos desafios na mobilidade urbana. Porque nós temos muitos pontos na cidade que são gargalos. E não adianta ficar bravo. Que tem gente que tem coisa que a gente fala aqui, tem gente que fica doidinho. Não adianta ficar bravo, cara. O problema existe e ele tem que ser resolvido. E é ponto final. É que nem separar o vinho da água. O que é vinho é vinho, o que é água, não adianta ficar bravo. E ponto final.
2: É, nem teria motivo para bravo.
0: Mas tem gente, né, que fica bravinho,
3: sim.
0: Tem gente que fica azedinho.
2: Porque esse...
0: Não adianta ficar azedinho, irmão.
2: Esse é um debate que ele tem que ser maduro, sério e verdadeiro, né?
3: E é importante dizer aqui que os ouvintes continuam participando e a Secretaria de Comunicação da Prefeitura de Chapecó já nos diz que a guarda está no local. E isso é referendado pelo ouvinte Igor Giroto. Ele reclama da situação na Tílio Fontana. O semáforo instalado para mim piorou a fluidez, causa congestionamento e atrasos nas entregas que eu preciso realizar dentro do prazo. Mas elogio que a guarda municipal esteja lá.
0: Boa.
3: O problema é que a sinalização atual está ineficiente e prejudicial. Então, aí fica a reclamação. Também temos o Rafael Cortina complementando. Saí de casa às 7h05 da manhã e cheguei no centro às 7h55. Para mim, a servidão Anjo da Guarda tem que ser fechada. Já fica a sugestão. Também temos a participação da Suelen. O guarda de trânsito não se vê mais nas ruas. Deveriam estar lá organizando. Aí é uma outra opinião. Repetimos a pessoal da Guarda Municipal lá. Se o pessoal quiser desligar agora o semáforo, tem gente para conduzir o trânsito. É só tomar uma decisão. Clismar Pazini. Também temos que citar a situação da Avenida São Pedro. E o elevado da EFAP, para mim, é uma medida parcial e temporária. Depois que for liberado tudo, a situação do trânsito não estará resolvida. Ele até exagera aqui o número de pessoas que vivem do lado de lá do elevado, não são 150 mil, tá? 70 mil quando muito. Só que o problema é que se você quiser ir para Águas Chapecó, Palmitos, você pega 283 por lá.
0: Eu ia dizer isso aí, André. Né? Não são 150 mil na EFAP. Mas se você começar a somar a flutuante que vem de Planalto Alegre, de São Carlos, de Guatambu. Águas de Chapecó, de Guatambu, de Caxambu do Sul e Bibibi, Bobobó, dá um caminhão de gente.
2: Eu não recordo agora em números, por isso eu não vou nem arriscar falar, porque eu seria injusto aqui, poderia cometer um erro grave. Mas o prefeito Valmor Scolari esteve num programa aqui, num sala de debates, não faz muito tempo.
3: Eu entrevistei ele sexta-feira.
2: Mas ele trouxe, numa entrevista específica que ele veio falar e falou sobre a questão de carros.
0: Trouxe números.
2: Sim,
0: trouxe.
2: E foram números assim assustadores, do inchaço durante o dia, da quantidade, do volume de carros que transitam por Chapecó, exatamente por ser uma cidade que é polo, onde as outras todas adjacentes fazem com que, por algum motivo, as pessoas tenham que vir a Chapecó, seja para compras, para ir no hospital, para ir numa clínica, para ir no médico, para visitar parentes, para fazer negócios, acaba convergindo para Chapecó. E os números que o prefeito apresentou,
0: verdade,
2: que eu imagino que sejam números contabilizados pela prefeitura, né? Tabulados, enfim, são números impressionantes. E aí você vê o desafio que é botar essa coisa toda em ordem, né?
0: Vamos continuar na medida que vai.
2: Deixa eu só mandar um recado
0: para
2: ti, que você falou antes aí no Shopping Campeiro, né? E o seu Juarez ali, que eu mandei um abraço para ele, ele tá mandando um recado para você, para falar com o Fábio. Porque ele foi lá e comprou um kit, uma mateira no Shopping Campeiro.
0: Certo.
2: Mas não tinha erva mazute.
0: Não tinha mazute?
2: Não tinha.
0: Mas então vamos mandar o Carlão ir lá.
2: Então o seu Juarez fez o apontamento aqui que não tinha mazute no Shopping Campeiro.
0: Vamos mandar, vamos falar pro Carlão, vamos falar com o Fábio. Deixa pra mim. Fala, André.
3: Também temos a participação do seu Flávio. Bom dia. Na minha opinião, falta gestão e conhecimento porque não iniciou esses testes no fim de semana para irem fazer das adequações. E outra coisa, aquele elevado já está de aniversário. Denis Nogueira, da barbearia, Rua Albino Safilho, no bairro Vila Real.
0: Sim.
3: Também está intransitável, concordo plenamente.
0: Ali também é um problema.
3: Mas é recapeamento e já botar estudo para, se possível, tentar duplicar a Albino Safilho.
0: O problema é que quando cai ali na região do entroncamento com a 14 de agosto para baixo, quando chega ali, André, próximo a John Kennedy, tudo tranca, cara.
3: Tudo tranca.
0: Tudo afunila.
3: É inacreditável. Também temos a...
2: E não bastasse, enquanto
3: Dizem que a Araras também tá trancada. Quem tentou a alternativa
2: para o Ernesto de Marco,
3: trancou também.
2: O pessoal vai tentando as adjacências, né? Sim. E aí tranca também. Mas aproveitando isso, uma experiência que não foi a primeira vez que aconteceu, eu e o Prado aqui, nós temos um costume, uma rotina, que a gente sai daqui, geralmente toma um café juntos ali, bate um papo e cada um vai tocar o seu dia, né? O André não vai porque ele tem os afazeres aqui da rádio e acaba não podendo nos acompanhar. Mas não é a primeira vez que nós estamos indo pela 14 de agosto e vem um carro na contramão.
0: Contramão. O que tem de gente na contramão na 14 de agosto é
2: um negócio, olha, cara, e é assim, ó, eu não sei se é por intenção ou é desatenção.
0: Não, e esses dias eu tava, tu não tava, Gladir, eu tava indo, e o cara abaixou o vidro e me xingou, que era pra eu sair da frente dele.
2: Sim, tu tava na esquerda.
0: Daí eu disse, irmão, tu tá na contramão tá você. Eu disse, ah, vai tomar no bar da esquina.
3: Epa.
0: Perdi a paciência. Sim. Eu disse, tu não sabe ler placa, homem.
2: Sim. Simplesmente não. Os caras transitando. Ontem aconteceu de novo.
3: Sim. Hoje tem gente que vai na contramão do binário. Da 14 de agosto com a Israel. Às vezes a gente tem encontros engraçadinhos.
2: Barbaridade. Cara, isso é muito perigoso.
0: Tá
2: porque
0: louco.
2: Ali os carros começam a desenvolver uma certa velocidade a partir da entrada na 14 de agosto. E quando vê, surge um carro na contramão. Então, gente, mais cuidado, né?
0: Pelo
2: e tem placas ali nas esquinas com a seta indicando qual é o sentido da rua, né?
3: Sim. Sim. Aqui também temos a participação de outro ouvinte, final 8957, que nos forneceu o último vídeo que
0: mais rodou. Mais imagens aí,
3: Mais imagens. E ele falou que, para ele, desligava o semáforo e usava a condução manual do trânsito pelos guardas até segunda ordem. O João Baggio. Olá, tudo certinho? Bom dia. depósito de veículos desmontados que acumula água devido à chuva e à topografia local, favorecendo criadores do mosquito da dengue. Ele faz aqui a denúncia, vamos enviá-lo à prefeitura, bairro Santa Maria. E por fim, o Clismar Pazini também questiona a prefeitura sobre o andamento da perimetral que liga o aeroporto a qual bairro, cara? Aqui na transcrição sai bairro Aurora, mas não é bairro Aurora.
0: Eu não lembro, cara.
3: Vou ouvir por áudio, que às vezes a transcrição sai errado, mas muito obrigado. Seria isso por um momento.
0: Tá, vamos dar uma adiantada aqui. Ah, baita mateira, hein? Baita mateira, legal. 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E como é que... Fala, André.
3: Sim, agora entendi o que eu ouvi te quis dizer. É uma perimetral que liga o aeroporto ao frigorífico da Aurora, lá na entrada da SC-484.
0: Quando... Por dentro lá, né?
3: Por
0: na estrada
3: dentro,
0: de terra.
3: Que é um projeto de nova perimetral. Era, agora o ouvinte pediu à prefeitura como é que está o andamento desse projeto.
0: Ok, vamos saber. 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
3: Vamos ao intervalo comercial, que já estamos no horário. Hoje, essa situação ali da EFAP mudou todo o nosso cronograma, mas Daniel Nogueira não desistiu de enviar pastel pra gente.
0: Então, tu tá brincando?
3: Sim, já tá mandando o entregador pra cá.
0: É, o homem não é muito
3: pega
0: forte,
3: EFAP, né? Do Vila Real pra cá.
0: O homem é muito forte, ele é diferenciado.
3: É diferenciado. O que que vem depois dos comerciais, Gladir?
4: Já?
3: É o sim.
4: Esporte?
3: Já.
4: Então,
3: já. É o esporte,
0: pronto. Como é que pode esse horário eleitoral? Tá deixando todo mundo maluco.
4: Eu tô meio perdido também.
0: É, então vai, porque tá tudo atrasado.
3: Desce o Bonner 66066.
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5: Estamos de volta, 8h19.
6: E vamos então para os destaques do esporte.
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6: 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Jax Farma traz os destaques do esporte e começamos pela Chapecoense. Semana de preparação para, no fim de semana, encarar o Corinthians, lá em São Paulo. Os destaques do Verdão do Oeste, Ederson Vilas Boas, bom dia.
7: Aquele abraço, turma do Primeira Hora. 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Chapecoense que volta aos treinamentos da tarde de hoje lá na Arena Condá, 15 horas e 30 minutos. Ontem os jogadores receberam folga depois da partida contra o Grêmio na derrota lá em Porto Alegre. O técnico Rafael Lacerda, para o confronto do próximo domingo, às 19 horas e 30 minutos, contra o Corinthians em São Paulo, não contará com Bruno Pacheco, que recebeu o terceiro cartão amarelo. Por outro lado, o volante Camilo, que esteve suspenso no jogo contra o Grêmio, como a gente já divulgou, de qualquer forma não poderia jogar, porque é um jogador do Grêmio emprestado para a Chapecoense, ele estará de volta contra o Corinthians nesta próxima partida. Teremos então já o cronograma de treinamentos: treino às 10h30 nesta quarta, treino às 15h30 nesta quinta, na sexta-feira treino 15h30 também, e aí a apresentação na Arena Condá no sábado pela manhã, com voo às 11h30, Chapecoense Guarulhos, para o jogo do domingo. Então, o cronograma já divulgado pela Chapecoense para esta semana. Eu não havia falado aqui no Primeira Hora ainda, mas a Chapecoense contratou o meio-campista Rosivan, 26 anos, não foi anunciado oficialmente ainda, mas é o reforço para a Chapecoense no restante da temporada. Na verdade, a Chapecoense acertou a vinda dele até o fim de 2028, com 70% dos direitos econômicos. O Rosivan, ele estava no Maranhão disputando a Série C do Campeonato Brasileiro, Copa do Brasil, Copa do Nordeste e também o Maranhense. Ele jogou 33 partidas e marcou 3 gols. Antes do Maranhão, ele jogou no Tunaluso, Tapajós, Paragominas, Amazônia Independente, Cordino, Porto Velho, Capitão Poço, União Suzano e também o Canaã. Jogador que vem, então, aí para reforçar a Chapecoense. Chapecoense que está numa situação muito difícil, para não dizer assim, já na segunda divisão. Matematicamente ainda tem chance, porque 1%, né? Como diria a música aquela, né? 1%, a gente pode pensar alguma coisa ainda, mas é muito difícil. Então a Chapecoense, quem sabe, já está se preparando para a temporada que vem, e seria ela na Série B do Campeonato Brasileiro. Ontem a CBF divulgou as datas dos jogos da 27ª até a 30ª rodada. Chapecoense joga na 27ª rodada contra o Internacional na Arena Condá. É um sábado, 12 de setembro, 5 horas da tarde. Na 28ª rodada, Chapecoense joga fora de casa contra o Atlético Mineiro. É um sábado, 19 de setembro, 4 horas da tarde. Na 29ª rodada, a Chapecoense joga fora de casa novamente contra o Vitória, uma quarta-feira, às 20 horas, lá no Barradão. E depois, na 30ª rodada, volta para dentro de casa para jogar contra o Atlético Paranaense. É uma segunda-feira, dia 12 de outubro, 7 horas da noite, então, jogo na Arena Condá. As datas confirmadas pela CBF para 27ª, 28ª, 29ª e 30ª rodada. Amanhã a gente volta com mais informações da Chape, agradecendo sempre a Jaques Farma de Guatambu.
6: Valeu, obrigado, Ederson. E destacando que esse meio de semana no futebol brasileiro está reservado para a emoção maior das quartas de final da Copa do Brasil, os jogos de volta. E eles começam já hoje. Em Belo Horizonte, na Arena MRV, tem o clássico Atlético e Cruzeiro, marcado para as 9 horas da noite. No primeiro confronto, semana passada no Mineirão, placar em igualdade de 1-1. Amanhã serão dois jogos. Santos e Palmeiras jogam na Vila Belmiro. O Palmeiras venceu o primeiro jogo por 3-0. Esse jogo acontece às 9:30 da noite. Também às 9:30 da noite, no Barradão, Vitória e Vasco da Gama. No primeiro confronto, o Vasco da Gama venceu pelo placar de 1-0. E aí, na quinta-feira, fecha-se a rodada de volta dos jogos de quartas de final da Copa do Brasil com o Grenal na Arena do Grêmio. Lembrando, primeiro jogo 0-0 semana passada no estádio Beira-Rio. E esse jogo terá ampla cobertura da Condá FM com a equipe nota 10, o jogo marcado para as 8 horas da noite. Portanto, meio de semana que vai definir, entre hoje e quinta-feira, os quatro semifinalistas da milionária Copa do Brasil.
8: E a equipe da CCT de Tiro ao Prato de Chapecó conquistou no fim de semana duas importantes vitórias na 7ª etapa do Campeonato Catarinense de Tiro ao Prato, realizada em Concórdia. Chapecó foi campeã nas modalidades Trap Single e Trap Double e, com o resultado, assumiu a liderança da classificação geral no Trap Individual. A equipe chapecoense somou 493 pontos, 5 a mais que Tubarão, que terminou a etapa em segundo lugar com 488 pontos. Em terceiro ficou Florianópolis com 484. Os pontos de Chapecó foram conquistados por Leonardo Testa, 100 de 100, Ademir Dervanoski, 99, Rafael Talini, Maurício Vendrame e Aridente, 98 pontos cada. Com o resultado, Chapecó chega a 3.906 pontos na classificação geral do Trap Individual do campeonato e assume a liderança da competição. Tubarão está em segundo com 3.905 pontos e Blumenau em terceiro com 3.846 pontos. No Trap Dupla, Chapecó também garantiu o título da etapa, somando 274 pontos. Tubarão ficou em segundo com 271 e Florianópolis em terceiro com 268. Para a equipe chapecoense, pontuaram Aridente com 94 pontos, Rafael Talini e Emerson Zin com 90 pontos cada. Apesar da vitória na etapa, Chapecó permanece em segundo lugar na classificação geral do Trap Dupla, com Tubarão na liderança isolada. Restam agora duas etapas para encerramento do Campeonato Catarinense. A próxima é Blumenau, de 11 a 13 de setembro, e a grande final acontece em Chapecó, de 29 a 31 de outubro. Após a disputa do Campeonato Catarinense, a equipe da CCT terá os Jogos Abertos de Santa Catarina em Rio do Sul no mês de novembro.
6: E assim fechamos as informações do esporte. 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Jaques Farma destacou o esporte aqui no Primeira Hora, mas o esporte não para. Uma hora da tarde tem resenha nota 10. No entardecer desta terça-feira, a partir das 6 horas, tem o papo de arquibancada. Tudo isso com a equipe nota 10. E a qualquer momento, se necessário for, também a atualização de informações esportivas nos noticiários da Condá. Aqui no Primeira Hora, Prado de Esporte, Era isso.
5: Muito bem, 8h28. 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
1: Deixa eu mandar dois abraços.
0: Manda.
1: Aqui pro seu
0: Bom dia.
1: Um abraço para o seu Almir, que nos ouve todos os dias. Seu Almir, que é atleta de natação.
0: Opa!
1: Do Parajask.
2: Opa!
1: Ele tem uma quantidade enorme de medalhas e troféus, enfim. E está com 59 anos e representando o Chapecó no Parajask.
0: Que maravilha.
1: Representou agora, foi vice-campeão. Uma figura muito querida. E o outro também é o seu Gasperin. Gasperin sempre nos ouvindo também. Um grande abraço para ele. O assunto, acho que nós temos intervalo agora, né?
2: Ou não? Já, temos cinco minutos ainda.
1: Então, esse assunto aqui não é novo, mas eu vou trazer apenas para uma reflexão. A gente tem falado tantas e tantas vezes aqui sobre o adoecimento da nossa sociedade de várias formas, né? E como nós estamos passando por tempos de intolerância, de dificuldade nos relacionamentos, uma série de problemas estruturais e comportamentais na nossa sociedade. Então essa notícia aqui, que não é nova, mas ela não foi citada aqui ontem, eu deveria ter falado, mas não houve tempo, não posso deixar passar hoje de novo aqui, que foi o caso que ocorreu em Criciúma na sexta-feira à noite, onde três árbitros de futsal, num jogo sub-10, para quem não sabe o que é sub-10, são atletas de 10 anos ou menos. 10 anos ou menos. E neste campeonato

0: sub-10. Os árbitros, pelo que eu entendi da notícia aqui, era do naipe feminino. E o árbitro orientou a uma das meninas que tirasse os brincos, porque não se pode jogar com os adereços. E esta ação do árbitro, pedindo para atleta tirar os brincos para poder retornar na quadra, foi o suficiente para que o pai desta atleta corresse para casa, pegasse um revólver e voltasse e alvejasse a tiros o trio de arbitragem.
1: Ah, louco.
0: Esta é uma notícia estarrecedora. Por sorte, nenhum dos árbitros foi atingido. Os tiros aconteceram do lado de fora do ginásio, quando os árbitros estavam pegando o carro para ir para casa. E há cenas de câmeras de monitoramento que mostram o pai trancando a frente do carro dos árbitros e surpreendendo-os com os tiros que foram alvejados. Pegaram somente no carro, não pegou em nenhum dos árbitros. O tal pai fugiu, mas a polícia foi atrás e prendeu ele, inclusive, com a arma do crime. Porque isso é um crime, né?
1: Claro.
0: Isso é um crime, não, né? Não, existe, não tem outra não classificação. Existe, não existe. Campeonato sub-10. Agora eu pergunto se isso não é o adoecimento da nossa sociedade. E o exemplo que esse pai está dando para o filho ou para a filha, pelo que eu entendi aqui, uma filha. Onde é que nós vamos parar, hein? Ou onde é que nós já paramos?
1: Inacreditável. Encerro o bloco falando que um dos deslizamentos de terra que ocorreu ontem por causa das fortes chuvas na região foi no bairro Santa Cruz, em Xanxerê, no final da tarde de ontem, após o volume expressivo de chuva registrado nos últimos dias. O acumulado já ultrapassa 150 milímetros e ainda há previsão de novas precipitações. Como medida preventiva, as famílias que residiam na área de risco foram orientadas a deixar temporariamente o local. Uma das famílias ficou na casa de parentes e a outra foi acompanhada pela Secretaria de Assistência Social, que providenciou hospedagem em um hotel. A equipe da Defesa Civil também realizou a entrega de lonas para auxiliar na proteção do terreno. Com apoio dos próprios moradores e vizinhos, o material foi colocado embaixo do solo e no barranco, com o objetivo de reduzir a infiltração de água da chuva e minimizar os riscos enquanto a situação é monitorada. O trabalho de acompanhamento permanece sendo realizado pelas equipes municipais, que avaliam as condições de terreno e orientam os moradores sobre procedimentos de segurança. A recomendação é que as famílias não permaneçam em áreas que apresentem risco de novos deslizamentos, e o grande volume de chuva também exigiu atenção especial em outros pontos do município. A implantação das bacias de contenção, a limpeza e manutenção da calha do rio e os trabalhos de limpeza de bueiros e sistemas de drenagem ajudaram a evitar mais alagamentos daqueles que já ocorreram em Xanxerê nos últimos dias. Então a Defesa Civil reforça que a população deve permanecer atenta aos sinais de movimentação do solo, e isso não é só em Xanxerê. Faxinal dos Guedes e Seara continuam com risco de deslizamentos de terra durante o dia de hoje. Em Seara já ocorreu um ontem, então por favor, você que é ouvinte desses municípios, fique atento, principalmente você que mora aí em locais mais íngremes. Depois dos comerciais, vamos com as demais informações que pudermos destacar da segurança pública.
2: E só a pra... parte final do programa, né?
0: E só para não passar batido, esse fato que ocorreu em Criciúma, aí domingo nós vimos cenas de selvageria no estádio do Corinthians, porque um menino fez uma faixa dizendo que amava o Corinthians, deixando bem claro, era uma faixa para o Neymar, né? O jogo Corinthians e Santos, o Neymar estava jogando. E aí o menino fez se deu o trabalho de fazer uma faixa lá que dizia: Neymar, eu amo o meu Corinthians, mas eu quero a sua camisa, sou seu fã. E ele, o Neymar, se sensibilizou e deu a camisa para o menino. Foi o suficiente para deflagrar uma onda de protestos na arquibancada, xingamentos de toda a ordem, copos de bebida atirados contra a família do menino, que teve que ser trazida programado para poder sair do estádio, porque houve uma rebelião na arquibancada. Então, nós estamos definitivamente doentes. Não é possível isso, né?
2: Eu não sei o que dizer. Vai pro comercial.
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6: A hora certa pra você, piazada. Tá atrasado o negócio, 13 pras 9.
7: O Corpo de Bombeiros, com apoio do SAMU, atendeu um acidente de trânsito na Servidão Anjo da Guarda, no bairro EFAP, por volta das 2h20 da tarde de ontem. É uma batida traseira envolvendo veículos de transporte público. Aproximadamente 25 pessoas estavam nos dois coletivos, 16 pessoas tiveram necessidade de atendimento médico, 13 tiveram contusões pelo corpo, uma mulher teve suspeita de fratura num braço e nas costelas, uma mulher teve suspeita de fratura em outro braço e uma mulher teve suspeita de trauma na região da coluna cervical. Todos foram levados pelos bombeiros e pelo SAMU ao Hospital Regional para atendimento médico. Depois de quase 15 horas de trabalho no Fórum da Comarca de São Domingos, foi possível chegar ao veredito que condenou os senhores Rômulo Rodrigo de Oliveira, Neivan José Ribeiro e Giovanni Ferreira Bueno, acusados de uma tentativa de homicídio ocorrido em 10 de janeiro de 2021 no bairro Abramo Miguel Preto. Ficou comprovado que eles acertaram 18 disparos de arma de fogo no carro onde estavam as duas vítimas. Somando as penas, a condenação chega a 59 anos, 8 meses e 20 dias de cadeia em regime fechado. De acordo com a denúncia, ao perceber o ataque, o motorista acelerou em direção ao hospital. O caroneiro foi atingido no braço e o motorista de raspão nas costas. As duas vítimas são irmãos e estavam passando pelo bairro onde deixaram outro familiar. O crime teria sido motivado por vingança em virtude do homicídio anterior atribuído a uma das vítimas. O fato foi reconhecido como qualificadora do motivo torpe. Os jurados também admitiram a qualificadora de emboscada e ainda, segundo a denúncia, o réu absolvido estaria portando um espeto e não chegou a participar do crime. No entanto, os demais responsáveis pelos tiros foram condenados individualmente a 28 anos, primeiro, 20 anos e 10 dias, o segundo, 10 anos, 10 meses e 20 dias, o terceiro. O último já estava preso e os outros dois foram levados do júri diretamente para o complexo prisional. Este é o julgamento da quarta-feira da semana passada. Por volta da 1h15 da tarde de ontem, a Polícia Militar atendeu uma ocorrência de ameaça no âmbito da Lei Maria da Penha em Palmasola. A vítima relatou que seu ex teria proferido ameaças com o objetivo de intimidá-la, fazendo referência ao pai e afirmando que ele teria envolvimento com uma facção criminosa e poderia tomar providências contra ela. O desentendimento também estaria relacionado a um celular, cuja propriedade é contestada entre os envolvidos. Segundo o homem, o aparelho pertencia à sua mãe e não teria sido devolvido. A vítima, por outro lado, afirmou que havia recebido o celular como um presente. Diante dos fatos e do relato da mulher, o homem foi preso em flagrante. Duas testemunhas foram ouvidas e o envolvido foi encaminhado à Delegacia de Polícia de Palmasola. E para fechar todas, por volta das 20 para 6 da tarde ainda do domingo, houve descumprimento de medida protetiva no bairro Bela Vista, em Xaxim. A Polícia Militar atendeu uma discussão entre familiares. A guarnição encontrou uma mulher de 35 anos em estado de alteração e uma mulher de 62 anos bastante nervosa. Durante o atendimento, a vítima relatou que tinha uma medida protetiva de urgência em vigor contra a mulher mais jovem e que a situação envolvendo o descumprimento da determinação judicial vinha ocorrendo no local. A guarnição da PM realizou a consulta, confirmou a vigência da medida protetiva e, diante dos fatos, a mulher de 35 anos foi presa em flagrante e levada à delegacia de polícia.
8: Vou trazer uma notícia aqui da pauta nacional e na área jornalística e de entretenimento, que é no mínimo curiosa. Uma ação civil pública que investiga maus tratos a um animal no programa Domingo Legal do SBT pode passar por perícia médica. O Ministério Público de São Paulo manifestou-se favorável à medida no processo movido contra a emissora e o apresentador Celso Portioli. Quem traz essa informação é o jornalista, a jornalista Fábia Oliveira, do portal Metrópolis. A ação foi movida na quinta vara civil da comarca de Osasco, em São Paulo, e teve origem depois da exibição de um episódio do programa Domingo Legal, no qual uma rã viva foi utilizada em um quadro de entretenimento. A autora é advogada e candidata a deputada estadual por São Paulo, Thaís Viotto, que é do PSB.
7: Ah, paramos por aí, ela quer causar,
8: E ela...
7: O Gugu fazia a mesma prova,
9: pelo amor de Deus. Mas são anos atrás, André.
7: Não quero saber.
8: Essa deputada, Thaís Viotto, ela se posiciona como defensora dos direitos dos animais. Durante a transmissão do programa, o animal acabou escapando pelo estúdio enquanto os participantes reagiam, resultando em movimentações pela busca do anfíbio no cenário. O episódio repercutiu negativamente nas redes sociais e motivou críticas por estresse desnecessário e descumprimento das normas de proteção animal. Segundo a reportagem, a juíza Maria Helena Stephen Toniolo Bueno concedeu uma liminar determinando que o SBT só pode utilizar animais vivos nas gravações ou exibições, mediante a presença e supervisão direta de médico veterinário, além de exigir a adoção prévia de protocolos eficazes de manejo para impedir estresse, ferimentos ou sofrimento às espécies envolvidas. Para garantir o cumprimento da medida, foi fixada uma multa de R$100 mil por ocorrência em caso de inobservância das regras estipuladas. Na própria defesa e em posicionamentos públicos, o SBT manifestou respeito à legislação vigente e afirmou que adota os cuidados e protocolos aplicáveis em suas produções. Em 25 de agosto, o promotor de justiça Gustavo Albano Dias da Silva, do Ministério Público de São Paulo, manifestou-se a favor da realização de uma perícia judicial médico-veterinária, realizada por profissional nomeado pelo Tribunal de Justiça de São Paulo. O site Poder 360 questionou o apresentador Celso Portioli, o SBT e o Ministério Público sobre a realização da perícia, mas não obteve resposta até então. Muito bem, está aí, portanto, um climão criado dentro do SBT, envolvendo o Ministério Público, pelos maus tratos com a rã.
9: Enquanto isso, tem criança que morre porque não consegue comprar um remédio.
8: Vale a reflexão, né?
9: Não estou dizendo que o negócio da rã está errado. Eu só estou dizendo que, enquanto isso, criança morre esperando um remédio.
8: E a dimensão que toma, né, Prato?
9: É.
8: Porque vira debate a rã, que também tem que ser cuidada e não, jamais vai se fazer algo que não seja nesse sentido. Mas não há o mesmo debate aqui, não há notícias
9: que
8: aqui.
9: Que bom que tudo fosse levado com equilíbrio, né?
7: É.
9: E arrisca, equilíbrio.
8: E arrisca, né? Que vale para um, vale para todos. Que vale para rã, vale para criança.
9: É, mas o pau que dá no Chico não dá no Francisco.
7: Não dá.
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9: Muito bem, para arrematar então, Piazada.
7: Vem no Sala de Debates o presidente do SICOM, André Teloken, para também dar o seu posicionamento sobre a nova campanha da Confederação Nacional do Comércio, que pede ao Senado que não vote o fim da escala 6x1 antes das eleições.
8: Um grande abraço a todos, felicidades, saúde e paz, e vamos para um grande setembro. Começa hoje, dia 1º, bora lá.
9: Isso aí. 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Vamos dizendo obrigado nosso Deus pela oportunidade que nos deu de passarmos esse momento juntos, comunicando, integrando comunidades e sempre fazendo novos amigos. Amanhã, quarta-feira, meiuca da semana, 7h25 da manhã, com mais um programa.
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2: Nove horas, oito minutos. Bom dia, Chapecó. Bom dia para você que acompanha a programação aqui da Conda FM 98.9, que nos acompanha pelo YouTube e também pelo nosso portal de notícias, o Clique RDC. Previsão do tempo para hoje, apesar de tempo encoberto, nos diz o Climatempo que não há previsão de chuva. Mínima de 13, máxima de 19 graus, dia mais fresquinho. O ouvinte reparou, com a entrada do horário eleitoral gratuito, toda a programação sofre um pequeno atraso. Então, essa vai ser a nossa média, né, nos próximos dias. Aí são 45 dias, já passaram 3. A gente segue, né, fazendo esses ajustes no nosso relógio para contemplar a nossa pauta e contemplar também o horário eleitoral gratuito. Há mais ou menos uma hora e meia atrás, o portal G1 publicou: líder do governo no Senado reconhece o impacto eleitoral de votação do fim da escala 6x1. Em entrevista ao G1, a senadora Tereza Leitão, do Partido dos Trabalhadores de Pernambuco, diz que a PEC está na boca do povo. O governo corre contra o tempo para garantir a aprovação na última semana de trabalho do Congresso antes das eleições. Sim, estamos na reta final de um trimestre onde o foco dos parlamentares ficou muito mais nas articulações eleitorais do que no trabalho legislativo. E agora, então, eles realizam o seu último esforço concentrado antes do primeiro turno das eleições, e nesse esforço, entre outros projetos que interessam ao governo do presidente Lula, o que mais chama a atenção é justamente o fim da escala 6x1. Segundo a revista Veja, o presidente Lula aposta no fim da jornada 6x1 e no recorde de gastos em benefícios para reverter a sua rejeição, a rejeição que aparece nas pesquisas. Mas a ação e a reação. Em nível nacional, entidades do comércio, serviços, turismo e construção civil reivindicam mais tempo de discussão sobre a PEC, considerando e alegando que as características diversas de cada atividade econômica e não uma regra única para todos os setores. Aqui em Chapecó e na região oeste catarinense não é diferente. Portanto, então, essa é a nossa pauta a partir do SICOM, do Sindicato do Comércio Varejista, que é presidido pelo André Teloken. Ele também é vice-presidente de Atacado do Comércio de Santa Catarina. Nesse bom dia, presidente, eu ouvi agora há pouco, estamos sempre ligados à nossa própria programação, e já veio, né, no horário, na propaganda eleitoral do Partido dos Trabalhadores, o PT coloca

0: Coloca, Flávio é o pior dos Bolsonaros porque é contra o fim da escala 6x1. Então já está muito posto aqui, eu estou comentando o óbvio, que os bons votam com o povo, os maus votam contra o povo. É isso que está posto no Congresso. O SICOM é mau? Seja bem-vindo.
1: Bom dia, Raquel. Satisfação estar aqui novamente nos microfones da Rádio Condá, podendo trazer esse tema aí que é tão relevante, tão importante para a nossa sociedade. É uma afirmação bem relevante, contundente, mas eu vejo assim: se nós trouxermos isso para um ambiente familiar, quando muitas vezes o pai, a mãe tomam posturas de botar limite nos filhos, naquele momento que ele está rebelde, ele é ruim, ele é mau. Eu acho que o que é relevante para nós entendermos é por que que o empresário, de certa forma, ele está se posicionando através das entidades por um processo de melhor análise disso. Porque no dia a dia de qualquer empreendedor, ele precisa construir uma visão de longo prazo. Ele precisa olhar longe. Não adianta só tomar decisão pelo momento, porque isso não se sustenta. E eu vejo que esta é a pauta que nós estamos, como empresários, como entidades empresariais, pedindo que uma situação dessas, por mais que esse assunto já esteve no Congresso, que se diz isso, está desde 2019.
0: Foi aprovado pela Câmara.
1: Foi aprovado pela Câmara. Mas, assim, é uma situação que ela está sendo levada a um ambiente político, como os próprios políticos
0: estão
1: estão
0: colocando.
1: admitindo. E eu vejo que, assim, com certeza, alguns vão sair perdendo. E talvez o momento não seja, e acredito que não é mesmo, um momento adequado para se tomar uma decisão dessa envergadura. O que que a gente, como entidade patronal, sindical, defende é que a gente tenha mais livre negociação. Nós não queremos esse tipo de imposição, porque esse engessamento, essa limitação de horário, ela impõe ao trabalhador e às empresas uma condição de trabalho difícil de administrar. Então, assim, não somos contra que se tenha melhor condição de vida, melhores condições de trabalho, muito pelo contrário. As empresas, nesses últimos anos, elas têm investido muito nessa situação, até porque elas precisam atrair e conquistar a mão de obra para trabalhar, né? Nós temos hoje um cenário que o trabalhador jovem, ele está buscando atividades sem compromisso. São atividades de dirigir carro por aplicativo, trabalhos autônomos, de diversos segmentos. Então, como que o empresário que precisa aquele funcionário para conduzir a sua atividade, ele precisa melhorar condições, ele precisa melhorar todo esse contexto. A questão é: como que isso pode ser feito se você tem uma lei que te engessa os negócios? Se você tem trabalhadores que gostariam de trabalhar mais e não podem? É sobre isso que nós estamos nos manifestando, nos posicionando, que nós precisamos mais discussão. E uma visão de mais longo prazo nisso.
0: Certo, eu fui maldosa porque eu usei a regra do jogo, né?
1: Sim.
0: Eu já coloquei o que chega à população. É que aquela história está dividida entre bom ou mal, entre o pior dos piores. Então, com esse selo, né? Com esse carimbo, eu acho que ele já colocaria: se é mal, por que que eu vou querer algo mal? Eu nem discuto. E por óbvio também que para o trabalhador é muito mais tranquilo. Num primeiro momento, olha, não se eu trabalhava, digamos, de segunda até sábado de manhã. Agora eu trabalho de segunda a sexta, eu não preciso mais no sábado de manhã e o meu salário não vai diminuir. Como é que o trabalhador vai dizer que isso não é bom? Num primeiro momento vai dizer que isso é ótimo, né? Quando os setores falam, é um não redondo, é um não por ser mal, ou é um não? Porque isso também é interessante. Todos os setores, eu falei da construção civil, do comércio, da indústria, dos serviços, enfim, todos estão dizendo um não redondo?
1: A manifestação toda é pela maior flexibilização das relações de trabalho.
0: Então não é um não.
1: Não é um não contra a redução de jornada, não é. Nós temos diversas atividades hoje. Vamos pegar um caso do comércio. Alguém que trabalha na venda de comércio a balcão, se esta pessoa trabalhava 6 dias por semana e recebia um salário mais uma comissão, e ela vai trabalhar 5 dias, obviamente o salário vai ficar o mesmo, mas a comissão provavelmente não. Alguém vai ter que atender aquele consumidor naquele horário que ela não vai estar presente. A empresa vai ter um aumento de custo. Esse aumento de custo vai ter que ser repassado. É o velho ditado que do couro sai a correia. Nós temos que ter esta visão, que no curto espaço de tempo isso vai ter um impacto sobre o preço. Há estudos aí que nós vamos demorar de 20 a 30 anos para se recuperar, a economia toda absorver esse movimento. E assim, o que, que nós precisamos ter hoje no Brasil, que eu vejo, é mais produtividade. E essa forma que está sendo colocada de limitação de dias, limitação de jornada, ela não constrói uma oportunidade de produtividade. Na Organização Internacional do Comércio, OIT, do Trabalho, melhor dizendo, OIT, o Brasil é classificado na posição 94 da produtividade. Então, assim, não é porque o trabalhador trabalha pouco. Não, ele trabalha muito.
0: É interessante falar sobre isso.
1: Ele trabalha muito, ele gasta tempo. É que a nossa infraestrutura... Você pega numa cidade, numa metrópole, o trabalhador gasta um tempo enorme para se deslocar. E muitas vezes porque não tem transporte coletivo, transporte público adequado. Isso é responsabilidade só do empresário? Não é. É da sociedade como um todo. Um outro aspecto que a gente vai ver é que aquele pai de família, aquela mãe de família que hoje está trabalhando, se ela tiver um horário livre, ela vai tentar buscar um outro trabalho para complementar a renda, porque a situação vai ter aumento de custo de vida. Então, o que, que vai acontecer com isso? A qualidade de vida que muitas vezes nós estaríamos buscando, ela não vai acontecer. Por isso que nós defendemos muito essa questão da negociação coletiva, de um segmento, cada segmento poder trabalhar em acordos mais adequados. Hoje nós temos sindicatos fortes nas duas pontas da negociação. Eu não vejo que nós temos mais aquele termo que era hipossuficiência do trabalhador. Não, hoje nós temos um Ministério Público do Trabalho atuando, nós temos todo esse ecossistema funcionando bem. Então, eu vejo que poderia ser flexibilizado mais as negociações.
0: Olha, são 9h20, eu fiz uma tremenda provocação, por quê? Já explicando, como jornalista, a gente pega o que acontece no momento. E o que acontece no momento, sim, no primeiro lado é a aposta forte de um governo que pretende a reeleição e coloca, né, como máximas, isso amplamente divulgado pela mídia, conseguir aprovar o fim da escala 6x1 e, no caso do que é a proposta, não tem como dizer que não seja, é a proposta do presidente Lula. Sim. E é também para reverter o que eu citei no começo, reverter a rejeição, também divulgar isso, vem acontecendo, quem ouve, eu, claro, ouço o horário gratuito de rádio e TV, ouço no rádio, apostar também no recorde de gastos em benefícios. Então, isto é esse ano as coisas se misturam. Por isso que muitos disseram, será que esse é o ano para essa discussão? Porque essa é uma mistura que muitas vezes não contempla com equilíbrio ambos os lados. Quem pretende equilíbrio tem que fazer essa ressalva. Agora, é essa, ou essa semana ou não. Simples assim, porque é o calendário, né? Agora, o calendário do Congresso é esse. Também é uma verdade. Quando eu falo de ruins e maus, também não é a imprensa. A imprensa especializada fala na discussão técnica. Quando eu falo de bom e ruim, é o uso dessa informação nesse eterno entrincheiramento. Quem é bom, quem é mal, quem é bandido, quem é mocinho. E isso não sou eu quem está falando. São as campanhas que estão no ar, minha gente. Eu aqui só replico o que eu ouço. E fico pensando, como é que a população tem acesso à discussão técnica? Eu não sei. Se ela se ativer somente a política partidária eleitoral, ela vai ter uma interpretação. Se ela mergulhar na questão técnica, ela tem uma interpretação diversa. Então, o que temos, eu joguei aqui pro Teló quem responder. 9h22, paradinha para o Café Milita. Na volta essa questão. Mas se o trabalhador produz pouco, mas se isso e aquilo não... Se a gente tivesse a felicidade de deixar de lado a política partidária, a gente ia entender questões fundamentais para o nosso país. E eu vou começar o próximo bloco justamente com essa questão. A gente está na última posição entre os 30 países pesquisados sobre o retorno, o índice de retorno de bem-estar à sociedade em função do imposto pago. Não tem? Dos 30 países pesquisados, nós somos os piores. E aí, o que que isso tem a ver com o fim da escala 6x1? Paradinha pro Café Milita, a gente volta já.
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0: Chapecó informa que o semáforo no cruzamento da Avenida Atílio Fontana com a Servidão Anjos da Guarda voltará a ficar no amarelo piscante e a rotatória que estava ali volta a ser instalada. O fluxo na Atílio Fontana, na pista sentido EFAP Centro, segue liberada. E esta é a decisão que ocorre devido ao grande congestionamento de veículos registrado durante a manhã de hoje, na única manhã em que dessa forma funcionaram os semáforos na Atílio Fontana depois da liberação da pista pela parte final das obras que ocorrem do elevado da EFAP. Atenção aos motoristas.
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4: Nove horas 33 minutos. Veja como é delicada essa discussão e veja a contundência como ela é tratada. Não sou contra, faço o papel aqui de jornalista, entendo que para mudanças estruturais é necessário tempo, maturação. E sim, percebo, olha, a gente acabou de sair do intervalo eleitoral com novamente a propaganda de um dos candidatos à presidência da República, Luiz Inácio Lula da Silva, que quer a reeleição, dizendo quem é contra isso é tirar o tempo que a coisa mais preciosa do trabalhador. Acabei de dizer que sim, que se você trabalha uma manhã a menos, um dia a menos e recebe o mesmo salário, é óbvio que você vai ser favorável a isso. A questão toda se resume a mais tempo para o trabalhador e alegadamente pouco tempo para a discussão? Porque veja, o que tem a ver falar no Brasil como a última posição? Foi citado aqui pelo André Teloken, que é presidente do Sindicato do Comércio Varejista, para Chapecó e um tanto da região. Ele disse, olha, a gente precisa de mais tempo para essa discussão porque estamos no 30º lugar no retorno de imposto ao cidadão. Como é que esses dados se relacionam? É interessante isso, porque temos baixa produtividade. Aí parece que, nossa, a culpa é do trabalhador, que fica lá matando tempo. E o próprio André disse, não, pior é que a baixa produtividade não é por conta do trabalhador. Como falar disso de uma forma inteligível?
5: Raquel, a questão ela é, como a gente diz, uma conjuntura.
4: Tremendamente ampla.
5: Vamos pegar alguns pontos que são relevantes. O custo financeiro do país é muito elevado em função da capacidade, da condição econômica que nós enfrentamos. Né? Se você pega um gestor competente num país, Europa, Estados Unidos, Japão, inclusive na China, e ele entrega um rendimento numa empresa de 10% ao ano, ele é reconhecido e ovacionado. No Brasil, ele tem que entregar 20%. Porque 14 vai em juro. Quando nós falamos em transporte, nós temos uma ineficiência enorme. Tanto coletivo, conjunto da obra, sim, é difícil. Quando nós falamos em infraestrutura de energia,

0: Nós temos uma das energias produzida mais barata do mundo e na hora que ela chega na nossa casa é uma das mais caras
1: do mundo.
0: Porque se criou um monte de penduricalho na energia, em todo esse sistema, para sustentar uma estrutura pesada. Então eu vejo que assim, se você tem uma família que precisa pagar conta, ela tem que trabalhar, não tem outro caminho. E eu vejo que este é um equívoco que muitas vezes nós não vemos. Nós precisamos olhar a questão no mais longo prazo, ver como que nós podemos ter um país melhor, porque hoje grande parte das nossas riquezas elas estão indo embora como commodity, como matéria-prima e não...
1: Hoje? Eu lembro, porque eu era meio... Eu acho que eu devo ter... Temos uma psicóloga que nos auxilia, eu devo ter um transtorno desde a infância. Eu lembro a página na apostila que eu voltei para casa para discutir com meu pai. Dizia, pai, mas é aí... Que história é essa da gente... O exemplo que o livro didático trazia. O que é uma commodity? Alimentos. Sim. Por exemplo, soja, não sei o quê, banana. E eu tive que pedir uma explicação em casa. Como que a gente exporta banana e compra eletrônicos? Na minha cabeça isso, como, né? Não fazia. Aí meu pai me explicou. Eu era criança. E já faz tanto tempo que eu não sou mais criança e a gente continua, né? Continua na parada das commodities.
0: E essa realidade é hoje que nós não conseguimos produzir riqueza. Isso nos coloca na posição 94 em produtividade, E quanto que nós pensarmos, se nós pegarmos, por exemplo, uma questão do crédito consignado sobre a folha.
1: Sim. Foi
0: Ele tem situações que passa de 3% ao mês de custo financeiro. E ele foi estimulado ao trabalhador usar esse crédito para ter um alívio imediato, mas e a conta que vem depois? Hoje o líquido da folha dele é menor porque ele está pagando uma benesse que ele teve lá atrás. É esse conjunto que eu vejo assim, ó, quando a gente busca uma situação mais adequada, mais tranquila, mais prazerosa no momento, a fatura vem depois. E nesse momento da discussão da redução de jornada, eu vejo que ela está sendo feita sob pressão. E uma situação desta envergadura, me parece que quando você toma uma decisão por pressão, alguém vai sair prejudicado nesse processo.
1: Eu creio que qualquer mudança jamais agradará a todos, mas eu sou inocente a ponto de acreditar que pode haver um equilíbrio melhor. Vocês desconfiam da falta de equilíbrio?
0: Eu
1: numa
0: vejo...
1: Numa aprovação para esta semana?
0: Eu vejo isso totalmente irracional, essa situação. Nós estávamos discutindo até 15 dias atrás que isso seria discutido melhor e tudo. Aí dois ou três políticos sentam na mesa e resolvem virar isso do avesso. Vai para a Câmara de Comissão da Constituição e Justiça, não aceita nenhuma emenda. Me diga que isso está tendo discussão dentro do Congresso.
1: Sem emenda.
0: Sem emenda, está sendo tratorado. Eu vejo que isso é uma situação que a sociedade vai pagar o preço.
1: Mas
0: infelizmente.
1: Pois é, mas de que forma a sociedade paga? Porque sempre, de novo, tem a massa do trabalhador que diz, olha, e eu entendo justamente as diferenças. Para quem não é baseado em produtividade, uma manhã a menos de trabalho, porque no sábado é sábado pela manhã, né? Aquela história, funcionário de escritório, uma coisa que é bem clássica. A recepcionista não tem produtividade, a central disso ou daquilo não tem produtividade. Então, para eles, é um ponto pacífico. Eu recebo o mesmo salário, eu não trabalho no sábado de manhã. Por isso que eu falo dos setores. Para eles, é um ganho. E aí, a empresa vê como vai fazer para preencher aquele tempo. Vai contratar mais alguém, vai ter mais um custo, vai onerar o que quer que ela produza. Esse produto mais caro chega. Agora, quando se fala, por exemplo, em comércio, em que já tem uma diferença. Quem trabalha no sábado tem o fixo mais a comissão. Como é que se equaciona isso? Porque justamente o que eu entendo a fala do Telocken, que é assim, ó, a gente aprova e pronto. Mas são tão diferentes os ritmos, os níveis de produção, o sistema de produção, que fica difícil pensar agora é para todos passar régua.
0: Eu vejo que a discussão de uma melhor condição de trabalho, de uma melhor condição de vida, isso está posto e nós não temos objeção. Acho que nós temos que, de fato, conversar sobre isso. Mas se nós pensarmos hoje que nós temos uma força de trabalho no Brasil que passam de 110 milhões de pessoas, e destas somente 44 trabalham com carteira assinada, então dessas 44 milhões que trabalham com carteira assinada, uma grande parte ainda é por produtividade, nós temos uma parte menor que vai ter este benefício. O restante vai ter uma certa ilusão nisso. Por quê? Porque o que vai acontecer? Nós vamos ter um repasse de custo, vamos ter aumento de preços, e isso vai, de alguma forma, repercutir na vida. Aí essa pessoa vai buscar talvez um outro trabalho, ou se ela vai buscar uma ampliação de conhecimento, mas a questão é buscar condições para que cada atividade, aquele que se dedica ao comércio e queira trabalhar, por exemplo, de segunda à tarde até no sábado de manhã, ele possa fazê-lo. Ele poder, sim, meu comércio não funciona na segunda-feira de manhã, funciona melhor nas tardes, poderia fazê-lo.
1: Uhum.
0: Nesta regra não vai poder.
1: Não pode mais.
0: Porque são 5 dias.
1: Ela é definitiva, sim.
0: É definitiva 5 dias.
1: Olha, são explicações, gente, e nós aqui com a nossa jornada reduzida em termos de espaço no ar, a gente fica um pouco prejudicado, eu já tenho que chamar o outro intervalo, porque temos que acomodar uma massa imensa de textos. Não sou contra a propaganda eleitoral gratuita, mas acho que ela podia ser centralizada. Quem quer buscar informação, ouve de manhã, ouve ao meio-dia, é o dia todo, o tempo todo. Então, mais uma parada, né, para os nossos patrocinadores, que nos mantém no ar, e para os candidatos que estão divulgando suas plataformas. A gente volta já.
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0: Faltam 7 minutos para as 10 horas da manhã, uma discussão tremendamente complexa, porque mexe, né, com questões estruturantes, é o que eu digo. Para alguns, o impacto não vai ser tamanho, é possível você negociar. Para segmentos, sim, o impacto vai ser muito grande, porque o grande contraponto, e que alegadamente não houve tempo para discussão, é que o Brasil está protagonizando um movimento muito análogo ao estado de bem-estar de países europeus, né? Não é um movimento, por exemplo, que os Estados Unidos tenham protagonizado em qualquer tempo. Ah, o capitalismo. A gente está se motivando ou buscando subsídios na Europa, que vive um estado de bem-estar. Até então vivia um estado de bem-estar. E a queixa é justamente essa. Se é contra o estado de bem-estar, não. Mas o que se acena? Para você fazer uma mudança, tem que acenar para os dois lados. Qual foi o aceno na proposta de emenda constitucional para gerar novas vagas de emprego? Houve alguma redução de qualquer ordem de imposto, de desoneração de folha de pagamento, para dizer, não, tudo bem, você vai contratar mais, mas para contratar mais, você vai ter... Quais os benefícios?
4: Raquel, a gente tem falado que um dos grandes custos do Brasil que inviabiliza o empreendedorismo, inviabiliza negócios, tanto que a gente pode perceber a quantidade de produtos estrangeiros que voltam para cá, porque nós somos muito bons em importar, exportar matéria-prima, commodities, é o custo público, é o custo do Estado.
0: Custo Brasil?
4: É, eu diria até que o custo Brasil é um pouco mais amplo.
0: É, ele é mais amplo, exato, desculpa.
4: Mas nós temos uma questão. Qual é que vai ser o impacto dessa mudança de jornada no serviço público? Nós vamos ter um impacto considerável de aumento de custo e ele vai ter que ser pago por quem? Pela sociedade. Então nós vamos ter que ter um aumento de carga tributária de uma forma ou outra, porque hoje já o dinheiro que se arrecada não é suficiente para pagar as despesas. Então esse é um contexto. Nós temos para lidar de agora para frente a reforma tributária, que vai ser um impacto tremendo que a gente nem tem noção. Porque tu não fala com qualquer especialista, eles dizem assim, o que tu pensa vai ser muito pior.
0: Mas não sabemos bem o quê.
4: E vai ser, inclusive, afetar pessoas que não são só empresários. empreendedor individual, pequeno empreendedor, isso tudo vai ter que ser absorvido. Então nós vamos ter um processo que me parece que, de novo, é importante um pouco de cadência, um pouco de serenidade para discutir. E não me parece um assunto tão relevante ser justo ser usado politicamente. Esse é um posicionamento que as entidades patronais, desde a nossa Confederação do Comércio, a Federação do Comércio de Santa Catarina, o sindicato, né, todo esse processo patronal, ele está pedindo, não que não podemos ter uma mudança que vai favorecer o trabalhador, mas que nós temos que discutir isso com um pouco mais de isenção, um pouco mais de serenidade, num momento mais tranquilo. Por quê? Porque nós vamos ter todo um processo. Nós temos que lembrar que hoje 82% da população está endividada. Como que vai sair desse cenário? Transferindo mais benesses, aumentando a carga tributária, não vai fechar essa conta. E eu volto a dizer, como eu falei no começo, por que o empresário está se manifestando desta forma? Porque o empresário, pela natureza da sua atividade, ele precisa ter um pensamento de mais longo prazo. Ele precisa pensar que a empresa dele precisa sobreviver não só amanhã, ela precisa estar sobrevivendo o ano que vem. Daqui 10 anos. Então, este processo de visão que é inerente ao empreendedor, ela traz ao empresário, às entidades patronais, essa mentalidade de discutir mais esses pontos. Então, eu vejo que é isso que nós temos que mostrar. Gostaria que os nossos políticos tivessem o discernimento e dizer, gente, se isso é tão relevante, é tão pesado, é tão importante, vamos discutir isso sem o momento da paixão, vamos transitar isso de uma forma mais concreta, porque senão nós vamos ter prejudicados, e talvez muitos desses prejudicados vão sentir muita dor para frente.
0: É um cenário tremendamente complexo, é um cenário em que está tudo muito misturado e, para variar, polarizado, né? Polarizado. Estigmatizado. Então, realmente, se você quer calma, paciência, ou poderíamos ter feito isso antes, né?
4: Sim.
0: Ou pós, nisso eu concordo. Eu vou para as colocações dos ouvintes aqui no que couber de tempo. Eu tô com a sensação assim, meio que de um mini programa, porque a gente está se adaptando a esse novo horário. Vejamos aqui, o Valdelírio Necker comenta que eu, a entrevistadora, estou equivocada ao adotar uma postura parcial. Ressalta que eu deveria manter imparcialidade e não tomar partido dos envolvidos na discussão. O que eu fiz aqui foi apresentar ou resumir as informações com as quais a população está convivendo. É meu papel como jornalista. Então, a população convive com essa discussão a partir do horário eleitoral. E aí, quem acabou de ouvir aqui o bloco ouviu, isso vai ser batido muitas vezes. E a partir dessa provocação, como interpretamos esse movimento? Então, é o que eu tenho a dizer no momento, que essa foi para mim. Bom dia. O mesmo trabalhador que está comemorando o fim da escala está preparado para arcar com o aumento do custo de vida? Porque o aumento das mercadorias será inevitável. Claro que ninguém avisou, só se fala da parte boa. O quem está aplaudindo vai ser afetado, mas enfim, como vivemos num circo chamado Brasil, nós somos... Ai, nossa, ele pegou pesado, nós somos os palhaços. Aplaudindo o circo é o Rogério do Centro. Vou seguindo aqui. Quando é muito personalizado assim, eu vou deixar de lado. Enfim, a pessoa se perde, não consegue manter uma fala equilibrada, então eu dispenso. Vamos lá, vamos... Gente, assim, ó, nós temos que discutir aqui a questão. Não a apresentadora, não o entrevistado, são macro questões, né? O que se coloca, olha, seu discurso que o Brasil vai quebrar. Para se entender, o Brasil está batendo 3 recordes perigosos. E eu não entendo quem tem atividade econômica negar 3 recordes que são discutidos todo santo dia por todo o setor econômico.
4: Não acredito que o Brasil vá quebrar, não é essa a visão.
0: Não, é só que tem, acendeu a luz amarela e as medidas.
4: Mas nós temos que lembrar que tinha épocas que a inflação era galopante, que nós vivemos nessa época, né, Raquel? Que era muito, muito mais difícil em umas quantas coisas. E não impede que a gente chegue nesse momento. Que a inflação saia do controle, de que tenha dificuldade de emprego, porque vai ter empresas que não vão, vai ter negócios que não vão sobreviver. Esse é o ponto. Talvez eles se adaptem no médio prazo, mas no curto prazo nós vamos ter impacto. Nós estamos falando de 60, 90 dias. Praticamente não vai ter mão de obra para repor essas pessoas. Vai ter comércios que vão ter que fechar as portas em algum dia da semana.
0: É, essa é a questão. Quem que prevalece quando se fala nisso? O pequeno, para o pequeno, é mais caro contratar. Para o grande, há condição. O grande sempre, o grande tem um colchão, digamos assim, talvez mais...
4: Uma inércia de manobra,
0: mais,
4: né?
0: É, uma inércia de manobra, um colchão mais espesso, algo a queimar. Eu sempre penso no médio e no pequeno. Eu penso, por exemplo, quem tem um salão... Eu uso sempre o exemplo mais singelo com o pessoal que trabalha em pé, que não para, um salão de beleza. Né? Que geralmente tem uma pessoa contratada, duas. Vai pesar. E aí, como é que ele não tem o mesmo poder de competitividade de uma rede de varejo, né? Sim. De 1000 lojas no país? É uma luta de Davi contra Golias, e é nisso que eu penso. Aí o que, que eu busco? Referências no mundo evoluído. O que, que acontece? Quem tomou esse caminho, eu vou ler, porque as pessoas acham que, não sei, ou não leem, ou acham que eu estou inventando. Vamos lá, então. A Deutsche Welle. A Deutsche Welle é uma rede de comunicação alemã, né, do povo, enfim, para traduzir, tá? E o que que ela traz? Que o governo da Alemanha discute uma reforma trabalhista para flexibilizar e ampliar a distribuição da jornada de trabalho em nome da competitividade econômica. Eles estão colocando em discussão, lá o governo está fazendo o caminho inverso. O fim do limite diário, olha que loucura. O governo da Alemanha está propondo, e isso me assusta também, prevê substituir o teto de 8 horas diárias por um limite semanal e cada um dá seu jeito. Uma tremenda liberdade, mas assim, ó, passando do teto. Estão atrás de uma carga horária máxima. Também machuca o nosso ouvido, né? O limite semanal proposto alinha-se às 40, que é a volta, às 48 horas que a União Europeia está adotando. Nós estamos reduzindo para diminuir para 40. Eles estão lutando para voltar a 48. Volta de controle eletrônico. Não é mais aquela história de eu faço tão autodeterminativa. Se eu cumprir a minha jornada, se eu cumprir o meu objetivo, não importa o número de horas, estão voltando a querer o ponto controle eletrônico. Então você vê que eles estão fazendo um caminho tão surreal. É o outro lado do Brasil. Só para pontuar, tá, gente? Para botar
4: quando,
0: mais...
4: Quando nós falamos de uma força de trabalho de 110 milhões de pessoas brasileiros, em que menos da metade trabalham hoje com jornada fixa, com CLT, tem um sinal dentro disso que mostra que as pessoas estão buscando flexibilidade. Então... vejo que quando você consegue ter mais flexibilidade, você consegue ter mais situações para cada caso, como prevê as convenções coletivas, as negociações entre os sindicatos, nós podemos ter uma melhoria de qualidade de vida. Esse talvez seja
0: esse
4: o caminho,
0: o equilíbrio,
4: do que impor uma redução de jornada. Acredito que talvez a redução de 44 para 40 não seja tão maléfica quanto limitar 5 dias. Porque você está tirando a oportunidade do trabalhador também exercer um negócio naquele dia. Ele vai ter que partir para uma outra atividade, ser uma atividade que não seja regulamentada ou uma atividade que não seja normatizada ou um trabalho intermitente. Tudo isso são trabalhos não tão regrados, não tão regulares quanto um CLT. E é isso que a gente está querendo mostrar, que a sociedade precisa olhar. Ela precisa ver isso, avaliar todas essas consequências antes de tomar a decisão.
0: É, veja, o que se fala aqui, e às vezes, né, esse pensamento mais entrincheirado, ele não permite oxigenação. É uma tentativa de equilíbrio. Eu busco muito isso, é uma tentativa de equilíbrio, né? Ser totalmente contrária. Acabei de dar exemplo aqui de questões que são tremendamente viáveis, né? Tem questões em que não é viável. Agora, o errado é passar o rodo e dizer, não, a partir de agora é assim e acabou e não vai. E pior, não se fala em redução. É uma contraproposta que diga, olha, se você está acenando, que bom, não tem redução de trabalho, tem mais tempo para o trabalhador, acena para quem gera o emprego, porque é muito curioso que pouquíssimos dos congressistas entendem o que é gerar emprego, pouquíssimos dos congressistas têm negócios que eles mesmos tocam, com todas as responsabilidades. Então, para gerar uma vaga de emprego, você também vai ter algum... Não é um benefício, é só um refresco.
4: É, nós não temos uma participação do ente público como o promotor do bem-estar social nesse processo. Poderia tranquilamente ter uma redução na carga tributária sobre a folha, que permitia um equilíbrio, como nós temos países vizinhos aí, que é a metade a carga tributária
0: do que
4: a nossa.
0: E parece que isso é uma ofensa, né? Para devolver para a população o pior índice de retorno de arrecadação.
4: Essa colocação
0: essa
4: é muito relevante.
0: Essa medida que é estranha. É. Não se abre mão de nada, o governo não abre mão de nada, não acena com nenhuma contrapartida e devolve à população que mais necessita, que é quem produz o imposto, a pior colocação num ranking de 30 países. Mas...
4: É o que temos e eu acredito assim que vamos ter que lidar com isso, ou seja, a decisão, nós estamos num país democrático, como se diz, né? Dominado por talvez algumas influências políticas, acho que a história vai falar o que
0: com tranquilidade,
4: temos.
0: Sempre, vamos vivendo, vamos nos adaptando, né? Quem conseguir sobrevive, quem não conseguir não. Simples assim.
4: O que eu quero deixar assim posto, Raquel, é que se nós olharmos para números, fatos que nós temos hoje na economia brasileira, nós estamos num momento bem complexo do endividamento, do alto custo do dinheiro, da iminência de um aumento de carga tributária. Assim, vai ser uma série de desafios que o empresário talvez seja o que está na frente para enfrentar essa batalha, mas vai repercutir para toda a sua comunidade. Então, esse contexto nós precisamos olhar nesta campanha política que está aqui. Sabe? Nessa eleição vai determinar muito o que vai ser os próximos anos diante deste cenário todo de dificuldade. Por que o pessoal está tão endividado e não são só pessoas físicas? Nós temos o maior índice de pessoas jurídicas,
0: e
4: de empresas endividadas.
0: E é estranho que a gente traz isso. Nós já entramos nesse período, eu já percebo assim pelo tom dos ouvintes, que você trazer um número estatístico virou uma arma, pró ou contra, ou virou uma ofensa pessoal.
4: A gente começa.
0: Não, mas é estranho que não já deixam de ser fatos, viram armas contra ou a favor. Eu digo, um número é um número, uma estatística é uma estatística. Integrou-se ao recorde da dívida pública e ao recorde de famílias endividadas, o recorde de empresas em recuperação judicial, o recorde de evasão de empresas para outros lugares, e falar nisso virou quase que um crime. Então eu vou seguir
4: nós
0: aqui.
4: Nós temos estudos, Raquel, no CNC e a Fecomércio que fazem pesquisas, que uma grande parte da classe média está comprando produtos essenciais, coisas básicas, parcelado no cartão de crédito.
0: Parcelamento do mercado.
4: Parcelamento das compras do supermercado.
0: Enfim, seguimos.
4: É um processo, então, que nós estamos jogando para frente. Só que isso para frente vai vir.
0: Realmente é o que temos para o momento. A Ivone comenta de uma forma irônica a redução da escala para 5 por 2. Ela questiona as consequências. Faz associações até, Ivone, que eu confesso não havia feito. No pensar dela, ela diz, olha... quem ganha, eu acho que no caso aqui deve ser para quem ganha comissão. Você fica 2 dias por semana em casa, diminui a sua renda. O que que esse tempo ocioso vai fazer, por exemplo, com consumo de álcool, conflito doméstico? Não, não, juro, não tinha pensado.
4: Jogo nos bets.
0: Isso não vai resultar em mais ocorrência policial? Finaliza criticando a medida como, entre aspas, uma ótima ideia, num tom sarcástico, e destaca seu descontentamento com a situação no Brasil. Vou aqui para as últimas colocações. Que mal tem, não tem mal em beneficiar os trabalhadores? Não. O ouvinte diz, que mal tem em beneficiar os trabalhadores? Não tem, é o que a gente acabou de dizer aqui, o que tem que ter um contraponto para quem gera a vaga do emprego. É uma choradeira enorme, procuram pelo em ovo, é muita maldade. O povo mais sofrido trabalhar mais. É o que a gente acabou de colocar aqui. Maturidade vem no equilíbrio. Quando falta equilíbrio, tem que se discutir equilíbrio. Então, alivia um pouco a carga tributária. Sim. Para que os impostos, os empregos continuem a ser gerados. Não seria tão difícil. Bom dia, republiqueta de bananas, institucionalizada com ideias de Jerico. Hipocrisia, incompetência, corrupção, os iguais não fazem a diferença, etc e tal. Olha, para minha ouvinte que ficou muito nervosa, não vou dizer o seu nome. Ataque pessoal, eu não vou ler nem hoje, não vou ler nem amanhã e não vou ler depois. Se você quiser falar aqui, ouvinte, sobre números, sobre estatística e não sobre questão pessoal, sempre vai ser ouvida. Agora, atacar e entender que está, sei lá, tendo uma vitória ao fazer um ataque pessoal, não. Em todos os momentos aqui, a questão... Eu sabia que, assim, esse tempo de eleição...
4: Sim.
0: Ódio, é aquele ódio do bem, aquela raiva que a pessoa não se contém.
4: As paixões não são fáceis de
0: controlar. Não, eu acho que paixão é algo até... que é do ser humano, mas é algo que tem dois lados. A raiva tem um lado só. E quando ela escolhe a pessoa física para contraponto, não ataca o mensageiro. Eu só repito aqui o que está posto. Eu peguei Veja, eu peguei Globo, G1, que, né, compra todas as brigas do que acha conveniente comprar. Eu peguei Horário Político Eleitoral, eu peguei Notícia do Congresso em Foco. Eu fiz aqui, a situação do momento. Agora cada um tem a sua medida. Tem as redes sociais, né? Tem de tudo.
4: E nós precisamos valorizar essas oportunidades de um debate, né, Raquel? Porque tem tantos lugares no mundo e que não é permitido nem as pessoas se manifestarem.
0: Olha, tantos lugares no mundo, a gente aí também
4: não tão
0: tá
4: longe.
0: Não, nenhum reino, não, tão distante. Daqui a pouquinho, o que for entendido, né? Sob o cunho de quem se sente atacado, já vira crime, né? É. Muito cuidado. Mas olha, são 10h13. Quais os próximos passos? Existe algum passo? Porque é uma movimentação nacional no sentido do que? Eu não ouvi em nenhum momento, entidades se colocando contra. Eu vi as entidades em nível nacional se posicionando por maior discussão sobre a proposta. Em nível nacional, em níveis estaduais, em todo tipo de entidade se diz mais tempo para discussão. Se for pautado, o que fazer?
4: Eu vejo que a gente conversou com vários empresários, colegas aí, aquilo que vier a gente vai ter que enfrentar. Né? E não vai ser sozinho, vai ser com o seu time, todos os colaboradores que estão nas empresas, todo esse processo, como nós vamos ter que enfrentar a reforma tributária, todas essas dificuldades. O que a gente está fazendo, um movimento intenso, principalmente essa semana, dentro do sistema do comércio, assim como também o sistema da indústria, o sistema de todas essas entidades, é para tentar trazer um senso de maturidade, um senso de visão de que isso não é o melhor momento. Mas, assim, a partir do momento que isso precisar ser feito, a gente vai ter que lidar com isso e faz parte. Eu acho que com o empresário que se propõe a ser empreendedor, assim como o trabalhador também, que tem vários desafios que precisa enfrentar, é natural do ser humano enfrentar isso. Mas a gente bem que não precisaria estar nesse momento com todas essas dificuldades que já vem, mais essa. Mas se vier, vamos absorver e lidar. É, eu vejo que é importante que nós, como país, como sociedade, a gente vá construindo uma visão de mais longo prazo, de ver que a gente tenha uma construção para os nossos filhos, para os nossos netos. E a gente sabe que qualquer benefício desequilibrado, ele vai ter uma consequência. Nós estamos vendo uma coisa muito clara, o nosso custo financeiro que nós temos hoje na ordem de 14% de juros, ele é consequência de que nós temos um país muito endividado que demanda todo dia muito dinheiro. A lei da oferta e da procura leva o preço para cima.
0: É o que acaba de dizer o ouvinte. As pessoas estão endividadas porque o preço está alto e o juro está alto. Sim, é exatamente isso. Para o ouvinte que não se identificou, é exatamente isso. Ela diz assim, não está endividado, né? Estão falando que as pessoas estão endividadas. A resposta é juros abusivos em todos os setores para o consumidor. Sim, é sobre isso. E como é que se reduz juros? Passando confiança, uma questão de mercado. Como é que passa confiança? Melhorando a excelência no retorno de impostos e no enxugamento da coisa pública.
4: Não existe dinheiro, outra carta para tirar da cartola. O dinheiro é uma mercadoria, em tese, parecido com as demais. Quanto mais procura ter, mais caro ele fica. E nós temos hoje um grande consumidor de dinheiro, é o governo. Então ele demanda, ele tira todo dia do mercado uma quantidade enorme de dinheiro que escasseia e aumenta o preço. E é o custo do juro.
0: Eu vou encerrar aqui. Ó, quando a análise vem, é legal, né? Isso que eu digo, sem a raiva, sem o ódio do bem, ela vem numa boa. E eu, com todo prazer, eu leio. Bom dia, eu sou ouvinte da Condá desde 92. Queria fazer uma pergunta. Eu trabalho em mercado, eu sou açougueiro. Como fica a escala 5x2? É o Altair Veiga. Para ele.
4: Se a regra for aprovada, ele vai poder trabalhar somente 5 dias na semana e 2 dias ele vai precisar folgar. E vai trabalhar, vai ser implantação 42, depois 40 horas na semana, né? Se ele trabalhar 5 dias, vai ser 8 horas por dia.
0: Ele segue normal, só não vai trabalhar sábado e domingo.
4: Sábado, ou se tiver revezamento, isso. Ele vai trabalhar num domingo, se a empresa, se o comércio dele precisar, e vai folgar
0: duas vezes na semana. Isso que eu digo, vai ter uma classe que vai ser beneficiada, é óbvio que vai, ninguém é contra isso. O problema é o efeito no todo, né? Não é tipo assim, para ele vai ser interessante, talvez até ele faça um outro bico, eu não sei se ele ganha comissão, se é algum tipo, porque às vezes até isso tem, produtividade e comissão, nisso talvez ele perca um pouco, mas ele ganha tempo. E é isso.
4: Sim, pode fazer outras coisas e tal. Olha, e vai ter um aumento de custo de vida. Isso é natural, né? Que de algum lugar vai sair.
0: Enfim, eu acho que foi mais ou menos debatido, mas estamos literalmente na mão dos nossos procuradores. A gente deu a eles uma procuração, que é o voto, para nos representar em Brasília de todas as formas, né? Nos compreendendo e nos representando. E é isso que eles estão fazendo lá. Se bem ou se mal. Sim. Temos eleição esse ano de novo para renovarmos, ou para renovarmos nosso voto de confiança ou para mudarmos. Eu quero agradecer a sua vinda. É um tema polêmico. A gente queria fazer um debate na semana que passou focado em economia. E eu fiquei surpresa quando uma universidade aqui disse: não discutimos economia em época eleitoral, não pega bem. Que é isso? Mandou essa resposta. Diz: olha, não fica legal. Digo, gente. Tudo bem. Vamos lá. Obrigada, Teloquim, pela participação.
4: Raquel, o agradecimento é nosso, da parte do sindicato. A gente sabe da importância que o SICOM tem como representação de praticamente são 12 mil empresários comerciantes, né? Tanto atacadista como varejista. E esses momentos, assim, um dos papéis do sindicato do comércio patronal é se envolver em muitas questões de interesse da sociedade. Nós temos envolvimento desde as privatizações, através do centro empresarial, nós ouvimos diversos políticos, nos manifestamos. Então, o papel da entidade sindical é representar a categoria dos empresários. Então, dentro desse contexto, nós não nos furtamos à discussão, ao debate, bem como você colocou, sem ataques pessoais, e são posições que de ideias.
0: Ideias,
4: não é uma imposição, é uma discussão, é um diálogo, E eu coloco disso de novo, assim, que é importante perceber por que é que o empresário tem essa visão. Porque a mentalidade do empresário é visão de longo prazo. Ele precisa manter a empresa dele funcionando. Porque se ele fechar, ele não pode simplesmente sair de uma e entrar numa outra. Diferente, talvez, de um funcionário, de um empregado, que saio de uma empresa, vou para outra. Ele precisa pensar no longo prazo, precisa fazer planejamento, e com isso ele vai sustentar o seu negócio, que muitas vezes são várias famílias que dependem daquela atividade bem-sucedida. Então, agradecer a oportunidade e esperar que contribuímos alguma coisa nesse sentido aí.
0: Eu vou adotar a fala do Hugo agora forever. O nosso negócio é azucrinar. Jornalista que não azucrina, né? Você está sempre à fonte. É o jornalista Hugo Gandolfo Oliveira. Ele me definiu. Eu digo, se a gente não azucrina, a gente não está cumprindo o nosso papel. É trazer o contraponto, gente. É dizer, olha, vem da onde? A ideia vem de onde? Passa por onde? Qual é o resultado? Qual a possibilidade para A ou para B? Gostando ou não gostando. E gostando ou não gostando, temos calendário eleitoral para amanhã. Ralph Zimmer, PRD, é candidato ao governo do estado aqui no Sala de Debates, acompanhado de Jefferson Rocha, PRD, candidato ao Senado. Nós estamos aqui fazendo uma matemática com uma química, com o que é possível para garantir espaços de entrevista para candidatos ao governo do estado que cumprem a regra eleitoral, 5 representantes no Congresso em Brasília. Então, esses são convidados. Eles tendo interesse, a gente está abrindo o máximo de possibilidade de data para fazer essa adequação. Então vai ter entrevistas individuais, já tivemos com João Rodrigues, temos com todos os candidatos ao Senado, com os demais candidatos que pontuam para governo do estado, estamos organizando para o dia 24 o debate aqui do Oeste com os candidatos ao governo do estado, também aquela história, o convite é feito. A presença é o entendimento de cada coordenação, de cada candidato, se participa ou não. E nós estendemos essa jornada até a data possível, a data limite, que é o dia 25 de setembro. A partir dali é serenar e o envolvimento nosso vira outro, que é fazer a cobertura, né, ao vivo e com a nossa computação paralela. No dia da eleição, além de mais outros 2 jornais que nós estamos também, sou jornalista responsável do grupo, estamos preparando neste período para manter o eleitor informado passo a passo. Então, não é tão somente o programa aqui, mas são muitas atividades paralelas, todas para você.
4: É importante, né?
0: Nós consideramos aquela história, às vezes a gente compra briga e puxa um espaço, seria mais tranquilo ignorar. Sim. Mas não é o nosso feitio, né? A gente gosta de questionar, a gente gosta de discutir, de tentar levar informação, de buscar dados mundo afora, porque não somos os donos da razão, né? O Brasil está escrevendo a sua história, existem exemplos melhores e piores, e é disso que é feita a informação, gente. Aí você, com essa informação, você faz o que você quiser com ela. 10h23, para você que nos acompanhou, um ótimo dia. Sem mais, nos despedimos e voltamos amanhã com o candidato. Até lá.
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31: E olha só, gente, ainda não terminou, tá? Agora bora pra nossa próxima sequência de atividades. Vamos lá! Bora lá, gente, mais um, ó, um. É isso, eu quero energia de vocês, gente, vamos lá!
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4: Chapecó, 1º de setembro de 2026, terça-feira. 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E já chegam as notícias do clique RDC, Rede Digital Condá. E a primeira é um destaque, né? O que diz a manchete do clique? Chapecó passa de 289 mil habitantes e está entre as 10 cidades que mais crescem no Brasil. Chapecó chegou a 289.170 habitantes e está entre os 10 municípios brasileiros com mais de 100 mil moradores que apresentaram as maiores taxas de crescimento populacional. Os dados fazem parte da estimativa divulgada pelo Instituto Brasileiro de Geografia e Estatística, IBGE, na última sexta-feira, dia 28. Em julho de 2025, Chapecó tinha uma

0: população estimada em 282.648 habitantes. Um ano depois, chegou a 289.170 habitantes, representando um acréscimo de 6.522 moradores e uma taxa de crescimento de 2,31%. O índice está acima da média registrada em Santa Catarina, que é de 1,54%. E também supera a média nacional, que ficou em 0,3% neste período. O secretário de Desenvolvimento Econômico, Turismo e Inovação, Márcio Paixão Rodrigues, diz que a geração de empregos e a qualidade de vida estão entre os fatores que tornam Chapecó cidade atrativa para novos moradores. Então já existem causas. As pessoas, segundo ele, vêm para Chapecó em busca de oportunidades de emprego, na troca de emprego ou para investir e empreender. Basta ver os índices de migrantes e imigrantes que chegam na cidade. Só de imigrantes são mais de 24 mil pessoas. Veja então como estes comparativos estão presentes. Logo, é procedente a informação de que superamos a média estadual, que Santa Catarina é destaque, e superamos em muitas vezes a média nacional. Logo, Chapecó, em população, está marcando posição. E tem um duelo aí com Itajaí em habitantes, já que em PIB, Itajaí nos ultrapassa enormemente, sem que tenha o potencial industrial que Chapecó tem. É que para muitas coisas, em razão das exportações e das consignações de Chapecó para Itajaí, nós aqui que arcamos com produzir suínos, aves e etc., perus e etc., especificamente, afora outras situações, que são alfandegadas em Itajaí e passam a incorporar estes números a Itajaí, que até o último ano Itajaí era o maior PIB de Santa Catarina, superando inclusive Joinville. Agora as coisas retornaram para o destaque de Joinville, mas Itajaí está lá rabendo, logo atrás de Itajaí. E convenhamos, quem conhece a economia de Itajaí sabe perfeitamente que esse PIB é irreal. Quem produz passa para outros os bônus. Nós ficamos com os ônus. E parece que não há decididamente uma vontade, notadamente dos nossos deputados estaduais, à exceção de Marcos Vieira, que a rigor é um dos únicos deputados que trata permanentemente deste equilíbrio que é procedente. Se nós produzimos, se nós geramos esta riqueza como Joinville, como Jaraguá, como outros tantos municípios catarinenses, e são alfandegados no porto de Itajaí, e lá figura como produzidos em Itajaí. É lamentável. 10 horas e 41 minutos na capital do Oeste. E a segunda notícia aqui já é preocupante. Sul do Brasil, né? Já congrega aí Rio Grande do Sul, Santa Catarina e Paraná, já registrou estragos volumosos e ainda com previsões de alerta para este novo mês de setembro, que pode prorrogar-se até novembro. E vamos recordar também que gostaríamos de ter bem as estações definidas, como já vivemos estes momentos, pois estamos a cerca de 20 dias da primavera e estamos vivendo, né, situações que primeiro apareceram em previsões e, lamentavelmente, estão se concretizando principalmente nos três estados do sul. Mas continuemos alerta, porque o que a mãe natureza cria, nós podemos apenas minimizar. 10h43 na capital do Oeste. E olha, vamos fazer um pequeno comentário, porque este assunto é nacional. E o clique registra, né? Registros de candidaturas questionadas no Supremo Tribunal Federal. E aí a gente tem que perguntar, mas é questão de inconstitucionalidade? Porque, a rigor, a missão do Supremo Tribunal Federal seria de resolver problemas constitucionais. Ainda mais que o Brasil é um dos poucos países do mundo que possui justiça eleitoral. E se tem justiça eleitoral, será que por que não é o Tribunal Superior Eleitoral, que seria a última instância da justiça eleitoral, que fizessem esses julgamentos? Para que então termos justiça eleitoral se questões que, aparentemente, a maioria dos juristas brasileiros diz que essas decisões não são sobre constitucionalidade ou inconstitucionalidade. São problemas que, como temos justiça eleitoral, certamente deveriam ser discutidas na sua última instância, afora os tribunais regionais eleitorais, o Tribunal Superior Eleitoral. Algo não está fechando. Algo está acontecendo com superposições de poderes. Porque um registro de uma candidatura, ao que consta, e a maioria absoluta de juristas dizem, um registro de candidatura muito pouco tem a ver com constitucionalidade ou inconstitucionalidade. Durma-se com barulho destes. No entretanto, estão tolhendo candidaturas que, a rigor, encaminharam na sua visão de acordo com a interpretação de uma lei comum, não de um dispositivo constitucional a propósito. E vivemos nesta insegurança jurídica em que pese termos uma justiça eleitoral. 10h46 na capital do Oeste. Linha Direta desta terça-feira vai ficando por aqui. Vem na sequência da programação jornalística da Conda FM, Estação 98,9, com Cleiton César. Bom dia, ouvintes.
1: Bom dia! Essa é a Conda FM.
2: Bom dia!
1: Muito bem, bom dia. Você ligado aqui na programação da Rádio Conda FM. 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Eu estou sendo recebido pela doutora Marisete Greselli. Doutora, seja bem-vinda na programação da Rádio Conda FM. 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
2: Bom dia, Moisés. Bom dia, ouvintes da Rádio Conda FM. A rádio é uma forma de atualizar e aproximar as pessoas. 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Sorrir sem medo muda o seu dia. Mudar o seu sorriso é o que a gente faz de melhor. Gente, agora temos o feriado se aproximando ali do 7 de setembro, o Dia da Independência do Brasil. Um bom descanso para vocês. Tinha saudades para falar com o meu público, como eu falei, a rádio aproxima as pessoas. E eu estava sentindo saudades de vocês. Um abraço no coração de vocês. Fiquem bem, da doutora Marisete Griselli.
1: Doutora, eu quero. Nós é que agradecemos, que é sempre nos recebendo e recebendo a todos, né? De braços abertos e aquele sorrisão estampado no rosto. Isso que é legal, hein? O sorriso, como é que é? O sorriso é a janela da alma. É uma frase parecida com essa, né? Me perdoe se não for exatamente assim como pronuncia a frase. Eu gostaria de todo possível que você, doutora, repetisse os telefones para agendamento, porque nosso ouvinte aí, às vezes, ele está ouvindo o rádio, ah, não peguei, e agora? 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
1: Muito obrigado. Doutora, bom trabalho, uma ótima terça-feira, excelente semana, bom feriado aí, como tu já falaste, e saúde e paz para todo mundo.
2: Isso aí, um bom dia para vocês, que esse dia seja maravilhoso. Fiquem bem.
1: 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Retornamos ao estúdio.
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6: Bom dia, não, muito bom dia. Bom dia para você, meu amigo. Muito bom dia para você, minha amiga. Está no ar o meu, o seu, o nosso.
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6: A partir de agora até meio-dia por aqui, gente. Horário eleitoral, então a gente vai até meio-dia com muita música, muita interatividade, muita informação. Estação 98,9 a partir de agora. E aí, me conta como é que você tá? Tá de boa, tá de boa? Olha, gente, ontem à noite eu fui numa festa de aniversário, viu? Contar para vocês. Daqui a pouco eu vou falar da forma que fui recebido. Até parecia que era eu o aniversariante, né, o seu Turati? Daqui a pouco nós vamos conversar sobre isso aí, meu amigo. Até um gole de uma caipirinha maravilhosa tomei ontem à noite lá no seu Turati, viu? Tava uma maravilha aquilo. Família sensacional. Meus amigos e minhas amigas, a partir de agora então, juntinhos, vocês de um lado, eu no outro lado do rádio, com meu amigo Lucas Pave por aqui. A direção-geral, doutor Alfredo Lang, a supervisão de Raquel Lang e na nossa gerência, Rose Sibuski, o nosso Estação 98.9 chegando no pedaço. Eu quero ouvir a sua voz por aqui, viu? 3361-3110, 3361-3110. Lucas, vou te contar o que aconteceu comigo hoje na chegada da emissora. Nós estamos aqui no piso superior, né? Tá bom, gente? Ó, são quatro andares, né? E nós estamos no quarto andar. Eu peguei elevador, cheguei, abriu a porta, sabe o que aconteceu? Como todos os dias eu chego, e a Jéssica, que estava ali na frente, ela disse: "Mas como é que tu faz? que remédio tu toma pra chegar toda manhã alegre assim? Ô, Jéssica, só por ter acordado hoje já fiquei alegre, filha. É por aí, a gente tem que estar feliz. Nós não podemos transmitir tristeza pra ninguém, não, meu anjinho. É todo mundo feliz, sabia? Daí eu chego por aqui, eu vejo aquele cafezinho da Dona Osmilda maravilhoso, né? Chego por aqui, meu amigo Lucas Pave, cheio de dívida, mas tá feliz também, né? Aí o Drayton Gabuardi apareceu por aqui também, é outro que tá endividado até o pescoço, mas ele também tá alegre, tá feliz, né? Porque o que não falta pra nós é dívida, né? O que não falta pra nós é boleto atrasado. Mas nós estamos felizes. Por quê? Porque a gente acordou, porque a gente tá por aqui e porque a gente vai e está comunicando a partir de agora no Estação 98.9 para Nery Calçados e Confecções, para Cross Atacadista, para Biazus Assistência Técnica, para Lojas Becker, Lojão Astral, Supermercado Bedim, bairro Palmital, Posto Iguaçu, Gassajol, Dr. Ricardo Basso, Dra. Marisete Greselli e Pessoto Pneus Goodyear. 10h52, 3361-3110, quero ouvir a sua voz. Mande um oi, oi para o Cleituba por aqui, vai, gente! Bom dia para você e assim começa a estação!

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2: De volta por aqui com Estação 98,9. Atenção pra você aí. Olha só, gente. 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Drayton Gabord, você tá bem, carinha? Tudo certo? Bom dia!
3: Bom dia pra você, Cleiton César, bom dia, Lucas Pave, bom dia, ouvintes, nossa Estação 98,9, tudo certinho, graças a Deus, né? Agora que saindo o sol também, dia brilhando mais uma vez, tá maravilhoso.
2: Vou fazer você ficar com invejinha agora.
3: Diga,
2: tá?
3: Lá.
2: Já foi numa festa de aniversário que você foi recebido como se fosse um aniversariante?
3: Não.
2: Rapaz, eu fui numa ontem.
3: Ah, é?
2: E eu não era aniversariante, não. Eu fui lá pra dar os parabéns pro aniversariante, e 77 aí? Anos. Aí, rapaz, tu não tem ideia. Tu não tem ideia o que eu comi lá ontem. Tu não tem ideia o que eu tomei lá ontem. Uma caipira simplesmente maravilhosa, rapaz.
3: Em plena segunda-feira.
2: Em plena segunda.
3: Maravilha,
2: que
3: hein?
2: Cachaçinha boa,
3: viu? É, agora deu inveja.
2: Ô, família Turati no Universitário.
3: Mas não era aniversário de surpresa e eles acharam que quando tu chegou, tu era um aniversariante, eles erraram a hora de
2: gritar surpresa? Não, não, não. O seu Iraci tava de aniversário, viu?
3: Ah, bom.
2: Seu Iraci, Dona Dorílide, a Daniela, a Graziela, a Catrine, a Tayane, Luiz Augusto e o Ney. Essa família inteira aqui quase elege um vereador. Olha lá, né?
3: Que atenção, hein?
2: Que família
3: atenção.
2: Grande essa família aqui, hein, rapaz? Seu Iraci. Ó, obrigado aí, a Dorílide. Ó, sua querida. Ô, vó maravilhosa. Dani, Graziela, Catrine, Tayane, Luiz Augusto, Ney. Ô, família Buratti, obrigado pelo carinho de ontem, tá? Fui aí visitar. Né? Tava chovendo muito na hora. Chegamos por lá. Tinha um Chico balanceado lá que eu vou te falar, rapaz. Rapaz, poucas gosta. Vezes eu comi um doce gostoso daquele, viu?
3: Gosta?
2: Que coisa maravilhosa. E o bom de tudo é o papo com eles, né? A conversa com eles. Pessoas do bem, pessoas que têm sempre uma história legal pra falar. Você sabe o que é cachaço? Eles vão dar risada lá agora porque eles estão ouvindo lá.
3: Tá.
2: Que eu contei a história do cachaço ontem.
3: Conte. Sei,
2: você
3: sei,
2: sabe o que é
3: sei,
2: cachaço?
3: Sei.
2: O que é o cachaço?
3: Cachaço é o porco macho.
2: É o porco suíno. Macho.
3: Suíno macho,
2: é, né? Aquele que faz amor com a porca.
3: Exatamente.
2: Oh, horário, não é verdade?
3: Horário nobre.
2: Mas não é verdade?
3: Claro que
2: eu
3: é verdade.
2: Eu tô mentindo?
3: Não, é verdade, é isso
2: é
3: mesmo.
2: É ele que, né?
3: Que faz a reprodução.
2: Isso aí, então, né? Ele faz amor com a porca.
3: Exato.
2: Então tá bom. Então tá, eles estão dando risada lá agora. Tenho certeza que eles estão dando risada.
3: Te contaram uma história lá.
2: Família ontem, maravilhosa, prepara aí fogão de lenha, que nós vamos mandar fogão de lenha pra família Turati lá, que eles querem ouvir. Eles pediram ontem à noite pra que eu mandasse essa música pra eles, tá? Um abraço pra eles por aí. É que o pessoal, quando me convida pro aniversário, você tem que saber o seguinte aqui, ó. Pode colocar uns 300 gramas a mais de bolo. Pode colocar uma gelada a mais pra gelar.
3: Tá.
2: Pode preparar uma caipira a mais, né? Pode preparar o Chico balanceado um pedacinho a mais.
3: Pouco mais.
2: Pouquinho maior. Ou seja, não é por nada que o menininho tá nessa forma aqui, né? Não é verdade, o Drayton? Você tá bem?
3: Tá bem, tá bem.
2: Quinta-feira tem transmissão da equipe Nota 10, né?
3: Temos também. A partir das 20 horas
2: vai ser o jogo do que não quer ganhar contra aquele que não consegue vencer.
3: Que não consegue. É mais ou menos por aí.
2: É.
3: A gente acompanhando o primeiro jogo, o jogo da ida, e também os jogos em finais de semana dessas duas equipes, é por aí.
2: E ainda que o Grêmio ganhou, mas levou uma lambada. A Chapecoense atropelou o Grêmio. Só que daí, né, fazer o quê? É claro que futebol é aquela competência, bola lá no fundo da rede, né? Mas fazer o quê? Então vai ser o jogo do que não quer ganhar contra aquele que não consegue ganhar. Né? Mais ou menos por aí vai ser o jogo da próxima quinta, com transmissão da equipe Nota 10. 8 da noite, né?
3: 8 da noite.
2: Depois Chapecoense joga
3: no domingo, às 19 horas, contra o Corinthians.
2: Corinthians!
3: Lá na Neoquímica Arena.
2: E a equipe Nota 10?
3: Com certeza, acompanhando, né? Transmissão.
2: Transmite também. Grande Drayton, ele que é o setorista, acompanha o dia a dia da Chapecoense, repórter da equipe Nota 10 e também apresentador do nosso programa Papo de Arquibancada, todas as tardes, às 18 horas, aqui na Condá FM. Ontem, inclusive, estreou com uma roupagem nova, né?
3: Exatamente. E agora comigo, com o Drayton, né?
2: Uhum.
3: Com o Diego Grande, também com o Michel Bon. A gente fez uma roupagem nova no programa aí, remodelamos um pouco como que vai funcionar o nosso papo de arquibancada, sempre para melhor atender o nosso público ouvinte, né?
2: Legal, cara. Então, parabéns pela iniciativa de vocês. Vai ficar comigo por aqui?
3: Com certeza.
2: E chimarrão nada.
3: Vou fazer agora.
2: Ah, vai fazer um mate.
3: Olá.
2: É um mate?
3: Mate.
2: Mate.
3: Cadê chimarrão?
2: Chimarrão. Tamo junto então, Drayton. E você ligado comigo aí. Oi, oi, bom dia.
4: Bom dia, Sr. Pedro.
2: Obrigado pelo seu.
4: É que nada, do Christopher.
2: Fala, minha amiga.
4: Sempre me escuto esse maravilhoso programa. Quero agradecer a companhia de todas as manhãs.
2: Olha que bom.
4: Eu desejo a todos também uma ótima abençoada terça-feira. Abraços.
2: Tchau, tchau. Abraço pra senhora também. Alô, alô, bom dia.
5: Bom dia, Cleiton César. Bom dia, o Lucas Pave. Bom dia a todos ouvindo a Estação 98,9. Aquele abraço, aquele netingés, que dei fato. Lidando com macarãozinho, molinho
2: batendo
5: branco. E feliz sorrindo até com as orelhas.
2: Tá bom, até com as orelhas, então. Então você sorria por aí, minha amiga. Alô, bom dia.
6: Bom dia, Cleiton César. Aqui é Denise Finco.
2: Oi, minha amiga.
6: Eu e o Itacir queremos mandar uma música para a nossa netinha. Nossa neta Gabriele, que está completando 15 anos hoje, desejando a ela muitos anos de vida, muita paz, saúde.
2: Coisa boa.
6: E muito sucesso na vida dela.
2: Para vocês também.
6: Queremos homenagear ela hoje, se for possível, com a música Rick Renner Filha.
2: Filha de Rick
6: muito
2: Renner?
6: Obrigado, Cleiton.
2: Estou no próximo duplex. Próximo duplex tem Filha de Rick Renner e tem também Fogão de Lenha, tá bom? Daqui a pouquinho a gente vai tocar por aqui. Pra você, alô, bom dia!
7: Bom dia, Iracema aqui da Colina.
2: Oi, Iracema!
7: Do programa de vocês aí, Deus abençoe vocês.
2: Você também. Um abraço, minha amiga! 11:09 da manhã! Bom dia pra você!

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1: Coisa linda de música, hein, família Finco? Grande Tassir Finco, a patroa, estão todos ouvindo aqui a programação lá na Colônia Sela, lá no Trevão, né, de Chapecó. Aquele abraço pra vocês. Obrigado pela companhia também por aqui, viu, gente? Tem mais um monte de gente aqui que eu tenho que mandar mensagem, né? Eu não posso esquecer, não, viu? Nosso pessoal mandou por aqui a lista. Vem listagem de nome de pessoas que estão ouvindo o programa Estação 98.9. Isso é bom demais, gente. Eu fico muito feliz, viu? Maravilhoso isso. Tem alguém comigo aí na mensagem também? Alô, alô, bom dia.
2: Bom dia, meu compadre Cleito.
1: Bom dia, comadre Miriam.
2: Compadre Cleito. A Miriam, sua comadre, tá aqui fazendo almoço.
1: Uma coisa boa.
2: Tomando chimarrão e cuidando da Dona Ivone.
1: Dona Ivone, querida.
2: Compadre Cleito.
1: A mãe do Camilo.
2: Música muito maravilhosa.
1: Do Renato, da Ângela.
2: No nosso programa aí, né?
1: Que
2: roda uma música boa, que eu... Eu amo muito essa música.
1: Aham.
2: É o João Boiadeiro.
1: O João Boiadeiro?
2: Ou se não...
1: Ou se não...
2: Menina, não corte o cabelo.
1: Mas tu gosta dessa música, né, ué?
2: Pra vocês da rádio.
1: Que eu ouvi todo dia ela.
2: Pra quem estiver escutando.
1: Tá bom, Miriam.
2: Esse programa não é mil, é 2000, meu compadre.
1: Ô, minha amiga, que espetáculo. Já cheguei a 2000 no programa. Abraço pra você. A Miriam cuida lá da mãe do Camilo, do Renato e da Ângela. Tá bom? Estive lá visitando ela, camada querida, vozinha muito querida por lá, viu, gente? Deixa eu mandar um abraço por aqui, gente, pra uma turma toda gigantesca aqui do nosso gigante bairro São Pedro, essa região aqui da cidade, né? Valdir Alban, Carlos, Arivânio Dalquiavon, Chico dos Caminhão e o Renan. Renan, Chico dos Caminhão, Arivânio Dalquiavon, Carlos e Valdir Alban, né, Lisa? Um abraço pra vocês por aí, gente. Obrigado por sempre estarem ouvindo nossa Estação 98.9 aqui na Conda FM. Gente, é de montoeira de gente que manda mensagem. É bom demais isso. Nós estamos muito felizes, realmente, com a programação e com esse horário aqui. Porque sabe o que que acontece? É cada vez gente nova chegando. Os antigos estão continuando e isso é uma maravilha. É por aí assim que se faz. Tamo junto por aqui no Estação 98.9 da Condá. 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Drayton Gabuardi, alguma informação, algum detalhe? Tá tudo certo por aí?
3: Não, por hora tá tudo certo, Cleiton.
1: Por hora, mas tá tudo certo.
3: Vamos trazer alguma curiosidade, alguma informação já já.
1: Tô esperando você trazer alguma curiosidade. Sabe qual é a curiosidade?
3: Qual?
1: Qual é a cor dos seus olhos?
3: É azul.
1: Azul? Não, acho que tá enganado,
3: verde.
1: Rapaz. Verde. É um verde isso aí, não é?
3: Verde, acho que por aí.
1: Cara, azul, o cara não verde. Sabe a cor do olho dele, olha a eu curiosidade de hoje.
3: É que sabe porque, sabe qual que é a curiosidade? É que o olho ele muda de cor.
1: Não,
3: me vende. Se o dia tá ensolarado, ele fica azul. Se o dia tá nublado, ele fica verde.
1: Brad Pitt. O Brad Pitt aqui da rádio, o Drayton Gabuardi, gente. Ô, quem mandar mensagem agora, fala pra nós a cor dos seus olhos, por favor. E se os seus olhos também mudam de cor. 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Meu amigo Belamir, ô Bela, como é que tu tá, meu irmãozinho? Gente boa demais, o Belamir, sempre ligado com a gente ali na Baronesa da Limeira. O seu Luiz lá na Baronesa da Limeira tá sempre ligado com a gente também, né? Pessoal da Baronesa da Limeira, aquele abraço, obrigado pela companhia, tá todo mundo com nós. Pessoal da São Roque, pessoal da linha Marcon também, pessoal tá ligado aqui no nosso programa. Pessoal do interior da cidade, tá todo mundo ligado. É bom demais! 11h21 da manhã! Minha amiga Lu. Ô Luciane, tudo bem contigo, minha amiga? Vamos ver que música que vai tocar aí, então, essa música pra você também, minha amiga 1122. Bom dia!

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25: 11h29 da manhã, você ligado no Estação 98.9 aqui na Conda FM. Bom demais saber que você tá com a gente por aqui. 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Meu amigo, os meus amigos por aí que estão aí no nosso grande bairro São Pedro, por aí, né? Aquele abraço pra todo Chico do caminhão. Chico, tá tudo bem contigo por aí, meu irmãozinho? Tá tudo tranquilo por aí ou não tá? Olha, rapazinho, que eu sei que tá tudo bom por aí, né? Pessoal tá se organizando, pessoal é gente boa, pessoal que é inteligente, né? E é muito legal, viu, conhecer essas pessoas, bater papo com as pessoas, de um papo diferente e de uma intenção legal para a sociedade, né? É bom demais isso. Drayton Gabuardi, o que você quer falar, Drayton?
0: O Cleiton, você sabia? Hoje é 1º de setembro, né?
25: 1º de setembro, você sabe que dia é hoje? Você já se exercitou hoje?
0: Não.
25: Não?
0: Ainda não.
25: Hoje é dia do profissional de educação física, rapazinho.
0: Olha aí.
25: Tá? Você não sabia?
0: Não sabia.
25: Então tô te falando. Alô, profissionais de educação física, parabéns, que o dia é de vocês hoje.
0: E hoje é o início de setembro e segundo as estatísticas globais, Cleiton...
25: Globais
0: aí apontam que setembro é o período com maior número de nascimentos no mundo, devido às consequências das concepções aí ocorridas durante as festas de final de ano.
25: Certo.
0: Então, pra você aí que nasceu em setembro, saiba que você foi concebido aí entre Natal e...
25: Eu nasci em fevereiro, tá?
0: Tá de boa então, né?
25: Você nasceu em que mês?
0: Eu sou de janeiro.
25: Janeiro? Tu é aquariano?
0: Eu sou capricorniano.
25: Ah, capricorniano.
0: Capricórnio.
25: É verdade, você é capricorniano. Ô, Lucas Pave, você nasceu em que mês, hein, Lucas Pave? Outubro?
0: Outubro.
25: Olha aí, quem nasceu em outubro é o quê? Escorpião? Você nem sabe o que é?
0: Não sabe, cara.
25: Mas busca aí quem nasce em outubro, por favor. Ele nem sabe qual é o signo dele, gente. Ô, Miller da Linha Pequena, aquele abraço pra você, Miller da Linha Pequena. Alô, Lucas, tudo bem contigo, meu irmãozinho? Aquele abraço, Lucas Gregianin também tá ligado com a gente.
0: Que dia?
25: Vamos ver aí.

0: E antes da eleição.
1: O que, que aconteceu?
0: Para vereador. E eu tava visitando um vereador ali que é teu amigo, o Fernando, né? E tu chegou, era dia das mulheres, tu veio entregar umas flores.
1: Cara, eu faço isso todo dia e da mulher.
0: Quando tu entrou, que eu tava conversando com ele na sala, eu derrubei a cuia de chimarrão em cima dos papel, das coisas aradas. Não sei o que me deu, que eu derrubei tudo ali, eu acho que você lembra.
1: Ficou nervoso cara, porque eu cheguei. Rapazinho do céu. Ô, gente, esse dia da mulher aí, dia 8 de março, falar pra vocês que isso eu faço há mais de 15 anos, sabe? Sempre no dia da mulher eu pego aproximadamente umas 20 rosas separadas de forma individual. Geralmente, o que, que eu faço? Eu vou nas garis que estão trabalhando durante o dia ou nas frentistas de postos. E eu passo lá e entrego pra elas, sabe? E vou contar pra vocês o porquê que isso acontece. Há mais ou menos uns 15 anos, no Dia Internacional da Mulher, eu cheguei a abastecer numa noite de chuva, uma noite chuvosa. E foi uma mulher que veio abastecer o meu veículo. E quando ela abasteceu o meu veículo, era noite já, umas 8 e pouco da noite, depois que ela abasteceu o meu veículo, que ela trouxe aquele papelzinho com o valor, pra eu ir lá pagar no caixa, eu falei pra ela, feliz Dia Internacional da Mulher. E era umas 8 e pouco da noite, sabe o que ela me disse? Moço, eu tô há 12 horas trabalhando aqui. Ninguém me parabenizou pelo Dia Internacional da Mulher. Eu disse, tu tá falando sério dela, sério. Imagina quantos veículos ela deve ter abastecido de homens durante o dia, né? Ninguém, nem mulheres, ninguém teve a capacidade de dizer, ô, feliz Dia Internacional da Mulher pra frentista. A partir daquela data, eu comecei todo Dia Internacional da Mulher, aproximadamente umas 20 rosas, levar. Sabe?
2: Legal.
1: E vou te falar, cara, dê carinho, sabe? Empatia. Essas pessoas precisam. Elas estão ali trabalhando, claro, elas ganham pra fazer isso, ganham. Mas um carinhozinho, né? Uma palavra, tocar na mão do Magari não vai atrapalhar ninguém, viu, gente? Não vai apodrecer tua mão, tá bom? Tocar na mão de uma mulher ou de um frentista não vai apodrecer tua mão também, gente. Pelo amor de Deus. Outra coisa, quando vai cumprimentar alguém, olha no olho da pessoa, dá um sorriso pra pessoa. Tem gente que toca na mão de um olhando pro outro lado, né? Ô, falta de empatia desse povo, hein, rapaz? Um abraço também, gente, não vai derreter o corpo de ninguém dar um abraço no outro. Sabia disso? Esses dias uma mulher chegou e me deu uma aula. Ela chegou e disse bem assim, posso te dar um presente? Eu olhei assim pra ela e ela não tinha nada. Daí eu disse, pode? E ela veio e me deu um abraço. Rapaz, eu me senti tão bem com aquele abraço que eu ganhei daquela senhora, que eu vou te falar uma coisa, como eu tenho vontade de dar tantos presentes que são um abraço pra tantas outras pessoas. Um simples abraço, tá? Faz uma diferença danada na vida das pessoas, pode ter certeza disso. 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Ô Drayton, daí você Oi. Vai perguntar, claro, né, Cleiton, não tem conta. Quê? Eu? não tenho.
2: Não tem dívida?
1: Tu não tem problema? Não, é tu que tem, então. 11h35 da manhã, me pediram uma música aqui, tá? Meu amigo Diego Grando tá ouvindo nós, aquele abraço. Conhece Diego. O Diego Grando?
2: Conheço.
1: Ah, tu conhece? Conheço. Traíra aí? É mesmo? Ficou muito boa a roupagem do programa, viu?
2: Boa demais.
1: Muito boa a roupagem do programa lá do Papo da Arquibancada. Vocês estão matando a pau, piazada. A música é Sol nos Olhos. Tem Sol nos Olhos aí? Eu não sei de quem que é essa música não, viu, Maiara? Vamos ver se ele vai achar Sol nos Olhos por aqui. Achou? Sol nos Olhos? Então toca Sol nos Olhos, 11h36 da manhã. Bom dia!

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1: 11h42 da manhã, você ligado comigo. Como que você voltaria desta música, o Drayton?
2: Como que eu voltaria?
1: É, iria falar o quê?
2: Eu ia dizer...
1: Ia falar, sua boca é minha,
2: não
1: ia falar isso, não?
2: Não ia dizer, não. Nesse momento, não.
1: Não ia falar isso?
2: 20 pra meio-dia, da... não.
1: Aí a boca não é tua. Aí a boca não é tua, 20 pra meio-dia. Tá bom, tô sabendo, rapazinho. É, gente boa! 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O que você quer falar? O que você tem de informação? O que você tá buscando aí?
2: Por hora tá tranquilo aqui.
1: Por hora tá tranquilo?
2: Tranquilo.
1: Ah, rapaz, foi que desastre aí pelo estado, né? Os temporais, as chuvaradas, granizo. Né? Lá no Vale do Itajaí, os rios estão transbordando, novas enchentes. Que coisa, né, menino? Que coisa, cara. Isso é triste demais, né?
2: Mais uma vez, estudando também um tornado aqui em Campo Herê, né? Cidade próxima aqui também de Chapecó.
1: Verdade.
2: Mais uma vez.
1: Verdade.
2: Sendo prejudicado pelo tempo, né? Pelos... Natureza. Natureza.
1: Infelizmente, né? Infelizmente. 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Alô, alô, bom dia!
3: Bom dia, Cleiton!
1: Bom dia,
3: aqui é o João Daniel Reginaldo Sozas. Agora sim, Cleiton. Colocar a propaganda eleitoral... Bem na hora que eu mando meus áudios.
1: É verdade.
3: Vou ter que montar uma força-tarefa.
1: Monta.
3: Pra mim achar um horário pra mim mandar áudio pra você.
1: Verdade, manda.
3: Como é que eu vou interagir com você, meu amigo Cleiton César?
1: Pois é, rapazinho.
3: Forte abraço, meu amigo Cleiton César.
1: Um abraço, meu amigo Joãozinho.
3: Que sua caneta faça sucesso nesse mês de setembro.
1: Olha aí, que essa minha caneta realmente consiga fazer sucesso para boas decisões, né, meu amigo? Um abraço, Joãozinho. Ô, Joãozinho, fala o seguinte. Manda o áudio no horário eleitoral, vamos ver se os políticos chamam teu áudio. Não vão chamar, né? 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Alô, alô, bom dia.
4: E a Cleitinho, beijo da Alice e da Helena.
1: Cleitinho, tá bom. Abraço, Lucas Anzolim, pra você também, meu amigo. Um abração pra você, pra Fabi, pra toda a família Anzolim por aí. Obrigado pela companhia por aqui. Vamos tocar uma música então, a gente volta. Mas é 11h46 só, menino. Mas é só 11h40. Toca de uma por uma aí, piazinho. Vamos devagar, 11h46. Bom dia.

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1: Da manhã, moçada boa! Lucas Pavi me pressionando por aqui. Ô, Cleiton, tem que terminar o programa. Calma, vamos tocar mais uma música e depois a gente termina, tá bom? Vamos mais ou menos assim. Ouviu tudo, entendeu? Não entendeu nada,
2: nada,
1: né?
2: Nada, nada.
1: Tá tudo bem contigo?
2: Tá tudo bem.
1: Só vou te falar uma coisa, tem que terminar o programa mais cedo, sabe por quê?
2: Por quê?
1: Porque vem o programa mais ouvido do
2: mundo,
1: aí, né?
2: Até que dia? Até dia 3?
1: Ah, não sei,
2: 2?
1: Vou ter que falar, né,
2: rapaz? Outubro, rapazinho? É um mês mesmo.
1: Mas vamos nessa, maravilha. Vamos nessa, né? 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Deixa eu mandar um abraço, meu amigo Lucas Ansolim, a Fábio Ansolim, a família Ansolim, toda ali na São Roque. Né, o pessoal que tava no aviário até há pouco trabalhando, o Luquinha me mandou uma mensagem ontem, uma foto, ele tava todo suado lá no meio do aviário, né? Chegou a pintaiada por lá, ele teve que separar a pintaiada, né? Opa, esse negócio de separar a pintaiada aí. Mas o Lucas fez isso ontem, né, Lucas? Mas depois ele mandou uma foto com uma geladaça no lado dele.
2: Que maravilha.
1: Tomando uma gelada. Daí é outro papo, né, Lucas? Um abraço pra você, pra toda a família por aí, meu irmão. Tamo junto! 11h50 da manhã! Ô, coloca aí aquela do Eduardo Costa que eu gosto bastante. Amor de Violeiro. Vou oferecer ali pra Fábio, pro Lucas, pra toda a família Anzolim, pra todos ligados no Estação 98,9.

0: Pode deixar tocar essa música, porque essa música é boa demais. Eu adoro essa música, rapazinho. Eu gosto. Eu só queria aprender a cantar um pouquinho, viu?
1: Eu ia perguntar se você cantava pra alguém,
0: não. Eu queria ter voz pra cantar um pouquinho, sabe, cara? Eu queria ter um pouquinho de voz, assim, pra cantar. É porque a minha voz não é pra cantar, não, né, Lucas? Também não é, né, Draito?
1: Não.
0: Eu vou descobrir pra que é. Eu ainda vou descobrir pra que é.
1: Tua voz é a voz do povo, rapaz.
0: Entendeu? A minha voz é a voz do povo? Aí, então tá bom.
1: É pra dar
0: fechou,
1: voz garoto? Ao povo.
0: Fechou. Bom dia pra você.
1: Igualmente
0: pra você. Um abraço também. Que tá vindo por aí, horário eleitoral. Então a gente tem que encerrar o programa, né? 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Pra você e pra sua família, muita paz e muita saúde. Gente, eu vou, mas amanhã eu volto por aqui no Estação 98.9 com muito amor no coração, com a certeza de estar fazendo o que eu gosto e com a consciência tranquila. Forte abraço pra todos, fui, tchau, até mais!
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7: Minuto do Agro, uma produção do Sistema CNA Senar.
8: O mercado catarinense de terneiros manteve a trajetória de valorização no primeiro semestre de 2026. Os preços dos animais de desmama encerraram o período com crescimento de aproximadamente 19% em relação aos registrados no mesmo período de 2025, consolidando o segundo ano consecutivo de alta após 3 anos de retração. Os dados fazem parte do levantamento realizado pelo Grupo de Melhoramento Genético da UDESC. O estudo conta com o apoio da FAESC, parceira dos eventos agropecuários de Santa Catarina. Entre janeiro e junho de 2026, foram contabilizados 85 leilões, número ligeiramente superior aos 82 registrados no primeiro semestre de 2025. Minuto do Agro, uma produção do sistema CNA, FAESC, Senar e sindicatos rurais.
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1: Boa tarde, hoje é terça-feira, 1º de setembro. Seja bem-vindo ao Correspondente Condá. Na mesa de áudio está Nathan Helbing, as manchetes de hoje. A ausência de pausas em frigoríficos deve ser comprovada pelo empregado. Chapecó contribui para Santa Catarina conquistar o maior dia livre de impostos do Brasil. Suspeita de irregularidades em cursos de formação de corretores leva a grupo a pedir audiência pública em Santa Catarina. Aberto processo seletivo para ACTs na rede municipal de ensino de Chapecó. Estas e outras notícias a partir de agora no Correspondente Condá. Previsão do tempo conforme a plataforma Wind, neste momento em Chapecó 19 graus e esta é a máxima para o dia de hoje. Devem ocorrer garoas no início da noite. Para amanhã e quinta-feira não há previsão de chuva. Temperaturas para quarta mínima de 12 e máxima de 21 graus, para quinta mínima de 13 e máxima de 24. Para sexta-feira, mínima de 16, máxima de 22 graus, com leves pancadas de chuva no final da tarde e durante a noite, acumulado de 3 milímetros. O Grupo IDC, que há mais de 20 anos atua na formação e qualificação de profissionais do mercado imobiliário no sul do Brasil, pediu a realização de uma audiência pública em Santa Catarina para discutir suspeitas de irregularidades na oferta de cursos de técnico em transações imobiliárias. A iniciativa ocorre após um levantamento identificar 930 diplomas emitidos por escolas de outros estados e apresentados em Santa Catarina nos últimos 12 meses. A partir dos casos já identificados, do volume de publicidade encontrado e das informações reunidas sobre a oferta dos cursos, o Grupo IDC estima que mais de 6 mil diplomas possam ter sido emitidos somente em Santa Catarina nos últimos 2 anos. A instituição alerta, no entanto, que caso a mesma prática supostamente irregular seja identificada em outros estados brasileiros, o número de diplomas emitidos nessas condições pode ultrapassar 80 mil em todo o país. Os números são estimativas do Grupo IDC e ainda deverão ser confrontados com dados oficiais dos órgãos educacionais e profissionais. Segundo o grupo, levantamentos preliminares reuniram documentos, registros de publicidade digital, páginas de oferta de cursos, informações sobre avaliações e outros materiais que serão colocados à disposição das autoridades durante a discussão. Entre as instituições analisadas estão uma instituição do Rio Grande do Sul e outra da Bahia, além de escolas sediadas em outros estados. O objetivo é verificar se a execução dos cursos fora dos estados de origem cumpriu todas as exigências previstas nas respectivas autorizações. A apuração identificou ainda publicidade digital direcionada a estudantes de Santa Catarina e do Paraná, além de páginas específicas de cursos voltadas a dezenas de municípios dos dois estados. Pedidos de acesso à informação já foram protocolados junto aos conselhos estaduais de educação dos estados de origem da instituição analisada, entre eles Rio de Janeiro, Bahia, Rio Grande do Norte, Ceará, Pernambuco e Rio Grande do Sul, além do Conselho Estadual de Educação de Santa Catarina. Os questionamentos buscam esclarecer, entre outros pontos, se as escolas possuem autorização ou polos regulares para execução das atividades presenciais exigidas fora dos estados onde foram credenciadas. Para o conselheiro do Instituto do Corretor, Ademar Rodrigues, o volume de documentos e informações já reunidos reforça a necessidade de participação dos órgãos responsáveis. Ele lembra que o ponto que deverá ser esclarecido pelos órgãos educacionais não é a validade nacional dos diplomas regularmente expedidos, mas se a execução dos cursos fora dos estados de origem das instituições cumpriu as exigências previstas nas autorizações, especialmente em relação a polos, atividades e avaliações presenciais. Entre os materiais reunidos está o caso de um grupo educacional com origem no Rio Grande do Norte, que mantém páginas específicas para a oferta do curso de Técnico em Transações Imobiliárias EAD em 32 municípios do Paraná e de Santa Catarina. Em Santa Catarina, foram identificadas páginas para Florianópolis, São José, Palhoça, Joinville, Blumenau, Itajaí, Balneário, Camboriú, Brusque, Jaraguá do Sul, Chapecó, Criciúma, Lages e Tubarão. O material de divulgação analisado apresenta páginas individualizadas com chamadas como Curso Técnico em Transações Imobiliárias EAD, acompanhadas do nome do município e do estado. Outro ponto que deverá ser esclarecido pelos órgãos educacionais

0: envolve a realização das avaliações. Em páginas analisadas durante o levantamento, há referência à necessidade de prova presencial em componentes curriculares, mas também informação de que avaliações seriam realizadas de forma online. A apuração pretende verificar se esse modelo está de acordo com as autorizações concedidas às instituições e com as normas aplicáveis à oferta de educação profissional técnica de nível médio à distância. A documentação reunida também aponta uma quantidade significativa de publicidade digital de instituições de diferentes estados oferecendo a formação em técnico em transações imobiliárias. Os anúncios foram localizados no Centro de Transparência do Google Ads e na Biblioteca de Anúncios do Meta, em levantamento realizado em 14 de agosto. Entre os materiais analisados, a publicidade prometendo formação em períodos de 3 a 6 meses, cursos apresentados como totalmente online e, em alguns casos, obtenção da habilitação por meio de avaliação online. Uma das instituições analisadas com origem no Rio de Janeiro anuncia o técnico em transações imobiliárias com possibilidade de conclusão em 3 meses e estudo à distância. Outra, também do Rio, divulga a formação como 100% online, igualmente com conclusão em 3 meses. Também foram identificados anúncios de instituições da Bahia, Ceará, Rio Grande do Norte, Pernambuco e Rio Grande do Sul. Para o grupo IDC, o volume e o alcance da publicidade reforçam a necessidade de atuação dos órgãos competentes para esclarecer aos estudantes quais são as regras para a oferta do técnico em transações imobiliárias, a distância e quais instituições estão habilitadas a executar todas as etapas da formação. O curso de técnico em transações imobiliárias é uma formação de nível médio e constitui uma das habilitações que permite ao profissional pedir inscrição no Conselho Regional de Corretores de Imóveis. Por isso, toda a polêmica. O Tribunal Regional do Trabalho definiu ontem que cabe ao trabalhador provar que não recebeu total ou parcialmente as pausas previstas na norma regulamentadora 36, aplicável às atividades realizadas em empresas de abate e processamento de carnes. O entendimento passa a valer como tese jurídica, orientando julgamentos de processos semelhantes em todo o Estado. A definição ocorreu na abertura da sessão judiciária do Tribunal Pleno, durante a análise de um incidente de resolução de demandas requisitivas e integra as ações do Tribunal para a segunda Semana Nacional de Precedentes Trabalhistas. A norma regulamentadora 36 estabelece requisitos de segurança e saúde no trabalho em frigoríficos. Entre as medidas previstas estão pausas psicofisiológicas para trabalhadores submetidos a condições próprias dessas atividades, como movimentos repetitivos e baixas temperaturas. A controvérsia julgada pelo Pleno dizia respeito justamente ao ônus da prova. Em uma ação trabalhista em que o empregado afirma não ter usufruído corretamente das pausas, quem deve demonstrar se elas foram ou não concedidas? O posicionamento que obteve a maioria dos votos entendeu que o ônus é do trabalhador. Entre os fundamentos está a consolidação das leis do trabalho, segundo o qual cabe ao autor da ação trabalhista provar o que está alegando quando o fato é constitutivo de seu direito. Os desembargadores também destacaram que não há exigência legal de registro específico dessas pausas nos cartões de ponto e, portanto, não se pode presumir a existência de documento que comprove sua concessão. Já os dois desembargadores e as duas desembargadoras que defenderam o encargo do empregador destacaram, entre outros fundamentos, o princípio da aptidão para a prova, segundo o qual deve produzi-la quem tem melhores condições de fazê-lo. O relator do caso, o desembargador Roberto Guglielmetto, apresentou uma posição que classificou como intermediária. Para ele, quando a empresa nega que o trabalhador esteja submetido às condições que dão direito às pausas, como, por exemplo, funcionários da área administrativa, caberia ao empregado comprovar esse fato. Já quando a empresa admite que o trabalhador tinha direito às pausas, mas afirma que elas foram concedidas, o ônus seria do empregador. Além dos desembargadores que o compõem o pleno, também se manifestaram na sessão o Ministério Público do Trabalho e advogados de sindicatos de trabalhadores da agroindústria. O procurador-chefe do Ministério Público do Trabalho, Piero Menegazzi, também defendeu que caberia ao empregador comprovar a concessão das pausas. Estão abertas as inscrições para o processo seletivo de ACTs na Rede Municipal de Ensino de Chapecó. Para falar mais sobre o assunto, vamos ouvir Marcos Marcon, gerente de gestão de pessoal da Secretaria de Educação da Prefeitura.
1: Atenção, professores e estudantes de cursos de licenciatura. A Prefeitura de Chapecó, por meio da Secretaria Municipal de Educação, está com inscrições abertas para o processo seletivo destinado à contratação temporária de professores para atuação na Rede Municipal de Ensino, durante o ano letivo de 2027. As inscrições seguem abertas até às 16 horas do dia 8 de setembro de 2026 e devem ser realizadas pelo site oficial da FEPESE, que é a banca organizadora deste processo seletivo. Uma das principais novidades deste ano é a possibilidade de participação de estudantes que ainda estão cursando uma licenciatura, que poderão concorrer na condição de candidatos não habilitados, desde que atendam aos requisitos mínimos definidos no edital para a área de atuação ou disciplina escolhida. Quanto à faixa salarial para esse processo seletivo, temos a diferenciação por condição de habilitado e não habilitado e também por carga horária. Para os professores habilitados, o vencimento mensal varia de R$ 1.987,36 para 10 horas semanais até o valor de R$ 7.949,45 para uma carga horária de 40 horas semanais. Para os professores não habilitados, os valores variam de R$ 1.509,79 para 10 horas a R$ 6.039,16 para 40 horas semanais. Os valores já contemplam a gratificação por regência de classe quando aplicável. Fique atento aos prazos previstos no edital. Todas as informações oficiais, requisitos completos, cronograma, conteúdo das provas, comunicados e demais orientações estão disponíveis no site oficial do processo seletivo. Para quem precisar de auxílio, a FEPESE mantém um posto de atendimento presencial na UCEF Chapecó, localizada na rua Lauro Miller, número 767, bairro Santa Maria, com atendimento em dias úteis, das 13 às 17 horas. No último dia de inscrições, o atendimento será realizado até às 16 horas. O candidato habilitado é aquele que possui a formação concluída exigida no edital para a respectiva área ou disciplina. O candidato não habilitado é aquele que ainda está em processo de formação e atende aos requisitos mínimos previstos no edital para essa condição. A lista de candidatos habilitados terá prioridade. A lista de não habilitados tem caráter suplementar e excepcional, e poderá ser utilizada quando a Secretaria Municipal de Educação constatar a impossibilidade de preenchimento da vaga com o candidato habilitado disponível e interessado, observadas as regras do edital.
0: A direção da SM Santa Maria faz avaliação positiva da participação da empresa no Salão do Imóvel encerrado em Chapecó neste domingo. Para a direção da SM, o interesse dos visitantes em conhecer as diferentes opções e produtos do mercado imobiliário foi um dos principais destaques do evento realizado juntamente com a segunda edição da Teccom. Durante a programação, a empresa apresentou 11 empreendimentos, entre eles o pré-lançamento do Crest Soft Living, com apartamentos tipo estúdio de 28 a 65 metros quadrados. O empreendimento será construído na Rua 7 de Setembro, entre as avenidas Getúlio Vargas e Fernando Machado, e teve unidades vendidas em condições especiais durante o evento. Outra novidade foi a mostra de um novo projeto que está saindo do papel na SM e que será construído no centro de Chapecó, próximo ao Colégio Marista, com opções de 2 e 3 suítes e áreas de 82 a 152 metros quadrados. A candidata senadora Caroline Detone, do PL, esteve em reunião do Centro Empresarial de Chapecó no início da tarde de ontem. Foi recebida por representantes das 3 entidades e 14 sindicatos empresariais de todos os setores da economia, com abrangência em 110 municípios da região. Dentro da programação estabelecida para as reuniões com os candidatos, inicialmente o presidente do Centro Empresarial, Elon Rebelato, entregou o documento com as demandas para as eleições deste ano e que faz parte da iniciativa No Voto Valorize o Oeste. Esse documento afirma que o Oeste de Santa Catarina se firma pelo crescimento constante, mas não recebe a condizente contrapartida do poder público em serviços e na atenção fundamentada em melhores devolutivas. Desatenção essa que precisa ser estancada para que na próxima eleição não sejam repetidas as mesmas demandas. Depois de ouvir a especificação de necessidades em áreas como infraestrutura, gestão pública, saúde, segurança e energia, A candidata expressou seu apoio para a busca das melhorias. Detone disse da importância do voto em candidaturas da direita e defendeu o significado que a eleição de uma senadora tem para a região oeste, bem como de representantes de Chapecó e de seu partido na Câmara dos Deputados e na Assembleia Legislativa. Além disso, aproveitou para pedir o engajamento em sua campanha e dos demais membros da chapa ao governo do estado e à presidência da República. A mobilização de Chapecó no Dia Livre de Impostos contribuiu para Santa Catarina conquistar o reconhecimento de maior campanha do Brasil. A premiação ocorreu na última semana durante a reunião nacional da CDL Jovem na convenção Omni Varejo em João Pessoa, na Paraíba. Com 221 empresas participantes, Chapecó esteve entre os municípios catarinenses de maior adesão à campanha, ao lado de Florianópolis e Capinzal. O coordenador da CDL Jovem de Chapecó, Ricardo Lima, participou da entrega ao lado do representante de Florianópolis e do coordenador estadual da CDL Jovens de Santa Catarina, Marcos Brinhosa. Para Lima, a conquista traduz a capacidade de mobilização das entidades e dos empresários. Realizado em maio, o Dia Livre de Impostos teve crescimento significativo em Chapecó. O número de empresas participantes saltou de 77 no ano passado para 221 neste ano, quase o triplo da edição anterior. Milhares de produtos foram vendidos sem o valor correspondente aos impostos, como forma de chamar a atenção da sociedade para o peso da carga tributária sobre o consumo. Em Santa Catarina, a 20ª edição mobilizou 1.650 empresas de diferentes regiões. Chapecó chegou à 16ª participação no movimento e ficou entre os três municípios com maior envolvimento empresarial no estado. A CDL Jovem de Chapecó já projeta ampliar em 30% o número de empresas participantes no ano que vem. A próxima edição do Dia Livre de Impostos está marcada para 3 de junho do ano que vem e as inscrições podem ser feitas pelo link disponível na bio do Instagram da CDL Jovem Chapecó. O presidente do Sindicato das Empresas de Transporte de Cargas e Logística de Chapecó, Ivalberto Toso, representou a entidade na reunião intersindical realizada na última sexta-feira em Ouro Preto, Minas Gerais. Toso também é vice-presidente da Federação das Empresas de Transporte de Carga e Logística de Santa Catarina. O encontro promovido pela Associação Nacional do Transporte de Cargas e Logística fez parte da segunda edição do CONE e Intersindical deste ano e reuniu mais de 400 pessoas entre lideranças sindicais, empresários, autoridades e especialistas para discutir pautas institucionais, regulatórias, jurídicas e econômicas com impacto direto no transporte rodoviário de cargas. A programação começou com a palestra Um Novo Cenário Geopolítico Mundial, com o cientista político Marcelo Suano, que relacionou as mudanças nas relações entre Estados Unidos, China e Rússia aos impactos sobre rotas, energia, tarifas, seguros e custos do transporte. Na sequência, a agenda institucional da Associação Nacional apresentou as principais pautas acompanhadas no Congresso Nacional, órgãos governamentais e agências reguladoras. Entre os primeiros assuntos estiveram as negociações coletivas, com dados de pesquisa realizada com 27 sindicatos, além da contribuição assistencial patronal e da lei que trata, entre outros pontos, do piso salarial dos motoristas de longa distância. Também foram apresentados dados sobre o roubo de cargas no Brasil e atualizações sobre o piso mínimo do frete e o CIOT. A programação ainda abordou temas como o fim da escala 6x1, regras da Anvisa para operações de cross-docking e o projeto relacionado aos tacógrafos. Encerrando a programação técnica, o especialista em estatística e diretor da MDA Pesquisa, Marcelo Costa Souza, apresentou análise sobre pesquisas eleitorais e projeções para as eleições, abordando fatores como economia, custo de vida, segurança, saúde, rejeição dos candidatos, indecisos e abstenção. O protocolo para julgamento com perspectiva de gênero do Conselho Nacional de Justiça foi tema de estudo dos assistentes sociais do Poder Judiciário de Santa Catarina, no Oeste, neste agosto do Ilhas. O grupo realizou o encontro no Fórum de Chapecó no último dia 21 de agosto. Para apresentar o tema e debater suas interlocuções com o serviço social, foram convidadas as integrantes do Coletivo Valente, André Espíndola e Ângela Daltoé Tregnano, que participaram de forma remota. A apresentação destacou o uso das lentes de gênero para analisar um fato, considerando como as relações de gênero e as desigualdades entre homens e mulheres podem influenciar uma determinada situação. As palestrantes também trouxeram notícias sobre o recente lançamento, neste mês de agosto, da cartilha e do protocolo de atuação com perspectiva de gênero do Ministério Público Brasileiro. Por último, foram analisados dados locais, tendo como referência o artigo Aplicação do Protocolo para Julgamento com Perspectiva de Gênero pelo Tribunal de Justiça de Santa Catarina, de autoria da servidora Juliana Alano Schaefer. O trabalho foi publicado em julho na revista Lilith, vinculado ao Núcleo de Pesquisa de Direito e Gênero da UFSC, liderado pela professora e editora-chefe Graziele Bagenstoss, no âmbito do Centro de Ciências Jurídicas. O encontro foi organizado pelas assistentes sociais Samantha Roloff e Eliana Dalpivo Bernardi, responsáveis pela coordenação do Grupo de Estudos do Oeste. Os participantes da terceira turma do MEI-UP foram recebidos na última semana na sede da ASIC para o primeiro encontro do programa em Chapecó. O momento marcou o início de uma jornada de 10 meses voltada ao desenvolvimento de microempreendedores com capacitações, mentorias, consultorias e acompanhamento dos negócios. Desenvolvido pela SIC, Sebrae e Sicoob Maxi Crédito, o MEI-UP busca preparar empreendedores para estruturar a gestão, ampliar a capacidade de tomada de decisão e criar condições para o crescimento das empresas. A nova turma da sequência é um projeto que nasceu em Chapecó e apresentou resultados expressivos nas duas primeiras edições. De acordo com o vice-presidente de empreendedorismo da SIC, Robert Otto, mais de 90% das empresas participantes das turmas anteriores aumentaram o faturamento. Outra parcela avançou a ponto de deixar a condição de microempreendedor individual, seja pelo crescimento da receita ou pela contratação de novos profissionais. Mais de 60% também implementaram algum tipo de inovação em produtos, serviços ou posicionamento. A origem do programa está relacionada a uma necessidade identificada após a pandemia. Segundo o vice-presidente, a ASIC percebeu que, além do acesso ao crédito, os pequenos empreendedores precisavam de conhecimento e formação para conduzir seus negócios. Enquanto empresas maiores costumam ter mais acesso e recursos destinados à capacitação, quem inicia uma atividade empresarial nem sempre dispõe das mesmas oportunidades. A experiência iniciada em Chapecó ultrapassou os limites do município. O Sebrae participou da construção da metodologia desde o início do projeto e, após os resultados alcançados pela turma piloto, o MEI-UP tornou-se uma metodologia nacional do Sebrae, com possibilidade de aplicação em diferentes regiões do país. Em Santa Catarina, a expansão continua neste ano. As 8 regionais do Sebrae terão no mínimo uma turma do programa ao longo do ano. A dimensão alcançada confirma o potencial identificado ainda durante a criação da metodologia. A terceira edição do MEI-UP também reúne a experiência acumulada nas turmas anteriores e amplia o acompanhamento dos participantes. E na tarde de ontem, a Polícia Rodoviária Federal interceptou um veículo que transportava diversos cigarros eletrônicos e acessórios sem documentação fiscal. A abordagem ocorreu na BR-282 em Xanxerê. Durante a vistoria, os agentes encontraram 237 dispositivos eletrônicos para fumar e 26 insumos do mesmo tipo escondidos no porta-malas e em cima do banco traseiro. O carro, licenciado em Cascavel, era ocupado por um homem e uma mulher, ambos moradores de Cascavel. Diante da irregularidade, o casal foi preso em flagrante e encaminhado à Delegacia da Polícia Federal de Chapecó. O correspondente Condá termina aqui. 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
0: 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Boa tarde, Marlon Luiz.
2: Boa tarde, rapaziada.
3: Estamos chegando.
2: Praticamente,
3: Marlinho.
2: Uma hora e seis minutos.
3: Marlinho.
2: Tá adiantado meu telefone.
3: É Anjinho?
2: Meu telefone.
3: O teu telefone.
2: Meu celular.
3: Então? Celular de pulso.
2: Tô tentando
3: celular de
2: inverno. Se precisar um milagre, pedir pra ela, acontece.
3: Ah, sim, Madre Teresa. Tu não é o goleiro milagreiro aquele do Inter?
2: Madre Teresa.
3: De Carcutá.
2: Passa vergonha.
3: De Carcutá?
2: É vergonha.
3: Até Madre Teresa. Carcutá é Madre Teresa.
2: Estamos chegando.
3: Tem gente que procura, né? Tem coisa que.
2: Também tu queria algo diferente.
3: Não podemos falar muitas coisas, né? Assim, a gente tá sempre de boa, tranquilaço, aquela coisa toda. Mandar um grande abraço pros nossos amigos. Que estão vindo a gente sempre. Aquelas bocas malditas, né, cara? Que sempre vem. Cara, como é que pode, né? Serem assim desse jeito. O mundo tá virado,
2: tá,
3: Sansafraz, né?
2: Tá virado no Johnny.
3: Como dizia minha avó. O Sansafraz é brincadeira. A minha avó sempre me avisava: você vai nessas baladas. Aí os pessoal bota folha de maconha no copo de vocês, vocês bebem.
2: É.
3: Eu dizia: avó, calma.
2: Fica tudo em maconha.
3: Calma, avó.
2: Não daí você é perde assim. Na noite.
3: Eu gostava quando minha avó falava assim: Marlon, vai na Arfana pra avó e compra uns tecidos. Sabe o que era isso? Eu gostava, que saudade da minha avó.
2: Mas agora tem aquele, como é que é, com que boas lá, como é que é?
3: Hã?
2: É, como é que fala lá o Machadinho?
3: Não que sei tem... se tá, não sei, não, nem bota em confusão.
2: Oh, ele coca com que boas.
3: O Machado?
2: Pra... É, o Machado.
3: Ah, o Machado.
2: O como é que é, que é? O Covid?
3: É, um pouquinho de coca com André e um pouquinho de que boa pra espantar o Covid.
2: É isso COVID. Aí.
3: Abraço pro Machado.
2: Mas ali não mata.
3: Parceiras, o COVID. Que? Covid, que, rapaz. Hoje começa aí os jogos da volta da Copa do Brasil. É só clássico. É clássico em cima de clássico. Hoje tem um jogão, hein? Hoje tem um jogão. Na minha visão, é o melhor jogo das quartas de final, que é Atlético Mineiro e Cruzeiro, pela qualidade dos dois que estão envolvidos, né? Que Palmeiras já passou, o próprio Neymar falou que é só pra jogar, curtir e tentar, né, colocar jogadores aí pra entrosar ainda mais, quem não teve chance, só curtir a Copa do Brasil. Vitória e Vasco, o jogo não vai ser bonito, vai ser um jogo pegado, vai ser um jogo aguerrido, mas em qualidade, na minha visão, Atlético Mineiro e Cruzeiro, porque Grenal eu não vou nem falar, porque se é pra ver o que eu vi na última quinta-feira, perdi 2 horas e meia na minha vida de novo com aquele lixo de jogo. Meu Deus do céu, é o ruim com o pior, mas estamos, né,
2: jogo tri, né,
3: de novo para transmitir esse jogão na quinta-feira aí, porque é um clássico que tem rivalidade, que tem história, é considerado um dos maiores clássicos do sul do mundo. Essa é a verdade, não adianta.
2: Do sul é maior.
3: É pegado, não, é da América Latina. É da América Latina.
2: É o maior clássico, com certeza.
3: É maior, os caras falam que é maior que River e Boca, mas eu acho que já foi. Hoje... tá bem complicado.
2: Agora seria de um crasso.
3: Não foi mais.
2: Meia
3: tá
2: boca.
3: Bem complicado.
2: É meia boca igual boca.
3: Essa é a verdade. Estamos chegando com o nosso resenha por aqui nesta terça-feira. Será que chove ainda não? Pelo amor de Deus.
2: Tem chovido, né?
3: Ah,
2: os sapos estão tudo ilhados já.
3: O pai disse que é uma chuvinha agora para 6:30.
2: Estão tudo ilhados.
3: Seria bom ser uma chuvinha, ô Diego? Não. 1:07, 01.bet. Jogue com responsabilidade.
2: Os sapos estão ilhados, essa é boa.
3: Como é que é?
2: Os sapos estão ilhados.
3: É verdade, até os sapos estão ilhados é boa.
4: Fazer os programas.
3: Oh, aumenta o volume pro rádio trepidar na prateleira.
2: Ah, isso aí.
3: O radinho trepidando na prateleira. E agora que ele tá fazendo um programa na manhã com o Cleiton César.
2: Agora vai trepidar. Vai.
3: Agora.
2: Ah,
3: meu
2: Deus.
3: Ai, gente,
2: que
3: tudo. Cleitinho, né?
2: Ai, que
3: tudo. 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
4: Tem? A hora do queridinho.
3: Não é verdade?
2: É? É?
3: Tem.
2: Já saiu com o rádio trepidando na prateleira?
3: Né? Já teve rádio trepidando na prateleira?
2: Com certeza,
3: vez?
2: Né? A audiência Condá é sempre forte.
3: 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Vamos para falar bobeira, vamos fazer o programa. 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Mandar um abraço pro Cauê ontem, que estivemos junto aí no aniversário. 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Vou começar com o Dry, com o seu destaque, porque a Chapecoense começa a se preparar, porque tem mais uma pedreira, né? Fora de casa, contra o Corinthians, que está numa draga desgraçada depois que perdeu o seu centroavante Yuri Alberto. Como diz o velho lá, como é que aquele velho que a gente segue lá do Corinthians, que é o Botox, perderam o Botox, é o... Como é que é? O velho mil grau do Corinthians é top, ele fala a verdade. E é um querido, né?
5: Gente,
3: ele é um querido. Hoje eu vi ele falando sobre o que aconteceu com o garoto que ganhou a camisa do Neymar. E eu não queria levantar essa polêmica mais, porque já está acontecendo desde o Juventude do ano passado. E eu vou falar uma coisa para vocês. Gente, são crianças.
5: Tá louco.
3: O que vocês estão fazendo com crianças que estão criando, vão criar trauma, não vão querer mais ver jogo de futebol? Cara, o Neymar é ídolo delas. Essas crianças gostam do Neymar, meu irmão. Então, pelo amor de Deus. Aqui, ó, no Juventude deu problema. Com o Inter já é a segunda vez, não deixaram o enamorado dar uma camisa para um garoto. Cara, todo mundo tem ídolos. Quem não quer uma camisa? Não interessa se é do Inter, se é do Grêmio. A criança pediu, deixa acontecer. Agora, o que aquela criança foi hostilizada porque ganhou a camisa. Tu não queria uma camisa do Neymar, Beto?
5: Poxa,
3: tu não queria a camisa do Neymar?
5: Com certeza.
3: Tu não queria a camisa do Neymar, Diego? E nós nem somos santistas, meu. Pô, uma recordação pra vida toda. É o maior artilheiro da seleção brasileira. E queira ou queira ou não queira, rapaz. O cara que mais fez gol, camisa amarela. Então de brincadeira aí fazer isso com a criança. E esse velho mil grau do Corinthians falou o que tinha pra falar. Eu sou corintiano, mas o que fizeram com essa criança é um crime. E aí é complicado, o futebol é mais do que isso, pelo amor de Deus, gente.
6: Mas, Marlon, só pegando o gancho, além do futebol, é o dia a dia. Você pode ver o trânsito, você pode ver em todo lugar. O ser humano não tem mais paciência um com o outro, não tem mais respeito. Você vê o...
3: E falaram que depois da pandemia iria mudar o ser humano, porque a morte bateu a nossa porta.
6: Que morte.
3: O ser humano tá pior que era antes.
6: É, pior que bicho. Cara, a gente vê porque pega um coitado com uma camisa de um clube adversário. Em 50, os caras espancam o cara até a morte porque ele tem uma camisa de um outro clube, cara.
3: A lei é branda, Beto. A lei é muito branda nesse país.
6: Mas tem gente que
3: concorda, né,
6: com a lei. Se tem um abençoado desse aí com uma arma e chega a matar um ou outro bandido desse, ele vai pra cadeia a vida inteira.
3: Com certeza. Cara, eu não queria começar assim, mas já que veio à tona e era pra ter falado ontem sobre isso, e outra coisa que eu não mandei nesse programa, eu queria mandar um abraço aos garis. Ontem esqueci de mandar um abraço, mandei no Tarde Radar. Alô, garis de Chapecó, eu sei que vocês me ouvem, porque o nosso Cleituba, ele deu um rádio lá pro pessoal lá.
5: Isso.
3: É, ele deu o rádio, o pessoal gosta da Condá. Garis de Chapecó e região, meu respeito a vocês. Ontem falei aqui no Tarde Radar.
5: Um belo trabalho.
3: Que assim, ó, sem vocês, nossa cidade seria um lixo, porque nós somos muito porco. A gente consome muito lixaiada. E vocês é que organizam e cuidam da nossa saúde. Eu tenho certeza disso. Tá? E vocês merecem respeito. Tá? Por quem deveria dar o maior respeito, vocês são humilhados. Mas por mim, aqui, pela equipe, nota 10, não. Vocês merecem nosso abraço e continuem com esse trabalho. Sempre, porque vocês são muito fera. Vai lá, Draito. Boa tarde, seu destaque.
5: Uma boa tarde para você, Marlon. Boa tarde, Beto. Boa tarde, Diego. Natan, nossa audiência da equipe Nota 10. Olha, falar sobre o Chapecoense, que tem esse próximo compromisso no próximo domingão, então, às 19h com o... 19h30, melhor dizendo, né, com o Corinthians lá na Neoquímica Arena. E depois, claro, também vamos falar um pouco mais sobre os próximos 6 jogos, ou melhor dizendo, 5 jogos, né, Corinthians e mais 5 jogos pela frente aí, que já também já tem data e horário confirmado na Chapecoense.
3: Né?
5: Isso. É, e vamos falar também sobre a venda dos ingressos já contra o Inter também. Daqui 15 dias tem o Inter, né? No próximo dia.
3: E vai lotar o estádio.
5: É no sábado, né? A gente já vou trazer o horário, mas é no sábado. E os ingressos já vão ser.
3: Daqui a pouco você vai falar sobre isso tudo. E é bom já começar com essa venda de ingressos, porque todo mundo sabe que vai lotar a arena, né, cara? E vai ser um jogão, pode ter certeza. O Inter numa pindaíba, Chapecoense crescendo. Eu acho que hoje eu apontaria a Chapecoense como favorita contra o Inter em casa. Porque o que fez contra o Grêmio, a Chapecoense, cara, ó, de verdade, a Chapecoense cresceu e cresceu muito. Boa tarde, Diego, seu destaque.
7: Muito boa tarde, Marlon, colegas, audiência. Antes de falar meu destaque, quero uma salva de palmas.
3: Ah. Salma!
7: Uma salma. porque hoje é 1º de setembro, Beto conseguiu vencer mais um agosto na vida dele. Amém, acho que isso é interessantíssimo. Ficou no bico do lagarto, mas é, né, Beto? Mas temos que valorizar o 1º de setembro, porque é uma data muito interessante. Mais um agosto vencido. Agora, Beto, nada te impede.
5: E agora passou o inverno também.
7: Cabeça erguida, bora pra frente. 1 de setembro, venceu. Agora venceu agosto... Não. Ganhou um ano mais, Beto. Fique tranquilo, sossegado.
5: Cachorro louco,
7: isso é umas palavras motivacionais aí pra tu ir pra cima e pra frente, tá?
5: Calma,
7: eu vou te dar. Não, eu acho que não é só pra ti. Gladir, Cleito também. Tem que se cuidar também. Falar bem a verdade. O Gladirzão também tá naquele, né? Não ergo muito as mãos pra cima, né?
5: Eu digo nunca
7: mas tudo bem.
5: Dá o destaque, Feliz.
7: Mas o destaque vai realmente pra os jogos da volta da Copa do Brasil. Começando hoje, clássicos, tirando Vitória e Vasco da Gama, mas que realmente movimenta duas grandes cidades, né, regiões do país, Sudeste, o Rio de Janeiro e também o Nordeste e a Bahia, mas jogos interessantes aí que, na minha opinião, tirando o Palmeiras, o resto não sei não se não vai ser decidido tudo nos pênaltis ou no detalhe.
3: 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Beto Bendito, o seu destaque, fique à vontade, dá o seu boa tarde, pode, né? Tem boa a tua réplica agora,
2: boa
3: estamos
2: tarde,
3: em tempos de
2: boa
3: réplica.
2: Boa tarde,
3: né,
2: eu quero que as pessoas guardem essa... Opa, e guardem as minhas palavras e lembre-se dessa empresa que todo mundo tem que valorizá-la. A Nobivac, que ela criou a vacina da raiva MSD da saúde animal. Que mantém vivo um animal que nem o Diego, que
7: ainda
2: não
7: bem.
2: Passou o meu negócio sem raiva.
7: Ainda bem, sei, né?
2: Cara, essa Nobivac aí, cara,
7: gigante,
2: merece meus
7: palmas. É verdade, né?
2: Merece, meu. Ainda mais bem, que uma salva de palmas, uma estátua.
3: Tu tá
2: essa...
3: chamando o Diego de cachorro?
7: Ainda bem. Ainda bem.
2: Não, eu venci. Não, mas sabe que venceu?
7: Eu venci.
2: O meu destaque vai para uma situação que aconteceu comigo sexta-feira à noite.
7: Vai.
2: Porque essa sim merece destaque. Como certo. A gente estava falando de coisas ruins.
7: Certo.
2: Tá? Tu acredita que a semana passada foi uma semana ruim? Dor e. Cara, e problema de saúde. E, em todos os sentidos,
7: Beto,
2: tudo
7: clima,
2: deu
7: para.
2: Errado. Tava tudo dando errado. E cheguei na arena, depois das 18, um papel no para-brisa da minha caminhonete. Você acredita que o cara teve a cara de pau de fazer isso? Bateu na minha caminhonete, teve a cara de pau, de vou lá fazer um imprimir numa impressora, um cartaz escrevendo, bati no teu carro e deixou o número de telefone e me liga. Além de bater no meu carro, ainda pediu pra me ligar pra ele.
7: Que beleza.
2: Então, assim, cara... Eu quero mandar um abraço pra galera da. Eu tô, Cláudio, que eu tô brincando, da New Home. Pela. Cara, pela.
5: Empatia.
2: Porra, mas assim, ó, por serem cara de verdade. Pra ver que esse país tem salvação ainda, né? Se as pessoas quiserem. O cara nem sabia de quem era a caminhonete. Ele bateu na minha caminhonete, foi lá, botou, fez uma folha de ofício, imprimiu na impressora, colocou o telefone, favor, me ligue, pra gente acertar. Então hoje eu estive lá conversando com eles, meu Deus, pedi mil desculpas. Então para ver, né? Enquanto uns fogem, né? Batem e fogem. Então o meu destaque hoje, sei que não tem nada a ver com futebol, mas tem como o dia a dia de todos os seres humanos. Eu acho que, cara, eu vou te dizer, de todos, tudo ruim, tava tudo ruim semana passada. Foi a única coisa boa que aconteceu. Uma das poucas coisas boas, melhor dizendo. Foi isso. Porque quando eu vi aquilo, porra, bateram na minha caminhonete e tal... Fiquei triste, mas aí eu olhei para aquele papel e digo, puta merda, como tem gente boa nesse mundo ainda. Então quero mandar um abraço para os caras da New Home, que foram homens de verdade e eles têm meu respeito.
3: Tá certo. 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
7: 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Vamos chamar o Bocas. Não, vamos chamar o Via, né? É. O Bocas eu tô querendo ir, mas não tem jeito, né, cara?
5: Quinta-feira,
7: né? O nosso
5: Tem que ser sexta.
7: Hã?
5: Tem que ser na sexta, né?
7: Tem jogo, tem trabalhamos jogo. Aqui. 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

0: Concordo plenamente
1: reboco,
0: com
1: né?
0: você. Passar Ruge. Um reboco passa... ajuda, né? Um Ruge.
1: Ruge?
2: Manoel Marlos.
1: Um Ruge na minha época é aquela.
0: Passar o reboco, vai passar o Ruge.
3: A primeira chacoalhada trinca tudo.
0: Beto,
1: assim, ele tá confundindo o Ruge, é aquele que dava assim, Beto, acelerei.
0: Fala por você, porque eu ainda causo um estrago, tá?
3: Sim.
1: Para as nossas vistas, né? Vai lá,
3: amor. Eu não vi. Não arrumaram massa plástica, isso, né?
0: Tá vendo como é que tá ele soltinho?
3: Ele tá desse jeito, é só começar a fazer plástica. O programa.
1: Marlinho.
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3: hoje,
0: carne, irmão.
3: Hoje meu almoço foi uma maçãzinha.
0: Come carne. Tem que esquecer duas coisas na tua vida. Não vou falar.
3: Não.
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3: Droga,
0: e aquele
3: droga,
0: rodízio não. É na quinta, né? Agora é quinta, sexta, sábado também. Isso. Tu vai todo dia, tem sushi, né?
3: Você não tem rodízio? Tem
0: sushi, domingo. Beto?
3: Mano, sushi?
0: Gosta ou não?
3: Mas lógico, sushi. Gosto
1: daquela fita isolante que tem ao redor do
0: mundo. É top, a fita isolante não é o ignorante.
1: Eu tô brincando, cara.
0: É, eu também tô.
3: Isso aí.
0: É um palhaço,
3: cara.
0: De verdade.
1: Uma hora e 23
0: minutos. Chega, vamos fazer o programa. Parece que o programa não tá andando hoje.
1: Não, hoje não.
3: Tu tem alguma informação pra dar? Vem cá e se bobeando? Tem alguma coisa da Chapecoense?
0: A Chapecoense voltou. Tá indignado o que aconteceu? Os caras tão indignados.
3: Informação tu não busca agora, ficar se bobeando.
0: Tem um vídeo rodando aí. No Instagram que o nosso goleiro parece que
1: nós vamos voltar na live
0: é um
1: não
0: baita
1: não.
0: De um goleiro, mas ele é mudo, parece que é mudo.
1: Foi o que eu falei aqui
0: segunda. Aí nas redes ontem sociais que o nosso goleiro Anderson não grita, tanto que as coisas aconteceram.
1: Dois gols
0: porque ele não grita. Quer falar mais sobre isso? Fica à vontade aí.
1: Não, eu ontem destaquei sobre os dois lances que resultaram em gols do Grêmio. O primeiro gol do Grêmio e o terceiro gol do Grêmio, no qual, na minha visão, faltou comunicação para os dois jogadores. Que o primeiro, o Garcês jogou a bola de volta para o meio da área, que isso aí é pífio no futebol. Tu joga a bola para o meio da área, muito mais chance de chegar alguém batendo de primeiro ou dominando, como foi o caso. E depois o lance que resultou no gol de escanteio, oriundo do escanteio do Grêmio, que o Cauã Faria também estava soberano na bola, poderia não ter tocado nela para gerar o escanteio.
0: Tinha ninguém, né?
1: E na minha opinião, falha do Anderson, que é o cara que está olhando o lance e pode gritar para o jogador, deixa, sai, fora, enfim.
0: Mas tem
1: aí
0: certeza
1: é o grito.
0: Que ele não gritou?
1: Pelo que a gente vê no vídeo, até tem um vídeo que pessoal
0: tá aí
1: fez um recorte ali, um corte sobre
0: vídeo.
1: Isso, e não dá para ver realmente alguma expressão facial, vamos dizer dessa maneira, do Anderson e falando realmente pro pessoal assim, ó, não falei, ó, sai da bola, enfim e tal. Então, sinceramente, eu achei uma falha ali. Dizer que foi falha do Anderson também, eu tô sendo... muito pesado com o Anderson, ou até...
0: Não é uma falha.
1: Mas que, faltou, né? O grito. Na minha opinião, faltou a comunicação nos dois lances, na minha opinião.
0: É, eu tô falando aqui porque surgiu esse comentário com o torcedor e chega até a gente, e o vídeo tá circulando, e parece mesmo que ele não fala nada, né? Ele nem grita, sei lá, minha, ou sei lá, tá sozinho... Deixa, hoje pode falar deixa,
1: deixa.
0: Né?
1: O torcedor, tem, né? Pro torcedor da Chapecoense, pro ouvinte do Resenha Nota 10. O gol é o primeiro do Grêmio.
0: E o escanteio que deu.
1: Que resultou, daí, a bola foi alçada pra área e o Garcês estava
0: errou
1: sozinho. Não, ele subiu e cabeceou ela pro meio que o enamorado dominou e daí teve o gol de empate. E depois o terceiro gol que o Cauã Faria num também levantamento na área, ele estava sozinho. Faltou, não, tá sozinho, enfim, algum grito ali também faltou. Mas dizer que foi falha também do Anderson, eu poderia estar sendo injusto com ele. Mas na minha visão, faltou realmente comunicação na defensiva da Chapecoense.
3: Sobre goleiro que fala ou não, eu aprendi e a gente percebe que todo goleiro, você pode ver pelo próprio goleiro do Grêmio, que eu sou um cara que gosta muito do Everton, é um goleiro que não para um minuto. E o goleiro tem que falar.
1: Comunica,
3: tem que,
1: né?
3: Tem que estar gritando, interessa se é bom goleiro, ruim goleiro. É, uma das qualidades do goleiro é orientar o time. Ele que tem a visão, né? Como o zagueiro também tem a obrigação, todo mundo tem a obrigação de falar, se orientar dentro de campo. tá? Então, assim, só que tem algumas situações, às vezes, que ela foge um pouquinho até do goleiro oriental, não, né? Porque o beabá do futebol, ele te ensina, quando tu começa a jogar futebol, os teus instrutores, teus professores, enfim, teus treinadores, eles sempre têm uma orientação que dá. Ah, quando você vai tirar a bola, tu tira pro lado, não tira pra frente, não bota ela pro meio, entendeu? O jogador, ele tem que estar sempre atento ao melhor posicionamento, o possível jogador que está desmarcado. Não. São coisas básicas do futebol, né? E eu vejo que ali, por exemplo, aquela cabeçada, tudo bem, não teve intenção. A intenção era tirar, era espanar, como aconteceu no segundo gol. Foi um erro grotesco, bizonho. Ele podia dominar a bola, dar um bico, fazer o que ele quisesse. Ele optou por dar um chute, sei lá, totalmente errado, que é o caso do Garcês. E no lance do Cauã, pareceu que era uma bola tão fácil que... Eu não sei se o Anderson falou alguma coisa ou não, mas me pareceu que era uma bola tão fácil que era só, tipo, ameaçado ir na bola e deixar passar que tava fora. Mas se ele não falou, ele errou.
1: Talvez do instinto do próprio zagueiro, né, Beto?
3: Exato, aqui, claro, né? no fervo ali, tá jogando contra time grande, querendo ou não, há uma pressão diferente.
1: Já tomamos um gol da maneira ali, tipo,
3: se é um
1: dois
3: treino,
1: erros, né?
3: Se é um treino que não tem tanta pressão, tenho certeza que, pá, deixa passar. Entendeu? Mas são coisas que acontecem. Não dá pra... Eu falei que o Cauã, pra mim, ele é um jogador que serve no grupo. Eu acho que o ano que vem ele vai ter uma utilidade muito boa na Série B, mas ainda a Chapecoense necessita de um xerifão, de um zagueiro ali pra, tipo assim, ó, que chegue com mais vigor. O nosso time é muito meigo, cara. Você pode ver, o nosso time não bate ninguém.
0: Mais time meigo aí, Beto.
3: Mas tem um monte, mas eu tô falando, né, o nosso
0: futebol
3: é muito
0: parece
3: meigo.
0: Parece que mudou demais depois que o VAR entrou, não pode bater, chegar, não pode...
3: Mas daí o seguinte, deslealdade está sobrando no futebol.
0: Tem bastante.
3: Tá, né? Deslealdade. E agora uma jogada mais firme, mas não desleal. Eu não tô falando de ser desleal, mas de vez em quando tu tem que dar um botezinho pro cara entender que ele... eu não posso ir pra cima do cara porque ele me dá no meio. Hoje tá fácil, tá uma teta, tu dribla
1: de
3: um lado.
1: É que a questão do Cauã Faria, já entrando nesse detalhe aí, eu acredito que dos zagueiros que a Chapecoense tem à disposição, ele é titular hoje.
3: Não tem outra...
1: E eu não contesto a titularidade dele, porque eu acho que contra o São Paulo ele foi bem. E contra o Grêmio, tirando aquele lance que não é falha, eu acho que é um erro realmente de comunicação, ele também foi bem na partida. Até escutando alguns sites aí que fazem críticas jogador a jogador, estão vendo aí um jogador que pode ser um potencial, né, para Chapecoense ou Cauã Faria. Tô falando isso porque nós sempre falávamos dele da saída de bola, que ele queria ser o Pelé, né, na saída de bola. Queria driblar, tocar fácil. Quando ele começou a fazer o feijão com arroz, ele melhorou.
3: Sim.
1: Ele tem poder de marcação, acho que é um cara que tem velocidade ainda, né? Tem que melhorar, lógico, alguns movimentos e tal, que isso é o natural,
0: técnica,
1: né?
0: Técnica, né?
1: O evoluindo. Doma tem, na minha opinião, precisa evoluir um pouco mais também na marcação, pelo menos por bola por cima, né? Bola alçada na área, mas isso são ajustes. Mas eu acredito que a defensiva da Chapecoense, mesmo tomando 3 gols, mas os zagueiros ali, tirando o terceiro gol, eles tiveram um comportamento até interessante. Conseguiram neutralizar um ataque do Grêmio, que também, né? Não foi tanta coisa, né?
0: É ruim também.
1: Contra o São Paulo foi muito mais pressão, né? Do que contra o Grêmio.
3: Contra o
1: 10 vezes mais pressão, né?
3: Se tu olhar contra o Grêmio, a zaga da Chapecoense não sofreu. Não sofreu.
0: Concordo plenamente.
3: Não sofreu você. A zaga da Chapecoense. Por quê? Porque o time do Grêmio tá muito bagunçado, desorganizado. Desorganizado na saída de bola. Desorganizado na marcação, que deixava um espaço, um buraco nas beiradas lá, que a Chapecoense entrava com muita facilidade. Certo. Só não foi competente. E o meio também, porque a finalização, quando você tem 32 finalizações no jogo, é porque ninguém marcou ninguém. Ninguém marcou ninguém.
0: Os críticos de lá ontem, inclusive o CCD, que é... Ele é do Grêmio, é igual o Baldassi. Ele falou o seguinte, com o que o Beto falou, que com a Chapecoense, ninguém entrou para ganhar o jogo, para ter que fazer, eles sabiam que iriam ganhar de alguma forma da Chapecoense. Tanto que ele fala do Vilhaçante que não acompanhava ninguém. O Vilhaçante errava e não acompanhava ninguém, deixava o cara passar, o nosso zagueiro ficava plantado, parado, o nosso lateral não acompanhava e o Amuso, que daí não forçou nada. E ele fala, duvido que vão jogar sim quinta-feira contra o Internacional. Porque é um jogo atípico, só que, irmão...
3: Tá jogando contra o patinho feio da competição. Penso...
0: Mas, cara, será que isso é viável?
1: É que tem...
0: O jogador pensa assim mesmo?
3: Eu pensa.
0: Ele o goleiro é assim mesmo,
3: jeito? É que assim, imagine só. Você vai correr o risco de um jogo contra a Chapecoense, por exemplo. Com todo o respeito, meu time do coração, cara. Mas vamos lá, vamos colocar no lugar do jogador do Grêmio. Ganha 700, 800, 1 milhão, 1 milhão e pouco. Vai correr o risco de dividir uma bola e se machucar pra de repente ficar fora o Grenal, que é o jogo do... É uma Copa do Mundo? É uma Copa do Mundo o Grenal. Não adianta, é a partida mais importante do que qualquer outro dentro da competição nacional.
0: Estão apontando que quem cair fora rebaixa.
3: Então,
1: Mas tu pega o jogo, né? Eu
0: acho bem complicado.
1: Mas tu pega o jogo, por isso que eu digo que aquele primeiro gol ali foi horrível, lógico. Segundo, terceiro, pior ainda.
3: Os dois primeiros gols não são gols de...
1: Você tá dominando uma partida. Aí, de repente, você sai na frente. Um belo contra-ataque, uma bola bem enfiada. O Garcês fez o gol, beleza. Aí, 2 minutos depois, tu toma um gol. Mas tu toma um gol pífio daquele. E aí, o segundo gol, bizonhice maior ainda. Tá, o terceiro gol, beleza, uma cobrança
0: de bola parada.
1: Escanteio, méritos pra quem bateu e pra quem estava bem posicionado, parabéns. Mas o primeiro e segundo gol, o primeiro gol.

0: para ajudar.
1: Precisava, então assim, não tinha ninguém perto dele,
0: viu? Ali,
1: dá ali, pra dominar a bola.
0: Ali não era nem lugar, de repente, para ele. É início de jogo, fica um pouco mais para frente e tal. Mas tudo bem, ele tava ali voluntariamente, fazendo sua parte, mas não é a dele, errou, infelizmente.
2: Eu fico com ainda tá? com aquele assim negócio do Garcês.
0: Errou o gol. Claro.
2: Não, assim, nosso ataque lá, o Miguel Carvalho errou dois gols.
0: Né?
2: O Rossi errou dois gols. É
0: o próprio. O
2: Túlio Eduardo errou também.
0: Túlio Eduardo errou.
1: São gols perdidos, né, gente?
2: Então, são gols perdidos. Eu só fico com o resumo do Garcês, que na janela tinha um time interessado nele.
0: Era o Paysandu.
2: Paysandu da Série C.
0: É, pensando. Chega. Bom, eu tenho uma informação pra passar aí.
1: Informação com o Beto
0: que
1: Bendito.
0: Tá pipocando aí em alguns grupos e tal, mas estão falando que ouviram aqui e ali que a Aurora estaria se retirando como patrocinadora master da Chapecoense.
1: Certo.
0: Não, isso, não, né? Tem nada, não tem nada a ver. Inclusive, a Aurora quer ampliar o patrocínio.
1: Okay.
0: Tanto é que está montando, bancando o museu, né, da Chapecoense. Então, só para deixar alguns torcedores que me chamaram aqui no...
1: Sim, eu vi
0: no,
1: que você pediu informação.
0: No particular aqui, eu pedi informação, inclusive, para o presidente. Tá? É, são duas pessoas que me chamaram. Se a gente sabia alguma coisa. Então, assim, ó, eu apurei a informação com o presidente da Chapecoense e ele me retornou a ligação atenciosamente e disse que a Aurora está, inclusive, tentando, vai estender o patrocínio. Entendi. Tá?
1: Então, nada a ver.
0: Não tem nada a ver, continua. Nada a ver, entendeu?
1: Eu tenho que fazer o primeiro intervalo, mas queria perguntar a vocês, porque, assim, todo mundo está vendo que a Chapecoense mudou. Chapecoense está fazendo mais frente ao seu adversário. Agora, foram as peças que chegaram, a intensidade que aumentou, o volume do jogo, a escalação. O que, que aconteceu para a Chapecoense mudar tanto o seu jeito de jogar depois da volta da Copa do Mundo? O porquê? Eu quero saber pontos que vocês, que são nossos comentaristas, analisam porque a Chapecoense mudou. E eu vou falar uma coisa, se a gente fala de intensidade de alguns times, Chapecoense foi buscar um 3x3 com o Bahia, que está lá, ó, na quarta colocação, né? E jogando com vontade. Amassou o Grêmio na casa do Grêmio, onde o Grêmio tem o maior, as maiores vitórias.
2: E ontem eu assisti
1: daqui
2: dois...
1: a pouco vamos falar também.
2: Remo 3, Coritiba,
1: vamos falar também sobre isso.
0: Coritiba feito e Remo. Pro Remo, né?
1: E aquilo
0: feito que eu, pro jogador do Remo.
1: E aquilo que eu falo. Aquilo que eu falo. É jeito de jogar também ajuda. Tem gente que só sabe jogar fora de casa. Tanto que o Coritiba em casa é um tédio pra fazer vitória. Agora em casa, fora de casa, é o jeito de jogar. 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Voltamos já, é rápido.
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3: De volta com o nosso Resenha por aqui, postura, né? É isso aí, postura porque voltou a live, né, Drayton? É isso mesmo, né, Drayton? Como é que tá a Chapecoense? Voltou, Drayton? Tá de boa?
4: Voltou. Volta a treinar hoje à tarde, a partir das 3h30 na Arena Condá. Se reapresenta hoje, provavelmente vai aquele treino recovery, né? Porque fogou ontem, ou não, talvez, né? A gente vai aguardar, claro que a gente vai acompanhar também hoje à tarde, a partir das 3h30 na Arena Condá.
3: Você viu alguma coisa até agora, os semblantes, pessoal irritado?
4: Eu tenho conversado com alguns aí dentro
3: sobre da sobre o resultado, né?
4: Sobre
3: estão
4: o resultado. Jogando bem pra sim, caramba, sobre né? resultado. Então, Marlon, tão... Você que não tão faceiro, tão feliz assim com o desempenho da Chapecoense, com o futebol apresentado, porém, claro que tem a parte triste porque não alcançaram o objetivo, que é vencer a partida. Mas desde essa última partida do Grêmio, comparado com as outras partidas, eles notam que estão evoluindo, porém não estão tendo, de certa forma, sorte para balançar a rede.
3: Porque se você parar para pensar, assim, claro, os números reais, se vence o Grêmio, como deveria ter vencido, ficava 8 pontos do Grêmio e 8 pontos do Inter. Estou falando daqueles que estão ali. E aí tem confronto direto com o Inter ainda, né? Poderia buscar, poderia dar um ânimo.
5: Tem confronto contra o Vasco, contra o Inter, contra então, o Mirassol, contra o Remo.
6: Contra o Remo, não tem.
3: Sabe? Tem então, assim, teria como, mas aí não pode perder jogo como tá perdeu o domingo, né?
5: Do ali que estão ali embaixo,
6: daquele,
5: né?
6: Do reduto, sim, lá do porque são, assim, são cinco ali de baixo que a Chapecoense tem... É cinco, né? É Grêmio, Inter...
5: Não,
6: Grêmio era Grêmio, Inter, Vasco, Remo...
5: E o Mirassol.
6: Então são cinco.
3: A Chapecoense tem o Vitória também ainda, só que o Vitória lá...
5: Até, né? O próprio Corinthians também.
3: E o Vitória tá aí com 29, rapaz.
5: O Corinthians tem 32 pontos, tudo bem, já tá um pouco mais acima... Mesmo assim, beleza, perdeu o último jogo em casa aí diante do Santos, eu assisti o jogo, praticamente meia linha, segundo tempo principalmente, só deu Corinthians, né, alguns contra-ataques do Santos, mas era um jogo, Marlon, que o torcedor da Chapecoense tinha aquela expectativa de um resultado positivo, primeiro, para mostrar esse um bom futebol que evoluiu a Chapecoense nos últimos jogos. Ela conseguiu evoluir. E segundo, tu pegava um concorrente direto na luta contra o rebaixamento. Nem tu destacou, ficava 8 pontos com um jogo a menos. Tudo bem, o Grêmio também tem um jogo a menos. O Mirassol também tem um jogo a menos, mas é contra o Flamengo fora.
3: Sim.
5: E a Chapecoense tem um jogo a menos contra o Vasco em casa. E o Vasco não jogando tudo. E tá ainda embaixo, com tá e ainda com um atacante, né, indiciado lá, né? Deu
3: mais um rolinho lá.
5: Mais,
3: né?
5: Um BOzinho lá.
3: Tudo bem. Então, o David, por isso, né? Que, né, se você parar pra pensar, não dá pra perder jogo ganhável como foi lá. Ah, mas não era ganhável. Tá, mas se tornou. Ele se tornou ganhável. Tava bem ganhável o jogo contra o Grêmio.
5: Se tu for analisar os dois jogos contra o Grêmio nesse campeonato brasileiro,
3: pra ganhar 6 pontos.
5: A Chapecoense perdeu dois pontos, que empatou em casa.
3: 5 pontos, né?
5: Exatamente. Perdeu. Era uma diferença já.
3: Pô!
5: Tá doido? Pô. Porque aquele jogo daqui, não é que a Chapecoense... Eu acho que foi um jogo de igual para igual, mas a Chapecoense um pouco melhor. Só que o lance do pênalti, bem marcado... Mas na minha opinião o Vieira era para ter sido expulso naquele lance. Depois lá, na minha opinião, não teve nenhum lance duvidoso,
6: não,
5: nesse último domingo.
6: Não.
5: Nada.
6: A arbitragem passou. Nada.
5: Tranquilo.
6: De boa.
5: Na minha opinião foi tranquilo. Só que aí a atitude dentro de campo realmente que, na minha visão,
6: os erros individuais,
5: desperdiçou.
6: Né? Os erros individuais, mas o propósito também dessa troca de conversa é que sobre o Lacerda, né? O Lacerda tem seus méritos, e vou te dizer, se o Lacerda tivesse 3 ou 4 jogadores desde o começo, quando ele chegou, e eu tenho certeza que esse time melhor, né? 3 jogadores melhores, tenho certeza que hoje a Chapecoense já estaria melhor nessa tabela, tá?
3: Com certeza.
6: Porque ele, querendo ou não, ele conseguiu organizar e dar uma nova dinâmica a esse
3: buscar
6: time da
3: mais
6: Chapecoense.
3: Vontade, pô, envolvimento. Não sei o que foi ali.
6: É o time.
3: Inclusive, eu pedi pra vocês, né?
6: Mas é que assim,
5: é a tua pergunta.
6: A vontade, eu acho que os jogadores da Chapecoense nunca faltou vontade. Porém, quando você corre errado.
3: Vontade,
6: você marca
3: desorganizada,
6: errado.
3: Não funciona.
6: Exato, a desorganização é o grande problema dos times. E ele conseguiu, com a limitação de alguns jogadores, com a falta de qualidade de outros. E olha que chegou meio time. Ele está agora organizando o time. Tem alguns jogadores que ele nem conhece direito. E o time da Chapecoense já mostrou um futebol bem mais qualificado. Não é aquele time que só espera o adversário. Ele sabe esperar, porém ele tem uma saída de bola bem mais
5: qualificada. Uma vez eu escutei da Chapecoense numa entrevista que estavam cobrando mais vontade dos jogadores. Eu discordei daquele momento, acho que foi até um pós-jogo na Arena Condá que o Chapecoense perdeu. Cara, eu até falei, tu vai querer mais no Vinícius Balheiro? O cara não consegue nem correr direito das lesões e tal, infelizmente mais uma lesão. O próprio Rubens tem um desempenho muito abaixo para uma Série A. Uma Série B já é meio discordante dele, imagina uma Série A que tem um nível muito maior. Aí o próprio Garcês, Neto Pessoa, próprio Bolasier que veio aqui a peso de ouro e não fez nada até então. Então tem alguns jogadores, o próprio Thierry, que é um jogador que, na minha opinião, para uma Série B, beleza, mas uma Série A é um cara mais lento, é um cara que, infelizmente, não tem mais aquele pique todo. Então, tem coisas que a gente não pode esperar mais de alguns jogadores.
6: Verdade.
5: Então, concordo. Por isso que eu acho que o Lacerda, o que ele fez? Quando tu tem um time limitado, tu tem que ter uma compactação tática diferente, e isso que a gente tá vendo na Chapecoense, um time jogando mais próximo, um time não fazendo aquele lançamento que nem nós tínhamos no início do ano, bola pra ponta e ele se vira, saiu um gol. Agora tem pelo menos um toque saindo, o zagueiro faz a parte de zagueiro, toca, vem o primeiro volante e aparece, tem mais um homem no meio de campo.
7: Aproximação, tabela para final. Homem, tá diferente.
5: Isso é trabalho, tudo bem. O Iago Felipe caiu como uma luva no time da Chapecoense. Giovanni Augusto jogando mais à frente, que é onde que a gente sempre falou que ele rende mais, do meio para frente.
7: Túlio Eduardo é um centroavante.
5: Conseguiu lá pelo menos segurar os zagueiros, que é uma coisa que a Chapecoense não conseguia fazer.
7: Tá com saudade do Bolasier, não?
5: Não.
7: Pior que todo mundo tá falando
5: não.
7: Isso. Ninguém tem saudade do Bolasier. Só um minutinho. Utilidade pública, por favor, tá, gente? Lá no bairro Bravador tem dois vagabundos safados que estão empurrando portas e empurrando portões para tentar entrar nas casas. E os pais lá e mães estão desesperados aí pedindo ajuda da polícia. Já forçaram duas residências e aí uma mãe conseguiu. Então foi informada ao grupo da escola. A escola nos Bravador tá pedindo ajuda aí, porque estão dois vagabundos no bairro dos Bravador, estão forçando
6: portas. Bora caçar esses caras.
7: Eu tenho fotos e tudo aqui dos dois safados, tá? Então, assim, policiais, parceiros aí que estão ouvindo a gente no bairro
5: Desbravador,
7: né? Tá? Puder dar uma volta. A guarda municipal no bairro Desbravador, os pais estão pedindo ajuda lá, porque chamaram a polícia para dois safados que estão lá rondando, né? Dois vagabundos que estão forçando para entrar nas residências no bairro Bravador, que é um bairro pacato, um bairro tranquilo, e lá tem vários policiais que moram no bairro do Bravador.
5: Mas já vão achar.
6: Mas já vão
7: aqui, já
6: arranhar
7: o... Tu viu o vagabundo de touca tampada aqui?
6: Poxa, mas já vão arranhar o pelo deles.
5: Vai ver. Mas a polícia militar ouve aqui o programa, a guarda municipal também, o aqui Roger, né, que é da guarda.
7: Grande, os caras são guarda, dá um apoio lá pra gente. Boa tarde, Marlon. Eu estava ontem no Paraná e queria que vocês escutassem os caras da rádio lá no deboche da Chapecoense. Falaram que o Grêmio ganhou do time todo poderoso da Chapecoense. Pensa nos comentários que foram, chegava a dar nojo. Quem mandou aqui foi o Vanderlei Gabiati, falando que o Grêmio
5: é
7: poderoso.
5: Ô, Vanderlei, um abraço.
7: Edenilson Machado, boa tarde. Na minha opinião, a Chape precisa urgentemente melhorar a zaga. Ela está muito insegura e até por vezes amadora. Edenilson Machado. O Beto já pediu um novo zagueiro aí para a Chapecoense. Boa tarde, a Chapecoense mudou o novo sistema de jogo por um único motivo, que se chama Lacerda. Vocês concordam?
5: Essa questão aí, quando
7: Wilson Trindade,
5: você falava em três zagueiros, né?
6: O maior palela... Ele já chegou ganhando a torcida.
5: Não, na fala dele aqui, quando ele foi entrevistado pela equipe Nota 10 aqui no Resenha, lembra?
7: Lembro.
5: Poxa vida, quando a gente falou sobre montar um time para jogar com três zagueiros, eu ouvi muito isso durante o ano. E nós falávamos aqui, gente, mas não tem zagueiro para jogar com três zagueiros. Primeiro, não tem lateral para ser ala. E segundo, nós tínhamos já um meio de campo com o João Vitor, com o Camilo, com o David, com o Meritão, com o Jean Carlos, com o Giovanni Augusto. Me ajuda se eu esqueci algum nome aqui. Poxa, nós já tínhamos o próprio Bruno Matias, que depois retornou de lesão. Nós tínhamos muito mais opções para um meio de campo para jogar num 4-4-2 do que realmente jogar num 3-5-2. E eu acho que essa atitude dele, e outra, ele também não é engessado num 4-4-2 ou num 4-3-3.
6: Ele alterna isso durante a partida.
5: Ó, no contra o Grêmio, ele saiu num 4-2-3-1. De repente, ele colocou um segundo tempo num 4-1-4-1. De repente, ele foi para um 4-3-3. Essas variações táticas demonstram o quê? Primeiro, leitura de jogo, que tu tem que ter. Segundo, treinamento, que tu tem que orientar o cara, o teu jogador, para fazer aquilo também. Ter aquela variação tática, né, durante a partida. E terceiro, que ele teve uma postura de mudança, que era uma coisa que chegava um jogador novo, mofava no banco de reservas.
3: Certo.
5: Ele também teve essa atitude.
6: E olha que o Lacerda, quando jogou, era o quê? Zagueiro.
5: Zagueiro.
6: Ele conhece da situação.
3: Ele mesmo citou, né?
6: É, zagueiro. Ah, automaticamente o zagueiro é mais retranqueiro, isso, aquilo. Não. Ele mostrou que ele sabe organizar um time, tá? Sabe organizar um time. E o Diego falou tudo. Ele não tem medo, ele organiza o time, ele faz o time jogar, ele muda jogadores. Se tiver que deixar no banco, ele deixa no banco, ele faz as alterações. Então mostra que ele é um cara que realmente, eu vou te falar,
3: É arrojado.
6: Se tiver um pouquinho mais de material humano aí, de repente mais um tempinho a mais aí para organizar esse time, ó, ele vai ter um futuro muito bom pela frente, esse treinador.
3: Aí eu concordo, e a gente às vezes superestima demais alguns técnicos, que nem o Fábio Matias foi superestimado. Ah, esse cara fez um baita trabalho lá no Juventude, fez um trabalho legal na Portuguesa. Cara, vou te falar uma coisa, o cara
5: perdeu 11
3: jogos com esse cara.
5: Posso mandar um abraço?
3: Só depende pra quem, né?
5: Hoje um cara especial, gente boa demais, tá de aniversário.
3: Quem?
5: Fernando Matos.
3: Grande Fernando
5: Fernandinho, Matos. Fernandinho, um abraço, por saúde e paz.
3: Ele não é PCD.
5: Não, mas ele é
6: especial de coração, isso, de amigo. Esse é nosso parceiro.
5: Depois grande o cara é, né, cancelado. Fernandinho, esse é top, um abraço. Demais, ele gosta muito do Michel Bon também.
3: Gosta, sim, com certeza.
5: Gente boa demais. Michel, Fernandinho, também. Ó, tamo junto, um abraço.
3: Você que tá sempre
5: claro.
6: Grande Fernando Matos, abraço pra você, o homem é fera. Boa tarde, amigos. A Chape tá melhor porque os jogadores que vieram são melhores. E o técnico também merece moral. Para a Série B, este time é ótimo. Um abraço de Tassir Finco. Tá achando que é ótimo.
5: Você cobrava muito o departamento de futebol sobre as contratações, né? E a gente... Eu lembro aqui que era cobrado demais o departamento de futebol.
6: Hoje, dá para dizer que as contratações que eles trouxeram, até o momento, eu acho que o Borreiro, né? Que ficou... Que tá devendo ainda um pouquinho, né? Mas os... O Túlio Eduardo, todo mundo gostou. O Rossi, todo mundo gostou.
3: O Max Alves estava bem.
6: O Max Alves estava bem.
3: Tava bem.
6: O Igor...
3: O Tubarão também estava bem. O Tubarão também estava bem.
6: Tava bem.
5: Bruno Tubarão.
6: É o Igor...
5: Iago Felipe.
6: Iago Felipe.
3: Acertaram mesmo.
6: Fernando,
3: então,
6: o Borreiro, hein? Mas o Borreiro ainda...
3: Acabou de chegar.
6: Acabou de chegar, outra. Ele gosta de jogar mais pro lado esquerdo.
5: Mas o Miguel Carvalho também acabou de chegar.
3: Miguel Carvalho também
5: chega. O Iago Felipe...
3: Chega bem.
5: Chapecoense já tinha que ter um plano pra manter ele em 2027.
6: Ah, mas eles devem manter, cara.
5: Porque é um cara... Eu sei que o custo de salário dele é elevado. A Chapecoense vai ter um patamar de salário menor para a Série B, lógico, cai também os valores arrecadados, tudo, mas é um jogador que, na minha opinião, ele tem o estilo de jogo para a Chapecoense, porque ele é um segundo volante, que muitas podem cobrir como um primeiro volante, mas ele tem um poder de marcação legal, mas também tem uma chegada na grande área, e é um cara que, na carreira dele, isso fala muito, quando ele pegou um time mais emergente, ele conseguiu jogar. Quando ele foi pro Fluminense, ele foi titular, de repente caiu, foi pra reserva e tal. Bahia, Vitória, enfim. Mas é um cara que na minha opinião, ele tem estilo de jogo pra jogar mais aguerrido, um time mais compactado, vamos dizer, de tal maneira, pra compactar mais meio de campo. Acho que caiu realmente como uma luva.
3: Tá certo. Givaldo Caon, abraço pra você. O melhor técnico que tivemos até agora, na opinião.
5: Abraço, do Givaldo. Givaldo.
3: Grande Giva. 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
7: 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Vamos lá então, rapidamente, primeiro jogo hoje das quartas de final, a volta, né? Os jogos da volta. Atlético Mineiro e Cruzeiro. Começo com você, Diego Grando. Primeiro jogo deu 1-1, tudo ou nada hoje.
5: Na minha opinião, mais um empate e pênaltis. E aí vai passar o Atlético Mineiro.
7: Passa o Atlético nos pênaltis. 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E aí, Drayton?
4: Olha, Arena MRV, Atlético Mineiro em casa, 2-1 Atlético.
7: Gramadinho sintético.
4: Tá jogando em casa.
7: Aquela coisa toda. Cruzeiro poupou todo mundo, o Atlético não. O Atlético venceu o Vitória jogando em casa, beleza, mas não poupou todos, poupou alguns jogadores. Cruzeiro botou o sub-20. Você viu o desespero do Cruzeiro.
5: Né? Jogou bem, o Atlético assistiu o jogo desespero contra o Vitória.
7: Desespero não, porque ele é um dos favoritos a conquistar essa... A final aponta um Cruzeiro e Palmeiras, né?
5: Exato.
7: E aí, Betinho,
5: dois
7: mas passa
5: um.
7: O Atlético, Atlético no tempo normal.
4: Normal, 2-1.
6: 2-1 o Atlético.
7: Também?
6: Não precisa poupar jogador para
7: ganhar do Cruzeiro?
6: É, ganhar do Cruzeiro. 2-1. Apesar que o Cruzeiro não vai ter time, tá? Vamos desmerecer, mas...
7: O Atlético tá 12 jogos ou 13 sem perder?
5: Barbaridade.
7: Eu acho que é isso, 12 ou 13. Tem um time aqui no Sul, que é nosso internacional aí, né?
6: Esse não ganhou ainda.
7: Faz 9 jogos, né?
5: É, depois da parada da Copa, é o único clube que não ganhou, né, da Série A ali.
7: Os nossos colorados aqui em Chapecó e região estão indignados.
5: Mas o Atlético Mineiro poupou alguns jogadores, não todos, né, na vitória 2-1 diante do Vitória da Bahia em casa, mas é um time interessante jogando.
7: O Remo caiu já, não. Ontem perdeu em casa pro Curitiba e perdeu bem feito. Pedro Rocha, o que é isso,
5: Pedro Rocha? Lei do ex, hein? Lei do ex.
7: O que é isso, hein,
5: o Pedro Rocha? E o Fabinho, o ex-Chapecoense, também entrou, fez o dele.
7: Que é isso,
5: dois do cara? Pedro Rocha.
7: O Remo caiu também ou ainda não?
5: É assim pra falar. Na minha opinião, caiu.
7: Depois que
5: daquele resultado ali
7: terminou de ontem. Terminou a rodada ontem, né?
4: E olha o investimento. Atlético Mineiro, 13 jogos sem perder.
7: 13, eu falei, tô falando.
5: Tu falou 12 a 13,
6: mas é isso. Então vai dar Cruzeiro.
7: O Vasco, 17º, 25. Inter, 18º, 25. Remo, 23 pontos, é o penúltimo. E a Chapecoense, 14. Grudado tá o Mirassol com 25. O Grêmio foi a 28 e tem 7 vitórias. Lembrando que o Inter tem 5 vitórias e é o único que jogou a mais. O Remo e o Inter que jogaram os 25 jogos nessa zona ali do Santos, Grêmio, Mirassol e Chapecoense. O Inter e o Remo são os únicos que jogaram 25 vezes, tá? Hoje eu acho que a briga ficou, né? Ah, vamos apontar o Botafogo com 30? Acho que não, Botafogo em casa não vai perder. Tem que fazer mais, vamos botar 5 vitórias para chegar a 45, né? Então, cara, vai diminuindo o espaço. Né? Nosso rapaz não tá acertando 30 lá.
6: Não tá fácil.
8: Essa porta já se milica.
7: Que beleza. Mas assim, vamos colocar Vitória, Santos, aí Grêmio, Mirassol, Vasco, Inter e Remo. Estão brigando, né?
5: Eu acho que tá a briga difícil,
7: tá
5: ali.
7: Feia, né? Cara? Tá de foice lá embaixo,
5: ali,
7: né? Pelo amor de Deus. Ontem teve a estreia do novo papo de arquibancada, né?
5: Sim, tivemos.
7: Hoje, tem de novo?
5: Temos novamente. Hoje eu, Drayton Gabuardi, temos um convidado. Presidente da Chape Futsal, o Clayton Tressoldi.
7: Hoje é o Clayton.
5: Vai conversar um pouco conosco aí, falar sobre a Chape Futsal, que está fazendo uma bela campanha aí nas competições. E também falar da terceira feijoada da Chape, que acontece dia 12 de setembro no pavilhão da IFAP. Então também vai passar um recado aí.
7: Beleza, então jogos de hoje, Copa do Brasil, Atlético Mineiro e Cruzeiro, 9 horas. E Série B. Londrina e Juventude, o jogo acontece lá no Paraná, às 19h30.
6: E o Ju voltando, hein?
7: O Ju tá
6: O Ju, voltando.
3: Ah, que é isso,
6: hein? O Ju e o Cri.
3: É aquele que sobe.
6: Ju e desce, é, coro de
3: pescoço. É isso aí, cara.
6: Coro de pescoço.
3: Não, calma.
6: Ia pro lado, volta,
5: bonita uma ação do Juventude, até vi no Instagram. Do novo patrocinador. Um novo velho conhecido patrocinador, não vou falar o nome aí. Mas é que vai retornar aí para alguns jogos na camisa do Juventude. Ficou legal.
6: Cara, legal, né?
5: Ficou
6: muito, muito chamativo o vídeo da
3: parabéns,
6: apresentação.
3: É. É, cara, é que assim, tem times que... Eu não quero aqui, mas são times que quando vai para a Série A parece que sofrem demais, né, cara?
6: Normal.
3: Sofrem demais. Daí na Série B, cara,
6: é aquela passeada. É que não adianta. A Série A, meu, é deslancha. Ó, o Mirassol ano passado, nossa, fez uma baita da competição. Mas o time, quando é limitado, ele vai até uma altura e não tem o que fazer.
5: Né? E o investimento do Mirassol é maior do que do ano passado.
3: Sim, porque teve Libertadores. É.
6: Mas o ano passado tava tudo dando certo. Tudo dava certo.
3: Agora começaram a marcar o Reinaldo.
6: Agora...
3: Com 60 anos jogando sozinho. Só cruzamento, né?
6: Cruzamento.
5: Chute de longa distância.
6: Valeu, Beto.
3: Valeu, abraço.
6: Valeu, até amanhã.
5: Fechou, abraço.
3: Como é que é agora? Pela manhã estamos no programa.
5: Com o Cleitinho. 98.9.
6: Aquele abraço, estação 98.9 com o Cleiton e Drayton.
5: Safadinho.
6: Cleiton e Drayton.
5: A gente tá fazendo 6-7 aqui. 6 da manhã, 7 da noite. É brincadeira.
6: Tamo junto. Ele foi bem. Valeu, Diego.
5: Um abraço até depois, às 18.
6: Eu volto já com o Tarde Radar. Um abraço.

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5: Então, na ONS, eu tô escutando a Tarde Radar. E vocês?
6: Bora! Sim que é bom, Cozo!
7: E aí, tô chegando, tô na Conda, 2:10, 17 graus, a temperatura, terça-feira, 1º de setembro, estamos em setembro! Alô, setembro, seja bem-vindo! E é claro, a nossa terça-feira é diferente, porque hoje começa as atrações dos sorteios da semana, né? Tem o sorteio de hoje, 2 sorteios especiais da semana pra você, do nosso tarde. Demais, o meu convite especial a você a participar do nosso tarde aqui no 3361-3110, porque hoje é modão. Hoje é a terça-feira da gente chorar em espanhol, castelhano, sul-americano, brasileiro, português, sei lá, até americano eu não sei. Chora, mas do jeito que você quiser, porque o modão é isso, é pra arrebentar o coração, é pra trazer de volta aquela emoção que tá guardada, seja boa, seja ruim, não me interessa. Duvido você não tenha aquela emoção ruim no seu coração aí. Sabe aquela emoção? Ai, danada. Sabe aquela coisa? Eita, isso a gente sabe que rola. E como rola? 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A partir de agora você é meu convidado, minha convidada especial. Vamos que vamos! No melhor programa, prêmios não faltam por aqui. 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Vamos lá pro nosso modão, vamos lá pra gente, né, rasgar esse coração sofrido, que eu tenho certeza que você tem um segredo escondido aí dentro da sua história. A gente começa com Chitãozinho e Chororó, Página de Amigos. Isso é modão de verdade para começar setembro no sofrimento musical. Vou fazer um programa aqui, sofrimento musical. Uma ótima tarde para você, alô Condá! Alô Chapecó! Aumenta o volume e curte comigo!

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1: Isso é modão de verdade.
0: Decida ou pare de uma vez com esse delírio.
1: Que é isso, rapaz, eu me empolgo. Eu não posso me empolgar-me por aqui, eu me empolgo demais.
0: Pra enxergar o quanto.
1: Milionário José Rico! Decida, cruel, decida! 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Hoje é terça-feira do modão, é só isso, é pra arrebentar o coração. Só me fala se tá gostando do programa aqui, tá? 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Pelas previsões, vai esfriar muito, muito. 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
1: 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Deixa eu trazer participações aqui, rapaziada. Ana Albrecht, sempre na escuta desse maravilhoso programa. Abraços, valeu, Ana. Valeu pelo carinho. Tem áudio aqui também, deixa eu ouvir, porque nós não temos tanto tempo assim no programa, né? Senão tem que rodar menos música, e eu não quero rodar menos música. Música é qualidade no programa. Fala aí comigo, vai!
3: Boa tarde, Mário. Tudo bom? Bem, o Arizinho das Facas? Me coloca no sorteio aí, meu irmão. Que Deus te acompanhe.
1: Amém.
3: Aí,
1: cara, nessa amém, jornada irmão. Tamo tua, junto.
3: Locutor. Bom, excelente, Pia Velha.
1: Obrigado, irmão.
3: Arizinho das Facas.
1: Valeu, Arizinho. Aquele abraço. Obrigado sempre pelo carinho, pelas palavras. Tamo junto. Boa tarde, Marlon. Manda uma música pra nós ouvir aqui. É Lágrimas de um Homem. Lágrimas de um Homem. Carlos Soares, essa aí eu vou ter que procurar, porque eu não tô lembrado não, irmão. 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Terça-feira especial pra você.
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1: Bruno e Marrone. Fruto especial. Gosto quando sua mão vem passear no meu corpo. Gosto quando seu olhar quer te ver dentro do meu. Que coisa linda, é poesia! Uma ótima terça-feira para você.

0: Eu vou largar o programa aqui, só vou cantar o programa inteiro. 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Alô, Nelson Neckel, aquele abraço. Tá no carro, tá na rodagem e tá ouvindo a gente. Tá aí nas entregas, né, irmão? Bom trabalho pra você, Nelson Neckel. Alô, quero participar do sorteio. Abraço, seu Cláudio. Tá comigo por aqui. Opa, Marlon, tô na escuta. Me coloca no sorteio aí. Não lava, não seca, Biazus conserta. Toca a música Amor de Primavera. Amor de Primavera pro Claudecir. Valeu, Claudecir. Boa tarde, meu amigo Marlon Leucir Estrapação, trabalhando e ouvindo na maior. Manda um abraço pra minha equipe aí. O Everton e Deja, é isso? Everton e Deja, mais um amigo da usina popular do Lambido. O Lambido vai ser vereador, tenho certeza que vai ser vereador na próxima, né? 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
0: Só modão no tarde. Gian e Giovanni, a gente não consegue se amar. Aí é brabo, né? Aí não dá. Precisa se amar. Uma ótima tarde, Chapecó.
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0: Giovanni, tarde radar de terça-feira, isso é sofrimento na veia, né? Não é aquela injeção, mas é um sofrimento capaz de ser brincadeira. O pessoal adora, hein? O que o pessoal fala dessas músicas aqui é brincadeira, rapaz. Falar em adora, eu adoro as promoções, rapaz. 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
2: Olá, Marlon Luiz, e a você que acompanha o Tarde Radar. Estamos aqui na Escola Básica Municipal Sereno Soprana, no bairro EFAP, que é uma das 5 escolas da Rede Municipal de Ensino, que na tarde de hoje realiza, no âmbito do Clube de Astronomia da Rede Municipal de Ensino, uma atividade de desenho e pintura de constelações, como parte das atividades dos estudos astronômicos que são feitos por centenas de alunos. E aqui está a professora Marisa Giongo. Agradeço que você tenha nos atendido. Qual é a proposta dessa atividade?
3: Então, o nosso Clube de Astronomia, ele já se encontra, né, quinzenalmente há alguns anos. Então, ele já tem uma certa tradição dentro da escola. Dentro do contexto educacional, a astronomia, ela é uma área que passa por várias disciplinas, várias áreas do conhecimento, né? Sempre dando as suas contribuições. Então, a ideia é a gente fazer o quê? Incentivar o aprendizado, né, a partir da astronomia, desenvolver habilidades de pensamento crítico, de compreensão mais profunda do universo. Nesse nosso encontro, os participantes do clube, eles já fizeram um estudo prévio, né, das constelações. Cada um recebeu ou escolheu uma constelação diferente do outro.

0: Eles pesquisaram, então, as características da sua constelação. A gente viu a importância das constelações, né? No passado, por exemplo, elas eram observadas, né? E eram utilizadas como guias de navegação, eram utilizadas para agricultura, para contagem de tempo. Então, quando a gente olha para o céu e observa, né, aquele agrupamento de estrelas, a gente procura traçar linhas imaginárias. Então, hoje, os alunos estão transformando essa pesquisa da constelação em arte. Então, nós escolhemos duas formas de representação. Uma delas usando a tela de pintura, né, que é o que eles estão fazendo hoje à tarde. O grupo da manhã escolheu a madeira, então eles desenham a constelação na madeira, fixam pregos onde se encontram as estrelas principais e depois com uma linha colorida eles traçam essa linha imaginária formando a constelação. Na tela de pintura eles vão usar a tinta, né, fazem todo o fundo, a coloração do fundo, e depois eles desenham a constelação com as estrelas principais, traçando essa linha imaginária, então, e formando o desenho da constelação.
1: Muito bem, obrigado, professora, pelas explicações. E mais notícias às 13h30 da tarde. Para notícias a qualquer hora, acesse condaifm.clicrdc.com.br. Abraço, Marlon.
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13: Toca uma aí, Marlon.
14: Vamos lá, meu irmão, vamos lá. Na terça do modão, sem perder tempo, mandar mais abraços por aqui. Eli Preus, pessoal de Guatambu, aquele abraço a vocês. Carol Kingerski, aquele abraço. Alô, Lambido, também tá com a gente. Lambido vai ser vereador, tenho certeza. Olá, tudo bem contigo? Sou a Luciane. Gostaria de ouvir a música com Bruno Marrone, Fruto Especial. Obrigada se eu for atendida. Já rodamos, já foi atendida. Obrigado você pelo carinho. Tá bom, Lu? Aquele abraço pra você, obrigado pelo carinho, sempre ouvindo a gente, Lu. Brigadão aí, bom trabalho pra você, beijão no seu coração, tamo junto sempre. Nesta terça-feira do Modão Diferenciada, 17 graus a temperatura. O pessoal gosta de música de modão, né? Eu tô colocando no sorteio, não posso perder, não tem como. É Geni Adolfo de Guatambu. Gostaria que tocassem a música Madrugada Gelada e desejo uma boa tarde para todos da rádio. Obrigado, pessoal de Guatambu, em massa ouvindo a gente. Boa tarde, mano, sucesso sempre. Parabéns pela apresentação, como sempre, maravilhosa. Sou sua fã, meu pai. Ô, Vani, obrigado. Vani, obrigado. Eu sou seu fã, Vani. Sempre suas palavras aqui, né? Emocionando a gente com um carinho gigante. Vani, beijão no seu coração aí. Tamo junto sempre. Obrigado pelo carinho. Edson e Hudson chegando. Te quero pra mim. Alô, Adri! Sempre comigo nas tardes da Condá. Beijão pra você. Se cuida aí. 2h50. Modão é isso. Aumenta o volume e curte comigo.

0: olha eu aqui na Condá FM. Zezé de Camargo e Luciano Modão, olha eu aí. Olha eu aí. Alô, Chapecó, o sol quer, hein? O sol quer, mas tá fraco, tá fraco. A previsão ainda é pancadas de chuva aí no finalzinho da tarde, começo da noite, né, gente? E o friozinho tá agora 17 graus em Chapecó. 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Também na sexta-feira tem o kit churrasqueiro a semana toda da nossa Gravar Arte. 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E hoje, daqui a pouquinho, sai o X-Raiz com fritas da nossa Mitz Burger. 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Meu amigo Wilson Trindade, boa tarde, guri. 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Daqui a pouco eu passo de novo o super feirão da semana do Albert e da John Kennedy. 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Abraço aí, meu amigo Joel, tamo junto, parceiro! Fala, Marlon, programa top como sempre, manda um abraço pra turma que está na lida, meu amigo Rosalvo, Leocir, a Dejinha e o... E o Vadio do Lambido. Estão chamando o Lambido de Vadio agora, pelo amor de Deus, que não tá fazendo nada. Vamos que vamos. Abraço a você aí, Everton. Everton Natel, tá comigo, tá ouvindo Tarde Splash Leader. 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
0: 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Olha essa música aqui, gente. Fernando e Jaciara. Café e saudade, só voz e violão, só voz e violão.

0: Fernando e Jaciara, Café e Saudade. Ainda é pouco pra quem já tem um amor e vai atrás de outro. A terça-feira é de chorar mesmo, né, velho? Cada música que eu vou te contar uma coisa. Abraço a você que participa, que pede música. Eu escolho a dedo, né, meu? Escolho a dedo pra gente sofrer junto, pra cantar, né? A levantar o volume e cantar junto, né, rapaz? Boa tarde, sou a Lourdes, estou na escuta junto com meus netos gêmeos que moram no Desbravador. Abraço aí, Lourdes, abraço aos netinhos também aí. 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Tô colocando todo mundo aqui no sorteio, hein? Tá todo mundo aqui no sorteio, tá? Abraço aí também pra Verônica. Ela mandou o áudio, daqui a pouco eu vou ouvir o áudio da Verônica. 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Olá, boa tarde, Marlo. Aqui é o Claudino Alves da Silva. Sempre ligadaço. É, aqui no Super Programa. Quero ganhar o X aí. Abraço, Claudino. Também tá comigo aí. Hoje é um X raiz com fritas pra você. Seu Wilson de Oliveira, aquele abraço, aquele abraço. Lourdes do Simoneto também tá comigo por aqui. Grande abraço a cada um de vocês, hein? Obrigado por esse carinho. Eu volto já, volto já. É corrido, mas tá bom demais.
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18: Sou Joe. Sou Joe, tô na Conda, tô por aqui, daqui a pouco, mais uma vez, terça e quarta, o feirão. Lá do nosso supermercado Albert, da John Kennedy. Essa música aqui é linda. Essa música a Lu pediu aqui. Alô, Lu, tá aqui, ó. Ela pediu a música Amor Clandestino. Essa música é linda, dos meus parceiros Gian e Giovanni. Curte aí comigo.
19: Alô, vista
18: vai.
19: Com da FM, quem tá falando aqui é o Gian.
20: E aqui é o Giovanni.
19: Nós estamos juntinhos com vocês aqui no Tarde Radar com o nosso amigo Marco Luiz, né, Giovanni?
20: É isso aí, continuem ligados.
18: Daqui a pouquinho o sorteio. Amor Clandestino.
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0: Isso é modão, né? Isso é modão, rapaz do céu, é brincadeira. É brincadeira, que espetáculo, que espetáculo. Jean Giovanni, amor clandestino, fala aí, Rossi.
1: Marlon.
0: Opa.
1: Marlon.
0: Fala, meu irmão.
1: Eu tô com fome, quero X também. Tá com modão aí pra nós.
0: Tamo junto, Rossi, aquele abraço pra você, irmão. Obrigado pelo carinho, obrigado pela confiança. O pessoal da Splash Piscinas também ouve o nosso tarde. Ó, feirão da semana, hein? 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
0: 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Deixa eu mandar um abraço, seu Jandir, da Agropecuária Falcão. Obrigado pelo carinho sempre, ouvindo a gente e a confiança. Seu Jandir, aquele abraço aqui desse que vos falo do programa Tarde Radar, né? Segue por aqui o nosso modão, a nossa terça diferente. Modão no Tarde. Gustavo Lima, Bala Alojada. Isso é modão. Esse é o embaixador arrebentando na emoção por aqui.

Bala alojada! Terminando assim o nosso Tarde Radar de hoje, né? Que espetáculo! Tarde Radar é nosso, né? Tarde Radar é da Condá FM. Agora, o final do ano, completando 7 anos. Quem levou? O X Raiz com fritas da nossa Metz Burger. Alô, Metz Burger, aquele abraço. Alô, Antônio Marcos, tamo junto. Telefone final 0228-0228. A Liane. Liane, abraço pra você. Cadê os aplausos? Cadê os aplausos da Liane? Tá valendo, tá por aqui, telefone final 0228. E a Liane também tá concorrendo aí pra sexta-feira. O nosso super sorteio, os dois sorteios da semana, da Gravar Arce e também da Bia Azuz Assistência Técnica. 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Tô indo nessa, mas volto amanhã no Resenha Nota 10. 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Continue se cuidando, continue fazendo a diferença com Deus no seu coração e esse lindo sorriso nesse rosto maravilhoso. Espero que você tenha gostado do nosso programa. Terça-feira do Modão é isso. Amanhã é bailão na veia, é matinê pra você que curte, que é um pé de valsa. Amanhã é o seu programa. Valeu, abraço, tchau.

0: Diga tchau. Partiu, cabaré.
1: Por hoje é só, pessoal. Voltamos amanhã, nesse mesmo horário, neste mesmo canal. Vou descansar.
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6: Olá, aqui é o André De Lázari e estas são as informações. A Federação das Associações Empresariais de Santa Catarina traz a Chapecó amanhã mais uma etapa do circuito de apresentação do Voz Única aos candidatos das eleições deste ano. Os encontros percorrem 12 regiões e levam os candidatos às prioridades definidas pelo setor produtivo para o desenvolvimento de Santa Catarina. O evento será no auditório do Sicoob Maxi Crédito e começa às 18h30 da tarde. Mais de 20 expositores, 100 variedades de produtos e uma área de mais de 500 metros quadrados dedicada à produção regional. Esses são alguns dos destaques do Pavilhão da Agricultura e Agroindústria Familiar da Expomerco, que será realizado de 24 a 27 de setembro no Parque de Exposições Valmor Lunardi, em Chapecó. A feira terá entrada gratuita. E a Chape Futsal conta os dias para a terceira edição da Feijoada do Clube. O evento, que já é tradicional em Chapecó, será no dia 12 de setembro no Pavilhão 3 do Parque de Exposições Valmor Lunardi. Ingressos pelo site ingressojogo.com.br. Este foi o Notícias da Hora.

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2: Gente do céu, estamos fritos.
3: Ai, Santa Pelanca.
4: Jesus do céu, hein?
5: Um. Dois.

0: Perón, o Taura Turadio.
1: Toma aí, alemão, chimia atirado, que nem é bem que veio pra mais um momento gaúcho.
2: Tchê. Hoje nós vamos fazer o terço lá em casa, depois vai ter polenta.
1: É, hoje é o dia, o terço, né? A dona Beninha já tem outro cardápio na terça-feira.
3: Perão, nossa... vamos lá em casa comer galinha com polenta e radite? Viu?
1: Vocês é polenta, alemão, e lá na Beninha tem galinha caipira, tá? Tem pisacã com toicinho, então lá... Os quitutes na casa da Belinha no sítio, tá melhor o cardápio, tá bom?
2: Poxa, eu não sei o que é que eu tenho.
1: Você tem a fetecópia da maleza, que bateram o chapa da tua coluna, saiu duas. Uma do bicho preguiça e outra tua,
2: eu vou,
1: né,
2: participar do alemão mais feio, aquele concurso que tu sempre fala.
1: Não, mas não tem mais o concurso do alemão mais feio lá. Sabe por quê, Natan? Que sempre é o mesmo que ganha. Não acharam mais cedo que o ganhador lá. E tal, tá bom, luxo de terça-feira, sol partindo o chão e a semana indo ao despacito no lombo da vida. Vamos ver como é que fica.
2: Que saudade de outubro!
1: Mas agora, Leomão Chimia, mês de outubro, começa os outubro, Blumenau,
2: abraço pra quem tá ouvindo lá em Alpestre.
1: Itapiranga, toda essa região aí, é, nós estamos convidados para Alpestre, então... Vamos dar uma cruzada pra lá, tomar um chope com aquela tropa lá, tá
2: hoje
1: certo?
2: Eu vou perder a caixa preta no chope.
1: Tu tá sempre perdendo a caixa preta no chope. Você é uma canela oca, uma esponja, homem. Que um barril de chope pra ti é pouco. Tem que ser dois, porque tu só dá balão. Alemão Chimia.
2: Eu tô me preocupando, olha, não vá fazer nem pro cheque do leite.
1: Mas que nada, Alemão Chimia, tudo isso aí é fase. Triste ou faceiro, tá? Tudo isso é fase, passa. Não adianta fazer o que essa cruzada não tá mansa.
2: Será que não arruma ninguém pra me emprestar uns 10 mil?
1: Falar com a dona Ivete, tá na Crédito Fácil, tu consegue lá, tá bom? Ou vai no Sicredi, veja aí, ó, onde tu acha melhor. Onde passa o teu cadastro, se não tiver restrição, né, orelhudo. Tem que meter uma camisa de força aí, alemão Chimia, tem muito orelhudo, tá certo? Boa tarde, alemão Chimia!
2: Boa tarde, Perão!
1: Não, boa tarde pro Natan.
2: Boa tarde, Natan!
1: Quem que vai fazer o chimarrão com erva mate rei verde?
2: Hoje eu vou fazer o chimarrão.
1: Com o quê? Com erva mate rei verde? Então tá bom, pode ir lá e faça o chimarrão com erva mate rei verde.
2: Hoje o chimarrão é por minha conta e com a erva mate rei verde.
1: Isso, erva mate rei verde, tá certo. Boa tarde, dona Beninha.
3: Boa tarde, Perão.
1: Tá certo, Natan também quer um boa tarde.
3: Boa seu. Tarde, Natan.
1: Os seus fãs estão te aguardando.
3: Ah, eu queria mandar um abraço pra todos meus fãs.
1: Dona Beninha, o pessoal da Alfa me falou de manhã que eles vão fazer, provavelmente agora, esse mês, um dia de campo no seu sítio, né? Vê que bom, né? Sobre semente, sobre vaca de leite, tá? Vai ser no seu sítio lá, o CDA, mini CDA, tá bom? Ouvi um comentário lá, tá certo? 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Tchê, zap da rádio, 3361-3110 ou meu 9112-4861. Tá certo, ó? Natan, vamos dar início? Então vai despachando, vamos lá.

0: Aí o animal do porca véia, gaiteiro feliz, antes Teixeirinha, o cantador do Rio Grande, deram os dois primeiros pialos musicais com Dá FM, Chapecó, Santa Catarina, liderança comprovada, ponto final. Quase 16h, hora café milita, estamos aqui chimarrando com erva mate rei verde e tomando louco de bem. Hoje, 1º de setembro, começa o mês Farroupilha, né, irmão?
1: E setembro que se prepare que eu vou acabar com ele hoje.
0: Como você?
1: Eu sim, que
0: não, diga, é o mês Farroupilha.
1: Esse mês é o meu mês.
0: Ah, é?
1: Sim.
0: Tu vai usar pilcha lá com nós lá no acampamento?
1: Inclusive quero pilcha.
0: Ah, é?
1: Sim.
0: Então tá.
1: Bota pombacha, cuaiaca e não use o chapéu pra não estragar o penteado.
0: É que lá dentro tu vai ficar o Wagner Schneider? Do corpo e alma?
1: Exatamente, mas tá aí o bilho chato, é diferente.
0: Eu vou arrumar um pedestal, um palco pra te ficar lá no galpão da rádio todos os dias.
1: Ficar aí, eu vou fazer apresentações.
0: Pra dar autógrafo. Hã?
1: Eu vou ficar que nem no galpão, sentado num pelego, que nem um pajador.
0: Assim. Chimarrando com o Rei Verde.
1: Mas aqui, ó,
0: palmeando.
1: Palmeando a cuia e me tragam a carne.
0: Uma linguiça sadia, tá aí acompanhamento.
1: Melhor coisa.
0: Acho que é, né?
1: Se então, vou ficar 18, comendo 19. Direto.
0: 18 e 19, então.
1: No nosso galpão.
0: Vamos tomar conta lá, vamos roubar a chave aqui, já passei a mão na chave, tchau.
1: É nosso nós galpão. Que comandamos. Tá. Tô palcão pra trás, churrasqueira é nossa.
0: Exatamente, então tá pelada a coruja.
1: Fechou, Prique. Tu já falou da previsão do tempo?
0: Não falei nada, tu tava falando do Dr. Lang lá?
1: Não, eu encontrei ele no elevador. Corredor.
0: Pois é.
1: Sim.
0: E tu se atrasou daí, então deu
1: tá
0: a hora certa aí a previsão
1: e
0: do
1: tá
0: tempo.
1: E tá aí, exatamente, até porque o pessoal tava pedindo... Como é que tá a temperatura em Chapecó nesse momento? Então é o seguinte, ó, a temperatura nesse momento em elevação, porque tá saindo sol, né?
0: Tem sol, né?
1: Tem sol, abriu ali, ó, bonito, e agora vai estar uma firmadinha. Pode estar uma pingadinha bem de leve, mas acho que agora já não chove mais. E tá aí, nós temos 19 graus a temperatura, e a previsão do tempo amanhã sol, quinta sol, sexta meio nublado, sábado e domingo sol, e vamos arrebentar a boca do balão.
0: Pelada coruja.
1: Pelada coruja.
0: Tá bom, então.
1: E tá aí, no caso, estamos só esperando sair esse solo pra secar as pacheiras, as coisas, né? Meu Deus do céu.
0: Então, tá. Louco de bem?
1: Mas só me tamo indo que nem, olha, tamo indo de pena, patrola.
0: A pessoa lá no galpão da rádio, uma linguiça sadia, pediu na brasa, cachacita com iborana, hein? E chops.
1: Chope e caitaço.
0: E não quero nem saber. A rádio que dê dinheiro pra nós... Chope à vontade que nós vamos arrebentar a volta do balão, né?
1: Eles só precisam se preocupar
0: de... Tem que pagar a conta.
1: Tem que pagar a conta. E deixar pronto. Um paril chá no carro.
0: Você é assim com o Dr. Lenga, né?
1: Claro que sim.
0: Tu já.
1: Eu já tô organizando tudo.
0: Fazendo então... o meu campo.
1: Exatamente. Nós vamos ter o nosso candinho lá e o bicho vai becar lá.
0: Então, tá bom.
1: Bonito, viu?
0: 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Vamos lá.
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3: E olha só, gente, ainda não terminou, tá? Agora bora pra nossa próxima sequência de atividades. Vamos lá!
4: Bora lá, gente! Mais um, ó! Um! É isso! Eu quero. Ai, minha energia de vocês, gente! Vamos lá!
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2: Pensavam que eu não vinha?
1: Não. Ah. Dona Beninha, a senhora é responsável. Nunca faltou serviço aqui na... Não é que nem alguém que entrou ontem, chamado de Anchimia, que de vez em vir aqui trabalhar no horário certo, vai falar com o Dr. Lang lá. Nem quer saber se começou o programa ou terminou. Ele nem tá aí.
3: Entende? O importante é que quando eu tô aqui, eu faço a diferença. Sim, somo. O Lang disse. O Lang falou pra mim.
1: E se ele perguntar como é que tu tá no programa, o que eu digo pra ele?
3: É bom tu falar a verdade. Diga então, que falar. Eu tô fazendo a diferença.
1: Você, Dr. Lang, o senhor pode mexer no quadro aí, passa ele para outro programa de madrugada.
3: Ele ouve o programa, ele sabe ele como sabe, funciona, né? Isso. Tá. Inclusive, eu queria fazer um atendo. E tu começou uma música do Teixeirinho, o programa hoje.
1: Sim. Sempre?
3: Não, mas hoje, como é que era o nome da música, tu lembra?
1: Saudade de Passo Fundo.
3: Pois é, tá, ele disse que era de Passo Fundo. Não é de Passo Fundo.
1: O Teixeirinho é...
3: Rolante.
1: Rolante.
3: Então ele não é de Passo Fundo.
1: Não, Saudade de Passo Fundo. É que ele se criou lá, gravou o filme lá, tem lá o busto dele, está tudo. Então ele se criou lá em Passo Fundo. Nasceu em Rolante. Mas qual é o problema? O que que houve?
3: Porque na música ele disse... Na música ele disse que é de Passo Fundo.
1: Mas ele é de lá, que ele se criou lá, entende?
3: Então eu me criei em São Miguel, mas eu nasci em Itapiranga.
1: É a mesma coisa.
3: Mas eu não, eu digo que eu sou de Itapiranga.
1: Alemão Chimia, tu já fumou um Boa Noite?
3: Rapaz. Nunca fumei um Boa Noite.
1: Cachimbar formiga, sabe que ovelha é pra mato. Vamos musicando da tarde?
3: Mas eu acho que sim, porque então, esse programa fala, é composto por melodias.
1: Inclusive, se tu falar Nathan... menos, tu não para de falar, homem.
3: Vamos ter música, então.

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2: 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Vamos abastecer lá nos postos Alfa, Leão Chimia?
3: Mas na hora!
2: Então vamos lá!
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2: 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Burro velho não toma freio, né? Nós estamos aqui matando com erva mate rei verde.
3: Comprei ontem.
2: Erva boa, né, tia?
3: Comprei o pacote verdinho aquele.
2: Ah, coisa boa.
3: Bah, rapaz, que chimarrão espumoso.
2: E tá chegando a erva mate Monarque também.
3: Sim.
2: Tá rei verde.
3: Sputinho, mandar os pacotinhos ali, né?
2: Eu tô batendo o brick agora com a empresa lá. Né? Fica tranquilo.
3: Uns três pacotinhos pra mim e chamitura
2: um semana. De,
3: é, não, mas.
2: Um fardinho de 20 quilos.
3: Mas aí, eu tô dizendo que três chamitura semana.
2: 20 pacotes e fica por mês, né?
3: Que eu tomo chimarrão.
2: Toma, né?
3: Nossa,
2: louco! Não, tu é gaúcho, você nota.
3: Sou gaúcho.
2: Você nota. 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Nós temos que botar uma pressão pro Calão botar a Reverde lá na Agropecuária Chapecoense. Se é que não tem, nós temos que dar uma conferida, né?
3: Ah, gente, tem que saber.
2: Vamos passar inclusive lá amanhã, né, Alemão?
3: Inclusive, o pessoal que escuta a gente, manda pra cá, por exemplo, a lista. Ah, eu queria Reverde. A gente já encaminha e claro, daí já fizemos.
2: A gente passa lá.
3: Fizemos o prique. Então, já passa com o pedido, tira e destaca o pedido. Daí.
2: Do bloco. O Bianchi quer igualia campeira. Deixa eu ver aqui o seu Valdir Ferrari, que é visita a estância, visita na estância, no caos. Boa tarde, Perão Taura do Rádio, Valmor do Bela Vista. Toca pra nós, gaiteiro chasqueador, chapéu preto, mas vai com certeza. Laurê, chimarrão do Cuerva Mate Revede, Laurê. Então tá buenacho. O Alemão Chimia, eu tenho um recado pra ti aqui. Um abraço pro Nelson Neck, o gente buena, sempre ligadito, né? E pé de valsa.
3: Essas horas o Nelson Neck, ele tá, essas horas, comendo um pastel, no mínimo. Ah,
2: com certeza. O meu amigo Zoinho, trabalhando, o Maurício, daqui a pouquinho, Lagoa Vermelha com o animal do Porca Véia. Professor Jomir Secon também tá em sintonia. Um abraço aí, Jomir. O Vimar Luqueta comendo ovo cozido com batata doce. Tá bom o lanche do homem lá, né?
3: Não, se fosse ver, né?
2: Ah, tá bom?
3: Sim.
2: Tá bom o lanche do homem. Tu não conhece o Dr. Vandecelli lá de Quilômetro? Ele é dentista e tem um supermercado.
3: Não conheço.
2: Dizer, Pera, o que o alemão sabe do Teixeirinha? Nós que vivemos em Passo Fundo, tia, sim, sabemos. Então, que você meter em Teixeirinha, homem?
3: Mas se eu falei como é mentira?
2: Tu falou que tu tem que estar se metendo.
3: Eu falei mentira, não. Eu disse que ele não, nasceu em Rolante, não em Passo Fundo.
2: Tá, mas ele fez, morou em Passo Fundo, fez o filme lá e duas músicas, né?
3: Eu só disse.
2: Então tá.
3: As pessoas já levam pro coração.
2: Um abraço. Temos que tomar um trauma dessa lá na cidade.
3: Como é que é o nome desse que mandou de Quilombo?
2: Doutor Vandecelli, ó.
3: Doutor Vandecelli.
2: E tem supermercado?
3: O senhor já dirigiu o Tojão Tarte do Teixeirinha? É. Eu já dirigi.
2: Já dirigiu, né? Tava em Val Grande, veio pra cá, né?
3: Tava em Val Grande, veio pra cá. Eu já dirigi, bicho velho. Acelerei, veio oito. Pô,
2: doutor, você já foi escoteiro.
3: Tu já foi escoteiro? Lopinho do escoteiro, doutor?
2: Lobinho.
3: Tu faz aquele sempre alerta? Tu tem pota? Tu sabe fazer nó de corda? Não,
2: então. Tu já trocou vespa de cachopa?
3: É verdade. Tu já laçou um touro mecânico?
2: Não, já domou. Doutor Vandesse, era um touro mecânico, daí te dá uma risada grande.
3: Verdade,
2: né?
3: Não.
2: Então tá.
3: Um abraço pro Stitz e pro Schneidinha, que estão ouvindo.
2: Quem?
3: O Stitz e o Schneidinha.
2: Quem que é?
3: O Stitz, ele era o que cuidava a cancha de poste do clube lá da Sociedade, e o Schneidinha, ele era o motorista da linha de leite que passava lá em casa.
2: Ah, e o baterista?
3: Da época do Taro ainda. Que
2: o gente... doutor Vandesser não sabe o nome do baterista do... da banda lá.
3: Willy Paul Putman.
2: Tá bom, então.
3: Dos Progressistas. 1976 em diante, ele ficou uns 4, 5 anos. Depois ele passou, e agora já tem outra formação, acho que é a sétima, oitava.
2: Já com os Bochá, caiu do bolso, vamos chamar a música?
3: Vamos ter música, tem mais uma parte de sequência, eu vou levar lá pro nas tampas, ele botar na corda.
2: Então tá, vamos lá.

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2: Olá, aqui é o André De Lázari e estas são as informações. Alerta de golpe. Um homem de aproximadamente 50 anos com barba branca e pele escura está se apresentando como curador e benzedor em Guatambu. Segundo o relato de um ouvinte da Condá FM, ele oferece orações em nome de Jesus gratuitamente, mas depois cobra pelo serviço ou ameaça usar algum tipo de substância contra a vítima. Se você viu essa pessoa nas proximidades, ligue para a Polícia Militar no telefone 190. Os desafios de preservar um legado, conduzir mudanças e preparar empresas para o futuro estarão no centro da segunda edição do DNA, Dinastia, Negócios e Amanhã. Promovido pelo Núcleo de Sucessão da ASIC, o evento será realizado no dia 24 de setembro, às 7 da noite, no CRC em Chapecó. Inscrições pela Supera Sistemas. E o Hospital São Paulo de Xanxerê oferece as seguintes vagas de trabalho: técnico de enfermagem, fisioterapeuta e enfermeiro trainee. Inscreva-se nas vagas no site hrsp.com.br/trabalhe-conosco. Este foi o Notícias da Hora. 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
1: 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Tu já dirigiu o trator, meu chileno?
2: Já dirigi.
1: Sério?
2: Sim, eu...
1: Casey. Vamos lá no Bugio para pegar um empresário e dar uma volteada.
2: Eu já dirigi Casey. Inclusive também já dirigi outras marcas que era fabricada na mesma fábrica em Curitiba.
1: Ah, é?
2: Eu fui lá na fábrica da Case.
1: Ah, tu é metido então.
2: Conheço, tu sabia que a Case, quando eu fui isso há uns 15 anos atrás, mais ou menos, eles têm a capacidade de fazer, na alta temporada de produção, sim, um trator a cada 7 minutos. De cabo a rabo.
1: Tô virado de robô lá então.
2: Entra lá embaixo o chassi. E sai lá na outra ponta o trator montado.
1: Já tá andando.
2: Um tratorzinho pronto. Então, e daí o cara vai lá nos rolos e começa a fazer o deste. Eu conheço tudo.
1: É, até você é viajado, né?
2: Eu sou viajado. Olha.
1: Parando das 4:30 da tarde, hora café milita, momento gaúcho, tinha nós chimarrando com erva mate rei verde.
2: Tamo indo de pena, patrão.
1: Isso. 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
1: Tá, vamos ver se temos recado
2: não,
1: aqui.
2: Não, mas deve ter sim, porque as pessoas estão participando.
1: Então, né? Então vamos largar sim. Mais alguma coisa. Vamos lá.
4: Boa tarde, Perão. Alemãozinho, tudo jóia?
2: Tudo jóia.
4: Do lado de cá. Paremos com agora, com a lida, com a porcaiada aí. Dia 12 vamos carregar, convidar o um alemãozinho aí pra vir carregar. 300 e poucos porcos aí, ó, Perão. 140, 150 quilos, tá bom? Dia 12.

0: Gostaria de pedir e ouvir a música do José Mendes, Biografia. Um abraço aí, irmãozinho.
1: Um abraço. Um
0: abraço, tamo junto aí.
1: Tudo de bom, felicidades.
2: O da barragem que carregar porco e vai caminhando sozinho, né?
1: Eu queria saber por que tem que... Não me chamam pra fazer coisa boa.
2: Não, é só pra...
1: Só pra atrapalhar. Eles acham que a gente não atrapalhou na vida.
2: Serviço braçal, né?
1: Sim, eu sou de Itapiranga, gente. Ah, tá. A terra tá suindo cultura.
2: Não, tu é do Vale Pio.
1: Mas se vale bem, eu fico onde, né?
3: Buena, buena, Peron, Alemãozinho e companhia. É o Carlos Vieira, como sempre, batendo na marca. Queria escutar, se fosse possível, os Caranchos, Doce Ilusão. Feito, Galo Véio, tamo junto e misturado. E aquele abraço.
2: Esse Carlos Vieira, Doce Ilusão, os Caranchos. Não sei onde tem essa música, né? Essa música acho que é a mais antiga que Olhar pra Frente.
1: Esta aqui é da época, essa aqui, se não me engano, essa música aqui...
2: O arco-íris era preto e branco. É verdade.
1: Essa música aqui, o Noel via na arca.
2: Sim.
1: Isso, no Ratinho, que ele tinha um motorrádio.
2: Atenção, então, sábado tem grande macarronada beneficente ali no ginásio comunitário da Vila Mantelli. Como você é beneficente, tem que prestigiar, né? Macarronada, com galera.
1: É pra chutar as pessoas.
2: E vai ter música ao vivo, tá bom? Então, ingressos, dá uma ligada pro meu amigo Thiago no 98902-4073. É em prol da cirurgia de estrabismo e miopia de Daniel Lucas. Então, 98902-4073, sábado, no ginásio comunitário da Vila Mantelli, macarronada beneficente, você vai marcar a presença lá.
1: Tudo tá agendado.
2: Então tá.
1: Tudo agendado.
2: Vai, olha, bom.
1: Então vamos de música?
2: Vamos.
1: Vamos de música, que depois tem o recadinho lá do meu amigo Marafon.
2: Lá tem mais coisa.
1: Que tá ouvindo e tem mais coisa e mais abraço pra gente mandar.
2: Não terminou o programa ainda. Calma,
1: não, mas
2: eu só
1: tô dizendo.
2: Então tá.
1: Cortou meu microfone? Ah, ou era o meu
2: Natan,
1: fone?
2: O Natan?
1: O Natan, tá, mas...
2: O Natan não vai com a nossa cara.
1: Ele não gosta, ele tá parecendo que a gente tá num tepate. Terminou nosso tempo.
4: Só dá só risada, risada, risada e não sabe música. Tem que ter música.
2: Não, os debates da rádio estão... A Rosa fez, antigamente fez umas plaquinhas. Ele guia...
1: Dois minutos. Um minuto. Ei, 30 Rosa. Segundos, insera.
2: Ah, me leva aqui, vai ligar pra aqui, pega e senta a mão no vidro. Não, tem que a plaquinha pros marmanjos.
1: Agora, tenho...
2: agora é tudo digital, te chega na frente.
1: Eu,
2: né?
1: Eu tenho saudade de quando os políticos saíam no praço.
2: Claro, sistema antigo, né?
1: Na época do Prizola.
2: Que tá me olhando.
1: O Prizola.
2: Então, puxou, pô. Menos, né, Alemão?
1: Não, eu gosto. Eu tenho que ser nessa...
2: Gosta de uma peleia?
1: Nesta fase ali. Eu então chego, tá. Não tenho mais muita paciência.
2: Então tá.
1: Vamos, tem música, Nastan, e tá ali um pouco a gente de volta.

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3: Você sabe como funciona o Sistema CNA, FAESC, Senar, Sindicatos Rurais? 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
1: 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Abraço pro prefeito Vamor Escolari, né, de Amonchimia. Será que ele não quer um vice lá? Nós podemos dar uma... Você deu uns horários lá pra ajudar ele, né?
2: Posso nós fazer...
1: de vice.
2: Posso fazer uma meio gambola.
1: É que é uns horários de expediente.
2: Me arruma um gabinete.
1: Não, claro, com toda a infraestrutura, né?
2: Tudo.
1: Uma... aí tu despacha.
2: Uma térmica de café.
1: Só uma?
2: Não, por expediente, por meio-dia, né? Cada meio-dia uma térmica e deixa que eu despacho.
1: Mas 3 horas de expediente tá bom, né?
2: Não, eu resolvo.
1: Então tá.
2: 3 horas pra mim é tranquila.
1: 5 euros quebradote, hora café, medita, momento gaúcho, tchê. O Zuco vai com nós lá no acampamento Farroupilha.
2: Imagina,
1: Zuco. É o de Augusto Zuco. Imagina, e você também, né?
2: Não, claro, eu vou estar lá.
1: Vai estar lá. Tu e o Zuco
2: pode acontecer.
1: E o Capitão Gancho.
2: Pode não acontecer o acampamento, mas eu tô.
1: Então tá. O Prado vai comandar o espetáculo, o Ayrton Prado. Ele vai ser o chefe lá do nosso
2: gabinete. Vai ser o chefe? Ele vai fazer o quê lá?
1: Ah, de tudo um pouco. E o Barpe quer vir se meter aqui. O que, que tu acha, o Paulo Barpe?
2: Ah, não, não tá. Se meter. Primeiro de tudo que...
1: Tô aí, diz ele.
2: Se
1: tô
2: tu
1: aí.
2: Já... Não, tô aí.
1: É, se, é se... assim, tô aí.
2: Se já tem um coitando churrasqueira, não tem que ter outro.
1: Ele quer se meter.
2: Não, não. Ele tem que fazer outra coisa. Nem que ele vai temperar a salada.
1: É, talvez seja isso, né? É. Então tá. Zé, é tu aí.
2: Ah,
1: vai com calma, é tu aí.
2: Calma.
1: Guarda a escala, né?
2: Exatamente. Chocou onde?
1: É, Barpe. Grande Barpe Quilombo. 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Dona Ivete e Vando, vamos abrir as gavetas, precisa de dinheiro, né, irmão?
2: Verdade,
1: né? Abrir as gavetas.
2: Tá, o bicho velho, olha. Então tá. É o seguinte, ó. 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
1: Dona Belinha, a senhora pediu o gás pro Marafon, claro, é longe, lá no Faixão dos Ovos, ficou braba, fiasquenta.
2: Matamos, é não, aí deixou.
1: Quer levar de avião?
2: Deixou pra última hora.
1: Batucanada, fiasquenta.
2: Ele demora, ele tem. Sim, ele tem pedidos pra fazer.
1: Sim, não, essa morasca aqui perto, lá do outro lado da cidade.
2: Não, ela vive reclamando.
1: É, não, assim é assim.
2: Ela só não tá mais preocupada e reclamando que o pessoal de Brasília hoje.
1: Não, é só ela.
3: Ah, vai dormir.
1: Se vão dormir, mas não agora. 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
2: Que ela já é tipo um da mãe, inclusive. Mas é claro bastante, que é uma coisa boa.
1: Mas viu? Claro, Polaco tá rindo.
2: Polaco, e como é que tá aí? Tem ele, bastante gente participando?
1: Ele tá com um movimento velho bagual.
2: Não, o bicho não vem,
1: certo? Sim, ele tá indo louco de bem. Deixa eu ver aqui. Boa tarde, Perão. Sou Rosemar, erva mate rei verde é melhor que já tomei. Que tal, hein? Elogia da erva mate rei verde.
2: Ela é espumosa, viu? Faz uma espuma verdinha.
1: Sim, tá. Deixa eu ver aqui. Meu amigo Arno Bender, Perão. Hoje esperando o mundo acabar em barranco para morrer encostado, chimarrando com erva mate rei verde. Um abraço aí, meu amigo Arno Bender. Esse tem nome e sobrenome, viu, alemão chimia? Forte ele, né?
2: Arno Bender.
1: Arno Bender.
2: Tem, muito bom.
1: Tem nome e sobrenome. Vamos repetir então, a sábado, agora dia 5, lá no ginásio comunitário da Vila Matela, irmão Chimia. Grande macarronada com galente, música ao vivo, jantar beneficente em prol da cirurgia de estrabismo e miopia de Daniel Lucas, né? Então,
2: muito bom.
1: Mas claro, vai ser casa cheia.
2: Mas então, tem que ser.
1: Então quando... tu liga lá pro meu amigo Thiago, que inclusive tem veia musical, viu?
2: Quando é pra chutar, a gente
1: claro, tem que ir. 9-8902-4073. Sabe, fazer um dia bonito, pega a família e todo mundo lá no ginásio comunitário lá da Vila Mantel, de casa cheia, né?
2: Não, ali vai ter mais gente.
1: Viu? Vai ter mais gente pro lado de fora do que pro
2: lado de dentro. Exatamente, né? Gente esperando com o dedo levantado para poder entrar.
1: Então tá.
2: Muito bom.
1: Alemão Chimia.
2: Eu acho que vamos trazer música nesse programa, que ele é composto por melodias.
1: Também.
2: E depois a gente volta.

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4: 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Mês Farroupilha começando, né, Limão?
5: Isso, ali ó, nós somos...
4: Eu quero ver você de bombacho, porque faz tempo que eu dou risada grande.
5: No dia 20 de setembro a gente vai fazer folga.
4: Por quê?
5: Dia do gaúcho.
4: Mas é domingo? Fica adiante, deu um azar.
5: Ah, mas o tá feriado, aí, que pronto aí.
4: Não, mas é feriado do Rio Grande, não pra nós.
5: Não, mas tá aí, um feriado em domingo é a mesma coisa que olho verde, cachorro, gente feia.
4: Cachorro brincar com o rabo, né? Não adianta.
5: Não,
4: mas...
5: olho verde, gente feia. É, apartamento sem sacada.
4: É, não tem jeito, né?
5: Ih, então, na festa aí, tá saco com a irmã?
4: Não fecha. Não. Mas dá cervejinha. Tu fala com o Tolang lá. Arrumemos um feriadinho aí.
5: Mas vamos arrumar chá.
4: Então tá.
5: Macha, vou mandar uma mensagem pra ele agora no chat.
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4: Então tá. E nós aqui chimarrando com erva mate Rei Verde. 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Feio, mas tá pareio. 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Tu colocou a música de Alemão lá, né? Pode
5: colocar.
4: Não vai rodar.
5: Não, mas não. Uma sim é só. Não tá problema hoje.
4: Gaúcho,
5: não, mas não tá problema, Beró.
4: O
5: Chiru
4: vai virar o bicho.
5: O Chiru não tá ali.
4: Ah, mas ele tá escutando.
5: Vamos botar uma pantinha ali pra dar uma animadinha. Vamos botar um Fox 3 ali agora.
4: Você vai ter dar.
5: Eu vou, o maior teste eu vou botar, tu nem vai ver. Eu vou botar ali no meio uma Lúcia Luft ali.
4: Tá bem?
5: Aquela música
4: é que é essa Lúcia Luft?
5: Lúcia Luft, ela é de
4: Santa Rosa, aquela região ali?
5: Aquela região ali
4: de
5: Tucunduva, aquela região ali.
4: Lá dos atuais,
5: tudo. É, não, vou botar então, aquela música dela, fofoqueira. Vou botar.
4: Então tá. Buenas, Perão. Abraço aí. Sou o seu Padilha, tá ouvindo aqui na Padilha Faróis. Lembra do tempo? Autolatas Padilha, agora é Padilha Faróis, homem evoluiu.
5: Claro que sim, como que é o nome dele?
4: Padilha?
5: É o Padilha.
4: O piadeiro é o Valdo, músico.
5: O Valdo Padilha.
4: É, o Valdo, ele tem
5: boa, pá. O Valdo, cheio de boa,
4: roqueiro. E o pai dele é o xerife ali do Jardim Itália.
5: Ele manda ali naquela...
4: Pra você entrar na região, viu, tu agora... tem que apresentar a identidade.
5: E agora, antes tinha, antes, faz uns 2 anos ali, tinha um calçamento bem ruim, agora é asfalto. Mas ficou show de bola, viu?
4: Mas o Padilha tá com o burro na sombra,
5: mas, né? Mas o picho velho ali, olha.
4: Valeu, Valdo. Valeu, Padilha. Obrigado pelo capricho e tá sempre ouvindo a nossa programação, tá certo? O Aldir e a Dulce lá na Platané também estão sempre ligados, né? Chimarrando com a erva mate.
5: Essas horas, uma hora pude tomar chimarrão.
4: Não dá pra gastar spoiler em chimarrão. Mas tem que ter algum acompanhamento, um salaminho, né? Um queijo, né?
5: Mas com chimarrão de tarde eu ponho uma coisinha, coisa, uma coisa doce.
4: Eu atropelo o que tiver.
5: Não, uma bolachinha recheada, uma bolachinha pintada, é, enfeitada.
4: Por cima,
5: com chumbinho.
4: A velhinha faz.
5: Faz, mas não traz. Ela não traz. Ela é mão de vaca.
1: Nada de café, nada de bolinho frito, nada. Vão ficar na dura sorte.
4: Mas tu vai lá na Parrosa e para Raquel, lá atrás.
5: Ela leva de pratinho e traz sempre ela... com uma...
1: Quero mandar um abraço pra minha chefe, Raquel.
4: Ela tarrafiou lá, o marido dela trouxe um tilápia limpinha pra Rosa e pra Raquel, nós nada.
5: Não, é brincadeira.
4: Caninha caipira,
5: ovos, tudo lá pras duas. Ô, dona Belinha, onde é que a senhora tira o seu sustento? Não é deste programa?
4: Mas não adianta, até nerada
1: aqui. Eu sou uma pessoa idônea.
5: É, nem sabe o que é esta palavra.
4: Pessoa idônea, essa é boa. Trouxe ovos pra Rose, pra Raquel. Desse jeito.
5: Ela fala Itônia porque ela viu numa novela, achou bonita.
4: Sim, achou bonita.
5: Achou, ela assiste novela, acha as mulheres bonitas falando, e daí ela traz palavras chique. Mas ela nem sabe.
4: Vamos musicando?
5: É. Vamos musicar nessa tarde, que senão tá louco, né?
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1: 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Hoje tem papo da arquibancada, ouviu o Draito Gaboardi passando aí?
2: Mas deve ter, eu acho.
1: Deve ter, né?
2: Quem tá te falando?
3: Vamos fazer um quadro de esporte no programa?
2: Não, esporte chega, já tem, tá que louco, chega. Vamos, meu Deus do céu, chega de esporte.
1: Se acalma. 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O Gambato é perito, né, Alemão Chimier?
2: O bicho entende de tudo.
1: É. Vamos lá tomar um café lá, né?
2: Acho que vamos dar uma passatinha lá pra ver se tem um gabutino.
1: Tem, lá tem a máquina, né?
2: Tem a máquina.
1: O Carlão também na agropecuária, acho que eles colocou uma máquina lá. Só espero que tenha café, né?
2: Não,
1: porque só a máquina não adianta.
2: Não adianta a máquina.
1: Tem que botar os ingredientes, né?
2: O produto.
1: O café milita.
2: Claro, tem que ter o produto pra gente tomar um cafezinho lá.
1: Aquele Carlão, tu conhece ele ou não?
2: Mais ou menos.
1: É de dormir criança.
2: É?
1: Não, é Taura.
2: Bicho velho, não, ele é forte, olha.
1: Não, meu Deus. Sim.
2: Agropecuária, Chapecoense.
1: Não, ele, vou ter que contar. Tá feio, mas tá pareio lá também.
2: Também? O bicho não é feio.
1: Lá, tu vai fazer a compra lá, ele pega o lápis de carpinteiro e faz a conta na hora.
2: Ah, ele pega. Sim, e marca no papel pardo.
1: Mas tranquilo?
2: No balcão, sim, aquele que tá tudo marcado.
1: É isso aí.
2: Aquele balcão que tem moeda, tem nota
1: isso
2: antiga.
1: Aí, isso aí.
2: E tem,
1: isso
2: aí. Então, fiato só amanhã.
1: Não, mas ele é tal. Como é que fica, Alemão?
2: Fica de música. Vamos sem muita prosa hoje. Vamos de música que o bicho tá pecando.

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2: 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Meu amigo Nelson Neck manda aqui a agenda do CTG Vaqueiros do Oeste do mês. Farroupilha, mês do Gaúcho, sábado tem jantar para 800 pessoas. Dia 12 de setembro, jantar Fandango. Dia 19, jantar e parceria com o Sim do Comércio. Dia 26 também, além do acampamento Farroupilha, o nosso parque lá. Vocês vão fazer algum evento você por fora, né? Tá certo, Nelson? Por aí. Ô, meu amigo Fabrício do Sítio do Vale, lá no campo da aviação, domingo vai ter almoço colonial no Sítio do Vale, hein? Tá nos convidando, né, Mochimia? E é uma coisa que me acalma, uma comida italiana.
3: Tu gosta? Tem comida italiana?
2: A tia é louco, né?
3: Eu também, sushi cake.
2: De repente, um domingo lá, depois do programa, diz que é uma pata. Que de segunda a sábado no Molho Bom. E no domingo lá no Sítio do Vale.
3: Sim, daí vamos lá.
2: Vamos lá, então.
3: Um abraço. Eu acho que vai estar gostoso, viu?
2: Conheceu o Fabrício lá no lançamento, quinta-feira passada, da terceira canção da música, da canção nativa.
3: Canseiro, né? Está, canseiro está a canção nativa.
2: É, Balseiro da canção nativa, isso. Balseiro da canção nativa, isso. E o Fabrício estava lá tirado, que nem Rebenque Velho, ansiado, que nem a nome comício. Então tá, um abraço, pessoal, do Sítio do Vale no aeroporto.
3: Porque é ansiado que nem anúncio em comício, porque ele não consegue enxergar direito.
2: É isso aí.
3: No
2: meio. É, perdido que nem surdo em bingo. É o satágio, né?
3: Sim, não, é tarde.
2: Olha o que o Carlão mandou aqui, ó. E o que tem máquina lá?
3: Máquina de café, perto da ração.
2: E o que é isso aqui, cuca?
3: Parece uma cuca, um bolinho.
2: É um bolinho, né?
3: Acho que é um bolinho de fubá.
2: Vamos conferir o lance lá amanhã?
3: Acho que vamos ter que dar uma checadinha lá.
2: Então, tá.
3: Bicho velho, que você prepare, viu?
2: Você prepare, que a cruzada não tá mansa.
3: Não, a cruzada é pouca entaipada.
2: Vamos pro remate?
3: Vamos pro remate. Mais música chegando e tá ali um pouco a gente encerra a programação.

Ave Maria, cheia de graça, o Senhor é convosco. Bendita sois vós entre as mulheres, e bendito é o fruto do vosso ventre, Jesus. Santa Maria, Mãe de Deus, rogai por nós, pecadores, agora e na hora de nossa morte. Amém.

0: 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Era só, Alemão Chimia.
1: Pra hoje era só, amanhã a gente tá de volta.
0: Então vamos agradecendo o patrão lá de cima que nos deu um costado. E assim, a ferro e a fogo, cumprimos com mais uma etapa da nossa jornada. Estamos indo, amanhã é 15h30. Estaremos de volta, Rio Grande Velho.
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1: Muito boa tarde, estamos chegando com o nosso Papo de Arquibancada, 18 horas e 6 minutos. Hoje é terça-feira, em 1 de setembro de 2026, abrindo com tudo mais um mês do ano 2026. Dessa vez é o mês 9, né? O mês de setembro. Estamos chegando para você através das ondas da 98.9 Condá FM, também pelo nosso YouTube da equipe Nota 10, e é claro, também pelas plataformas digitais, aplicativos, o site, também pela Alexa. 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Nosso WhatsApp 3361-3110 a partir de agora está liberado. E eu te convido você a fazer a sua participação, mandar sua mensagem de texto, mandar sua mensagem de áudio. Vem com a gente até às 19 horas com o nosso Papo de Arquibancada. Com a gente está ele, claro, Diego Grando. Eu vou primeiramente, Diego, uma boa tarde. Seja bem-vindo mais uma vez ao nosso Papo de Arquibancada. E é claro que eu vou te fazer... Eu vou pedir aí, né, para você também apresentar o nosso convidado dessa terça-feira, Diego. Boa tarde.
2: Muito boa tarde, Drayton Gaboardi, a todos ligados mais uma vez no Papo de Arquibancada. Hoje, 1º de setembro de 2026. E toda terça-feira a gente sempre tem um espaço reservado para o futsal de Chapecó, principalmente para o futsal masculino, que vem apresentando um grande projeto nos últimos anos, resgatando o futsal de Chapecó. Lógico, também a gente vai falar muito sobre Chapecoense, que se reapresentou hoje na parte da tarde, visando já o jogo contra o Corinthians no próximo domingo, às 19 horas e 30 minutos. Mas está conosco aqui um grande e velho conhecido do povo chapecoense e também aqui da Condá FM, da equipe Nota 10, presidente da Chape Futsal, Clayton Tressoldi. Clayton, muito obrigado por aceitar o nosso convite de vir aqui falar conosco no Papo de Arquibancada. Seja bem-vindo, boa tarde.
3: Boa tarde, Diego, boa tarde, Drayton, boa tarde aos ouvintes. Para nós é sempre um prazer, tu sabe disso, cara, poder estar aqui falando da Chape. Até nos últimos dias não consegui estar presente, você viu que a nossa agenda está... Tá um pouquinho tenso gigante aí, cara. Vamos ter 16 jogos agora no mês de setembro também. Vamos ficar muito pouco em Chapecó. Mas sempre que a gente pode, que a gente tá aqui pra falar um pouco desse projeto que tá brilhando aos olhos de muita gente aí, né? E é o nosso objetivo esse, dar alegria pro nosso povo chapecoense. Fazer com que a Chapecoense, né, alcance voos mais altos aí.
2: Ah, show de bola, Clayton. Eu acho que é de suma importância a gente falar sobre... O tempo da Chapecoense Futsal. Quando eu falo do tempo da Chapecoense Futsal, porque já é uma realidade no tempo. O projeto que vocês assumiram há um tempo atrás e cada vez mais vem se mostrando, demonstrando força na comunidade chapecoense. Foi lá em 2024, né, que tudo começou isso, né?
3: É, em 2020, final de 23, aí a gente foi convidado a participar do projeto pelo Pica-Pau, né? E que até então ele era jogador. E em 24 eu entrei como diretor de esportes, mas já praticamente tocando o projeto atrás de patrocínios, atrás de montar time e tudo, né? E aí, ao final de 2024, a gente assumiu a presidência, né? A gente assumiu a direção da Chapecoense junto com o Ivanor, junto com o Fernando, junto com o Fábio, com a Gisele, com a Angélica, com o Fernando, com o Rob, aí o Paulinho, o pessoal que veio junto aí, o Bruno, vieram junto para abraçar esse projeto, esses empresários, né? Que acreditaram no que a gente tinha para fazer em Chapecó. Então dá para dizer assim que a gente tá mesmo na coisa um ano e meio, né? Vai fazer um ano e meio que a gente tá mesmo na presidência aí, na direção da Chapecoense Futsal e coordenando ela da maneira que ela deve ser coordenada até então, né? Até então, porque eu acho que a gente tem muito ainda o que fazer, cara, muita coisa para alcançar. As coisas vêm acontecendo, né, Diego? Elas vêm acontecendo, mas tá muito longe do que a gente pode chegar, cara. Muito longe.
2: Não, isso... Mas é passo a passo. Eu acredito que a equipe Nota 10 foi uma das primeiras equipes. A primeira equipe realmente a abraçar a Chape Futsal. Fizemos toda a temporada, aquela 2024. O Matias, que não está mais conosco, mas o Mikael. E eu também participei em muitos jogos. Me lembro que fomos a Pouso Redondo... a Capinzal, Ouro, acho que é, se não fale, Capinzal, depois fomos a Caçador, Maravilha, enfim, vários lugares. Mas Antes de eu falar mais alguma coisa, você que está nos ouvindo aí no Papo de Arquibancada, mande sua mensagem no 33613110 e você vai concorrer a um ingresso da terceira feijoada da Chape Futsal, que acontece no dia 12 de setembro, não esse sábado, no próximo. Eu sei que tem jogo da Chape em campo contra o Internacional, um grande duelo, só que lá é meio-dia e o jogo é às 17 horas, 5 da tarde. Então dá para tu ir lá participar, ajudar, contribuir o time. Depois eu vou perguntar ao Clayton, eu já sei a resposta, que essa feijoada eles fazem para fechar o caixa da Chape Futsal. Então assim, vai ser lá no pavilhão 3 da IFAP às 12 horas. Então para você que quer participar, o Papo de Arquibancada, um oferecimento da Chape Futsal, do presidente Clayton Tressaldi, que deu o ingresso aqui, a gente vai sortear um ingresso para você. 33613110, manda o seguinte: eu quero ir na feijoada, na terceira feijoada da Chape Futsal, e daí você está concorrendo a esse ingresso. Clayton, então, a terceira feijoada, isso demonstra realmente cada vez mais força da Chape Futsal, e um evento desse cada ano está aumentando mais. Eu fui no primeiro, no segundo eu não pude ir porque nós tínhamos jogo fora de casa, se não falha a memória.
3: Isso.
2: Pela Série B do Campeonato Brasileiro. Eu não me lembro se não era contra o Criciúma até. Não lembro agora.
3: Quem, eu lembro que tinha jogo no mesmo.
2: Nós tivemos que viajar naquele momento. Cara, eu acho que era contra o Criciúma no sul do estado, se não falha a memória. E aí nós não podemos ir nessa segunda feijoada, mas na primeira foi. Qual é a expectativa de público para essa terceira feijoada da Chape Futsal?
3: Então, Diego, quando a gente começou lá em 2024, nós tínhamos o dever de fazer um algo a mais para poder fechar o caixa em dia, cara, sabe? E aí começaram muitas ideias do que fazer e o Adriano da Doncini deu a ideia de fazer uma feijoada e falou: eu faço essa feijoada para vocês sem custo algum.
2: Poxa
3: vida. Eu vou lá e faço tudo. Só que nem ele imaginou o tamanho que ia ser a feijoada. Ele imaginava 400, 500 pessoas, né? Foram 1.200 ingressos vendidos na primeira feijoada, tá? 1.200. Primeira feijoada foi um sucesso, ela foi feita lá na Praça de Alimentação, lotou, faltou buffet, cara, foi uma loucura, mas foi um sucesso. Então, pro outro ano aí a gente se aprogramou, pegou mais gente pra trabalhar, pegamos um pavilhão da IFAP e conseguimos colocar 2.000 pessoas.
2: 2.000 pessoas?
3: 2.000 pessoas,
2: cara. 800 pessoas a mais da primeira.
3: É muita gente pra comer feijão,
2: vida,
3: né?
2: Poxa vida, tá louco.
3: Tudo o pessoal ajudando, cara. A gente teve um espaço só pras crianças brincar, um espaço só pro nosso patrocinador expor, né, a sua tenda, divulgar a sua empresa, e no meio lá as 1.800 cadeiras, cara, cedida pelo São Cristóvão, que o Sicoob conseguiu pra nós. Buscamos de carreta, pegamos lá na Rondofrio uma carreta, fomos lá buscar, carregamos, cara, com o pessoal da base, nós carregamos as mesas, cadeiras, cara, levamos pra lá, descarregamos, montamos, cara, é trabalho, mas é a maneira que você tem de conseguir fazer com que as coisas aconteçam. O futsal é uma outra realidade, não é igual o campo, tá? Então, pra nós aí, uma feijoada, ela nos ajuda demais, cara. E esse ano nós sabemos o tamanho que a Chape tá, esse projeto, e a gente quer colocar 2.500
2: pessoas. 2.500
3: pessoas. Os 2.000 ingressos já foram vendidos, então tem apenas 500, tá? Faltam 2 semanas aí, nós temos 500 ingressos ainda. Os 2.000 ingressos foram praticamente vendidos dentro do grupo de patrocinadores. Tá? Entre os patrocinadores mesmo, cada empresa pegou 50, 100, 200, a Rondofrio pegou 300. E assim a gente vai, né, cara, levando até nossos conhecidos aí, que a gente precisa muito que o povo esteja engajado com esse projeto. Não é só pela feijoada, mas é pelo projeto da Chapecoense Futsal. A gente vem liderando 2 competições que estamos disputando, estamos em quinto no brasileiro, com um jogo a menos, ganhando, vai para segundo. Então acho que os resultados são expressivos, cara, mas a gente sabe que a gente pode mais. E pra gente poder mais, nós temos que ter um poder aquisitivo maior, né? E a gente não fica esperando, a gente trabalha, cara. É todo mundo da direção correndo, né? Fazendo acontecer para que essa feijoada seja um sucesso. Vai ter brinquedo para as crianças, vai ter pagode, vai ter sertanejo, vai ter DJ, vai ter a feira dos expositores lá também. Então é um grande evento. O jogo da Chapecoense de campo é às 5 horas da tarde. Dá tempo para você ir para a feijoada,
2: dá muito tempo,
3: né? Aproveitar um pouco a nossa festa lá e depois vir torcer para a Chape de campo e buscar uma vitória diante do Inter ainda.
2: Não, eu acho interessante até. Tem muita gente que pode até pensar, pô, mas será que não atrapalhou esse horário? Eu particularmente acho que não, porque nós da equipe, eu vou ir, vou estar, o Drayton também vai, Clayton César também vai estar lá, e a gente provavelmente vai estar ou indo até o estádio ou fazendo o jogo, né, transmitindo a partida. Era ou não uma partida grande, que a Chapecoense já colocou o serviço de jogo, disponível já os ingressos. Eu acho que a Chape já acerta 15 dias antes praticamente, né, do confronto. Isso faz com que a procura de ingressos seja grande mesmo. Acredito eu que quando abril, né, já vai esgotar rápido mesmo, né? Então depois o Drayton vai trazer aí a informação do serviço de jogo para você ligado aqui no Papo de Arquibancada. Mas financeiramente, isso aí vai dar essa feijoada com 2.500 pessoas, mais toda a arrecadação, vai dar um up pro caixa da Chape Futsal, né?
3: Primeiro, só voltando a um assunto aí sobre o jogo, Diego, a gente jamais imaginaria que o jogo ia ser no sábado.
2: Né? Não, é que ainda nem foi detalhada, foi agora detalhado a rodada.
3: Ontem, né? Exatamente. Isso foi ontem que saiu.
2: Isso
3: então,
2: aí.
3: Quando a gente lançou, a gente já tentou lançar no sábado, dia 2, porque a gente imaginou que não ia ter esse confronto, né? Que não é isso que a gente busca, né? Nós queremos que o pessoal vá pro campo, que apoie a nossa Chapecoense, que é a paixão nossa aí, né? Mas infelizmente acabou coincidindo com a data, mas o horário ainda vai ajudar. Tu vai pra feijoada, vai almoçar lá, né? Vai aproveitar e depois vem pro jogo torcer pra Chapecoense.
2: Desculpa, não, mas é legal. Era sobre o valor financeiro que vai ser arrecadado.
3: Diego, eu posso te dizer que é um dos maiores patrocinadores da Chapecoense é a feijoada.
2: Poxa,
3: tá? O que a gente arrecada, o que a gente consegue arrecadar aí é um dos maiores patrocinadores. E já está no nosso fluxo de caixa essa feijoada, contando com valor assim para nós poder fechar o caixa. Tanto a feijoada quanto a venda de camisas de sócio-torcedor, né? Então lá no início que a gente contratou os atletas, a gente já contratou contando com a feijoada e contando com a camisa de sócio-torcedor. Futsal é isso aí.
2: Não. Hoje quantos sócios?
3: Mil.
2: Mil sócios. Era a estimativa, né?
3: A gente colocou 1.500, mas nós esperávamos que o ginásio fosse ficar pronto. Então a gente cortou a venda aí, né? E encerramos nos 1.000.
2: Essa é uma outra fala que depois do intervalo, mas a gente vai se deter agora nesse primeiro momento da feijoada, porque assim, claro, poderia atrapalhar se fosse o jogo às 16 horas, às 4 da tarde. Ah, daí a gente sabe que queira ou não um jogo desse tem grandes filas. Sim, sim. 2 horas antes abre os portões da Arena Condá, então até o torcedor e, queira ou não, complicava. Agora, 5 da tarde, na minha visão, ajudou.
3: Ficou bom, né?
2: O cara pode ficar até 2 e pouquinho, já sai preparado lá.
3: Sai pronto.
2: Vai ter o chope, vai certeza, ter o pagode.
3: Chope, caipirinha.
2: Poxa vida. Clayton, pra comunidade chapecoense, se ela quer cada vez mais se envolver nisso, nessa feijoada, eu sei que vocês, toda ajuda é bem-vinda, né? Mas principalmente agora vocês têm já a equipe montada, pronta, acredito eu, para fazer isso aí.
3: Tudo ajustadinho, graças
2: a Deus. Mas quem quiser comprar o ingresso, por isso que eu digo que se a comunidade quer ajudar, porque tem ainda 500 ingressos, né?
3: Então a gente pede, né, a participação do povo, a maneira que eles têm de nos ajudar é estar participando desse evento e mostrar que está todo mundo engajado com esse projeto, né? Então a gente tem ingressos para vender com os patrocinadores, né? Mas também tem lá na loja da Chape, lá na Classic.
2: Na Classic.
3: Lá com o Rafa, lá na Paulo Marques, entre a Porto Alegre e a Fernando Machado, né? Então quem não adquiriu o seu ingresso pode adquirir lá. E no dia também, lá na feijoada, pode chegar que vai ter ingresso sim à disposição, né? O pavilhão é grande, comida vai ter, isso é certo. Né? O pessoal da Doncini faz um baita evento aí, né? Um baita espetáculo, cara, de feijoada. Então a gente pede que o povo participe, que nos ajude. Vamos liquidar esses 500 ingressos aí, né? Mostrar a força mesmo da nossa torcida, cara, que tá todo mundo em prol do mesmo projeto. E com a participação de todos, a gente vai atingir o nosso objetivo aí.
2: O valor do ingresso é R$60 por pessoa. Então você tem o acesso até o pavilhão e o acesso para alimentação. Bebidas é a parte, vai ser vendido no momento. E quem for até a feijoada lá no pavilhão 3 da IFAP tem que levar pratos e talheres.
3: Bem lembrado, Diego. Está sendo pouco divulgado, a gente vai ter que fazer
2: uma divulgação. Eu anotei aqui mais ainda para isso.
3: A gente vai ter que fazer uma divulgação pedindo pro pessoal levar pratos e talheres, né? Porque é muita gente, né? Não tem como você colocar à disposição todos esses pratos e talheres. Então, o pessoal que for para nossa feijoada aí, leva a tua sacolinha lá com teu kit, prato lá e teus talheres, né? E vamos fazer uma grande festa junto aí, que vai ser um dia para nós desligar um pouquinho modo de dizer dos jogos, porque nós vamos estar chegando de Rio do Sul na madrugada, né? Nós temos jogo em Tubarão e Rio do Sul, 2 jogos seguidos.
2: Agora vai ter uma maratona, né?
3: Nós vamos estar chegando e já vamos direto pra feijoada lá pra fazer um grande evento lá.
2: 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Então, 3361-3110 é o WhatsApp aqui da Rádio Condá. 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Lembrando que tem que levar os pratos e os talheres. Drayton, contigo aí, para falar um pouco mais sobre nossos patrocinadores.
1: Vamos lá, com certeza. 18 horas, 20 minutos. 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O programa de amanhã é imperdível, tá? Com muitas informações sobre futebol e, é claro, também com algumas dicas aí pra você, tá bom? 18 horas, 21 minutos, a gente vai para um breve... Não é tão breve não, né? Um intervalo comercial. Agora até por conta também do horário eleitoral gratuito, né? A gente precisa cumprir também aqui com a rádio, tá certo? Então um intervalinho e já já a gente volta com o Papo de Arquibancada.
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11: Muito bem, estamos de volta com o nosso Papo de Arquibancada, 18 horas e 26 minutos. 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Ah, vou primeiramente mandar um abraço aqui ao pessoal que está participando do 3361-3110 aqui no nosso WhatsApp, até porque está concorrendo aí a um sorteio de hoje, um ingresso para a feijoada da Chape Futsal, né? Quem está com a gente aqui, ó, fala galera do Papo da Arquibancada, top demais, hein? Me coloca no sorteio. Quem está participando aqui, faltou o nome, aqui, ó, Jonatas. O Jonatas está com a gente também. Tem o áudio do nosso ouvinte que também eu vou rodar, claro que a gente roda com certeza o seu áudio aqui. Fala comigo, boa tarde.
25: Boa tarde, Condado.
11: Bom,
25: me coloca para participar desse sorteio de ingresso da terceira feijoada,
11: claro,
25: da
11: Chape
25: Futsal. Tamo junto, abraço.
11: Tamo junto. Aquele abraço, é o Kelvin. Kelvin tá com a gente também, tá participando, né? Quem mais aqui? Mais uma mensagem chegou aqui. Oi, oi, oi, oi. É, o nome é o Odair dos Santos. Mais uma aqui, mais uma aqui. Nadir Zanuelo, do bairro Cristo Rei, tá participando também com a gente, né, Nadir? Obrigado pela companhia, pela sintonia. Agora sim, ó, mais uma aqui, ó. É o Leandro. Leandro Batista, Leandro Batista também tá com a gente, tá? É, tá participando com a gente também. Tá mandando mensagem aqui, quer participar do sorteio. Ó, Chapecoense de campo hoje, o Diego Grande, que se reapresentou no CT, não, na Arena Condá, onde tivemos aí um coletivo do G3, da Chapecoense adulta, né, do time principal, aí os jogadores que precisavam mais minutagem contra o Sub-20 da Chapecoense, tá? Porque o Sub-20 tem a Copa do Brasil agora, Sub-20 pela frente, né? Então eles fizeram esse coletivo. Bolazia, que voltou a treinar também, já está liberado do departamento médico, voltou a treinar com bola e com a equipe também. E o Bruno Tubarão, que estava liberado do departamento médico, acabou voltando. Estou procurando a informação de qual foi o motivo que ele tem voltado para o departamento médico, mas Bruno Tubarão volta mais uma vez aí para o departamento médico. Essas são as principais informações aí do nosso Verdão do Oeste, também do campo, né? Então, esse coletivo é, até porque o Sub-20 tem a Copa do Brasil, e o Bolazia, que retorna aos treinos aí, já pode estar apto a jogar já contra o Corinthians.
26: Não, ele está dando o ritmo, principalmente para os jogadores não utilizados. E o Bolazier, que chegou aqui com pedigree, com grife, com patamar, que nem diz o outro patamar, né, Clayton? E não conseguiu até aqui fazer um jogo. Clayton é conselheiro da Chape, né, da Chapecoense. torcedor também, vai direto aí seguido, quando pode, né, para ir para a Arena Condá. Mas o que, que tu tá achando aí desse novo momento da Chape? Que queira ou não, assim, o Rafael Lacerda assumiu a Chapecoense e é opinião praticamente de todos da crônica esportiva e também de torcedores que a Chape mudou de cara. Tu também vê dessa maneira?
1: Então, Diego, acho que hoje a Chapecoense começou a apresentar um pouquinho do que é a Chapecoense, a lutar, a disputar as partidas, né? Porque antes a gente não via isso, né? A gente não conseguia enxergar mais aquela Chapecoense que a gente sabia que é difícil conseguir os resultados, é difícil, mas a nossa Chapecoense, ela tava apagada, né? Tava apagada, isso ficou notório pra todo mundo, não é minha opinião, é o que tava acontecendo. Mas hoje tu já vê um time se impondo, né? Jogando também, né, Diego? Então tu vê a partida que a Chape fez contra o Grêmio aí, cara. Se fosse assim o campeonato inteiro, nós não estávamos na zona do rebaixamento, com certeza. Mas isso aí já passou, bola pra frente, agora o foco, tenho certeza, já que é 2027. Então acho que começa por aqui, já começar numa Série A, testar jogadores aí, pra ver o que a gente pode aproveitar pro ano que vem, porque tu sabe que, querendo ou não, a B é totalmente diferente disso aqui.
26: Muito.
1: Agora estamos jogando sem compromisso, né? Mas uma Série B é guerra. O Chapecoense já disputou a Série B, a gente sabe como é totalmente diferente disso. Então eu tenho que ver também como é que vão agir lá, né? Então eu acho que isso aqui é um bom teste aí pra nós chegar já pro Catarinense, já tá pronto pro Catarinense. E já sim no Catarinense já está com o time que vai disputar a Série B, não esperar acabar pra nós ir atrás e tentar montar um time novamente, né?
26: É, eu concordo contigo. Até no domingo, ao meio-dia, eu participei de um debate lá na Rádio Guaíba de Porto Alegre, como convidado, falando sobre Chapecoense, e eu falei sobre a Chapecoense jogar o campeonato de sangue doce essas rodadas, e o pessoal concordou comigo, até porque é muito difícil a Chapecoense chegar, né, nessa somatória de pontos para poder escapar da zona do rebaixamento. Tudo bem que eu acho que ainda diante do Grêmio, o jogo que seria em tese aí do mesmo campeonato da Chapecoense, um empate, uma vitória, colocaria a Chapecoense com mais expectativa, até porque, até hoje nós fizemos, tinha Grêmio, que briga contra o rebaixamento, que vai lutar até o final, tem Mirassol ainda para enfrentar, Remo, Inter, e também tem a equipe do Vasco da Gama ainda para enfrentar, com aquele jogo atrasado. Então, se você pegasse, seriam 5 jogos com confrontos diretos ainda na luta contra o rebaixamento. Tudo bem que o campeonato está muito nivelado por baixo, do 11º colocado para baixo. Todos ali ainda estão brigando, na minha opinião, contra o rebaixamento. Mas eu acho que com essa derrota diante do Grêmio, eu acho que o sonho, né, de Série A realmente, eu não vou dizer assim, virtualmente está rebaixado, mas ficou mais difícil, né, Cláudio?
1: Diego, assim, cara, beleza, a Chapecoense está lá na última posição, né, e a gente ainda tem esperanças, né, porque o torcedor chapecoense é assim, cara, não se entrega, você sabe disso, o povo chapecoense é assim. Só que tu pensa, né, a Chapecoense está assim por essas vitórias, esses times aí também estão. E são times bem estruturados também, né? Então, querendo ou não, se tornou muito difícil pra nós, porque perder um jogo pro Grêmio lá seria normal, mas hoje a gente não tem mais essa margem.
26: Exato.
1: Então, de 5 partidas que tu falou, nós teríamos que ganhar 4?
26: É.
1: No mínimo.
26: No mínimo. Ou não perder de ninguém.
1: Isso é muito difícil acontecer, entende, Diego? Tu vai ganhar uma ou duas, aí tu vai perder uma ou duas, e esse é o campeonato. O problema é que nós deixamos de pontuar, deixamos de ter vitórias em muitas rodadas, né? Então, talvez agora isso aqui pra reverter, sendo claro, é praticamente impossível. Como eu disse, a gente não entrega os pontos, a gente tá, dá pra ver que a Chapecoense tá entrando em todos os jogos aí, dando a vida agora, né, e jogando o que tem pra ser jogado. É, mudou muito, muito a nossa equipe aí, mas a gente sabe a dificuldade que é, né, cara, é muito difícil você engatar 5 vitórias seguidas, um exemplo. Se engata 5 vitórias hoje, do jeito que todos os times estão jogando, Diego, tem clara chance de sair.
26: Não, aí...
1: Clara chance de sair.
26: 3 vitórias seguidas. Eu vou ter falar em 9 pontos conquistados, que agora a Chapecoense tem 14 pontos e o primeiro fora tem 26, né? Se não falo em memória, 25 pontos. São todos ali embolados.
1: Menos até,
26: eu
1: acho.
26: Eu acho que é 25 pontos. Seriam isso. 11 pontos. Com uma vitória diante do Grêmio, cairia para 8. Cara, ainda daria uma expectativa por causa desses confrontos diretos. Mas, o Clayton, você que agora você é o presidente da Chape Futsal. E, lógico, uma coisa no seu devido lugar, né? O futsal, você tem um orçamento muito mais baixo, você tem um orçamento muito mais apertado, qualquer patrocínio é muito bem-vindo. Eu sempre digo que a camisa do campo, quanto mais patrocinador, é sinal que tá feia a coisa.
1: Tá ruim.
26: Agora o futsal não. quanto mais patrocinadores, melhor é a coisa, porque mais recursos e outra. A própria sociedade, que muitas vezes via como um esporte amador, já está tratando de tal maneira. Mas ainda essa diferença, falando no campo ainda, tá. Mas essa diferença de um clube para o outro, pego a Chapecoense e vou pegar o próprio Grêmio. É muito, né? Grande ainda a diferença. Uma folha de 20, 22 milhões do Grêmio contra uma folha de 5, 6 milhões. Agora deve estar em 5 milhões, que teve uma redução ali. É diferença muito, né, Cláudio?
1: Ah, a diferença é gigante, Diego, mas eu vou te falar. Nós vamos usar isso daí de muleta sempre?
26: Não, não.
1: Nós
26: não,
1: nunca
26: não.
1: Vamos. Porque assim, ó, nós podemos nunca ter um investimento igual tem Grêmio, Inter, Flamengo e Palmeiras. E daí? Nós temos que achar alternativa, cara. Se nós ficar só nessa muleta aí, cara, é isso mesmo. Mas se fosse só o dinheiro, Diego, o time que tem mais dinheiro ia ganhar todo o campeonato. Ah, não é assim.
26: Com certeza.
1: Ah, ele sai que tem uma grande vantagem, concordo 100%. Mas não é só o primeiro colocado que tem vantagem. Se ficar até o sexto, o sétimo, o oitavo, tem uma Libertadores, tem uma Sul-Americana. Então nós estamos falando aí de 12, 13 equipes já envolvidas em alguma coisa. Então eu acho que nós não podemos pensar só nisso. A Chapecoense nunca teve o maior investimento e alcançou voos altos. Nunca teve. Nunca teve nem perto disso. Então eu acho que nós temos que parar um pouquinho com só isso daí, sabe, Diego? E montar um time competitivo, com a nossa realidade, sem dar o passo maior que a perna. Que isso é possível, sim. Chapecoense sempre foi atrás de jogadores que despontaram aqui, Grêmio, Inter, São Paulo, e estavam pra fora e não deram certo lá. Porque é outra realidade, mas voltaram pra cá e tiveram sucesso aqui. Então talvez nós temos que recolocar a Chapecoense nesse caminho aí e com um grupo que queira mostrar trabalho. Não com atletas que talvez já tenham alcançado o que tinham pra alcançar e nunca foram nada além disso e não vão ser. Então acho que a gente tem que ter um pensamento um pouquinho diferente nesse sentido, tá? Mas isso é a minha opinião, né?
26: Não, mas eu concordo, eu cutuquei lá ele.

0: ranking de salários, de arrecadação, de investimento. E sempre teve um crivo muito bom, que eu acho que é isso que faltou esse ano. E não é porque nós estamos mal aqui que a gente vai falar. Eu, na época, eu batia muito em cima do final de 2025, que como o Campeonato Catarinense era um tiro rápido, que foi 6 de janeiro, já estreou.
1: Diferente, né?
0: Então precisava pelo menos ter uma base de 12, 13 atletas do ano de 2025 para começar 2026. Só que aí, teimosias e tal, né? O futsal, a história também tem que ser respeitada. Mas também tem que mudar um momento quando terminou, ou você, principalmente você que tá de presidente do clube agora, pá, eu vou numa competição mais forte, pô, esse cara aqui não serve mais. Vocês têm também esse crivo que eu acho que faltou pra Chape em 2026. Ela renovou com os caras que na Série B já foi difícil. Aí chegou na Série A, a gente viu tudo, né?
1: Então, Diego, eu já vou um pouquinho na contramão disso, tá? É fácil falar, vou falar da Chape com esse futsal, não vou falar do campo. Nós alcançamos pelo primeiro ano, disputando uma Série Ouro, o terceiro lugar, ok? Tinha investimentos muito maiores que o nosso. Nós alcançamos um terceiro lugar no Brasileiro, à frente de muitas equipes com investimento 4, 5 vezes maior que o nosso. Só que nós tínhamos um estilo de jogo que a gente sabia que estava bem definido, que era os 4 fechadinhos lá atrás jogar no contra-ataque. Deu certo ano passado, Diego. Tá? Mas isso, 90% de certeza que não iria dar certo esse ano. Tá? E se eu me acomodasse e ficasse em cima daqueles resultados que eu tive lá, talvez hoje a Chapecoense estava disputando lá para não ser rebaixado.
0: Olha aí.
1: Tá? Então, o que a gente teve que ter coragem, Diego, de trocar 70%, 80%, 70% do elenco nós trocamos. Nós trocamos porque nós sabíamos que nós precisávamos evoluir, seguramos quem a gente sabia que ele podia nos render mais e fizemos as trocas por um grupo maior, né? E na nossa visão, sim, mais qualificado, não desmerecendo ninguém que estava aqui, não é isso. A gente teve os resultados alcançados, mas nós tínhamos um outro objetivo para o Chapecoense Futsal. E foi o que a gente fez esse ano, a gente trocou. E poderia, Diego, não ter dado certo, mas eu quero ser cobrado por ter feito alguma coisa, não por não ter feito. Tá? Então, hoje a gente lidera a Série Ouro, na frente de investimentos grandíssimos como Jaraguá. Nós estamos com a mesma quantidade de jogos que eles, então nós estamos liderando a Série Ouro. A gente lidera a Copa Santa Catarina, né? Então a gente hoje está em quinto no Brasileiro, mas ganhando a partida atrasada. Ah, sem ganhar, mas temos a partida para jogar. A gente pode assumir a segunda colocação do Brasileiro. Então, para Chapecó, que chegou agora, Diego, essa, vamos dizer, essa coragem que a direção toda teve, porque eles vieram junto comigo quando eu falei que nós precisávamos mexer, todo mundo concordou, né? Acho que essa coragem que eles me apoiaram do início ao fim aí para nós fazer isso daí, eu acredito que já deu certo. Nós estamos em setembro hoje, a Chapecoense já alcançou os resultados. A Chapecoense já é líder da Série Ouro, já não vai ser rebaixada, já não corre risco, já está classificada. Já está classificada entre os 8 melhores da Copa. Já vai buscar uma vaga agora para semifinal, né? Então eu acredito que os resultados já surtiram efeito, mas foi porque nós tivemos coragem de mudar.
0: Mas eu acho que...
1: De entender que ciclo e se encerra.
0: Eu acho que vocês fizeram com o quê? Ah, nós tínhamos essa filosofia de jogo. Podemos fazer diferente. Não, mas com essas peças não tem. Ia dar.
1: Exato, foi isso mesmo.
0: Então eu vejo isso na Chape. Pô, Série B, beleza, tranquilo. Mas a Série A, outro nível, é muito diferente. A gente vai de novo para um rápido intervalo, mas você participa aí, 3361-3110, um ingresso da terceira feijoada da Chape Futsal, lá no pavilhão 3 da IFAP, dia 12 do 9 ao meio-dia. Então participa, manda tua mensagem, eu quero ir na terceira feijoada da Chape Futsal. Drayton.
2: Vamos lá, né? 18 horas e 41 minutos, não perca tempo, 3361-3110. Daqui a pouco a gente vai fazer o sorteio, tá? 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

0: 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Lembrando que amanhã, quarta-feira, nosso parceiro Roger da Latente vai estar com a gente aí batendo um papo bacana no nosso papo de arquibancada, tá certo? 18 horas 42 minutos. Agora sim, um breve intervalo. Na sequência, a gente volta com o nosso papo de arquibancada.
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4: Muito bem, estamos tipo... Comecei a falar, desliguei o meu microfone, cara, brincadeira. Estamos de volta com o nosso... É que também, pelo amor de Deus, 18 horas e 46 minutos. 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Tiquim é da gente, Tiquim é genuinamente chapecoense. 18 horas e 48 minutos, deixa eu mandar um grande abraço aqui para a Carolina Kinjerski, lá do loteamento Bodanese, do bairro EFAP. Tá com a gente também, né? Obrigado pela companhia. Quem mais aqui? Oi, boa noite, é a Marizete. Oi, Marizete. Ah, nossa Chape tá achando o caminho certo. É o comentário também, a participação aqui da nossa ouvinte. Quem mais com a gente aqui? Deixa eu rodar o áudio aqui. Pelo que eu li aqui, acho que tá certo. Vamos rodar aqui. Ô, fala comigo, boa noite.
5: Quero ir nessa feijoada da EFAP. Nunca comi uma feijoada.
4: Nunca.
5: Quero não acredito. Ganhar esse ingresso. Dilva do Passo dos Fortes.
4: Tá certo, Dilva. Tá participando, né? Só ganha quem participa. Por que não? Quem sabe hoje, por que não, né? Vamos ver. 18 horas 48 minutos. Diego Grando.
6: É isso mesmo. E hoje nós temos um jogo já da volta das quartas de final da Copa do Brasil. Às 21 horas, Atlético Mineiro e Cruzeiro, na Arena MRV, lá em Minas Gerais, lá em Belo Horizonte. Clayton, só o teu pitaco aqui. Primeiro jogo 1-1, Atlético Mineiro agora joga em casa, no tapetinho, grama sintética. Pra quem tu acha que passa aí pra semifinal?
7: Atlético Mineiro tem tudo pra passar, joga em casa, então 2-1 pro Cruzeiro.
6: Cruzeiro, então?
7: 2-1.
6: É, o Cruzeiro que, na minha opinião, tem mais time do que o Atlético Mineiro. Só que o Atlético...
7: É clássico, né?
6: É clássico.
7: É complicado, é um jogo tudo pra dar empate e pros pênaltis, né? Mas aí é só pra não fugir mesmo do resultado, aí por isso que eu falei
6: no 2-1. Eu hoje eu falei no resenha, na parte da tarde, que mais um empate e pênaltis, e eu vi pelo time do Atlético, o goleiro do Atlético Mineiro, eu colocaria pro Everson, é bom pegador de pênaltis. Mas acredito sim que vai ser um jogo difícil.
7: Vai.
6: Tapetinha também, né? E Arena MRV também é tapetinha, o gramado sintético, né?
7: Isso aí.
6: Todo mundo meio reclamando. Bom, mas vamos falar um pouco mais sobre a Chape Futsal, que agora tem... Eu até anotei aqui que tem um jogo lá no Macapá.
4: Ô, Diego, desculpa ter cortado. É só porque agora que eu tava olhando aqui, eu lembrei de buscar uma coisa que eu achei. Hoje é o dia do profissional da educação física, né?
6: Isso mesmo.
4: E aí eu tava olhando, tem o post da Chapecoense também, aqui com todos os profissionais. eu não vou lembrar o nome de todos. Depois, caso o Clayton queira falar pra gente, para parabenizar também ao vivo, né?
6: Por isso que não tem, né?
4: Os profissionais então, da educação física.
6: Me dê os parabéns que eu sou formado em educação física.
4: Parabéns pelo teu dia, cara. Que é isso, Diego?
6: Não, não é porque eu tô com esse corpinho aqui que você vai falar.
4: E tu é personal também, né?
6: Pelo amor de Deus.
4: Tu é personal também, né?
6: Mas eu sou formado em educação física.
4: Parabéns, hoje é teu dia, cara.
6: Hoje mandar os parabéns aí a todos os educadores físicos, né? Preparadores físicos, professor, personagens, enfim, aí fala aí com o teu pessoal, manda um abraço aí.
7: Então, né, um abraço especial pro pessoal da Chape, aí a Paca, nossa preparadora física, o Dude, nosso pivô e também formado, o Léo, preparador de goleiros, nosso também formado, o Regis, ele é nutricionista e preparador físico, o professor Leandro, que ele é o auxiliar do Léo e professor da base aí também, o Dirceu, foi nosso primeiro preparador físico que aceitou o desafio aí, e o professor Léo, né, professor Léo também formado, temos o Aguinaldo também, né, formado, grandes pessoas aí que trabalham com educação física, você, Diegão, então, se tu é formado e não mentiu pra nós, parabéns.
6: Mesmo, é verdade.
7: Tá bom, eu acredito.
6: 2018 então, me formei.
7: Então, meus parabéns, cara, então hoje é o dia do profissional de educação física, nosso abraço pra todos aí.
6: Não é porque tô com esse corpinho aqui que
7: impressão
6: você tem
7: sua,
6: que ficar.
7: Cara, nada a ver.
6: Não, eu falei assim pra ele, poxa, tô olhando agora aqui, né, na live do YouTube, cara, eu acho que vou ter que ir pro TZ, né, pro TZ. E ele disse assim, Diegão, mas ali tu tá bem, ao vivo aqui é pior. Eu falei, muito obrigado. Muito obrigado.
4: Eu dei um zoom na câmera aí, né?
7: Eu achava que precisava, eu olhando daqui, tenho certeza. Brincadeira, cara, brincadeira.
6: Comer um feijão depois, né? Já agora. Viu, então, dia 5/9, o jogo às 10 horas da manhã, pelo Brasileiro de Futsal. Né? 10 horas da manhã, né? Até. Eu tava olhando aqui, serão 24 horas de jornada.
7: Vamos lá, Diego.
6: 5 voos, mais de quase 3.500 km entre Chapecó e Macapá. Macapá que é no Amapá, né?
7: Isso.
6: Pra quem, né?
7: Isso aí. Tá bom. Parabéns. nós vamos sair, Diego, quinta-feira de Chapecó, dia 3. Nós vamos a São Paulo e São Paulo a Rio de Janeiro. A gente posa no Rio. De manhã a gente sai do Rio, a gente vai a Minas Gerais. De Minas Gerais a gente vai a Salvador. De Isso. Salvador nós vamos a Belém. E de Belém nós vamos pra Macapá.
6: Cruzes.
7: Nós vamos chegar lá perto da hora do jogo já, né? A gente joga dia 5 lá. E nós vamos sair de lá só na virada do dia 6 pro dia 7, Diego. Nós vamos chegar em Chapecó no dia 7 à noite. Aí na terça-feira a gente descansa, depois dessa viagem. E já de manhãzinha no dia 8, Diego, no dia 9... Nós pegamos o ônibus e vamos a Tubarão, 12 horas e meia de viagem.
6: Pela Série Ouro.
7: Série Ouro. Jogamos em Tubarão na quinta-feira à noite, né? Isso, dia 10. Isso e aí. A gente já sai e vai para Rio do Sul, porque a gente tem jogo dia 11. Então vamos jogar dois, depois de toda essa viagem aí, nós vamos jogar dois jogos seguidos. Contra Tubarão e contra Rio do Sul, que é o primeiro jogo do mata-mata. Nós vamos chegar aqui em Chapecó, Diego, pela manhã, no dia da feijoada. E na outra semana já tem JASC. E na outra já tem Copa Sul.
6: Poxa então, vida, cara.
7: Uma maratona um pouquinho fora do comum, Diego, mas não vamos. Vamos lá, Diego. Nós queríamos isso, nós queríamos a Chapecoense lá. Não tanto tudo no mês, né? Porque daí em outubro tem 3 partidos.
6: Poxa vida,
7: mano. E nesse mês de setembro tem 16. Mas nós temos um elenco grande, né? Temos 2 atletas fora, o Douglinhas e o Nogueira, mas o restante está todo à disposição. E vamos com força máxima em todas essas partidas. Só que lá na semana do JASC, Diego, nós temos JASC daí dia 16, 17, 18, 19 e 20. No dia 17, nós vamos estar ali em Ceará, jogando o JASC, nós temos o jogo do Campeonato Brasileiro contra o atual campeão brasileiro, Atlético Piauiense.
6: Era uma pergunta que eu ia te fazer, porque a Chape Futsal representa a Chapecó no regional, que classifica, né, para o JASC, mas também, em meio de tudo isso, tem tudo isso, tem todas as competições.
7: Então, Diego, nós vamos priorizar totalmente o JASC, tá? Porque é representando o nosso município, é representando o Chapecó. O ano passado a gente foi muito cobrado e nós mesmos nos cobramos muito pela eliminação em casa. Mas como eu expliquei, nós tínhamos 7 adultos só pro JASC. Nós estávamos na semifinal do Brasileiro e semifinal do Catarinense. Nós não poupamos no JASC, nós fomos com força máxima, mas nós não tínhamos elenco. Então a gente foi eliminado e a gente foi crucificado, sim, com todo direito, todo direito. Esse ano a gente conseguiu mais patrocínios, né? A gente conseguiu trazer mais atletas. Então a nossa prioridade esse ano aí é o JASC. É o JASC, tá? Nós vamos dar total prioridade pro JASC. Nós vamos com o elenco inteiro dia 16 pra Ceará. Nós vamos jogar dia 16. Vai sair os atletas sub-20. Vamos tirar eles e vamos mandar de avião lá pra Piauí.
6: Jogar contra o Atlético Piauí lá.
7: Contra o atual
6: lá.
7: Campeão brasileiro com o nosso sub-20.
6: Poxa,
7: nós vamos mandar pra lá e eles vão perder a segunda partida aqui, né? Não vão estar aqui. E eles voltam no último dia ainda pra integrar o nosso elenco pra nós estar com força máxima no terceiro dia já de JASC.
6: De JASC.
7: Então o nosso foco total é no JASC. Vamos... Não vamos abrir mão desse jogo do Brasileiro, porque vai no sub-20, vamos estar bem representado, mas nós não vamos com o nosso time principal.
6: Poxa vida, então aí, para quem muitas vezes pensa assim, pô, mas o JASC não tem o respeito, talvez, né, pela modalidade, tá aí a resposta do Claudio Tressoldi, que é o presidente da Chape Futsal, colocando realmente todo o elenco principal à disposição pro JASC. Então, interessante, o JASC esse ano é em...
7: Vai ser em Rio do Sul.
6: Rio do Sul.
7: Rio do Sul.
6: Ah, então.
7: Esse aqui agora é o não, regional.
6: É o regional que você classifica para poder ir pro JASC, né?
7: E que vai ser uma pedreira, que tem São Lourenço, Pinhalzinho, São Miguel, Cunha Porã, quem mais?
6: Maravilha.
7: Chapecoense. Maravilha não classificou, cara.
6: Ah, não, pra
7: você ter uma ideia, não classificou pro regional, vida. Cara. Entende? Caiu fora no micro. São Miguel foi no lugar dele, Saudades. Então, são grandes equipes, Xaxim. São grandes equipes disputando apenas 3 vagas, Diego. Se nós não for com força máxima, nós ficamos fora, meu amigo.
6: Não, é pedreiro. Você... Agora eu vi realmente aí. Clayton, então pra nós
4: pra encerrar tu perceber, aqui... Pra tu perceber que ele falou todos os times assim, ó, são grandes times. Ah, e tem Xaxim também, ele falou. Eu não queria criar Xaxim, polêmica, né?
6: Tu sabe que eu nasci em Xaxim, né?
7: Na verdade,
6: tu nasceu lá, eu só nasci.
7: Tá jogando pro Arvoredo, né? Eles não
6: classificaram. Xaxim, Arvoredo.
7: Eles caíram fora, classificou a Fux. Que o Juninho joga lá, que jogava na
6: Chapecoense. Sim, sim, sim.
7: Uma grande equipe que vem surpreendendo aí com um baita trabalho deles lá também, cara.
6: Clayton, quero te agradecer por você ter tirado esse tempo vindo aqui no Papo de Arquibancada. Falou sobre a Chape Futsal, um grande projeto, a terceira feijoada da Chape Futsal do dia 12/9. Falamos também sobre a Chape de Campo. Quero te agradecer, quero que tu deixe teu recado final aí pro torcedor, pro ouvinte do Papo de Arquibancada da Condá FM 98.9.
7: Então, Diegão, agradecer vocês mais uma vez aí pela oportunidade de estarmos presentes aqui falando da nossa Chape. E quero convocar todo o torcedor chapecoense para liquidar esses 500 ingressos que ainda nos restam da feijoada. Nós precisamos do teu apoio, precisamos de vocês lá. Vocês fazem parte desse projeto. E junto fazer uma grande festa nesse dia aí, cara. E ir para as nossas próximas partidas aí, que a gente consiga ter um êxito, né? Para dar alegria para esse nosso torcedor, digo que esse é o nosso objetivo aí, trazer um caneco esse ano para Chapecó.
6: Beleza, então. Triton, agora você fica incumbido de trazer o
4: agora.
6: Contemplado do ingresso da terceira feijoada da Chape Futsal.
4: Uhum.
6: E depois chamar o Clayton César, que encerra o Papo de Arquibancada todos os dias aí. Um abraço. Até amanhã.
4: Até amanhã, então, Diegão. Valeu, Clayton. Ó, enquanto isso, já os nomes estão aqui no nosso sistema. Tá rodando. 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O ganhador, então, do ingresso da feijoada é Leandro Batista. Leandro Batista, final do telefone 2683, né? 99 alguma coisa, 2683. Leandro Batista, então, já, a equipe nota entra em contato com você aí, tá certo? Agora então, o comentário de Clayton César, a gente retorna amanhã, 13 horas, com o nosso Resenha Nota 10, 18 horas com o Papo de Arquibancada, amanhã o Roger da Latente vai estar com a gente aqui também, tá certo? Desejo a todos uma ótima noite de terça-feira, já tem ele, Moisés Padilha e o Super Noite, um grande abraço, fiquem bem, fui!
0: Olá, boa noite para você, Drayton, e para você, Diego, e para os amigos ligados no nosso Papo de Arquibancada. Falar um pouquinho do Grenal da próxima quinta-feira, que tem transmissão da equipe Nota 10. Meus amigos, vai ser o jogo do time que não quer ganhar contra o time que não consegue vencer. Mais ou menos por aí, né? Porque na situação atual envolvendo Internacional e Grêmio, baixa qualidade de futebol, mas muito investimento. Ou seja, dois times que até então não vieram para a temporada e se enfrentam numa fase quartas de final de uma Copa do Brasil, podendo ganhar ou levar para seus cofres 9 milhões de reais. Para o Internacional seria muito interessante, porque é um time com salários atrasados, com situações econômicas bem complicadas. No caso do Grêmio, não está muito distante disso, mas estaria um pouquinho melhor organizado com relação às suas finanças. Mas só que a gente tem que lembrar o seguinte, até onde irão se tratando de Copa do Brasil? O Grêmio é um time mais copeiro, o Internacional é um time que não prova e não consegue comprovar jogo a jogo, ele deixa ainda mais dúvidas. Mas é claro que Grenal é Grenal e a rivalidade conta acima de tudo. É isso que a gente pode falar. Jogo com transmissão da equipe Nota 10 na quinta-feira e jogo que abre os olhos de toda uma nação de uma região do Oeste Catarinense. Porque não adianta, se não for o primeiro, é o segundo time da maioria da nossa região, tanto o Inter quanto o Grêmio. Esta é a situação. O jogo acontece na Arena do Grêmio. Primeira partida no Beira-Rio, 0-0. Qualquer tipo de empate, pênaltis. O vencedor leva a vaga e avança e vai enfrentar Atlético Mineiro ou Cruzeiro, que é o clássico lá das Minas Gerais, e daí vem o adversário de um dos dois. Gente, que futebol pobre do nosso sul do Brasil, hein? Que futebol devedor, principalmente da dupla Grenal. Voltando um pouquinho no tempo, eu lembro do meu pai dizendo: vamos ficar na frente da televisão para ver o Inter jogar, porque sempre foi o time do coração do meu amado e sempre lembrado velho. Mas as coisas mudaram. De lá para cá, o bom futebol foi deixado de lado e as grandes negociações foram muito mais importantes. Sem contar com algumas participações, inclusive político-partidárias, que parecem que acabam envolvendo os próprios clubes. Isso atrapalha tudo. Futebol é uma coisa, política é outra, torcedor é uma coisa, jogador é outra e dirigente é quem tem que tomar decisão. Esperamos que as grandes decisões sejam tomadas e que tenhamos um futebol melhor apresentado na próxima quinta-feira. Jogadores do Inter resolveram desta vez concentrar. Resolveram desta vez encarar de uma forma diferente. Mas será que tem futebol para tudo isso? Assisti o jogo contra o Bahia. Não vi muita coisa, não. E vendo o Grêmio contra a Chapecoense, onde a Chapecoense amassou o Grêmio, mas o Grêmio venceu, eu também não vi muita coisa. Ou seja, neste momento, a minha análise é que eu estarei narrando na próxima quinta-feira um clássico Grenal valendo vaga para uma rodada semifinal de Copa do Brasil de baixa qualidade. Forte abraço para todos e até mais!

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30: 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Muito prazer, uma ótima noite, eu sou Moisés Padilha, voz oficial do rádio. Apresentando a partir de agora mais um programa Super Noite e comandando a sequência da sua programação preferida, na sua rádio preferida. 50 anos com você desde 1976. A temperatura está em 17 graus a temperatura neste momento, aqui nos estúdios da Rádio Condá FM. Estamos startando, né, o mês de setembro, estamos aí nas primeiras horas, é o primeiro dia, 1º de setembro, 244 dias no calendário gregoriano, 245 em anos bissextos. Nós temos 121 dias ainda para fazer a diferença neste ano de 2026. Aqui no dia de hoje na história está marcando o seguinte: hoje é dia início do Setembro Amarelo, campanha brasileira de prevenção ao suicídio. Hoje é dia mundial de oração pelo cuidado da criação. Aqui no Brasil é dia do profissional de educação física, é dia da bailarina e dia do bailarino. Hoje é mais um dia para ser feliz, então aumente o volume do seu rádio e querendo pode participar, deve participar, nos ajudando a fazer a playlist e o repertório do show através do nosso canal de comunicação 3361-3110. E aí, como está você? Está tudo bem? Está tudo tranquilo? Como passou de ontem para hoje? Como está sendo a sua terça-feira? Está tudo bem com você, com a sua família? Então, está no trânsito, nos dando aquela carona legal, está indo para casa após um dia exaustivo de trabalho, retornando para o QTH do Sossego, está indo ao trabalho, está indo para a quadra esportiva, para o curso profissionalizante, para a universidade, não importa o que você está fazendo. O importante é que você está nos ouvindo pelos streams de áudio, em nosso aplicativo Rádio Condá FM, na Alexa, no rádio do carro, no 3 em 1, no rádio de pilha, no rádio a bateria, no rádio a energia solar. O importante é que você está conosco e isso muito nos alegra. 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Vamos começar o show. Assim, ó, a primeira pedrada da noite. Trio Federal. A Gaivota, 7:11.

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0: Uma melhor que a outra. Que prazer estar com você. Opa, chega, chega da Gaivota. Vamos para a noite maravilhosa com César e Paulinho. São 7h14. Muito prazer. Eu sou Moisés Padilha, voz oficial do seu rádio.

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0: 7:20. 17 graus a temperatura.
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1: A voz oficial do rádio, muito prazer, uma ótima noite. Alô, meu amigo Sarto, meu amigo Sartorato, tá ligado conosco, confirmando audiência. Show, Moisés Padilha, a melhor rádio de Santa Catarina. Ô Sarto, Sartorato, me ajuda, meu amigo. Me ajuda, meu amigo Sartorato, a melhor rádio de Santa Catarina, Sarto. Ô Sarto, é a melhor rádio do Brasil, Sartorato. Me ajuda, meu filho. Ó, Moisés, manda um abraço pro meu amigo Eloy Restelo. Abraço ao amigo do Sartorato. E se é amigo do Sarto, é nosso amigo também. Abraço, gente, abraço. Claro que é brincadeira, né, Sarto? Obrigado pela deferência. Obrigado, querido amigo. Tudo de bom, tudo de melhor. Você é gigante, amigo das antigas, né? Desde o tempo dos bombeiros comunitários, bombeiros voluntário, né? Em 1900, e lá vai rascunho dos papiros bíblicos. Tá dizendo, tá bom, do Brasil. Obrigado, Sarto, querido. Abraço, meu amigo. Temos que nos encontrar, né? E temos que encontrarmos. É verdade, verdade. Tem pra fazer aquela resenha, prosear. Tem tantas histórias pra gente relembrar, relembrar, né? Pra gente relembrar. Bom demais. 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Moisés, você tem passarinho, Moisés? Tenho passarinho. Todos voam livres. Tenho bastante passarinho, mas não tenho nenhuma gaiola. E aí eu gosto é coisa mais linda do mundo, né, gente? Coisa mais linda do mundo. É coisa de Deus, né? Cada um, cada passarinho, cada ser vivo que vive, cada ser que vive ao natural, né? Vive na natureza. Tem tudo o que eles precisam. Nós é que intervimos, né, no curso natural das coisas, muitas vezes, e acabamos prejudicando, né, os animaizinhos, os bichinhos, né? Mas ali, né, o alimento que a gente vai, daí onde tem alimento, né, fica mais fácil, eles vêm e cantam e revoam nos arvoredos, faz aquela revoada, faz aquela cantoria. E é coisa mais linda de se ver, coisa mais linda do mundo, e eu gosto. E sempre foi assim, não é coisa de agora, nem de ontem, nem de três anteontem, né? Nem do ano passado retrasado, sempre fui assim, desde que me conheço por gente, sempre gostei. E sempre serei assim, quero passar, passei para minha filhota, né? Passei para minha filha, quero passar para o meu netinho também. E assim por diante, né? E para quem, para os meus amigos, para quem me conhece aí, sabe que eu sou assim e assim sempre serei. 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Se é hora de alô, é a sua vez.
2: Boa noite, Moisés.
1: Boa noite, dona.
2: Vou pedir uma música de Bruno Marrone. Por um minuto.
1: Por um minuto.
2: Se for possível, eu agradeço, tá?
1: Claro.
2: Abraços, beijos. Ótimo programa. Vai
1: obrigado.
2: Sempre é maravilhoso.
1: Obrigado, dona Maria. Reverato, uma ótima. É uma ótima noite, tá? Vai mandando o seu alô. Fala, Bon Jovi.
3: Boa noite, Moisés Padilha. Aqui é o Luciano Bon Jovi, presidente do Veterano da Fé. Ah, Ivo Campos, tá meio afastado aí, mas voltamos a escutar aí devido aos trabalhos, né, que a gente faz aí. E queria pedir para você aí.
1: Peça?
3: Chitãozinho e Chororó.
1: Qual
3: Amor
1: é
3: a 3.
1: Qual é a música?
3: Pra gente escutar aí, manda pros veteranos da fé aí, pro Jefinho, pra toda a companhia limitada aí.
1: Valeu.
3: Veteranos da fé.
1: Valeu, Bon Jovi, uma ótima noite, já está na pontinha da agulha, tá? Vai mandando o seu alô, alô, alô.
4: Boa noite, Moisés, o Antônio escutando esse maravilhoso programa.
1: Fala, seu Antônio.
4: Ouvinte assíduo
1: aí
4: desse
1: sim.
4: Programa. do Moisés Padilha.
1: Obrigado, seu Antônio. Uma ótima noite. É sempre um prazer saber que o amigo também nos ouve.
0: Boa noite, Moisés Padilha, que é o João da linha Faxinal.
1: Oi, Viçosas. João. Diga, menininho.
0: Estamos na escuta tomando um chimarrão e comendo uma pipoca doce com a nossa vizinha que veio visitar que a gente
1: que
0: hoje.
1: Que delícia.
0: Um forte abraço e uma boa noite, Moisés.
1: Boa noite pra você também, pra vizinha. Não falou o nome da vizinha, mas pra todo mundo que tá aí ouvindo, nos ouvindo, né, no Faxinal dos Rosas. 7h29, Chitãozinho e Chororó. É sucesso? No comando da voz oficial do rádio.

Deu saudade dessa canção, hein? Essa canção foi sucesso no início dos anos 90 com Sula Mazurega, Uma Lágrima. Sueli Aparecida Mazurega, mais conhecida como Sula Mazurega ou Sula Mazurega. Bom demais, bom demais, bom demais. Alô, meu amigo Sony. Meu amigo Sony da Sony Car, ouvindo a melhor rádio, diz o Sony, do mundo. Obrigado, irmão. Aí no bairro Palmital, abraço, tudo de bom. A dupla do Duque Dalvan, os leões da música sertaneja do Brasil. Mulher Maravilha.

0: 7h40. 17 graus a temperatura.
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4: Olha, daqui a pouquinho tem informações do jornalismo com o André De Lázari. Daqui a pouquinho, informações do nosso jornalismo, atualizações. Você pode acessar também nossa rede digital com www.clicrdc.com.br. Tem alguém de folga aí? Tem alguém de folguinha fazendo um xixuzinho, brustolando uma polenta na chapa? Alguém que tá aí pelos galpões? Manda uma foto e curtindo a melhor programação da trilha sonora, né? Trilha sonora é o seu programa musical informativo Super Noite. A Guta Dondoni já está aqui de olho na hora do mate. Já está indicando a defumando ausências para a hora do mate. Então daqui a pouquinho, tá, dona Guta? Fica com a gente, não desligue o rádio, escute a minha voz. 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
4: Vai mandando o seu alô, alô. Oi! Música Morena Misteriosa do Céu e Cantos. Vanessa Morena Misteriosa já foi encontrada, tá? Já foi encontrada. Parece que ela estava no Clube Tradição aqui em Chapecó. Me parece, tá bom? Me parece aí, o pessoal cancelou essa música daí. Uma morena foi encontrada e essa música foi cancelada. Tá bom? Um abraço, Vanessa. Beijo no coração, obrigado pela companhia. Ó, o senhor Alceu Basso mandou ali o jipão bombando, ó. Ah, e acertei em cheio. Barbaridade, ó. Polentinha. Polenta tá no. Tá aí sendo confeccionada, né? Mas ali já tem ali, ó, tem um salamito. Mas já tem uma polentinha ali, já brustoladinha. Aí ele sustância, né? Dá pra janta e pro café da manhã também, né, senhor Alceu? É isso aí, uma ótima noite. Um abraço, Guta. Obrigado, querida, pelo carinho da audiência. Vai mandando o seu alô.
6: Oi, Moisés. É o seu da linha Tomazelli. Oi, meu Gero, minha filha aí, minha esposa aí, fazendo um churrasquinho aí.
4: Coisa boa.
6: Escutando o programa aí.
4: Obrigado.
6: Toca música boa pra nós aí. Aí, falso juramento, Mato Grosso e Matias aí.
4: Opa!
6: Aí com o Henrique, com a Débora aí, com a minha esposa Angélica, com o pai do Henrique, com a mãe dele aí, tá ligado aí. Vamos olhar uma carninha aí.
4: Valeu.
6: Moda antiga ainda.
4: Valeu, Alceu. Aí sim é coisa. Aí que eu digo, hein, gente? Aí não tem dia. Foi seu tempo em que churrasco era só no domingo de meio-dia, né? Ou no sábado à noite. Deu vontade, recebeu visita. tá na folga, tá de boa, ou mesmo que esteja no trabalho, tá retornando para casa após um dia exaustivo de trabalho. Pai, mas o que que eu vou fazer? Bom, vou continuar ouvindo o programa Super Noite na Rádio Condá FM com a voz oficial do rádio, Moisés Padilha. Então, vou passar no mercado, vou levar uma carne, nem que seja vou levar uma linguiçinha, né? Vou fazer um churrasquinho. É isso aí, faz. É isso que é vida, gente. Não é só trabalho. Tem que trabalhar, sim, claro. Mas esses momentos aí são momentos especiais. Ali, ó, mandou o vídeo, ó. Ó, tá aí, ó, barbaridade. Tá na gradezinha já ali, tá na grelha. Vai ficar do tipo, hein? Vai ficar do tipo, tenho certeza absoluta. E você, o que, que você tá fazendo aí? Tá fazendo um xixuzinho também? Meu amigo Leodir Flores. Meu amigo Leodir Flores lá do Palmital dos Fundos nunca me mandou uma foto do churrasco, hein, Leodir? Quando é que vai vir uma foto do churrasquinho, hein? Abraço, meu amigo. Tudo de bom, ótima noite. Bruno Marrone, por um minuto. Essa já vem aí pro sertanejo universitário, né?
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0: 7h59. A temperatura baixou um pouquinho, 16 graus a temperatura.
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19: pessoal. Boa noite. Boa noite.
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0: Moisés Padilha. 8 e 4, daqui a pouquinho tem informações do jornalismo com André De Lázari. 8 e 5. Pedido da Liane. O bairro FAP, a Liane tá curtindo a programação.
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0: Vamos ouvir a Morena Misteriosa

obrigado, a morena misteriosa, hein? Ou diz que tava ali no da casa. Ah, não? Aonde? No Zec, em Coronel Freitas, é isso? Aí, nossos amigos, sucesso aí da banda Céu e Cantos, nas ondas do rádio, na melhor companhia, no seu Super Noite. Bom demais estar com você, bom demais estar na sua companhia. É, só reiterar, desde sexta-feira, os ajustes na logística, vamos dizer, da configuração, né? A configuração fica melhor. Na configuração da programação do rádio, não é só da Rádio Condá FM, de todas as emissoras de rádio, televisão do Brasil, por conta do horário eleitoral e também da veiculação de spots das eleições e a programação eleitoral, né? Então a gente tem que fazer bastante ajuste e eu sei que você nos entende. Já já tem o André chamando do jornalismo, são 8:07. Eu quero mandar um abraço aqui para os nossos amigos que estão nos ouvindo aí. Ah, mandar um abraço para minha amiga Thaís. Oi, Thaís. Aí do Pilates, né? Abraço, dona Tânia. A dona dos olhos azuis mais lindos do planeta, saindo do Pilates agora. E o pessoal vai saindo e vai embarcando nos seus veículos e ligam o rádio para nos ouvir. Obrigado, viu? Beijo no coração, Thaís, para você. Pro esposo, pro seu filhotinho também. Mandar um abraço pra Laci e o amigo Sassi, pra amiga Laci e também pro esposo Sassi, que estão nos ouvindo também, saindo aí do Pilates e retornando pra casa, né? E eu quero mandar um abraço também pra dona dos olhos azuis mais lindos do planeta, que também tá retornando, né, pra casa aí, saindo do Pilates e prestigiando, ouvindo. Obrigado, querida. Beijo no coração, te amo. Vamos em frente, então. Dona Eulália, beijo no coração, dona Eulália. Obrigado pelo carinho do meu amigo Antônio Carlos, também está confirmando audiência. 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Quem pediu o Sandro Lúcio, Nosso Amor Terminou? Quem pediu? Depois me passa ali, Tetezinho, me passa ali, que eu me perdi tudo aqui agora. Ora! 8:09, o Anderson, é isso? O Anderson, mas não é o Anderson, irmão do meu amigo. Do meu amigo Adilson lá do Arranca Tampa. Não é ele? Ah, é outro Anderson? Então tá bom. Então um abraço pro Anderson. 8:09, Nosso Amor Terminou. Sandro Lúcio.

0: Nosso Amor terminou, regravação do Vanderlei Rodrigo do Terceira Dimensão. Nosso Amor terminou. 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Obrigado, tava conversando com a minha amiga Thaís aí, vou ter que voltar, né, vou ter que voltar pro Pilates, barbaridade. E não adianta, né, gente, atividade física, a gente passa aí dos 35, 37, 38, 39, 40, 41, 42, 43, enfim, E tem que alongar, né? Tem que fazer. E o Pilates, rapaz do céu. Olha, eu falo pra você, viu? Já fui piolho de academia. Já fui piolho, a gente fala assim, na linguagem aí da academia, é marombeiro que eles falam, né? Eu já fui. Mas enfim, eu falo mais no simplão, né? Mas épocas passadas, né? A semana que eu não fosse 4, 5 vezes, tá, alguma coisa estava estranha, né? Alguma coisa não estava correta. E depois que eu comecei a fazer Pilates, agora faz um tempo, devido às atividades aí, outras atividades, dei um tempinho, mas estava conversando, vou ter que marcar lá meus horários aí para voltar pro Pilates. Aí é força, concentração. É alongamento, é uma atividade física realmente para todas as idades. É para todas as idades, viu? Abraço, amiga. E não, e ainda mais com essa profissional do mais alto gabarito, minha amiga Thaís, aí da Slim Studio Pilates. 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O meu amigo... o nosso amigo Valdir Bertolo, esposo da dona Sônia Maria Bertolo, nosso amigo Valdir Moisés, excelente programa, que é isso, obrigado. Toca pra nós o Franquito Lopes, barbaridade, o índio apaixonado, vamos tocar então aqui, ó. É paixão e nada mais.
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0: paixão e nada mais, Franquito Lopes. Bom, fechou a programação, na sequência é Hora do Mate, mas agora é Hora de Informação.
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0: O mundo gira e os fatos acontecem. Central de Jornalismo, redação. Chamando. Alô, alô, André De Lázari.
2: Olá, Moisés Padilha e a você que acompanha o Super Noite na Condá. Durante anos, o mercado fitness esteve associado a grandes áreas, estruturas robustas e grande volume de equipamentos. Mas a evolução do setor tem mostrado que o tamanho físico de uma operação não é necessariamente o principal fator para determinar sua eficiência. Com custos imobiliários cada vez mais relevantes na decisão de novos negócios, modelos compactos começam a ganhar espaço entre empreendedores que buscam operações mais enxutas, com maior flexibilidade de implantação e adaptadas à realidade urbana. A expansão de academias e estúdios menores acompanha uma mudança na ocupação dos espaços comerciais nas grandes cidades. Ao definir áreas mínimas reduzidas, esse formato amplia as possibilidades de localização, permitindo que empreendedores avaliem pontos com menor disponibilidade de grandes imóveis e regiões onde uma operação tradicional de maior porte teria mais dificuldade de implantação. Para Clarissa Rios, CEO da Dr. Fit, rede de franquias de estúdios premium de treinamento físico, que possui uma unidade em Chapecó, esse movimento está relacionado a uma transformação mais ampla do mercado fitness, em que o diferencial deixa de estar apenas na estrutura física e passa a envolver metodologia, atendimento e capacidade de acompanhar a evolução dos alunos. Segundo a Dr. Fit, a definição de uma metragem mínima de 60 metros quadrados para suas unidades considera justamente o equilíbrio entre espaço físico, quantidade de equipamentos e capacidade de atendimento, mantendo uma experiência confortável e individualizada com um espaço médio de 10 metros quadrados por cliente atendido simultaneamente. Na prática, o modelo compacto reduz uma das principais barreiras de entrada do setor, que é a necessidade de grandes áreas comerciais. Com menos espaço físico, o empreendedor ganha flexibilidade para buscar diferentes formatos de ponto, negociar imóveis menores e avaliar regiões estratégicas sem necessariamente competir pelos grandes espaços ocupados por academias tradicionais. Além da questão imobiliária, o formato acompanha uma mudança no perfil de consumo. O cliente atual busca soluções mais convenientes, próximas e com maior acompanhamento profissional. Na Dr. Fit, a rede observa o crescimento da procura por treinamentos voltados à qualidade de vida, prevenção, ganho de força, redução de dores e envelhecimento saudável. Esse cenário favorece modelos em que a relação entre profissional e aluno é mais próxima. Segundo a rede de estudos de treinamento, o acompanhamento individualizado contribui para uma maior adesão aos treinos, já que o aluno percebe a evolução e cria vínculo com a equipe. Para empreendedores, o avanço dos estúdios compactos representa uma alternativa dentro do mercado em transformação. Ao reduzir a necessidade de grandes estruturas físicas, o modelo pode diminuir um dos principais custos fixos de uma operação e melhorar a eficiência do negócio, desde que esteja associado à boa gestão, localização estratégica, retenção de clientes e qualidade no atendimento, que isso ninguém abre mão, né? Mais informações amanhã às 7h30 da manhã no Primeira Hora, comigo, Gladir Zambuja e Eduardo Prado. Uma boa noite a todos do jornalismo da Condá FM. André De Lázari.
0: Obrigado, André, pelas informações. São 8h21, o tempo tá voando, né, gente? Passando rapidão, rapidão, rapidão. 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Boa noite, Moisés. Tudo bom? Um abraço a todos. Gostaria de ouvir a música Bombacha Preta na Hora do Mate. Nosso amigo Juarez Boita. Manda um abraço pro meu pai e minha mãe. Seu Valdir e Dona Sônia Maria Bertolo. Olha que bacana, é o Edson, né? Edson, filho então do seu Valdir e da Dona... E da Dona Sônia Maria Bertolo, nos ouvindo, nos acompanhando, nos prestigiando. Muito obrigado, viu? Muito obrigado, de coração. Uma ótima noite, seu Xenete. Fala, seu Xenete, boa noite.
3: Boa noite, Moisés Padilha. Tomo aí escutando o seu programa aí.
0: Muito obrigado.
3: Um vinho, na verdade, tomando um vinho e um aperitivo aí.
0: Vitielito.
3: Toque uma música Sidney Magal, Sandra Rosa Madalena.
0: Que tal?
3: Beleza?
0: Valeu, boa seu Xenete.
3: Boa noite.
0: Abraço, seu Xenete. Hoje vou ficar devendo, tá? Hoje vou ficar devendo. Mas amanhã, me cobra amanhã. Já vou anotar aqui na minha agendinha pra tocar amanhã. E amanhã vai deu bem certinho, né? Que amanhã é quinta-feira, dia da saudade. A Carolina Kingesse também confirmando a audiência. Saindo da igreja, né, Carol? Tudo de bom. É isso aí. Saindo da igreja, agora retornando pra casa e nos prestigiando. 8h24.

0: Os Serranos, cantiga de amor e paz. Agora são 8h31. A temperatura está em 15 graus.
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Boa noite, tamo aí, Padilha. Tudo jóia é esse programa, tá bem, eu curtindo ele aqui. Tem jeito de saltar uma música do Porca Veia, que eu gosto muito de qualquer uma do Porca Veia. É o Antônio da Veiga aqui do bairro Santo Antônio. Se for atendido, agradeço.

0: noite, fechando super noite, Valentina.
1: Boa noite, Moisés Padilha, aqui é a Valentina do Faxinal do Sosa. Moisés, será que você consegue tocar a música do Xirum Missioneiro? Mega Rap do Guasca. Moisés, tenha uma boa noite.
0: Vou ficar devendo, tá, querida? Beijo no coração, obrigado pela companhia. Me cobre amanhã. 8h46, fechou o programa, fechou mais um Super Noite. Amanhã tem mais a partir das 19 horas. 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A seguir, o Momento Espírita e depois a Voz do Brasil. Que Deus te guarde, que Deus te proteja, que Deus te dê a paz. Ótima noite de descanso. A você que vai descansar e está descansando, ou a você que vai trabalhar ou está trabalhando, bom trabalho, fique conosco até amanhã. Valeu, tchau, pessoal.

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1: Deus cria a rota, o homem constrói os caminhos. A rota cênica de Trollstigen, na Noruega, compreende um roteiro de natureza abundante, com vistas impressionantes de montanhas escarpadas, cachoeiras, fiordes profundos e vales verdejantes. Os nomes das montanhas imponentes dão uma ideia da sua majestade: o rei, a rainha, o bispo. Graças à engenhosidade humana, pode-se circular por uma estrada de 106 quilômetros de extensão, serpenteando as encostas. São 11 curvas acentuadas. A possibilidade, desde a abertura da estrada em 1936, de conduzir um automóvel por essa área íngreme, se deve ao feito de habilidosos engenheiros e construtores. Admirados, chegamos a nos indagar: estaria Deus desafiando a sua criatura a peregrinar por esses lugares tão extraordinários e parecendo inalcançáveis? Com certeza, Ele, o Senhor de tudo, tem exatamente a ciência do que pode o ser que Ele criou à sua imagem e semelhança. Transitando por essa estrada, não se sabe verdadeiramente o que mais elogiar. Se a natureza com suas belezas, que surpreendem a cada nova curva nessa região inclinada, ou se é a estrutura criada pelo homem. E nos pomos a pensar: se podemos criar condições de viajar por regiões montanhosas, íngremes, se temos a capacidade de vencer abismos, unindo extremidades com pontes fenomenais, que não poderemos mais fazer? É então que nos damos conta de que não somos pessoas melhores somente porque ainda não direcionamos a nossa vontade para nossa intimidade. Ainda não acionamos nossa vontade para descobrir como vencer os abismos da intolerância que nos levam a ficarmos distanciados dos nossos irmãos em humanidade. Também não cogitamos como poderemos vencer as diferenças, criando estradas de entendimento, a fim de que tenhamos menos conflitos por questões que nada mais são do que acidentes no caminho. Vencer o egoísmo, vencer os preconceitos. Eis metas que devemos perseguir. E tenhamos certeza, isso é possível. Então, as fronteiras dos países mais nada serão que limites que nos dirão onde acaba um país e começa o outro. As línguas, as culturas, os costumes serão meros detalhes que paulatinamente venceremos. E somente nos enriqueceremos uns com o conhecimento da riqueza do outro. As reservas do solo que tanto disputamos poderão ser compartilhadas, trocadas, negociadas de forma sadia, sem conflitos desonestos e agressivos. Seres imortais, seres inteligentes da criação, somos nós. Sirvamo-nos desse potencial para a transformação deste mundo num oásis de paz, de progresso, de trabalho, de cooperação. Tão bom será quando todos nos dermos as mãos, trocando tecnologia, informações, alimentos, conhecimentos em sadio comércio. Tão bom será quando aprendermos que aquele que habita além da fronteira é somente mais um irmão, filho do mesmo Deus, criado para o mesmo fim: a perfeição. Tenhamos em mente que, se conseguimos superar os óbices do relevo que nos desafiam, podemos igualmente superar os maus pendores e ideias equivocadas que vivem dentro de nós. Isso é possível. Tenhamos certeza.

E assim chegamos ao final de mais um Momento Espírita. Hoje, terça-feira, 1 de setembro de 2026. 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
20: Está no ar a Voz do Brasil. As notícias do governo federal que movimentaram o país no dia de hoje.
23: Olá, boa noite.
20: Boa noite para você que nos acompanha em todo o país.
23: Terça-feira, 1º de setembro de 2026.
20: E vamos aos destaques do dia.
23: Economia brasileira.
20: PIB cresce 0,5% no segundo trimestre do ano.
23: Aumento foi impulsionado pela agropecuária. Márcia Fernandes.
24: O principal crescimento foi impulsionado pelo desempenho da pecuária e da produção de alimentos como café e soja. Mudança no calendário. Começa hoje a escolha do Simples Nacional para o ano que vem.
1: Pequenas empresas têm até 30 de setembro para escolher novo modelo da reforma tributária. Cleide Lopes.
2: Elas poderão optar como irão recolher o imposto sobre bens e serviços e a contribuição sobre bens e serviços.
24: Campanha alerta passageiros sobre consequências de atos de indisciplina em voos e aeroportos.
1: E vamos falar também dos direitos dos viajantes.
24: ANAC Passageiros recebe relatos contra empresas aéreas. Yuri Sherman, gerente da agência, destaca o serviço.
3: É muito importante a gente estimular a utilização da nossa plataforma como uma alternativa mais rápida, mais célere e mais resolutiva até do que o Poder Judiciário.
1: E hoje na apresentação da Voz do Brasil, Luciana Vasconcelos e Luciano Seixas.
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1: O governo reuniu especialistas e gestores para discutir os efeitos das apostas online, nas chamadas bets, na vida dos brasileiros.
24: A ideia é fornecer subsídios para novas medidas na regulamentação do setor.
1: Participaram da primeira reunião entidades ligadas à saúde, indústria, comércio, setor artístico e cultural e crianças e adolescentes.
4: Um dos tópicos foi o impacto das bets na saúde brasileira. A regulamentação da propaganda foi elencada como alternativa a este problema. O ministro da Saúde, Alexandre Padilha, classificou o vício em jogos online como um problema de saúde pública e destacou que o Sistema Único de Saúde oferece atendimento online para ludopatas.
16: Quando a pessoa entra no meu SUS digital, solicita a consulta e começar o plano terapêutico, tem um conjunto de psicólogos e psicólogas que vão atender essa pessoa, pelo menos 10 consultas. Depois você pode renovar esse plano para mais 10 consultas, pode continuar a consulta.
4: Leandro Domingos Teixeira, vice-presidente financeiro da Confederação de Bens, Serviços e Turismo, CNC, destacou o impacto das bets sobre o comércio brasileiro e defendeu tributação e limitação do número de plataformas no país.
25: Defendemos uma rigorosa fiscalização sobre os jogos online, ampliando a tributação incidente, já que a atividade que exerce são nocivas à saúde dos apostadores e também à economia popular.
4: Nem as crianças escapam dos riscos envolvendo as apostas online, como destaca Maria Melo, coordenadora do programa Criança e Consumo do Instituto Alana.
26: As plataformas de aposta replicam de forma ainda mais agressiva a mesma lógica de exploração comercial que a gente vê nas redes sociais hoje, que é baseada em desenho viciante, recompensa variável, gamificação e muitas vezes o uso de crianças como vetor de marketing. O uso de influenciadores mirins de até 6 anos de idade.
4: Os participantes da reunião também apresentaram como sugestão a proibição das plataformas de jogos online no país, a criação de programas de saúde mental nas empresas, implantação de estratégias de fiscalização e monitoramento dos sites de apostas, principalmente os ilegais. As propostas serão estudadas pelo governo e servirão de base para as políticas de regulamentação das bets no país. Reportagem Graziele Bezerra.
24: O produto interno bruto brasileiro cresceu 0,5%.
1: O indicador mede o valor de todos os bens e serviços produzidos pelo país.
24: O produto interno bruto, PIB, que mede a soma de todos os bens e serviços produzidos no país, cresceu 0,5% no segundo trimestre de 2026. Os dados são do Instituto Brasileiro de Geografia e Estatística, IBGE. Foram movimentados R$ 3,4 trilhões no segundo trimestre. O principal crescimento foi no setor agropecuário, impulsionado pelo desempenho da pecuária e da produção de alimentos como café e soja. O coordenador de contas nacionais do IBGE, Ricardo Moraes, detalha os setores que tiveram destaque.
27: O produto interno bruto cresceu 0,5% no segundo trimestre em relação ao primeiro trimestre de 2026. Na série com ajuste sazonal, os maiores destaques foram a extrativa mineral, com crescimento de 3,4%, a agropecuária, com 2,8%, e os serviços de informação e comunicação, com crescimento de 2,1%.
24: Entre os demais setores que apresentaram resultados positivos, o setor de serviços cresceu 0,2% e a indústria avançou 0,1% na comparação com o trimestre anterior. A economista Maria de Lourdes Molo explica o que significa esse índice.
28: E é o valor total da produção.